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1: Sejam todos muito bem-vindos em mais uma série do nosso programa Adore Mais, no quadro Essa é Minha História. Olha, você que tá me ouvindo aqui no FM, no 102.1, no YouTube, no Facebook, no Instagram, no mundo, aplicativo, sejam todos muito bem-vindos. E prepara o seu coração, porque hoje pode ser o melhor dia da sua vida. Por quê? A gente vai contar a história dela. Já prepara aí. A Vanessa Carvalho tem uma história linda e vai trazer pra gente como é que ela chegou onde chegou, como é que foi, o porquê, do que, pra quê. E quem sabe vai ser ativado em você o que precisa ser ativado através da história dela, através das experiências dela, através do compromisso dela com o seu chamado e propósito. Então sejam todos bem-vindos em mais uma série. Eu sou Elisângela Gomes e, como CEO da Adore Mais, é uma honra servi-los nesse programa também. Lá no meu Instagram, Elisângela Gomes, a Eli, eu espero você para me seguir e para a gente passar mais tempo juntos. E aí no programa, você que está todo dia aqui com a Eli, com os convidados, sabe que eu sempre trago para você um momento rápido, mas porém profundo de reflexão. Porque às vezes não deu tempo ainda de você parar. Não deu tempo? Com a correria do seu dia a dia. Refletir um pouquinho em coisas incríveis, importantes e profundas da sua vida. Então, a mensagem de hoje é: não busque consertar no outro o que precisa ser consertado em você. Não busque consertar no outro o que precisa ser consertado em você. Percebe que é mais fácil quando a gente aponta o dedo. É mais fácil quando a gente quer direcionar a cura do outro. Quer direcionar o apontamento, o destino, o futuro do outro. Parece que é muito mais fácil. Porque quando olhamos para dentro, quando olhamos para as nossas próprias dificuldades, para os nossos próprios desafios e dores na alma, no espírito, no corpo, dói, e dói muito. Então, que tal hoje você, consciente, olha para as suas dores? Porque é aí que está a verdadeira transformação. Você pode usar a dor do outro para ajudá-lo? Claro! Mas você vai ser efetivo quando a sua dor for tratada. Pense nisso, combinado? Uou, minha gente, Elisângela Gomes, a Eli, espero você lá no meu Instagram e bora falar de negócio com propósito lá, hein? Te espero, Elisângela Gomes, a Eli. Nascida em Campinas, São Paulo, Vanessa Carvalho mostrou uma profunda conexão com a fé desde pequena. Aos 3 anos, fascinada pelas melodias sacras de uma igreja próxima, levava seus pais a se converterem ao cristianismo. Aos 7 anos, já regia o grupo infantil da igreja e ajudava na escola dominical bíblica. Sua voz e talento a destacaram, levando-a a ministrar em congressos e conceder entrevistas em rádios. Em 2024, trabalha em um novo projeto com músicos de sua igreja, incluindo um coral e um maestro, destacando a visão do quê? De união e fé. Vamos receber ela então, minha gente, com aquela calorosa salva de palmas, Vanessa Carvalho! Seja muito bem-vinda, minha querida. Dá o seu boa tarde, fala oi pro nosso povo.
2: Obrigada, estou muito feliz de estar aqui. Muito boa tarde para todos, nessa animação toda, né, Elisângela? Olá! Como vocês estão? Espero que todos estejam bem nesse momento. Estou muito feliz de estar aqui na Adore Mais FM, juntamente com você e toda a equipe. Muito obrigada pelo convite.
1: Gratidão, que bom que você veio. E a gente sabe, né, que todos os planos, tudo aquilo que Deus conecta, tem algo muito forte para ser transmitido, né? Quando a gente entrega de fato o nosso coração para Deus, ele vai conectando, viu, gente? Ih, o eco tá forte aqui no estúdio hoje. A gente tá falando da Avenida Paulista, gente, do estúdio da Adore Mais. E Vanessa, parece que ela tem mais tarefas, mais atividades. Psicanalista, teóloga, cantora. Ih, ela trabalha pouco, né, gente? Vocês já vão ver. Mas conta pra gente, minha linda, quem que é a Vanessa? Na própria visão da Vanessa Carvalho.
2: A Vanessa é uma pessoa muito amiga, eu posso dizer assim. É, eu gosto de lidar com pessoas, então amo pessoas. E por esse motivo, eu também escolhi a psicanálise. Foi ouvindo uma palestra um dia da maravilhosa Ângela Cirino, que eu me apaixonei pela psicanálise e fui buscar uma instituição que desse curso. E hoje eu atendo e o meu público-alvo é família.
1: Família?
2: Isso.
1: Como é que foi sua família?
2: Minha família é bem simples. Eu tenho uma mãe, um pai e três irmãos. Dois irmãos, o Thiago e o Diego, e uma irmã chamada Cícera por parte de pai. Então, eu posso dizer que é uma família grande.
1: Grande! Olha, você sabe que quando a gente fala em família é um tema tão gostoso, né? Porque é o pilar aí da sociedade.
2: Sim,
1: né?
2: Sim.
1: É o pilar. Quer conhecer uma pessoa, dá uma olhadinha de onde ela vem. E aí, muita coisa clarifica. Boa e ruim.
2: Sim.
1: Né? E sempre o nosso desafio vai estar aí. Dá uma olhadinha. A quem pertencemos. Mas quando a gente olha para o pai da fé, muitas coisas se revelam também. Né? Quando a gente acredita, quando a gente traz isso. Né, minha gente? E a infância da Vanessa foi perturbada ou foi só cantando?
2: Minha infância não foi bem só cantando,
1: tá,
2: não.
1: Tá, conta um pouquinho pra nossa audiência aí.
2: Quando eu tinha 3 anos de idade, foi quando eu comecei na igreja. Só que antes disso, os meus pais, eles eram de outra religião, né? Que não tem a ver com o cristianismo. E lá eles projetaram várias palavras sobre a minha vida. O que eu seria quando tivesse 7 anos de idade.
1: Falou?
2: Sim, o que aconteceria comigo.
1: Meu Deus.
2: Só que Deus, ele tinha outros planos muito melhores, né?
1: Ah, sempre,
2: que os planos
1: sempre.
2: De Deus são perfeitos. Então, abri uma igreja próximo à minha casa. E eu vendo ali, entrando crianças na igreja, minha mãe conta que entravam crianças na igreja e cantavam. Então, surgiu aquele desejo de eu também entrar na igreja para tentar cantar também. Então, teve um dia que meus pais descuidaram ali do portão, né, meio que aberto. Então, eu corri para dentro dessa igreja. E depois, o meu pai foi na intenção de me buscar. E ele acabou ficando para assistir o culto. Então, o pastor era muito sábio. Eu pedi a oportunidade, fui lá falar que eu queria cantar. O pastor primeiro perguntou qual hino eu cantaria. E as crianças tinham acabado de cantar um hino. Então, eu falei para ele que eu ia cantar. Então, ele achou engraçado. Porque meus pais não convertidos e eu tinha acabado de aprender o hino que as crianças tinham acabado de cantar. Então, ele me deixou, né? Cantar, e meu pai achou interessante, então ele ficou no culto, e depois os irmãos já começaram a fazer o evangelismo na minha casa, então começou a convidar meu pai, a minha mãe. Minha mãe conta que eu sempre queria ir para a igreja, né, e falava que eu queria ir arrumada e tal, e ela falava, mas você não é crente, e eu falava, eu sou crente sim, eu quero ir para a igreja. Então eu comecei para a igreja. O meu pai também, né, aceitou Jesus e depois de um tempo foi a minha mãe.
1: Olha só. E aí, depois que você aceitou Jesus, os problemas acabaram, né? Desafio não chegou mais na vida, você não teve nenhum problema.
2: Ai, quem dera, né, Isângela, fosse assim, né? Que fosse todas essas rosas, mas não. Teve alguns espinhos e uns bem grandes, por sinais.
1: Conta um pra gente. Um momento assim bem espinhoso, bem difícil, bem poderoso.
2: Olha, tiveram vários, mas o mais recente foi uma hipertensão intracraniana idiopática, que foi na época da pandemia.
1: Em quem?
2: Em mim.
1: Eita!
2: Sim.

0: ligar para Dalva, que é o nome dela. Então nunca ligava, né? Falava, não encontrei, não encontrei. E eu desesperada pensando o que eu faria. Depois eu respirei, pensei e consegui ligar para ela. Então o primeiro momento dela foi dar aquele grito
1: Sim.
0: e depois começou a fazer oração. Ela orou por mim no telefone. Olha, eu já querendo chorar. A oração é a chave de muitas coisas.
1: Uou.
0: Muitas pessoas imaginam só falar em oração, mas é diferente quando você recebe a própria oração e vê as mãos de Deus conduzindo tudo. Então, o primeiro momento dela foi aquele desespero de gritar e depois orar. E dela falou: agora nós já oramos, vamos para emergência. Então nós
1: Uou.
0: fomos para emergência. Chegando lá, eles falaram que não era nada, era só enxaqueca, era só um grau de óculos. E daí eu perguntei: doutor, mas e a dor de cabeça que está tão intensa? Ele falou: olha, se você quiser procurar um neuro, eu falei: mas é claro que eu quero. Então, eu entendo que foi a mão de Deus que fez ele falar essa palavrinha mágica. Se você quiser procurar um neuro. Porque na hora do desespero você não consegue pensar em qual especialista que você precisa ir. Você simplesmente vai. Então ele me falou isso, nós procuramos um neuro, só que nós conseguimos a consulta 3 dias depois. Então quando eu cheguei no neuro, o neuro falou para mim: não, eu já até sei o que aconteceu, nem vou pedir os exames para você aqui, por quê? Porque o caso é gravíssimo e hoje já se passaram muitos dias. Então. Hoje à noite, Vanessa, se você não tiver uma emergência, amanhã você vai estar cega total e não vai ter mais o que fazer.
1: Santo Deus!
0: Então,
1: Como é
0: quando
1: que
0: nós
1: recebe uma notícia
0: recebemos
1: assim?
0: aquela notícia, nós ficamos muito assustados. Eu, principalmente, fiquei muito assustada. E tem algo que eu achei sempre muito interessante é que naquele momento, né, que foi a época da pandemia, eu já estava fazendo muita terapia. Então, eu acredito que o mover de Deus foi grande também porque me conduziu para esse passo maior, que era já estar em um tratamento. Então, é claro, eu estava chocada, eu estava assustada, só que eu não estava desesperada. Eu mantive a minha fé, eu mantive o controle, porque também Deus usa, né, os terapeutas.
1: Claro.
0: Então, eu vinha já num processo. Fazendo as minhas análises pessoais, então já estava, vamos dizer, uma Vanessa mais equilibrada. Não estava
1: Sim.
0: tão desesperada assim. Então, na emergência lá, depois que eu fui para emergência, eles diagnosticaram mesmo que era uma hipertensão intracraniana idiopática.
1: Que nome difícil, né?
0: Sim, e eu perguntei para o
1: Que
0: médico: o
1: é
0: que
1: isso?
0: que é isso? Ele
1: A nossa
0: falou.
1: audiência deve estar se perguntando agora. O que que ela tá falando, essa moça?
0: Sim, ele me falou que é quando a pressão do crânio sobe e não tem uma causa específica, não tem algo específico. Então não é porque eu comi alguma coisa, porque eu fiz alguma coisa de diferente, é simplesmente porque a pressão subiu. E geralmente acontece isso em pessoas com a idade fértil, 30, 35 anos. Então aconteceu comigo. E no hospital, né, nós fizemos todos os exames, enfim, e os médicos falaram que eu precisaria fazer uma cirurgia, né, no crânio, porque como que acontece isso? Eles colocam uma válvula na cabeça para que aquela pressão fique estabilizada. Eu não sei falar os termos técnicos, mas ele me explicou mais ou menos isso. Então precisaria de um exame específico que lá não tinha, na Unicamp. Não tinha. Então, falaram que eu poderia ir para uma outra cidade, né, Ribeirão Preto, fazer esse exame. Só que era época de pandemia, então estava um caos, estava tudo fechado. A gente não conseguia consultas, não conseguia recursos. Mesmo pagando particular, os lugares estavam fechados, não eram todos os lugares que estavam abertos. Então, nós começamos a iniciar a oração para encontrar um lugar que fosse mais perto. Nós encontramos aqui em São Paulo. Só que antes disso, as igrejas estavam fechadas e estavam tendo as lives, os cultos estavam sendo em live. Então eu lembro que meu esposo falou: Vanessa, tá tendo uma live, né? Tá tendo o culto. Daí eu falei: olha, coloca uma mãozinha, falei para ele pelo Facebook para falar que eu estou assistindo, ouvindo. E o pastor que estava ministrando, ele não sabia o que estava acontecendo comigo.
1: Sim.

0: Ele começou a orar por algumas pessoas e ele falou: Vanessa Carvalho. E daí eu assustei, dei um pulo do sofá, porque eu estava deitada. Meu esposo até riu depois, né? E falou: Calma, calma, Vanessa, você não está enxergando, porque eu já dei aquele pulo, tipo, falou meu nome. E daí ele falou: Vanessa, tem uma veia de lugar, ela está de um lado,
1: Ai, ai, ai,
0: e
1: quem
0: ela
1: tá arrepiado agora sou eu.
0: precisa e ela precisa ser mudada de lugar. É, para você ficar calma, tranquila, que Deus já te deu o livramento e
1: Uou!
0: depois você vai contar o testemunho.
1: Oh, gente, e alguns aninhos depois, né? Ela tá aqui falando pra você, pra mais de 25 milhões de habitantes do estado de São Paulo. Olha que Deus é esse, Vanessa.
0: Sim,
1: Pra quem tá ouvindo a
0: maravilhoso.
1: gente aqui, que tá num momento, talvez em outra área, né? Que a nossa vida é feita ali de 12 áreas, que tá num diagnóstico que não vê futuro, não vê saída, não sabe onde vai, não sabe com quem fala. Qual que é o seu conselho?
0: Ai, o meu conselho é sempre acreditar que os planos de Deus são perfeitos e muito maiores do que o seu.
1: Uou.
0: Pense comigo, eu estava em casa. Qual a probabilidade de alguém ser curado dentro de uma casa?

0: Viu? Então um passava para o outro e falavam que engraçado, que engraçado. E eu perguntei: o que que é tão engraçado, doutor? Ele falou: porque quem faz a cirurgia sou eu. E a cirurgia é como se tivesse feita, tá muito bem feito. Então, até eles reconheceram que tinha acontecido alguma coisa sobrenatural, mas não souberam explicar. Então, para você ver
1: Meu
0: como que
1: Deus.
0: Deus trabalha em diferentes situações. E você acabou de me perguntar o que que é isso, a questão do acidente.
1: É.
0: É, no ano de 2009, eu tinha acabado de gravar o meu primeiro CD. Uma menina muito sonhadora, que queria ir para muitas nações, para muitos lugares, né, viajando. E depois eu comecei a entender como que era a logística de um cantor. Então falei, acho que isso não é para mim. É melhor eu desistir, não vai dar mais. E eu estava bem desanimada naquela época, após ter gravado o primeiro CD. Era um sonho muito grande. Depois, quando eu consegui realizar esse sonho, veio a frustração, né? Porque eu também não tinha ainda naquela época uma base, de como eu faria toda a logística, né? Não tinha pessoas que me ajudavam a não ser meus pais. Então, eu pensei em desistir. Deus usou uma pastora para falar comigo que eu passaria pelo Vale da Sombra da Morte, mas ele estaria comigo. Eu receberia um presente especial. A parte do presente, Elisângela, eu peguei para mim, claro.
1: Certo.
0: A parte do vale, de maneira nenhuma.
1: Não,
0: Como
1: não,
0: que vai
1: você passou.
0: acontecer? Vale comigo, né? Então, depois de um tempo, eu fui para o Rio de Janeiro, nós estávamos voltando. Quando eu estava de frente da rodoviária do Rio, o pastor falou assim para mim: Vanessa, você quer voltar embora? Porque nós vamos para o Espírito Santo. Ele estava com umas irmãs também. Daí eu falei: não, não, pastor, eu vou ir com vocês, que assim eu conheço mais lugares. Então nós fomos para o Espírito Santo. Quando nós estávamos voltando, chegando já na BR-381, em Minas Gerais, o pastor falou: Vanessa, eu quero que você faça a troca de lugar. Eu quero que você passe para trás e a irmã vai vir para frente. E eu falei: mas por que que eu vou ter que trocar de lugar? Daí ele falou: não tem explicação, Vanessa. Quero que você troque. Eu falei: não, mas eu quero saber o motivo, porque eu tô todo o caminho andando aqui. Eu tava tirando fotos. Naquela época era aquelas maquininhas, sabe? Então eu tava toda animada com aquela máquina, tirando várias fotos. E o pastor falou: não, Vanessa, eu quero que você faça a troca. Então nós fizemos a troca. E assim que nós fizemos a troca de lugar, aproximadamente uns 15 minutos, veio um carro na contramão e bateu de frente com o nosso carro. E a irmã que trocou de lugar comigo, ela faleceu na hora.
1: Ai, meu Deus, arrepia inteira.
0: Então, pensa, você dentro do carro, você não consegue se mexer, você não consegue fazer muita coisa. E eu perguntei: pastor, o que vai acontecer? Eu lembro que eu falei para ele. Ele falou bem baixinho, porque a cabeça dele abriu de fora a fora, então esguichava sangue para tudo que é lado. E ele falou assim: Vanessa, Deus vai enviar anjos aqui, fique calma. Ele falou bem baixo, com uma voz bem baixa.
1: Gente, que fé é essa?
0: E eu respirei, né, fundo, e apareceu ali dois jovens para poder tirar a gente dentro do carro. Porque quem conhece a BR-381 sabe que ali não tem acostamento, então não tem muito o que fazer. Então, os jovens foi tirando a gente dentro do carro, porque o carro na frente começou a pegar fogo, né, na parte do capô do carro. E naquele momento, foi todo aquele transtorno. Nós fomos levados para o hospital e, chegando lá, o diagnóstico para a Vanessa foi que ela fraturou a coluna cervical. Então,
1: Ai, ai, ai.
0: é tetraplégica. Essa foi a palavra dos médicos. A minha mãe, inclusive, passou para o pessoal de Sumaré, né, que é onde eu moro. Então eles lá na igreja fizeram relógio de oração, fizeram campanha de oração, pensando assim: a Vanessa não vai andar mais, porque esse foi o diagnóstico do médico. Mas o médico dos médicos, Elisângela, ele fez totalmente diferente na minha vida. Ele mudou a minha vida, ele mudou a minha história, a minha sorte, para hoje eu estar aqui dizendo para você e para os seus ouvintes que há futuro mesmo no vale. Às vezes a gente acha que não vai dar certo, que não vamos conseguir vencer. Quando nós estamos enfrentando
1: É.
0: uma situação muito difícil, a probabilidade é pensar: nossa, agora acabou, agora encerrou. E é nesse momento que Deus se aparece mais uma vez e vai lembrando-nos que Ele é capaz de fazer milagres extraordinários
1: Aleluia.
0: sobre a nossa vida.
1: Gente, Vanessa chegou quase correndo aqui no estúdio da Dore Mais, andando normal,
0: Sim.
1: né? Para mostrar como prova de que esse Deus, ele é poderoso mesmo. Não é?
0: Sim.
1: E às vezes a gente fica

0: com dúvida, né, Vanessa?
1: Ah, sim.
0: A
1: Às
0: dúvida
1: vezes
0: chega,
1: aparece
0: né?
1: aquela
0: Chega um
1: dúvida.
0: problema, a dúvida. Será que esse Deus existe? Será que chegou a minha hora de acreditar nesse Deus? Será que, de novo, eu tô passando por isso? Parece que Deus não vai chegar mesmo, né? Ele chega.
1: Sim.
0: Ele sempre chega. E aí que tá. O porquê que ele chega e faz? Pra você contar. Pra você trazer a verdade da cruz desse Deus todos os dias. E que lindo, Vanessa, você compartilhando. E se esse Deus tivesse aqui do lado de cá, sentado aqui na sua frente, não fosse eu, o que, que você ia perguntar para ele?
1: Nossa! Que pergunta, hein? O que eu ia perguntar? No meio de tantas e tantas pessoas, o porquê que ele me escolheu no meio de tantas e tantas pessoas, tantas e tantas probabilidades que ele tinha, o porquê que ele me escolheu para essa missão? Eu canto desde muito criança, só que sempre eu falava assim. Alguns amigos, quando me convidavam para cantar em uma igreja, eu lembro que um amigo, que é pastor, me falou assim: Vanessa, você deve falar alguma coisa a mais, não só cantar. E eu disse algo para ele assim: o dia que eu tiver alguma coisa para contar, esse dia eu vou contar algo. Por enquanto eu não tenho nada para falar. E Elisângela, depois disso, apareceu muitos e muitos testemunhos, né?
0: Olha só. E quando a gente fala de cantoria, qual que é a música que não pode faltar nas suas apresentações? Canta aí um pouquinho pra gente.
1: Que não pode faltar
0: É.
1: Cicatrizes.
0: Bom, você que está ouvindo a gente aqui na Adore Mais FM no 102.1, seja bem-vindo. Essa é a frequência que você não pode sair. Se você quer aprender, se você quer desenvolver, se você quer viver milagres, se você quer ter intimidade com Deus. E hoje está contando aqui no nosso quadro Essa é a Minha História, a Vanessa Carvalho, gente, ao vivo. Vamos ouvir um pouquinho.

0: Vanessa Carvalho, no nosso programa. Você sentiu a presença dele aí? Eu senti aqui, nos estúdios da família Adore Mais. A cicatriz, ela só chega para provar que um dia aconteceu algo, mas não dói de novo.
1: Sim.
0: Não dói. Ela não tem o poder de fazer você sofrer, apenas para te fazer lembrar do quão poderoso é esse Deus. Qual é a ferida que está cicatrizando hoje aí na sua vida? Qual é a dor que está próximo de virar apenas uma cicatriz? Eu não sei. A gente não sabe. Eu tenho as minhas. Vanessa contou duas aqui pra gente. Ih, mas tem mais, né, Vanessa? Você que tá me ouvindo, quantas você tem? Ih! Mas a única coisa que a gente sabe, que a gente tem certeza, que a gente tem a clareza, é de que ele quer cicatrizar. Então, receba a sua cura hoje aí. Se é emocional, se é espiritual, se é financeira, receba em nome de Jesus. E Vanessa, tem muita mulher ouvindo a gente, né? Imagina, 25 milhões de habitantes do estado de São Paulo. E a gente sabe que a mulher tem uma força que às vezes nem ela mesma sabe, né? E você, com tantas atividades, né? Cantora, teóloga, psicóloga, e aí o tempo tá correndo. Para essa mulher que tá ouvindo a gente, que tá em dúvida do que ela precisa fazer. Com tantas atividades, porque mulher tem muita tarefa, né?
1: Sim, ixi, as tarefas não param, né?
0: Que você fala para ela nessa tarde?
1: O primeiro passo é sempre eu, como terapeuta, falo para iniciar uma terapia. Vanessa, mas eu não tenho tempo, né? A minha vida é muito corrida, eu não consigo encontrar um tempo para sair da minha casa e ir até um consultório. Existem os terapeutas que atendem online.
0: Olha aí, minha gente.
1: Como eu também, né? Eu atendo online.
0: Online, perfeito. Facilitou tanto, né?
1: Sim, facilitou muito. Na
0: O
1: época da
0: acesso.
1: pandemia, acho que entrou mais essa questão do online e
0: Sim.
1: ficou, né? Então, é algo bem interessante, porque inclusive eu atendo mulheres de outros estados, né? Não
0: Olha que
1: só aqui
0: legal.
1: de São Paulo. Atendo também, inclusive, acho que 6 mulheres de outro país, né? De outros
0: Muito bom.
1: países. Então, é
0: Gente,
1: muito legal.
0: se você tá vendo ele aqui, né? Todo dia que você me vê aí, empresária, com um negócio desse tamanho, como adore mais. Fruto de terapia. Muitas. E parece que cada vez que você trata uma coisa, aparece outras duas, três, quatro, para você
1: Exatamente.
0: continuar
1: Sim.
0: acessando, né, aquele trauma, aquela dor, aquela, né, o desafio ali, lá do subconsciente. Vem, aí você trata. Vem e você trata. Porque tem doenças que é no espírito, sim, é só com oração, né?
1: Exatamente.
0: Oração,
1: Sim.
0: jejum, como que você que lê a Bíblia aí sabe. Agora, tem curas que são nas emoções, que oração, será que vai resolver? O que você acha, Vanessa?
1: Sempre o primeiro passo nós buscamos, claro, com certeza, a oração, porque ela é a base de tudo. Só que Deus deixou os especialistas para isso. Aquilo que é impossível para Deus fazer, ele chega e faz. Só que tem coisas que estão dentro das nossas possibilidades. Então, por exemplo, procurar um terapeuta. Se você não quer fazer, sei lá, com um terapeuta que não tenha, que não processe a mesma fé. Hoje existe vários terapeutas que também são cristãos. Claro que dentro do sete analítico nós não falamos sobre a Bíblia, a não ser que alguém venha me falar. Que geralmente, Elisângela, eu estou quieta, sabe, gente? Quem me conhece, eu estou quieta sem falar nada. E de repente a pessoa vem me perguntar, daí claro, eu respondo. Na terapia eu estou em silêncio sem falar nada sobre o tema Bíblia. Mas quando eles vêm me perguntar alguma coisa, é a minha oportunidade de falar algo
0: Vanessa,
1: sobre.
0: você sabe que olha só que poderoso isso. Cada um, né, na sua área. Isso sempre aconteceu comigo na área dos negócios. Né? Então eu empreendo desde os 12 anos, já soma 28 anos. E toda vez que eu estava ali, ou no corporativo, ou empreendendo mesmo, em alguma mesa de negociação, sem falar, Eli, que quer dizer? Que é isso aqui? Ou que é que você tem? É oração que você tem que fazer agora? Sempre confundia. Né? Então, olha só que poderoso, gente. Aí, na psicanálise é igual. E aí, onde você tá também? Olha só, Jesus quer ser você nos lugares que você tá. E aí ele se disfarça em uma profissão também. Exatamente. E aí, essa sua profissão, que você que tá ouvindo aí, é caminhoneiro? Não sei. Você é produtor? Não sei. Você é médico? Advogado? Essa é uma profissão que será que Cristo tá disfarçado de você nos lugares? E Vanessa tá só provando aqui com a história dela, né, gente? De... Até na psicanálise, a pessoa lá, vai lá e quer falar de Jesus, né? Ou ver Jesus, ou...
1: Sim.
0: E é assim que ele faz, normalmente, normalmente. E como é que faz para encontrar a Vanessa? Para fazer terapia, coisas nesse sentido?
1: Vanessa, você consegue encontrar nas redes sociais, né? Cantora Vanessa Carvalho em todas as redes sociais. Facebook, Instagram, YouTube. Agora, se você quer fazer uma terapia, é psicanalista Vanessa Carvalho.
0: Vanessa Carvalho com a gente hoje aqui no nosso quadro Essa é Minha História. Vamos cantar mais um pouquinho, Vanessa?
1: Sim.
0: Bora?
1: Vamos.
0: É, só que é um cantar diferente, um bate-bola. E aí eu vou fazer...
1: Ai!
0: Uma frase e aí você canta. Por exemplo, uma música... Pra adorar. Qual que é a primeira música que vem pra você quando você quer adorar?

0: Deus.
1: Uou, uma música para chorar.
0: Uma música para chorar. Espírito Santo.

0: Ai, gente, eu ficaria ouvindo aqui, ó, até acabar a música. Você também? Que lindo, né? As formas que Deus se revela. A canção é uma delas. Uma música para pedir perdão.
1: Pedir perdão. 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

0: Vanessa Carvalho no nosso programa ao vivo aqui na Família Adore Mais. Acabou o programa, Vanessa.
1: Nossa, como que passou rápido.
0: Voou, né? Ai, gente! Considerações finais e a sua última mensagem para nossa audiência.
1: Quero agradecer pela oportunidade de estar aqui, né? Adeus, primeiramente, a minha gravadora, Kadosh Music, a minha assessora que tá escondidinha,
0: Moniquinha!
1: A Mônica, e a todos os ouvintes, a minha família, né, quero mandar um abraço pro meu pai e um abraço pra minha mãe também, pro meu esposo, claro.
0: Olha, tem muita gente aqui assistindo, manda um beijo pra esse povo, Anderson Ferreira, Ariston, acho que é esse o nome.
1: Isso, Ariston é meu esposo.
0: Aí, ó, Tuane, Zilda e tanta gente que tá aqui, obrigado,
1: ai,
0: gente.
1: Que maravilha, um abraço, gente, pra todos vocês, muito feliz esse dia e esse tempo que Deus preparou pra estarmos aqui.
0: Amém, Vanessa. Como é que você quer ser lembrada quando não estiver mais aqui?
1: Quero ser lembrada como uma pessoa que passou por muitas provações, mas conseguiu vencer através da fé.
0: Uou! Gratidão, Vanessa!
1: Eu que agradeço,
0: Deus continue
1: muito obrigada.
0: Te abençoando, te prosperando, te levando em lugares muito maiores. Lugares que você nunca imaginou, mas que eles já estão sendo preparados para você chegar lá e falar
1: Amém.
0: Desse Deus.
1: Amém, eu creio. Muito obrigada.
0: Gente, acabou. Agora é sério. Mas lá no meu Instagram, Elisângela Gomes Aeli, a gente pode continuar com mais conteúdos para você sobre negócios com propósito. Como você me ouve aqui, a nossa missão é levar a mensagem e a palavra de Deus mais longe. Como? Conectando pessoas e unindo propósitos. Então, beijo no seu coração, Elisângela Gomes. A Eli me segue lá no Instagram. Tchau, gente!
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1: Sejam todos muito bem-vindos em mais uma série do nosso programa Negócios com Propósito, aqui na Rádio Adore Mais FM, no 102.1. Você que está aqui no FM, que fala da Zona Leste, Zona Oeste, Zona Sul, Marginal Tietê, Marginal Pinheiros. Olha, recebe aí o meu abraço, recebe aí o carinho da família Adore Mais e a nossa gratidão por você fazer parte aqui da nossa família também. Afinal, se vocês não existissem e não nos ouvissem, como seria o nosso trabalho? Não é mesmo? Então, você que está me ouvindo aí do carro, do transporte público, do táxi, do aplicativo, do Uber, do Instagram, do Facebook, do mundo inteiro. Sejam bem-vindos, minha gente. Ó, pode baixar o aplicativo da rádio, que Adore Mais FM, porque de onde você estiver, você vai conseguir ouvir a nossa programação aqui 24 horas, que é envolvida para desenvolver a sua inteligência emocional, espiritual e financeira. E para quem não me conhece, eu sou Elisângela Gomes, CEO da família Adore Mais, e para mim é uma honra poder servi-los nesse programa também. Esse programa, gente, Negócio com Propósito, tem muita gente nova aqui no meu Instagram, Elisângela Gomes Aeli. Se você não me segue agora, porque senão vai dar um azar danado, viu? Em você aí, você não me seguir. Elisângela Gomes Aeli. Olha só, esse programa, eu acabei fazendo ele, por quê? São mais de 28 anos de experiência.

que eu empreendo para chegar até aqui, né? Sendo CEO da família Dore Mais, tenho outros negócios. Comecei muito cedo, minha gente. E aí, ao longo da vida, a tão famosa experiência empírica, aquela que você aprende ao longo da vida, é só você que consegue compartilhar, só você que consegue passar, transmitir, ensinar. E olha só, são muitos estudos, são muitas formações do desenvolvimento pessoal, desenvolvimento humano, autoconhecimento, e no Brasil, fora, tudo para quê? Para que hoje a gente consiga acessar o maior número de pessoas através da nossa missão, através do nosso negócio. Porque, primeiro, só foi possível eu chegar até aqui. Primeiro pilar foi a comunicação, sabia? Primeira habilidade foi essa. Claro que a fé, ela precisa ser inabalável, porque a fé move montanhas. Então, você que está me ouvindo aqui é líder e é empreendedor, você sabe bem o que eu estou falando, não é mesmo? O seu negócio está tudo show. Daqui a pouco ele pode dar um desafio, assim como na nossa vida. Na verdade, nas áreas da nossa vida, hoje você está bem de saúde, amanhã, puxa, pode ter um diagnóstico ruim. Na verdade, como você vai lidar com isso? Primeiro, você precisa ter essa sua fé inabalável em Deus. Segundo, habilidades para conseguir gerenciar as emoções. Você conseguir gerenciar aquele momento e tudo aquilo que está acontecendo de ruim. Porque não é o que acontece na sua vida que vai te definir. Não, é o que você faz e como você age quando esses momentos ruins chegarem. Então, isso é sobre inteligência emocional. É você desenvolver essa habilidade. Existem aquelas habilidades naturais e as habilidades desenvolvidas. E quando falamos em negócios, principalmente negócios com propósito, é você saber usar a sua voz com muita cautela, usar sua voz para edificação, usar os seus dons e talentos para transformar o maior número de pessoas que você puder e a sua vida como um grande influenciador da verdade, dos princípios cristãos. Então, não tem como você ter um negócio de alto valor sem que você tenha uma vida de alto valor. E olha só, no programa de hoje, eu trouxe sete atitudes que vão mudar o rumo da sua vida. Então, tudo que eu falo aqui, gente, é para vida pessoal, para vida em negócios. Não tem como a gente separar. Tem como a gente fazer essas analogias e crescer. E desenvolver. Então, olha só, a primeira atitude para mudar aí o rumo da sua vida, caso você queira mudar, né? Porque só tem uma forma da gente ter uma vida incrível, quando a gente quer. Quando você quer, aí tudo acontece. Tudo acontece positivamente. Fale muito de Deus. Fale pouco de você e fale nada dos outros. Você conhece uma pessoa quando ela abre a boca. Aliás, a comunicação vem ensinando, né, que a sua presença, o seu comportamento, quando você chega num lugar, a pessoa ela já escaneou você. Ela já teve uma percepção boa ou não boa sobre você. Olha só. Porque em tudo, tudo está comunicando.

você é uma pessoa que a todo momento vai trazer esperança. Vai trazer uma palavra de destino, de direção. Porque a palavra, ela é luz. Deus é lâmpada para os nossos pés. Não é? A palavra é luz para os caminhos. Então, quando você fala muito de Deus, você é uma pessoa que vai mais acertar na sua influência. E quando você fala pouco de você, você demonstra que não está muito preocupado com o seu ego. Você não está preocupado em ser aceito. Você simplesmente é. Você não está preocupado em mostrar as coisas que você fez, conquistou. Você nem se importa, você nem lembra tantas coisas incríveis que você já tem na vida. Então, quando você fala pouco de você, você se torna uma pessoa mais agradável, porque você não está trabalhando na energia do ego, do orgulho. Agora, quando você não fala nada dos outros, aí é maravilhoso, porque fofoca, julgamento, apontar de dedos passou longe de você. Então, a primeira atitude aqui, que vai mudar aí o rumo da sua vida, fale muito de Deus, pouco de você e nada dos outros. Combinado? Olha só, a segunda atitude: toda vez que você tiver um tempinho, toda vez que você tiver parado, entre um percurso e outro, numa fila, no trânsito, leia um livro. Tá andando? Escuta um áudio. Um podcast, um audiobook. Ah, Adore Mais FM, baixa aí o aplicativo ou o nosso YouTube, Elisângela Gomes Aeli, tem muitos conteúdos para você ali também. Mas nunca pare de aprender. Então, toda vez que você tiver parado, você sabe, gente, que eu pego muito trânsito, né? Em São Paulo, para andar em São Paulo é muito trânsito. Então, e tem dias, quando chove, então, meu Deus, um percurso, um trajeto que seria normal 25 minutos, tem dias que eu levo 1 hora e meia. E nesse momento é quando eu coloco ali os meus áudios books em ordem. É quando eu falo com Deus. É quando eu intenciono os meus pensamentos para resolver conflitos. Então, o que você faz com o que fugiu do seu controle? Com um trânsito, uma fila que você tem que pegar? Usa esse momento que parece ruim, que parece que atraso de vida, e converte em algo bom. Converte em algo ou que você está aprendendo ou que você está se conectando com Deus. Porque a vida é tão agitada, e aí o que vai definir esses momentos, positivos ou negativos, é simplesmente a sua decisão, o que você vai fazer com isso. Percebe que sempre o rumo da nossa vida é nós quem damos? Você pode xingar, você pode ficar nervoso, você pode ficar estressado com o trânsito, com uma fila, com a chuva, com o alagamento, com tudo isso. Mas é a sua atitude mediante a isso que vai te potencializar à frente ou vai te fazer voltar e ir para trás novamente. Porque a todo momento, se nós não estamos crescendo, estamos morrendo. Simples assim. Terceira atitude que vai aí mudar o rumo da sua vida, gente. Feche os ouvidos para as críticas. Feche os ouvidos para as críticas. Ai, ai, por quê? Porque o impossível é só a opinião de alguém que não conseguiu. Você já ouviu aquela pessoa quando você ameaça contar um sonho ou um objetivo, um plano, uma meta sua, e ela vira para você e fala: "Não, isso é impossível. Você tá esquecendo de onde você vem, né? Mas fulano, é impossível, porque ciclano não conseguiu. Você lembra da empresa tal que tentou

fazer esse movimento no departamento comercial, ou abrir para o mercado capital, ou montar uma estratégia nova que deu errado, quando essa pessoa disser, feche os seus ouvidos para esse tipo de crítica. Esse tipo de crítica normalmente vai vir de alguém que não conseguiu. Vai vir de alguém, no mínimo, incompetente. Nem a fé ela foi competente para ativar, que só depende de uma decisão, de um posicionamento. Você amar a Deus e ter fé nas promessas é uma decisão que você tem. Então, nem isso essa pessoa que está criticando, ela foi capaz.

como você subir. Não tem como, né? É peso. É peso. Então, olha lá. A quarta atitude para mudar o rumo da sua vida. Fique perto de pessoas que conversam sobre sonhos, que conversam sobre prosperidade, e não sobre fofoca, e não sobre a vida alheia, e não sobre pessoas. Ame estar com pessoas que falam sobre negócios, e não sobre gente, e não sobre você viu fulano, o que aconteceu? Ai, gente, que preguiça, porque isso não vai te levar a nada. Isso não vai te fazer prosperar, não vai te fazer avançar. Ao contrário, é um passo para você pecar, porque você vai ser tentado a julgar. Porque você vai ter uma opinião sobre a atitude daquela pessoa ou não. E aí isso se torna fofoca, isso se torna julgamento. E aí você está pecando à toa. Além de estar atrasando a sua vida, você está deixando de prosperar, de avançar, você está pecando. Olha isso. Então, escolha sim, intencionalmente, aquelas pessoas que conversam sobre sonhos, sobre desejos, sobre o futuro, sobre realizações. Que você vai ver o quanto de assunto você vai ter e vai ser ativado em você aqueles sonhos que um dia você deixou ele guardadinho. Que você talvez não teve força o suficiente para avançar. Ou não foi o momento de você progredir. Aí, naquele momento, perto de gente assim, você vai lembrar e você vai ter uma enxurrada de ânimo, de desejo, de motivos para visitar o seu sonho também. Então, percebe que. Quem está perto de você, quem você está permitindo se aproximar de você, vai fazer você avançar ou te fazer retroceder. Porque, querendo ou não, somos pessoas influenciáveis. Estamos influenciando a todo momento e estamos sendo influenciados, querendo ou não. Então, seja intencional com isso, vai. E. Faça uma vida incrível. 5. Ore muito. Essa é a quinta atitude que eu trago aqui para você que vai mudar o rumo da sua vida. Por que ore muito? Para que você, quando chegar lá no seu sucesso, porque você vai chegar nesse sucesso, ele já tá chegando. Quando esse momento materializar na sua vida, você vai incomodar muita gente. Olha, essa é uma notícia que eu não queria te dar. Quando esse momento chegar na sua vida, porque você sonhou, porque você investiu tempo, você investiu energia, você investiu conhecimento, você foi em busca, você não desistiu, você tentou mais um pouquinho, você decidiu não olhar para as adversidades, você decidiu não dar voz de onde você vem e sim para onde você estava indo. Tudo isso aconteceu na sua vida e não é de um dia para o outro o sucesso chegando. Não é. Quando esse momento chegar, você vai incomodar muita gente. Por quê? O lugar do sucesso é só para quem é forte. Os fracos ficam no meio do caminho. Então, eles se incomodam. Vai se incomodar. Porque depois do pecado, ai, que sentimento terrível que foi instalado no ser humano, o pecado, que é a inveja. É, bom, fulano, as pessoas não querem que o outro se dê bem. Parece que é assim, na sua grande maioria. Não é, gente? Eu tô falando alguma mentira hoje aqui? Tá forte o nosso programa, né? Tome verdade hoje. Hoje a Eli decidiu falar. Na autoridade do nome de Jesus. Sabe por quê? Porque é a verdade que liberta. Eu posso trazer aqui grandes técnicas comerciais para vocês. Eu posso trazer aqui muitas estratégias para que você triplique o seu faturamento. Posso, sim,

0: Deus me deu as habilidades e a minha experiência me validou. Agora, se você não souber trabalhar o seu dia a dia, você não cuidar daquilo que está principalmente dentro de você e o que está à sua volta, você não vai chegar a lugar nenhum. Você pode ser a pessoa formada em Harvard. Quantas pessoas que têm formações incríveis em universidades incríveis, que elas não prosperaram? Ficou lá só o canudo, né? Da faculdade ou da pós-graduação, do doutorado, do mestrado. Quantas pessoas incríveis que você olha e fala, puxa, essa pessoa tem um grande talento. Ela poderia dar uma qualidade de vida financeira para a família dela muito melhor. Só que ela não aprendeu a lidar com as emoções. Ela não aprendeu a lidar com as dores do caminho, as dores do processo. Porque para chegar longe, quanto mais alto você chega, maiores são as dificuldades espirituais, porque a nossa luta é contra espíritos e potestades. Você sabe disso. O mal, ele só quer tirar uma coisa de você. É a sua vida. Ele tá ao redor buscando para tragar a sua vida, a sua energia, te deixar morno, te deixar incrédulo, te deixar opaco, te deixar sem luz. Porque a luz, ela ilumina onde chega. Então, quando você tem liberdade financeira, você tem o poder de escolha. Quando você pode escolher, não pelo dinheiro, mas pela sua vontade, você vai num restaurante, você não começa olhando pelo preço. Não! Você olha o que você quer comer. O nome disso é liberdade. E esse tipo de liberdade é o dinheiro que traz. Agora, existe aquela liberdade espiritual que você faz sabendo que você está honrando a Deus. Por mais dinheiro que você tenha, se você não estiver cumprindo o princípio, você não será livre espiritualmente. Porque o pecado te aprisiona, o erro te culpa, o erro te julga. Se você é uma pessoa de princípios e valores, se você é uma pessoa que honra o nome de Deus, que um dia decidiu amar a Ele sobre todas as coisas, então a sua liberdade no espírito só virá quando você estiver andando conforme a verdade, conforme a palavra. Não tem como você ser livre nas emoções, estando embaixo de jugo, de emoções baixas, como tristeza, como insegurança, dúvida, medo. Não tem como você ser livre na vida, nos negócios, na família, numa relação social, amorosa. Não tem como se você não é livre nas emoções. Se as emoções positivas, como alegria, amor, verdade, paz, realização, se essas emoções não forem primordiais na sua vida, não importa o dinheiro que você tenha, você não será livre nas emoções. Você já viu aquela pessoa que parece ter tudo, mas ela tá de cara feia o tempo inteiro? Ela tá se sentindo mal amada o tempo inteiro. Você chega perto dela, já dá ranço, que ela não tá bem emocionalmente. Então, essa quinta atitude, esse conselho para você, ore muito. Ore, mas ore muito, para que nada de mal chegue perto de você. Quando você chegar no seu lugar da promessa, quando você chegar no seu lugar de destino, que foi prometido. Então, você que está chegando aqui, esse é o programa Negócios com Propósito. Eu sou Elisângela Gomes, CEO da família Dare Mais. Que honra te servir aqui nesse programa. E a gente vem trazendo vários ensinamentos aqui de como você tem um negócio de alto valor, como você aprender a lidar com as suas emoções, a desenvolvê-la, também desenvolver a sua inteligência financeira. E olha só. Eu decidi fazer um evento presencial, gente. Então, vamos passar algumas horas presencial aqui no nosso espaço de eventos da família Dore Mais. 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É onde Eu vou ativar aí as suas emoções para que você potencialize, multiplique os seus resultados. Imagina, a gente tem pouco tempo aqui no rádio, né? Aqui no YouTube, aqui no Instagram. Imagina horas. 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Olha só. Então, você que está aqui no FM, eu quero dizer para você que onde você está ouvindo aí a família Adore Mais, saiba que Deus tem um plano muito grande para você. E você que está assistindo aqui, quando você compartilha essa mensagem, você está sendo usado por Deus também. Quando você compartilha, é o momento em que você pode ser alguém que vai ser o agente de transformação. Não me deixa trabalhar sozinha. Seja você também aquela que quer uma estrelinha na sua coroa. Porque tudo aquilo que você compartilha do bem volta para você. Plantação e colheita, né, gente? Lei da semeadura, você sabe bem. Olha só, eu vou trazer um bônus para você que tá aqui no meu Instagram, Elisângela Gomes Aeli. As 5 amizades que a Bíblia nos orienta a ter. Então, eu finalizo aqui no FM. Você que quer continuar um pouquinho mais nesse bônus comigo, bora pro Instagram, Elisângela Gomes Aeli. Bom, Jesus não voltando. A gente continua aqui, conectando pessoas e unindo propósitos. Um beijo no seu coração. Tchau, gente. Olha só. As 5 amizades que a Bíblia nos orienta a ter. A gente está falando aqui, né, sobre atitudes para mudar o rumo da vida. Gente, que é intencional ou não. São as amizades que você fez e as amizades que você deixou de fazer. Sempre é sobre pessoas. Sempre será. Para quem chega na sua vida e para quem sai da sua vida. Olha lá. A Cris. Beijo, Cris. De Diadema, São Paulo. Maravilhosa. Confeitaria está sendo transformador, que bom, glória a Deus, aleluia, um beijo no coração de vocês, gente, obrigado pelo carinho. Olha só, 5 amizades que a Bíblia nos orienta a ter. Lá em Efésios 5,19, gente, fala assim, para que você esteja com amigos apaixonados por Jesus. Você conhece aquela pessoa que ela é apaixonada por Jesus? Ela é simplesmente, uma pessoa que, para todo problema, ela traz uma palavra bíblica. Ela traz um direcionamento do céu. Por quê? Ela é tão apaixonada por Jesus que de 10 palavras que ela fala, 9 é sobre ele. Você tem esse amigo assim? Se você não tem, corre, abre os seus ouvidos espirituais para encontrar, liga o seu radar, acende a sua luz e procura essa pessoa. Talvez ela seja bem pertinho de você. Você precisa ter esse amigo apaixonado por Jesus. Por quê? Ele vai te influenciar a amar Jesus também. Simples assim. E sem falar que é maravilhoso quando você começa a dizer sobre os heróis da fé, sobre José do Egito. Você começou a contar a história, ela já vem com o complemento. Não é uma delícia, gente? Por quê? Traz refrigério, traz alívio, traz direção. E uma pessoa apaixonada por Jesus, ela está com um objetivo positivo de vida. E sabe que aqui na Terra está passageiro. Então, qualquer coisa daqui, ó, não incomoda ela. Porque ela tem um amor maior, que é a eternidade. Então, dificilmente, as coisas aqui da Terra vão roubar o coração dela. Porque ela é tão apaixonada. Já viu alguém apaixonado, né? Ela não fala de outra coisa a não ser daquilo. Daquela pessoa. Então imagina você ter esse amigo no seu dia a dia. Esse conselho a Bíblia dá lá em Efésios 5:19. Então tenha esse amigo apaixonado por Jesus. Ou que seja você esse amigo, né, minha gente? Que seja você essa pessoa que apaixonada por Jesus, que vai influenciar. Em Salmos 119, nos orienta a ter amigos que te aproxima de Deus. Tem aquele que te afasta, né? Que te afasta de Deus. Olha, lembra a dificuldade que você teve, mas parece que Deus não estava lá, né? Não tem. Pois é, não, esse não, esse pode passar longe. Esse pode para lá. Pode ir um pouquinho mais para lá. E sim, tem amigos que te aproxima dele. E quando você está prestes a desistir, ela te fala: lembra, ó, Deus disse assim nas promessas e te chama de novo para a verdade absoluta, que é Deus. Em Provérbios 15, 30, nos orienta a ter amigos que oram e se alegram pelas suas vitórias. Gente, vou falar. Dá uma olhadinha nas pessoas que estão, nos amigos que você tem. Esses amigos, quando você conquista as coisas, quando você tá feliz com seus negócios, feliz, animado com a sua empresa, animado com seu relacionamento amoroso, ela tá alegre com você? Essa pessoa tá vibrando alto com você? Ela tá feliz junto? Por essas vitórias ou não? Presta atenção nisso. Porque se ela não estiver alegre pelas suas vitórias, ela não vai orar por você. Não vai. Quando o dia mal chegar. Então, amigos que oram, amigos que intercedem por você. Porque nem sempre vai dar bom, né, gente? Por mais que você seja o maior empresário da América Latina, seus negócios estão indo aí para os quatro cantos do mundo. Pode sim. Aliás, esse é o nosso objetivo: fazer você prosperar aqui em todas as áreas, principalmente a financeira, para que você tenha liberdade. Porque eu sei, você tendo um bom coração, você estando alinhado e alicerçado nos pilares de Deus. Você, com muito dinheiro, você vai influenciar muito mais. E a sua voz vai ir mais longe. É, porque dinheiro é potencializador das coisas. Então, olha só. Quarta amizade que a Bíblia nos orienta a ter é amigos que no tempo da adversidade eles estão dispostos a te ajudar. Eita! Aí você quer demais. Aí você sabe que tem todo mundo tá correndo, todo mundo tem os seus problemas para resolver. Eu sei. mas você sabia que quando você tem um amigo leal, como diz lá em Eclesiastes 4, 9 e 10, o amigo que no tempo da adversidade ele está disposto a te ajudar, de repente ajuda. Ela é o sentar para te ouvir. Ou de repente, apenas com uma palavra amiga. Um abraço, um sorriso. Claro que se a adversidade dela for financeira e você puder ajudar, claro que você vai ajudar. Né? Faz aquela avaliação muito boa que você tem que fazer. Esse amigo que está perto de você, ele está disposto, sempre disposto. Amigo, eu não posso te ajudar isso, mas eu conheço alguém. Olha, essa pessoa vai te ajudar e te orienta, te leva para o especialista, para um mentor, para o coach. Fala: olha, eu conheço um cara assim que vai e tal. Tu tá sempre disposto ali para ajudar. Tem esse amigo? Se não tem, procura. Quinto, amigos que te exortam. Que dá aquele chacoalhão para o seu crescimento, sempre que necessário. Eu disse amigos. Aquela pessoa que você sente que ela ama você. Porque a gente sabe quando tem amigos de verdade, né? A gente sabe. E aí, tem um conteúdo que eu dei aqui, que tem lá no nosso curso online Negócio com Propósito, que são os amigos necessários, os amigos estratégicos e os amigos íntimos. Então, muitas vezes você está confiando e falando coisas para pessoas erradas, para quem simplesmente é um amigo estratégico de negócio. E você abriu sua vida pessoal com ela. Não. Os seus momentos de dificuldades, você só fala para quem é amigo íntimo. E olhe lá. Porque quem vai te ajudar, normalmente, é o especialista. É o especialista. E quando para você tornar impossível, você já foi em todos os especialistas. Aí é o especialista maior, que é Deus. Conte as suas mágoas para ele. Coloque no colo de Deus todas as suas dúvidas, os seus medos, os seus desafios, principalmente aqueles que parecem não ter solução. Ele é especialista em te surpreender. Então, Provérbios 27, 5 e 6. Amigos que te exortam para o seu crescimento. Pessoas que te levam para o próximo nível. Que te toma pela mão. Quando você vai tomar uma decisão fora do princípio, ela olha e fala: viu, você está errado, fulano. Não é assim. Na palavra diz assado. E te traz com conhecimento e te exorta. Tenha esse amigo, porque você não vai ver tudo. Olha lá, o Jefferson, tô com você todos os dias na rádio. Muito bom poder te ouvir. Amém, Jefferson, Deus seja louvado. Então, gente, olha, esse bônus que eu trouxe para você, nos últimos dias eu tenho ouvido muito assim: puxa, confia em tal pessoa. E principalmente líderes e empreendedores, pessoas que estão subindo. Você sabe que quanto maior você sobe, mais não tem concorrência, né? Porque vai ficando difícil. Quanto mais você vai subindo, vai ficando mais espaços para você, porque o restante não foi fraco e ficou no meio do caminho. Então, é muito comum líderes se sentirem sozinhos, né? Então, hoje eu senti no coração de trazer esse bônus para vocês aqui no programa. Vocês que ficaram aqui comigo no Instagram, no TikTok, no YouTube, porque com quem você estiver vai te potencializar ou não. Agora, eu finalizo aqui que o maior amigo, a maior amizade que você tem que ter é o amigo Jesus. Chame esse amigo em todos os momentos. Confesse as suas dúvidas, confesse os seus desejos. E pode confiar que esse amigo, ele não vai te desamparar, não, viu? Ele não vai baixar sua expectativa. Então, pode confiar, pode acreditar que ele sempre chega na hora certa. Combinado, minha gente? 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Então, você que passou aqui, não me segue no Instagram, Elisângela Gomes, a Eli. Lá a gente põe mais conteúdo para vocês. Então, que você seja visitado hoje, agora, por esse amigo Jesus, para que todas as suas dores sejam aliviadas e todas as suas dúvidas sejam sanadas, em nome de Jesus. Um beijo no seu coração. Tchau, gente.
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3: 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Também quero pedir uma música, Leandro Borges, um refrão para sua alma. Se vocês puderem tocar para mim, agradeço muito. Um grande abraço para todos vocês.

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2: Oi, eu sou o Renan Gibério, da Igreja Casa Firme, e eu queria pedir a música É Ele, da banda Drops.

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2: A mensagem de hoje é: quanto mais fortes forem suas provações, maiores serão as suas vitórias. Quanto mais fortes vocês forem nas suas provações, maiores serão as suas vitórias. Já viu aquela pessoa que reclama tanto? Puxa vida, ai, eu tô com tanta provação, tô com tanto desafio, tanto problema, e cada vez parece que aumenta mais. Pois é, se eu fosse essa pessoa, eu estaria feliz. Porque, como diz aqui, né, na mensagem de hoje, as vitórias também vão vir de acordo com o tamanho da dificuldade. Porque é como se você passasse de ano, sabe? Lá na escola. Pois é. Então, se o seu desafio hoje tá bem grande, agradeça a Deus. E com o coração contrito, com o coração cheio de gratidão, você diz ao Senhor: obrigado, Pai, porque eu tô sendo forjado. Eu tô aprendendo um pouquinho mais e o Senhor está me ensinando a crescer. Então, se você não gosta de problemas, olha, a vida vai ser bem difícil para você. Mas se você é um solucionador de problemas e ama resolver, principalmente aqueles que você não causou, olha, você vai prosperar, você vai ter uma vida incrível. Porque lá na palavra já diz, né, que no mundo nós teríamos aflições, mas era pra quê? Ter bom ânimo, porque ele venceu. Então, se ele venceu, a gente também vence. Combinado? Pensa nisso.
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1: Isso mesmo, muito boa tarde para você que está me ouvindo aqui. Nessa tardinha aqui, chuvosa, meio friozinho em São Paulo, mas eu tenho certeza que o seu coração tá quente. Se você tá aqui com a gente, com a família do Arimais, o seu coração está pegando fogo. Sejam todos muito bem-vindos, você aqui do FM 102.1, do YouTube, do Facebook, do Instagram, do meu Instagram, Elisângela Gomes Aili, do Instagram da rádio. Olha só, isso mesmo, esse programa a gente fala sobre negócios com propósito. E para você que não me conhece, eu sou CEO aqui da família Adore Mais e há mais de 25 anos como executiva de negócios. Então, tem muito assunto para a gente falar, muito conhecimento, muita experiência no corporativo sobre negócios. Olha só, é um assunto que envolve toda a família, aliás, todas as pessoas. A todo momento você está negociando uma ideia, um produto, um serviço, a todo momento, você querendo ou não, você está tentando convencer alguém de algo, não é mesmo? Você, mulher, em casa, com o seu esposo, com o seu marido, você, marido, quer decidir sobre o final de semana, você está ali com a sua esposa tentando convencê-la de algo. Então, a negociação, ela é muito importante na sua vida. Agora, quando você faz com propósito, com um porquê estabelecido, com um porquê clarificado, você, na dificuldade, não vai parar no meio do caminho. Se tiver difícil e o seu porquê estiver claro, você não vai parar, não é mesmo? Bom, e aqui, negócios com propósito, a gente fala e sobre o desenvolvimento da inteligência emocional, da inteligência espiritual, da inteligência financeira, para que você seja uma pessoa de alto valor, para que o seu negócio, para tudo aquilo que você for empreender, de fato, seja de alto valor. Só que para isso, você vai precisar desenvolver o autoconhecimento. Não tem como. E o autoconhecimento, nós não aprendemos na escola. O autoconhecimento não nos foi ensinado na faculdade, não na igreja, também não. Então, em poucos lugares você vai ter esse tipo de informação. Agora, é extremamente importante para que você tenha uma vida incrível aqui na Terra. Muitas vezes você está passando por alguns desafios que, de fato, você não precisaria passar se você tivesse o autoconhecimento. Muitas vezes a gente toma decisões porque nós não nos conhecemos. Às vezes você quer falar sim quando precisa falar não. Ou você fala não quando precisa ser falado um sim. E para isso, o autoconhecimento é que vai te dar toda essa base. Toda essa base. Não tem como. Você querendo ou não. Será que é por isso que a gente vê grandes empresários, pessoas de sucesso, pessoas que realizam o que elas querem, de fato, determinaram para realizar? Será que elas têm o autoconhecimento ativado? Olha só, minha gente. Então, vamos juntos aqui nessa nossa série Negócios com Propósito. E você que está nos ouvindo aqui no 102.1, você no YouTube, esse programa, essa série não vai ficar salva, mas tem um recadinho para vocês. 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Combinado? Olha, nos outros programas, a gente falou de vários assuntos incríveis, gente. Não sei se vocês lembram, mas ó, vou falar alguns aqui pra você. Os 7 pilares da identidade, os 7 elementos da essência feminina, as vantagens da autorresponsabilidade. Falamos também de qual é o seu porquê, como lidar com as inseguranças no mundo dos negócios. E hoje, o poder de usar a ferramenta certa. Você que está me assistindo aqui no Instagram, manda esse aviãozinho para todo mundo e chama para que a gente dê sequência nesse conteúdo e saiba que você pode ser uma ferramenta de Deus na vida de alguém também. Então, chama, manda para todo mundo que essa tarde já está sendo incrível. Afinal, você está me dando um pouquinho, um pedaço da sua atenção. Uma coisa que é extremamente importante se chama atenção e tempo. Porque o tempo, ele não volta. Então, para mim é uma honra ter você aqui comigo hoje, dando a sua atenção. Então, vamos juntos? Olha só, gente. O poder de usar as ferramentas certas. Hoje eu quero falar de dois poderes. Apenas dois. O de ser consciente e de ser constante. Consciente e constante. E o que é ser consciente? É a capacidade de você tá ciente, tá desperto, em alerta para o que está acontecendo ao seu redor. Ao seu redor, você está consciente, você está esperto, em alerta para o que está acontecendo dentro de você, dentro de si mesmo. E isso envolve 4 percepções. É o ambiente, os pensamentos, os sentimentos e a capacidade de tomar decisões. Mas Eli, todo mundo é consciente? Não. A ciência, ela vem dizendo que muitas vezes decisões que tomamos tá no subconsciente. Só que são armazenamentos que você muitas vezes não gostaria que estivessem ali. Porque foi colocado através de crenças dos ambientes que você estava na sua infância, dos seus pais, de autoridades, que não estão te servindo mais, ou melhor, estão te impedindo de avançar muitas vezes. E aqui na família Dore Mais, tem um outro programa que eu apresento também, que é no quadro Essa é Minha História, às 14 horas, todos os dias, onde eu trago convidados para uma entrevista. E eu falo muito sobre seja consciente, seja consciente. É exatamente isso, você estar em alerta, você saber o que está acontecendo, desperto ao que acontece com o que está fora de você, ali no ambiente, e o que está dentro, pensamentos, sentimentos e a capacidade de tomar decisão. Olha só, quando... Não sei se você já passou por esse desafio, eu já, gente, meu Deus do céu. Você esquece a chave da sua casa. Ou você saiu, perdeu a chave. Perdeu a chave e você não consegue entrar. Qual que é a primeira coisa que você faz? Chama o chaveiro, né? No mínimo, você vai entrar ali no Google, procurar um chaveiro mais próximo, aqueles que vêm de moto, de preferência, para vir rápido, porque você não pode ficar do lado de fora, né? E o que que acontece quando ele chega? Você já prestou atenção? Ele tira aquele molho de chave. Normalmente ali tem umas 12 chaves. E o que que ele faz? Ele vai testando. Ele pega uma chave, coloca, tenta abrir, tira. Vai, pega outra, tira. Até ele conseguir abrir a porta. Olha só que interessante isso. Para ele poder, primeiro, chegar até a sua casa, houve um dispositivo onde ele foi acionado, ou telefone, ou WhatsApp, ou ele está em algum site, ou você já falou com ele algumas vezes. Segundo, ele tem experiência, ele já fez aquilo várias vezes, não é? Porque ele tem uma confiança, gente, ele chega, já pega, já vai, já tal. Simples, né? Aparentemente não é um trabalho simples. O que tinha antes? O que ele fez antes? Não é mesmo? A experiência e a repetição. Ele repetiu aquilo por diversas vezes. Então, ele já sabe que ele vai chegar na sua casa e com alguma daquelas chaves, ele vai conseguir abrir a porta. Será que ele tem dúvida disso? Não, né? E por que que muitas vezes você no seu trabalho, você na sua vida, você fica com dúvida? Com dúvida se você está indo no caminho certo, se não. Será que você está usando a ferramenta certa para isso? Olha só. Vamos às percepções de uma pessoa consciente. Ambiente. Pois é. Quando alguém convida você para em algum lugar, quais perguntas ou quais critérios você tem no seu pensamento ali? Qual que é a primeira coisa que vem na sua mente? Uau! Vou falar de mim. Toda vez que eu recebo um convite para ir em algum lugar onde eu vou me expor a algum ambiente, eu primeiro pergunto, lá eu vou aprender algo ou eu vou ensinar? Primeira coisa. O que que eu vou ouvir nesse lugar? Vai acrescentar ao meu crescimento ou não? Ou vai me influenciar para coisas que não têm a ver comigo? Quando você vai à igreja, esse ambiente, ele, no mínimo, ele te conecta a Deus. Porque ali as pessoas estão, o quê? Orando, cantando, falando da palavra. E é automático que você vai se conectar um pouco mais com Deus naquele ambiente, naquele lugar. Trabalhou muito a semana inteira. Puxa, acho que eu tô precisando ficar um pouco mais com a minha família. Se você não mora com os seus parentes, você tá consciente que quando você vai lá, o que que esse ambiente te acrescenta? Você se sente mais amado? Você se sente acolhido? Você sente que esse ambiente, ele tá te causando muitas dúvidas? Ou você não está sendo bem aceito ali? Uma festa de aniversário. Você é convidado para ir. Você logo fala, ah, eu vou mesmo. Ah, não, eu já trabalhei muito. Essa semana eu vou na festa. Tá bom. Se você estiver consciente de que você quer ter um momento para relaxar, para curtir, para desfocar um pouco, show, mas esteja consciente, porque você pode todos os dias querer ir numa festa, mas peraí, você quer relaxar todo dia numa festa? O que que vai te implicar isso? Tempo? Você só vai se dedicar à festa? Olha só a importância, gente, de você estar consciente e avaliar os ambientes conscientemente que você está indo. Esse amigo que te chamou

perspectiva aqui do que é ser consciente, dá pra gente ficar falando até amanhã, né, gente? Fala sério. Essa primeira percepção, não dá pra gente ficar falando? Olha, por exemplo, como eu falei no programa passado, foi muito incrível também. Se você não ouviu, nossa, você perdeu, foi demais. Eu tava falando sobre o que eu aprendo quando eu vou para outros lugares. Eu amo fazer uma viagem, principalmente critério. Já fui, o que eu vou fazer lá? E aí é automático, gente, é automático. Já vira assim, puxa, eu vou conhecer uma nova cultura. Eu vou conhecer os hábitos daquele lugar. Ou se eu estou indo para uma reunião, nessa reunião eu vou fazer isso, isso e isso. Eu preciso ser direcional, você ser intencional. É só dessa forma que você se torna uma pessoa consciente. Existem pesquisas, né, que falam que apenas 5% a gente está ali no consciente. Outros pesquisadores falam que é um pouquinho mais, outros menos. Mas existem essa disputa entre o consciente e o inconsciente. E a gente já vai falar mais sobre isso. Agora, o que eu quero chamar sua atenção aqui hoje nesse programa é para que tudo aquilo que você vai fazer, para tudo aquilo que você estiver fazendo, tudo aquilo que você for fazer, esteja consciente do porquê. Muitas vezes a gente entra em problemas, em situações que a gente mesmo não gostaria. Mas por que você entrou então? Por que eu entrei? Pois é, porque eu não estava consciente. Simples assim. Eu não estava sendo intencional. Então, olha só que incrível. Quando você vê pessoas realizando seus sonhos, no mínimo foi porque em todo momento ela estava sabendo o que ela estava fazendo. É claro que a dúvida, ela faz parte do ser humano no meio do caminho, é lógico, né? Ninguém é perfeito, minha gente. Aliás, aqui a família Adore Mais, a nossa preocupação e a nossa missão, a nossa intenção é para que a sua vida nunca mais seja a mesma, é para que a sua vida ela encontre. Você encontra a sua melhor versão. E para que você se compare com você mesma apenas. Com você de ontem e com você de hoje. Olha, se você perguntassem para mim, Eli, você é a mesma pessoa de, vamos há pouco tempo, 5 anos atrás? Gente, é claro que não. Não tem como. Eu desenvolvi muito mais. Agora, às vezes a gente quer comparar com o outro, com a vida e a estrutura familiar, a estrutura financeira, a estrutura de educação do outro. A gente quer comparar com a nossa, que muitas vezes a gente veio de uma família simples, que mal tinha dinheiro para comprar comida. Quanto mais dá uma educação boa para os seus filhos. E aí você cresce e quer comparar com essa outra família. Nossa, você está, no mínimo, se autodestruindo. Então, a partir de hoje, faz um combinado comigo. Você só vai se comparar com você mesmo de antes, do ano passado. Puxa, o que eu evoluí do ano passado para cá? Você querendo ou não, se você não estiver crescendo, você está desaprendendo, está morrendo, porque prosperidade é crescimento. Você precisa crescer, não é mesmo? Se você está num momento de frustração na sua vida, será que é porque você não aprendeu algo novo? É tão incrível quando você coloca uma meta e cumpre. Como que você se sente? Gente, eu fico radiante. Vou falar. Olha, se quer me ver feliz, é eu dar um tiquezinho ali numa meta que eu estabeleci e eu cumpri. Exemplo disso, simples. Academia. Eu nunca gostei de fazer exercício, gente. Eu gosto de falar. E não de fazer exercício. E você? Mas olha, disciplina. Tá, vamos lá. Por quê?

0: vou exercitar o meu corpo. Vamos ser consciente com o exercício físico? Vamos junto comigo? Toda vez que você separa esse tempo, que seja 40 minutos, 30 minutos, você vai, pôs ali o tênis, a calça, a camisetinha. Por que que você está fazendo isso? Primeiro, para que o seu corpo se movimente. Nascemos para nos movimentarmos. Nosso corpo é uma máquina, se parar, enferruja. Sabe aquela pessoa, ai, tô com dor aqui, com dor ali, com dor acolá, o joelho, não sei o quê. Ela tá fazendo pouco exercício. Aceita que dói menos. Outra coisa. Você trabalha a sua mente. Porque quando você faz um exercício no seu corpo físico, oxigena o seu cérebro. Você já viu aquela pessoa assim, ah, eu tô estressado, vou pra academia. Mas que isso? Você já ouviu isso? E eu ficava assim, quando eu nem tava nem aí pra esse assunto, uns aninhos atrás, eu falava, mas por quê? Ficava com aquilo na cabeça. Ué, tá estressado, vai pra academia. É. Ela vai exercitar o corpo, que vai mandar oxigênio pro cérebro e vai causar o quê? Um relaxamento. Olha isso, gente. Então, até para ir para academia, você precisa estar consciente. Por quê? Senão você vai parar no meio do caminho, vai desistir. Amanhã, ai, tô cansado, não vou, mas peraí, eu tô enferrujando meu corpo? Não, vai começar a doer o meu joelho, eu preciso oxigenar meu cérebro, porque eu vou ter que tomar decisões, preciso oxigenar a minha mente. Então, olha a importância de você estar consciente em todo o tempo. Outra percepção para que você seja consciente: pensamentos. Você pensa sobre o que você está pensando? Ih, Eli, agora você vai filosofar? Não. Às vezes, nós não somos críticos com os nossos pensamentos. Porque existem aqueles pensamentos conscientes e os pensamentos inconscientes. Não é mesmo? E quando você não pensa sobre o que você está pensando, é muito provável que você tome decisões que não eram para ser tomadas naquele momento. Exemplo de uma ação que você toma sendo pelo seu inconsciente. Dirigir um carro. Você que dirige há muito tempo, você não precisa mais, quando você pega um carro manual, bota a primeira, a segunda, a terceira, marcha. É automático, não é? Ou um carro automático que você está dirigindo, só você acelerar e frear. Você precisa pensar para fazer isso? Não mais, né? Você já faz aquilo automaticamente. Muitas vezes você nem sabe como chegou até aquele lugar. Ai, gente, isso acontece comigo direto. Ele, como você vê? Ó, eu coloquei no Waze e vim. E no meio do caminho eu fiquei pensando várias coisas, inclusive. São coisas que nós fazemos inconscientemente. E o meu convite para você hoje aqui é que você faça coisas estando consciente. Esteja consciente. As chances de você errar, ela vai diminuir, gente. Tanto, mas tanto, e eu tenho certeza que você vai voltar aqui e vai me agradecer. Eli, eu ouvi um programa seu falando sobre ser consciente. E com certeza, os seus desafios, eles vão ser reduzidos. E você vai ter uma qualidade de vida muito, mas muito maior. Muito maior. Você que está aqui comigo todos os dias, sabe o quanto a família do Arimais quer te ajudar para que a sua vida avance e cresça. E um dos pilares é o autoconhecimento, é o seu próprio desenvolvimento. Então, não adianta você simplesmente achar que você, buscando conhecimento técnico da sua profissão, é importante, Eli, você é jornalista. um jornalista, ele precisa disso, disso e disso. É importante? É claro que é importante. Mas se você não tiver a motivação correta e saber o porquê você quer ser um jornalista e onde você vai chegar com isso e o porquê você quer ser isso, no meio do caminho, ai, você vai parar. Ou mais, você vai culpar alguém. Você vai dizer assim, ah, eu fiz isso porque um pastor da igreja mandou eu fazer. Só que já se passaram 2, 3, 4 anos. E lembra que eu disse, o tempo ele não volta, você não estoca tempo. Passou, já foi. E quando você aceita o chamado em ser um servo bom e fiel, será que você tem que viver deixando a vida levar você? Ou você vai dirigir, vai ser o comandante, vai ser o motorista desse carro chamado vida? Olha só, você que está chegando aqui agora no 102.1, você está no programa, nessa série Negócios com Propósito que eu estou fazendo. E é uma honra ter você aqui comigo. A gente está transmitindo ao vivo no YouTube da rádio Adore Mais FM e no meu Instagram, Elisângela Gomes, a Eli. É tão bom quando a gente fala com quem a gente conhece, não é? Parece que dá mais um alívio, assim. Mas a ciência explica isso também. Explica também. Quando você vê algo, a identificação é muito mais que a velocidade da luz, porque você ativa todos os sentidos. Então, você muitas vezes, quando vê alguém, você fala, nossa, senti algo tão bom naquela pessoa, mas é pelo que você viu. A comunicação é apenas 8% falado, o resto é comunicação não verbal. Então, se você é curioso, bora com a Eli, lá no meu Instagram, Elisângela Gomes, a Eli. Tô transmitindo ao vivo esse programa lá no meu Instagram. E a gente tá falando, olha só, do poder de usar as ferramentas certas. E eu trouxe duas hoje aqui. O poder de ser consciente e ser constante. E a gente está falando sobre 4 percepções que você precisa ter para ser uma pessoa consciente. Falei dos ambientes, falei dos pensamentos e agora dos sentimentos. Olha só, os sentimentos, eles são experiências emocionais que surgem como respostas a estímulos internos e externos. Os sentimentos mais comuns são alegria, tristeza, raiva, medo, amor, gratidão. E os sentimentos, eles influenciam você na tomada de decisão, tanto nas relações interpessoais, quanto na qualidade de vida. Você já viu alguém tomando uma decisão muito importante, extremamente importante, só que ela está se sentindo triste? É muito provável que ela erre naquela decisão. Os grandes empresários, pesquisando um pouco sobre isso, olha só, no máximo, durante o dia, eles só tomam de 2 a 3 decisões importantes no dia. Por quê? Emocionalmente, eles vão estar cansados. Então, quando você vê aquela pessoa tomando várias decisões um dia, durante o dia, uma, outra, sem parar, sem respirar, sem se autoavaliar, sem olhar para os seus sentimentos, sem focar nisso, sem estar consciente nos seus sentimentos, a chance dele errar, gente, é muito grande. E emoções são passageiras e as decisões são permanentes. Tem coisas que você decide que não vai voltar mais. Não tem como você voltar. Outras sim. Mas a grande maioria não. Uma palavra que já saiu da sua boca, você tem como pegar ela de volta e engolir ela? Não, né? Não tem como. Falou, já foi. Quando você fala algo que você não estava consciente, você pode até tentar consertar, mas já foi. Ainda mais agora, né? Com essa história da internet, a pessoa fala uma frase, e aí vem os maldosos, os haters de plantão, e pega apenas aquela fala e acaba com a pessoa. Olha isso. Então, a importância de você estar consciente naquilo que você está falando. E principalmente naquilo que você está sentindo. Olha só, quantas vezes ou quanto tempo do seu dia você passa preocupado? Você já parou para pensar nisso? Quanto tempo do seu dia você está alegre? Quanto tempo do seu dia você está grato, agradecendo a Deus? Quanto tempo? Quando você está consciente nos sentimentos, você passa a ser intencional até na sua relação com Deus. Nossa, já é 1 hora da tarde, 2, 3. Eu não fiz o meu devocional hoje, saí tão correndo. Tudo bem. Pare e fale com Ele. No dia seguinte, esteja consciente desse sentimento de gratidão. Porque nada na sua vida vai ampliar se você não estiver grato, vibrando nesse sentimento de gratidão. Por que que Deus te daria mais se você não está sendo grato nem com aquilo que você tem? Ou mais, você está reclamando o dia inteiro. Você não está consciente que você só reclama. O que que é reclamar? É trazer o que foi de ruim no passado para hoje. Você está reimplorando, repetindo aquilo, rechamando. Reclamar é clamar novamente. Está trazendo aquilo para hoje, de novo. E aí, quando você faz isso, aquele sentimento vem junto. Normalmente, a gente tem uma habilidade de fazer isso na maioria do nosso tempo. Por quê? Não estamos consciente. Aí, é claro que vai surgir a depressão. Ou, é claro que você vai ficar ansioso. Ansiedade é síndrome do futuro. E depressão é o excesso à síndrome do passado. Olha isso. Mas se você estiver usando esse poder de estar consciente, olha, será que você vai crescer na sua vida, nas suas relações, na sua qualidade de vida ou não? Incrível isso, né, gente? E você sabia que é o sentimento? Olha, agora papel e caneta. É uma revelação bem forte essa agora. São seus sentimentos que criam a sua realidade? Exatamente isso. Você pensa, sente e age. E aí vem os resultados. Então, quanto mais você está se sentindo feliz, grato, alegre, mais situações você vai chamar, vai atrair, vai se conectar com isso. Tudo que acontece ao seu redor, tudo que acontece com você, segura essa. Eu sei que vai doer. Mas eu tenho certeza que é aquela dor, como no músculo da academia, pra ficar bom. É pra ficar bom e vai ficar bonito. E firme, rígido, resistente. tudo que está acontecendo na sua vida. É nada mais, nada menos daquilo que você anda merecendo. É. Ai, Eli, essa doeu. Puxa, seja consciente. Mas, Eli, tem uma situação na minha vida. Eu perdi um parente. Eu tenho um filho que ele não tá sabendo lidar com a vida. Ele perdeu o emprego. Eu tô triste com isso. Eu não tô tendo como perdoar. Perdi o emprego. Ou é claro que situações difíceis acontecem a todo momento. Mas o que você deve fazer é ser consciente de quanto tempo você vai ficar nesse sentimento. Claro, é importante você acolher. Inclusive, quando você perde alguém, um ente querido, a ciência diz também que, no mínimo, você tem que ficar naquela dor por 70 dias. Quando é uma perda, assim, muito forte, algo que você perde, que tem um impacto cabuloso, assim, um divórcio, perda de um filho, né, morte. No mínimo, 70 dias, você precisa acolher essa dor. Não saia, não. Agora eu vou mudar esse sentimento. Acolhe. Só que ele tem que ter prazo. Ser consciente é isso. É você dar prazo para o que você tá sentindo. Então, tô com raiva. Pô, gente, todo dia eu tenho esse sentimento. Vou falar pra você, viu? Ai, ai, ai, ai, ai. Chega alguém ali e faz assim, ai, daquela, né? O dominante, ele tem no seu temperamento sentir raiva do nada. Não sei de onde é que veio isso, gente. Não é possível. Tá bom, pare e pensa, seja consciente. Ah, agora eu tô com raiva, ok, raiva, você não me pertence, eu te dou 10 minutos pra ir embora. E eu começo a agradecer. Olhar para as coisas incríveis que estão acontecendo no meu dia. E vai embora aquela raiva. Então, isso é você ser intencional. Quando você ativa esse poder dentro de você, você começa a comandar tudo que está na sua vida. Isso mesmo. E eu não tenho dúvida que a liberdade para o Espírito Santo agir, você vai dar muito mais. Porque quando ele chegar te direcionando, você vai identificar na hora que é o Espírito Santo, porque você vai estar consciente. Sabe aqueles milagres que acontecem na sua vida que você não sabe como chegou? Você fala, gente, não é possível, eu fiz isso, isso e isso, humanamente falando, não seria possível. Ó, ser consciente. Ah, foi Deus. Não tem como. Então, avalie os seus sentimentos a todo o momento, a todo momento, e priorize os sentimentos bons na maior parte do seu tempo. Tá triste? Identifica por quê, dá prazo, ouve uma música, faz aquilo que você gosta, para que esse sentimento vá embora e bata em retirada. Porque você só consegue falar de Jesus, você só consegue ser um representante dele na Terra, se você for alguém que gere amor. Alguém que transmite amor. Tem como você amar alguém com raiva? Ah, doidura, né? Não tem como. Não tem como. Bom, fazer uma pausa aqui pra gente já ir pra quarta percepção. Caminhando pro final do nosso programa. Tá acabando. Passou rápido, né, gente? Mas, ó, um beijo pra todo mundo que tá comigo aqui no Instagram. Elisângela Gomes, a Eli. Um beijo a todos vocês, Carla, Damasceno, Pastor César Cavalcante, um beijo, querido, saudade, Wesley, o Pedro, aí, Adami, beijo, lindona, beijo, sua linda, você sabe bem, né, o que é beleza, que gostoso, se tiver pergunta boa, manda aqui, gente, apertei errado. O um passo à frente, frutos do Espírito. Isso mesmo. Olha aí. Da última perspectiva, né? Da última percepção, perdão. Percepção. Os frutos do Espírito. Amor, longanimidade, benignidade. Isso aí, garoto. Incrível. Bom, a quarta percepção. Capacidade de tomar decisões. Ai, ai, ai. Mas ele, o que é isso? Ó, é você saber avaliar as informações sobre aquilo, considerar os prós e os contra, ter a compreensão da consequência daquela sua ação, calcular o impacto da sua decisão, é você avaliar os seus valores pessoais. Quais são os seus valores pessoais? Você, para tomar uma decisão incrível, você vai precisar checar os seus valores. Por exemplo, no meu caso, lealdade. Ai, gente, olha, tá aí o negócio. A pessoa não foi leal com aquilo que a gente falou, combinou e tal. E olha, dificilmente a gente volta a se falar novamente. Mas cada um tem o seu valor. Então isso é o que vai te dar capacidade para você tomar decisões mais assertivas. É você ter experiência naquilo. Chegou uma situação. Tá, puxa, eu preciso tomar essa decisão. Peraí, eu tenho experiência nisso ou não? Ah, eu vou buscar um especialista nessa área. Não, eu não sou boa nisso. Aí entra a humildade, né, gente? Botar o eguinho do lado, achar que você sabe tudo, não sabemos tudo. E ir atrás de especialista naquele assunto. Para que a sua decisão, ela seja mais assertiva. Você está tomando as decisões por pressão de alguém? Ou pressão de algo? Aprimorar a capacidade de tomar decisões envolve prática, autoconhecimento e, às vezes, como eu disse, conselhos de especialistas. Sim, em todas as áreas. E isso nada mais é que você usar a ferramenta certa, gente. Por exemplo, aparece aí uma formiga. Sabe aquelas formigonas, assim, que tem um bumbum grandão? Já aconteceu isso. Aquela formiga. Aí ela chega. O que você vai usar para matar ela? Um chinelo. Já tá bom, né? Você consegue. Pega o chinelo e pá. Uma havaiana de preferência. Você consegue, com essa ferramenta, matar aquela formiga para ela não picar você. Né? Tá no sofá e chegou. Tum. Agora, se chega um sapo, uma cobra, um chinelo, resolve? Não, né? Então, qual ferramenta você está usando? Essa ferramenta é o suficiente para resolver esse problema? O segundo poder, segundo e último poder, hoje no nosso programa Negócios com Propósito. Seja constante. Ser constante é manter uma ação. É um comportamento regular na sua atitude. É você ser estável, sem grandes variações. É ser persistente, dedicado, ter um objetivo naquela tarefa. Definir uma tarefa, vai e faz. Mesmo diante de desafios, obstáculos, faça. Olha só, ninguém quer que você seja autêntico, não. Todo mundo tá muitas vezes usando várias máscaras. Sim, é necessário. Às vezes você, para em alguma situação, usar um tipo de máscara. É comum, quem fala que não tá usando é mentira. Agora, todo mundo vai te julgar, independente se você usar ou não. Por quê? Você vai estar sendo avaliado pelo filtro dela. Na verdade, o que essas pessoas querem apenas é a sua consistência. Elas querem que você falou que vai fazer, faça. Falou que não vai fazer, não faça. Lá em Coríntios, 1 Coríntios 15:58 fala assim: portanto, meus amados irmãos, sede firmes e constantes na obra do Senhor, sabendo que o vosso trabalho não é em vão. Então, lá em Coríntios, se refere à palavra, a você falar, a você levar essa mensagem mais longe, porque ela não vai ser em vão. E aí eu acrescento por conta própria: seja constante, seja consciente, porque aquilo que você estiver fazendo não vai voltar vazio. Você vai ter o resultado disso. Então, seja um apaixonado por tornar as coisas melhores, e principalmente na sua vida. Porque não adianta você querer resolver a vida de outros, sendo que a sua está precisando de grandes ajustes. Não é mesmo? Seja você um agente de transformação. Comece com a sua vida. Que tal? Estamos finalizando o nosso programa. Que bom que você esteve aqui comigo. Lá no meu Instagram, Elisângela Gomes, Aeli. Eu espero você. E esse programa, Negócios com Propósito, são todas as quintas-feiras, às 17 horas, às 5 horas da tarde. A gente fala assuntos incríveis aqui. 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Se você quer ouvir novamente esse conteúdo desse programa aqui, Negócios com Propósito. Olha, seja tudo aquilo que Deus chamou você para ser, faça isso. E a gente, família Dore Mais, vai continuar aqui, conectando pessoas e unindo propósitos. Um beijo no seu coração. Tchau, gente!
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1: Isso mesmo, muito boa tarde para você que está me ouvindo aqui. Nessa tardinha aqui, chuvosa, meio friozinho em São Paulo, mas eu tenho certeza que o seu coração tá quente. Se você tá aqui com a gente, com a família Dore Mais, o seu coração está pegando fogo. Sejam todos muito bem-vindos, você aqui do FM 102.1, do YouTube, do Facebook, do Instagram, do meu Instagram, Elisângela Gomes Aili, do Instagram da rádio. Olha só, isso mesmo, esse programa a gente fala sobre negócios com propósito. E para você que não me conhece, eu sou CEO aqui da família Dore Mais e há mais de 25 anos como executiva de negócios. Então, tem muito assunto para a gente falar, muito conhecimento, muita experiência no corporativo sobre negócios. Olha só, é um assunto que envolve toda a família, aliás, todas as pessoas. A todo momento você está negociando uma ideia, um produto, um serviço, a todo momento, você querendo ou não, você está tentando convencer alguém de algo, não é mesmo? Você, mulher, em casa, com o seu esposo, com o seu marido, você, marido, quer decidir sobre o final de semana, você está ali com a sua esposa tentando convencê-la de algo. Então, a negociação, ela é muito importante na sua vida. Agora, quando você faz com propósito, com porquê estabelecido, com porquê clarificado, você, na dificuldade, não vai parar no meio do caminho. Se tiver difícil e o seu porquê estiver claro, você não vai parar, não é mesmo? Bom, e aqui, negócios com propósito, a gente fala e sobre o desenvolvimento da inteligência emocional, da inteligência espiritual, da inteligência financeira, para que você seja uma pessoa de alto valor, para que o seu negócio, para tudo aquilo que você for empreender, de fato, seja de alto valor. Só que para isso, você vai precisar desenvolver o autoconhecimento. Não tem como. E o autoconhecimento, nós não aprendemos na escola. O autoconhecimento não nos foi ensinado na faculdade, não na igreja, também não. Então, em poucos lugares você vai ter esse tipo de informação. Agora, é extremamente importante para que você tenha uma vida incrível aqui na Terra. Muitas vezes você está passando por alguns desafios que, de fato, você não precisaria passar se você tivesse o autoconhecimento. Muitas vezes a gente toma decisões porque nós não nos conhecemos. Às vezes você quer falar sim quando precisa falar não. Ou você fala não quando precisa ser falado um sim. E para isso, o autoconhecimento é que vai te dar toda essa base. Toda essa base. Não tem como. Você querendo ou não. Será que é por isso que a gente vê grandes empresários, pessoas de sucesso, pessoas que realizam o que elas de fato determinaram para realizar? Será que elas têm o autoconhecimento ativado? Olha só, minha gente, então vamos juntos aqui nessa nossa série Negócios com Propósito. E você que está nos ouvindo aqui no 102.1, você no YouTube, esse programa, essa série não vai ficar salva, mas tem um recadinho para vocês. 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Combinado? Olha, nos outros programas, a gente falou de vários assuntos incríveis, gente. Não sei se vocês lembram, mas ó, vou falar alguns aqui pra você. Os 7 pilares da identidade, os 7 elementos da essência feminina, as vantagens da autorresponsabilidade. Falamos também de qual é o seu porquê, como lidar com as inseguranças no mundo dos negócios. E hoje, o poder de usar a ferramenta certa. Você que está me assistindo aqui no Instagram, manda esse aviãozinho para todo mundo e chama para que a gente dê sequência nesse conteúdo e saiba que você pode ser uma ferramenta de Deus na vida de alguém também. Então, chama, manda para todo mundo que essa tarde já está sendo incrível. Afinal, você está me dando um pouquinho, um pedaço da sua atenção. Uma coisa que é extremamente importante se chama atenção e tempo. Porque o tempo, ele não volta. Então, para mim é uma honra ter você aqui comigo hoje, dando a sua atenção. Então, vamos juntos? Olha só, gente. O poder de usar as ferramentas certas. Hoje eu quero falar de dois poderes. Apenas dois. O de ser consciente e de ser constante. Consciente e constante. E o que é ser consciente? É a capacidade de você tá ciente, tá desperto, em alerta para o que está acontecendo ao seu redor. Ao seu redor, você está consciente, você está esperto, em alerta para o que está acontecendo dentro de você, dentro de si mesmo. E isso envolve 4 percepções. É o ambiente, os pensamentos, os sentimentos e a capacidade de tomar decisões. Mas Eli, todo mundo é consciente? Não. A ciência, ela vem dizendo que muitas vezes decisões que tomamos tá no subconsciente. Só que são armazenamentos que você muitas vezes não gostaria que estivessem ali. Porque foi colocado através de crenças dos ambientes que você estava na sua infância, dos seus pais, de autoridades, que não estão te servindo mais, ou melhor, estão te impedindo de avançar muitas vezes. E aqui na Família Adore Mais, tem um outro programa que eu apresento também, que é no quadro Essa é Minha História, às 14 horas, todos os dias, onde eu trago convidados para uma entrevista. E eu falo muito sobre seja consciente, seja consciente. É exatamente isso, você estar em alerta, você saber o que está acontecendo, desperto ao que acontece com o que está fora de você, ali no ambiente, e o que está dentro, pensamentos, sentimentos e a capacidade de tomar decisão. Olha só, quando... Não sei se você já passou por esse desafio, eu já, gente. Meu Deus do céu. Você esquece a chave da sua casa. Ou você saiu, perdeu a chave. Perdeu a chave e você não consegue entrar. Qual que é a primeira coisa que você faz? Chama o chaveiro, né? No mínimo, você vai entrar ali no Google, procurar um chaveiro mais próximo, aqueles que vêm de moto, de preferência, para vir rápido, porque você não pode ficar do lado de fora, né? E o que que acontece quando ele chega? Você já prestou atenção? Ele tira aquele molho de chave. Normalmente ali tem umas 12 chaves. E o que que ele faz? Ele vai testando. Ele pega uma chave, coloca, tenta abrir, tira. Vai, pega outra, tira. Até ele conseguir abrir a porta. Olha só que interessante isso. Para ele poder, primeiro, chegar até a sua casa, houve um dispositivo onde ele foi acionado, ou telefone, ou WhatsApp, ou ele está em algum site, ou você já falou com ele algumas vezes. Segundo, ele tem experiência, ele já fez aquilo várias vezes, não é? Porque ele tem uma confiança, gente, ele chega, já pega, já vai, já tal. Simples, né? Aparentemente não é um trabalho simples. O que tinha antes? O que ele fez antes? Não é mesmo? A experiência e a repetição. Ele repetiu aquilo por diversas vezes. Então, ele já sabe que ele vai chegar na sua casa e com alguma daquelas chaves, ele vai conseguir abrir a porta. Será que ele tem dúvida disso? Não, né? E por que que muitas vezes você no seu trabalho, você na sua vida, você fica com dúvida? Com dúvida se você está indo no caminho certo, se não. Será que você está usando a ferramenta certa para isso? Olha só. Vamos às percepções de uma pessoa consciente. Ambiente. Pois é. Quando alguém convida você para em algum lugar, quais perguntas ou quais critérios você tem no seu pensamento ali? Qual que é a primeira coisa que vem na sua mente? Uau! Vou falar de mim. Toda vez que eu recebo um convite para ir em algum lugar onde eu vou me expor a algum ambiente, eu primeiro pergunto, lá eu vou aprender algo? Ou eu vou ensinar? Primeira coisa. O que que eu vou ouvir nesse lugar? Vai acrescentar ao meu crescimento? Ou não? Ou vai me influenciar para coisas que não têm a ver comigo? Quando, exemplo, quando você vai à igreja, esse ambiente, ele, no mínimo, ele te conecta a Deus. Porque ali as pessoas estão, o quê? Orando, cantando, falando da palavra. E é automático que você vai se conectar.

para desfocar um pouco. Show, mas esteja consciente, porque você pode todos os dias querer ir numa festa. Mas peraí, você quer relaxar todo dia numa festa? O que que vai te implicar isso? Tempo? Você só vai se dedicar à festa? Ânsia, gente, de você estar consciente e avaliar os ambientes conscientemente que você está indo. Esse amigo que te chamou, ele é amigo mesmo? Ou ele quer a sua presença para validar a festa dela? Ou você quer ir nesse ambiente porque você precisa mostrar para as pessoas que você é sociável. Qual é o seu porquê? Tá clarificado esses ambientes que você está indo? Esses ambientes que você tem frequentado? Tá claro para você? Ou você só está indo, fazendo sem pensar, fazendo sem comparar o que está te acrescentando ou não? Olha, essa primeira perspectiva aqui do que é ser consciente, dá para a gente ficar falando até amanhã, né, gente? Fala sério. Essa percepção, essa primeira percepção, não dá para a gente ficar falando? Olha, por exemplo, como eu falei no programa passado, foi muito incrível também. Se você não ouviu, nossa, você perdeu, foi demais. Eu estava falando sobre o que eu aprendo quando eu vou para outros lugares. Eu amo fazer uma viagem, principalmente internacional. Qual que é o meu primeiro critério? Puxa vida, esse lugar eu já fui, o que que eu vou fazer lá? E aí é automático, gente, é automático. Já vira assim, puxa, eu vou conhecer uma nova cultura. Eu vou conhecer os hábitos daquele lugar. Ou se eu estou indo para uma reunião, ah, nessa reunião eu vou fazer isso, isso e isso. Eu preciso ser direcional, você ser intencional. É só dessa forma que você se torna uma pessoa consciente. Existem pesquisas, né, que falam que apenas 5% a gente está ali no consciente. Outros pesquisadores falam que é um pouquinho mais, outros menos. Mas existem essa disputa entre o consciente e o inconsciente. E a gente já vai falar mais sobre isso. Agora, o que eu quero chamar a sua atenção aqui hoje nesse programa é para que tudo aquilo que você vai fazer, para tudo aquilo que você estiver fazendo, tudo aquilo que você for fazer, esteja consciente do porquê. Muitas vezes a gente entra em problemas, em situações que a gente mesmo não gostaria. Mas por que que você entrou então? Por que que eu entrei? Pois é, porque eu não estava consciente. Simples assim. Eu não estava sendo intencional. Então, olha só que incrível quando você vê pessoas realizando seus sonhos. No mínimo, foi porque em todo momento ela estava sabendo o que ela estava fazendo. É claro que a dúvida, ela faz parte do ser humano no meio do caminho, é lógico. Né? Ninguém é perfeito, minha gente. Aliás, aqui a família Adore Mais, a nossa preocupação e a nossa missão, a nossa intenção é para que a sua vida nunca mais seja a mesma. É para que a sua vida, ela encontre, você encontre a sua melhor versão. E para que você se compare com você mesma apenas, com você de ontem e com você de hoje. Olha, se você perguntassem para mim, Eli, você é a mesma pessoa de, vamos há pouco tempo, 5 anos atrás? Gente, é claro que não. Não tem como. Eu desenvolvi muito mais. Agora, às vezes a gente quer comparar com o outro, com a vida e a estrutura familiar, a estrutura financeira, a estrutura de educação do outro, a gente quer comparar com a nossa, que muitas vezes a gente veio de uma família simples, que mal tinha dinheiro para comprar comida. Quanto mais dá uma educação boa para os seus filhos. E aí você cresce

quer comparar com essa outra família. Nossa, você está, no mínimo, se autodestruindo. Se autodestruindo. Então, a partir de hoje, faz um combinado comigo. Você só vai se comparar com você mesmo de antes, do ano passado. Puxa, o que que eu evoluí do ano passado para cá? Você querendo ou não, se você não estiver crescendo, você está desaprendendo, está morrendo, porque prosperidade é crescimento. Você precisa crescer, não é mesmo? Se você está num momento de frustração na sua vida, será que é porque você não aprendeu algo novo? É tão incrível quando você coloca uma meta e cumpre. Como que você se sente? Gente, eu fico radiante, vou falar. Olha, se quer me ver feliz, é eu dar um tiquezinho ali numa meta que eu estabeleci e eu cumpri. Exemplo disso, simples, academia. Eu nunca gostei de fazer exercício, gente. Eu gosto de falar e não de fazer exercício. E você? Mas olha, disciplina. Tá, vamos lá. Por que que eu vou exercitar o meu corpo? Vamos ser consciente com o exercício físico? Vamos junto comigo? Toda vez que você separa esse tempo, que seja 40 minutos, 30 minutos, você vai, pôs ali o tênis, a calça, a camisetinha. Por que que você está fazendo isso? Primeiro, para que o seu corpo se movimente. Nascemos para nos movimentarmos. Nosso corpo é uma máquina, se parar, enferruja. Sabe aquela pessoa, ai, tô com dor aqui, com dor ali, com dor acolá, o joelho, não sei o quê. Ela tá fazendo pouco exercício. Aceita que dói menos. Outra coisa, você trabalha a sua mente. Porque quando você faz um exercício no seu corpo físico, oxigena o seu cérebro. Você já viu aquela pessoa assim, ah, eu tô estressado, vou pra academia. Mas que isso? Você já ouviu isso? E eu ficava assim, quando eu nem tava nem aí para esse assunto, uns aninhos atrás, eu falava, mas por quê? Ficava com aquilo na cabeça. Ué, tá estressado, vai pra academia. É! Ela vai exercitar o corpo, que vai mandar oxigênio pro cérebro e vai causar o quê? Um relaxamento. Olha isso, gente. Então, até para ir para academia você precisa estar consciente. Por quê? Senão você vai parar no meio do caminho, vai desistir. Amanhã, ai, tô cansado, não vou, mas peraí, eu tô enferrujando meu corpo? Não, vai começar a doer o meu joelho, eu preciso oxigenar meu cérebro, porque eu vou ter que tomar decisões, preciso oxigenar a minha mente. Então, olha a importância de você estar consciente em todo o tempo. Outra percepção para que você seja consciente. Pensamentos. Você pensa sobre o que você está pensando? Ih, Eli, agora você vai filosofar? Não. Às vezes, nós não somos críticos com os nossos pensamentos. Porque existem aqueles pensamentos conscientes e os pensamentos inconscientes. Não é mesmo? E quando você não pensa sobre o que você está pensando, é muito provável que você tome decisões que não eram para ser tomadas naquele momento. Exemplo de uma ação que você toma sendo pelo seu inconsciente. Dirigir um carro. Você que dirige há muito tempo, você não precisa mais. Quando você pega um carro manual, bota a primeira, a segunda, a terceira marcha. É automático, não é? Ou um carro automático que você está dirigindo, só você acelerar e frear. Você precisa pensar para fazer isso? Não mais, né? Você já faz aquilo automaticamente. Muitas vezes você nem sabe como chegou até aquele lugar. Ai, gente, isso acontece comigo direto. Ele, como você vê, ó, eu coloquei no Waze e vim.
E no meio do caminho eu fiquei pensando várias coisas, inclusive. São coisas que nós fazemos inconscientemente. E o meu convite para você hoje aqui é que você faça coisas estando consciente. Esteja consciente. As chances de você errar, ela vai diminuir, gente. Tanto, mas tanto, e eu tenho certeza que você vai voltar aqui e vai me agradecer. Eli, eu ouvi um programa seu falando sobre ser consciente. E com certeza, os seus desafios, eles vão ser reduzidos. E você vai ter uma qualidade de vida muito, mas muito maior. Muito maior. É você que tá aqui comigo todos os dias, sabe o quanto a família do Animais quer te ajudar para que a sua vida avance e cresça. E um dos pilares é o autoconhecimento, é o seu próprio desenvolvimento. Então, não adianta você simplesmente achar que você buscando conhecimento técnico da sua profissão é importante, Eli, você é jornalista. Um jornalista, ele precisa disso, disso e disso. É importante, é claro que é importante. Mas se você não tiver a motivação correta e saber o porquê você quer ser um jornalista e onde você vai chegar com isso e o porquê você quer ser isso, no meio do caminho, ai, você vai parar. Ou mais, você vai culpar alguém. Você vai dizer assim: ah, eu fiz isso porque um pastor da igreja mandou eu fazer. Só que já se passaram 2, 3, 4 anos. E lembra que eu disse: o tempo ele não volta, você não estoca tempo. Passou, já foi. E quando você aceita o chamado em ser um servo bom e fiel, será que você tem que viver deixando a vida levar você? Ou você vai dirigir, vai ser o comandante, vai ser o motorista desse carro chamado vida. Olha só, você que está chegando aqui agora no 102.1, você está no programa, nessa série Negócios com Propósito que eu estou fazendo. E é uma honra ter você aqui comigo. A gente está transmitindo ao vivo no YouTube da rádio Adore Mais FM e no meu Instagram, Elisângela Gomes, a Eli. É tão bom quando a gente fala com quem a gente conhece, não é? Parece que dá mais um alívio, assim. Mas a ciência explica isso também. Explica também. Quando você vê algo, a identificação é muito mais que a velocidade da luz, porque você ativa todos os sentidos. Então, você muitas vezes, quando vê alguém, você fala: nossa, senti algo tão bom naquela pessoa, mas é pelo que você viu. A comunicação é apenas 8% falado, o resto é comunicação não verbal. Então, se você é curioso, bora com a Eli lá no meu Instagram, Elisângela Gomes, a Eli. Tô transmitindo ao vivo esse programa lá no meu Instagram. E a gente tá falando, olha só, do poder de usar as ferramentas certas. E eu trouxe duas hoje aqui: o poder de ser consciente e ser constante. E a gente está falando sobre quatro percepções que você precisa ter para ser uma pessoa consciente. Falei dos ambientes, falei dos pensamentos e agora dos sentimentos. Olha só, os sentimentos, eles são experiências emocionais que surgem como respostas a estímulos internos e externos. Os sentimentos mais comuns são alegria, tristeza, raiva, medo, amor, gratidão. E os sentimentos, eles influenciam você na tomada de decisão, tanto nas relações interpessoais
quanto na qualidade de vida. Você já viu alguém tomando uma decisão muito importante, extremamente importante, só que ela está se sentindo triste? É muito provável que ela erre naquela decisão. Os grandes empresários, pesquisando um pouco sobre isso, olha só, no máximo, durante o dia, eles só tomam de 2 a 3 decisões importantes no dia. Por quê? Emocionalmente, eles vão estar cansados. Então, quando você vê aquela pessoa tomando várias decisões um dia, durante o dia, uma, outra, sem parar, sem respirar, sem se autoavaliar, sem olhar para os seus sentimentos, sem focar nisso, sem estar consciente nos seus sentimentos, a chance dele errar, gente, é muito grande. E emoções são passageiras e as decisões são permanentes. Tem coisas que você decide que não vai voltar mais. Não tem como você voltar. Outras sim, mas a grande maioria não. Uma palavra que já saiu da sua boca, você tem como pegar ela de volta e engolir ela? Não, né? Não tem como. Falou, já foi. Quando você fala algo que você não estava consciente, você pode até tentar consertar, mas já foi. Ainda mais agora, né? Com essa história da internet, a pessoa fala uma frase, e aí vem os maldosos, os haters de plantão, e pega apenas aquela fala e acaba com a pessoa. Olha isso. Então, a importância de você estar consciente naquilo que você está falando. E principalmente naquilo que você está sentindo. Olha só, quantas vezes ou quanto tempo do seu dia você passa preocupado? Você já parou para pensar nisso? Quanto tempo do seu dia você está alegre? Quanto tempo do seu dia você está grato, agradecendo a Deus? Quanto tempo? Quando você está consciente nos sentimentos, você passa a ser intencional até na sua relação com Deus. Nossa, já é 1 hora da tarde, 2, 3. Eu não fiz o meu devocional hoje, saí tão correndo. Tudo bem. Pare e fale com Ele. No dia seguinte, esteja consciente desse sentimento de gratidão, porque nada na sua vida vai ampliar se você não estiver grato, vibrando nesse sentimento de gratidão. Por que Deus te daria mais se você não está sendo grato nem com aquilo que você tem? Ou mais, você está reclamando o dia inteiro, você não está consciente que você só reclama. O que é reclamar? É trazer o que foi de ruim no passado para hoje. Você está reimplorando, repetindo aquilo, rechamando. Reclamar é clamar novamente. Está trazendo aquilo para hoje, de novo. E aí quando você faz isso, aquele sentimento vem junto. Normalmente a gente tem uma habilidade de fazer isso na maioria do nosso tempo. Por quê? Não estamos consciente. Aí, é claro que vai surgir a depressão. Ou, é claro que você vai ficar ansioso. Ansiedade é síndrome do futuro. E depressão é o excesso à síndrome do passado. Olha isso.
Mas se você estiver usando esse poder de estar consciente, olha, será que você vai crescer na sua vida, nas suas relações, na sua qualidade de vida ou não? Incrível isso, né, gente? E você sabia que é o sentimento? Olha, agora papel e caneta. É uma revelação bem forte essa agora. São seus sentimentos que criam a sua realidade? Exatamente isso. Você pensa, sente e age. E aí vem os resultados. Então, quanto mais você está se sentindo feliz, grato, alegre, mais situações você vai chamar, vai atrair, vai se conectar com isso. Tudo que acontece ao seu redor, tudo que acontece com você, segura essa. Eu sei que vai doer. Mas eu tenho certeza que é aquela dor, como no músculo da academia, pra ficar bom. É pra ficar bom e vai ficar bonito. E firme, rígido, resistente. Tudo que tá acontecendo na sua vida é nada mais, nada menos daquilo que você anda merecendo. É. Ai, ele, essa doeu. Puxa, seja consciente. Mas ele... tem uma situação na minha vida. Eu perdi um parente. Eu tenho um filho que ele não tá sabendo lidar com a vida. Ele perdeu o emprego. Eu tô triste com isso. Eu não tô tendo como perdoar. Perdi o emprego. Ou é claro que situações difíceis acontecem a todo momento. Mas o que você deve fazer é ser consciente de quanto tempo você vai ficar nesse sentimento. Claro, é importante você acolher. Inclusive, quando você perde alguém, um ente querido, a ciência diz também que, no mínimo, você tem que ficar naquela dor por 70 dias. Quando é uma perda, assim, muito forte, algo que você perde, que tem um impacto cabuloso, assim, um divórcio, perda de um filho, né, morte. No mínimo 70 dias você precisa acolher essa dor. Não saia, não. Agora eu vou mudar esse sentimento. Acolhe. Só que ele tem que ter prazo. Ser consciente é isso. É você dar prazo para o que você tá sentindo. Então, tô com raiva. Pô, gente, todo dia eu tenho esse sentimento. Vou falar pra você, viu? Ai, ai, ai, ai, ai. Chega alguém ali e faz assim, ai, daquela, né? O dominante, ele tem no seu temperamento sentir raiva do nada. Não sei de onde é que veio isso, gente. Não é possível. Tá bom, pare e pensa, seja consciente. Ah, agora eu tô com raiva, ok, raiva, você não me pertence, eu te dou 10 minutos pra ir embora. E eu começo a agradecer. Olhar para as coisas incríveis que estão acontecendo no meu dia. E vai embora aquela raiva. Então, isso é você ser intencional. Quando você ativa esse poder dentro de você, você começa a comandar tudo que está na sua vida. Isso mesmo. E eu não tenho dúvida que a liberdade para o Espírito Santo agir, você vai dar muito mais. Porque quando ele chegar te direcionando, você vai identificar na hora que é o Espírito Santo, porque você vai estar consciente. Sabe aqueles milagres que acontecem na sua vida que você não sabe como chegou? Você fala, gente, não é possível, eu fiz isso, isso e isso, humanamente falando, não seria possível, ser consciente. Foi Deus. Não tem como. Então, avalie os seus sentimentos a todo o momento, a todo momento, e priorize os sentimentos bons na maior parte do seu tempo. Tá triste? Identifica por quê, dá prazo, ouve uma música, faça aquilo que você gosta, para que esse sentimento vá embora e bata em retirada,
Porque você só consegue falar de Jesus. Você só consegue ser um representante dele na Terra. Se você for alguém que gere amor. Alguém que transmite amor. Tem como você amar alguém com raiva? Ah, doidura, né? Não tem como. Não tem como. Bom, tem... fazer uma pausa aqui pra gente já ir pra quarta percepção. Caminhando pro final do nosso programa. Tá acabando. Passou rápido, né, gente? Mas, ó, um beijo pra todo mundo que tá comigo aqui no Instagram. Elisângela Gomes, a Eli. Um beijo a todos vocês. Carla, Damasceno, Pastor César Cavalcante. Um beijo, querido. Saudade. Wesley, o Pedro. Aí, Adame, beijo lindona, beijo sua linda. Você sabe bem, né? O que é beleza. É, que gostoso. Se tiver pergunta boa, manda aqui, gente. Tenho... Ai, apertei errado. O Um Passo à Frente, Frutos do Espírito. Isso mesmo. Olha aí, da última perspectiva, né? Da última percepção, perdão. Percepção. Os frutos do Espírito. Amor, longanimidade, benignidade. Isso aí, garoto. Incrível. Bom, a quarta percepção. Capacidade de tomar decisões. Ai. Mas ele, o que é isso? Ó, é você saber avaliar as informações sobre aquilo. Considerar os prós e os contra. Ter a compreensão da consequência daquela sua ação. Calcular o impacto da sua decisão. É você avaliar os seus valores pessoais. Quais são os seus valores pessoais? Você, para tomar uma decisão incrível, você vai precisar checar os seus valores. Por exemplo, no meu caso, lealdade. Ai, gente, olha, tá aí o negócio. A pessoa não foi leal com aquilo que a gente falou, combinou e tal. E olha, dificilmente a gente volta a se falar novamente. Mas cada um tem o seu valor. Então isso é o que vai te dar capacidade para você tomar decisões mais assertivas. É você ter experiência naquilo. Chegou uma situação... Tá, puxa, eu preciso tomar essa decisão. Peraí, eu tenho experiência nisso ou não? Ah, eu vou buscar um especialista nessa área. Não, eu não sou boa nisso. Aí entra a humildade, né, gente? Botar o eguinho do lado, achar que você sabe tudo, não sabemos tudo. E ir atrás de especialista naquele assunto. Para que a sua decisão, ela seja mais assertiva. Tá tomando as decisões por pressão de alguém? Ou pressão de algo? Aprimorar a capacidade de tomar decisões envolve prática, autoconhecimento e, às vezes, como eu disse, conselhos de especialistas. Sim, em todas as áreas. E isso nada mais é que você usar a ferramenta certa, gente. Por exemplo, aparece aí uma formiga. Sabe aquelas formigonas, assim, que tem um bumbum grandão? Já aconteceu isso. Aquela formiga. Aí ela chega. O que, que você vai usar pra matar ela? Um chinelo. Já tá bom, né? Você consegue. Pega o chinelo e pá. Uma havaiana de preferência. Você consegue, com essa ferramenta, matar aquela formiga pra ela não picar você. Né? Tá no sofá e chegou. Tum. Agora... se chega um sapo, uma cobra, um chinelo, resolve? Não, né? Então, qual ferramenta você está usando? Essa ferramenta é o suficiente para resolver esse problema? O segundo poder, segundo e último poder, hoje no nosso programa Negócios com Propósito. Seja constante, ser constante é manter uma ação, é um comportamento regular na sua atitude. É você ser estável, sem grandes variações. É ser persistente, dedicado, ter um objetivo naquela tarefa. Definir uma tarefa, vai, faz.
Mesmo diante de desafios, obstáculos, faça. Olha só, ninguém quer que você seja autêntico, não. Todo mundo tá muitas vezes usando várias máscaras. Sim, é necessário. Às vezes você... em alguma situação, usar um tipo de máscara. É comum, quem fala que não tá usando é mentira. Agora, todo mundo vai te julgar, independente se você usar ou não. Por quê? Você vai estar sendo avaliado pelo filtro dela. Na verdade, o que essas pessoas querem apenas é a sua consistência. Elas querem que você falou que vai fazer, faça. Falou que não vai fazer, não faça. Lá em Coríntios, 1 Coríntios 15:58 fala assim: portanto, meus amados irmãos, sede firmes e constantes na obra do Senhor, sabendo que o vosso trabalho não é em vão. Então, lá em Coríntios se refere à palavra, a você falar, a você levar essa mensagem mais longe, porque ela não vai ser em vão. E aí eu acrescento por conta própria: seja constante, seja consciente, porque aquilo que você estiver fazendo não vai voltar vazio. Você vai ter o resultado disso.

0: Que tal? Estamos finalizando o nosso programa. Que bom que você esteve aqui comigo. Lá no meu Instagram, Elisângela Gomes, a Eli. Eu espero você. E esse programa, Negócios com Propósito, são todas as quintas-feiras, às 17 horas, às 5 horas da tarde. A gente fala assuntos incríveis aqui. 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Se inscreve, isso, se inscreve colocando seu nome, o seu e-mail e o seu telefone. Se você quer ouvir novamente esse conteúdo desse programa aqui, Negócios com Propósito. Olha, seja tudo aquilo que Deus chamou você para ser, faça isso. E a gente, família Dore Mais, vai continuar aqui, conectando pessoas e unindo propósitos. Um beijo no seu coração. Tchau, gente!
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2: Olá, Adore Mais FM, tudo bom? Meu nome é Vinícius, sou de Mauá e gostaria muito de escutar a música do Fernandinho, Uma Nova História. Muito obrigado, Deus abençoe a todos.

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1: Uou, sejam todos muito bem-vindos em mais uma série do nosso programa Adore Mais no quadro Essa é Minha História. Seja bem-vindo você do 102.1, você do YouTube, do Facebook, do Instagram, do aplicativo. Gente, sejam todos muito bem-vindos. Ó, você que tá me ouvindo aí da Castelo Branco, da Dutra, São Paulo capital, Zona Norte, Zona Sul, dona de casa, que tá aí no seu almoço gostoso. Seja bem-vindo. E que bom que você me permite chegar aí, entrar, ser a sua companhia no dia de hoje. E se prepara, porque o seu dia hoje, ele nunca mais vai ser o mesmo. Por quê? Por quê, Eli? Que utopia é essa, gente? Porque eu e você estamos aqui porque ele nos permitiu. O nosso Criador nos permitiu estarmos juntos nesse momento. E se você é novo por aqui, Elisângela Gomes, eu sou CEO da família Adore Mais. Para mim é uma honra também servi-los nesse programa, nesse programa de entrevistas, um bate-papo inteligente, interativo, onde tem estado aqui grandes nomes, autoridades, celebridades que fazem a diferença no mundo através dos seus dons, através dos seus talentos e tudo aquilo que eles fazem. Hoje não seria diferente, né, gente? Prepara aí o seu coração, porque o nome dele é André Menezes, um baita de um empreendedor, começou lá do começo, como diz o outro, sabe? E você vai conhecer um pouquinho dessa história, o porquê, do que, pra quê, como que ele chegou, como é que foi essa história toda. E se você é empreendedor, mais ainda, quem sabe a resposta que você tá pedindo tanto pra Deus, chegou. Então chama todo mundo, e você que tá todo dia aqui com a Eli... Pois é, que delícia rever você que está me assistindo. Que delícia, você que me ouve, é minha companhia aqui todos os dias no rádio, não é mesmo? Já sabe que aí ele chama você para pensar, para refletir e, claro, como consequência, agir diferente. Para que a sua vida não seja mais a mesma, né? Insanidade você querer que mude as coisas, sendo que você pensa, sente, age todos os dias do mesmo jeito. Então, a mensagem de hoje é: quanto mais você cresce e se autogerencia, mais Jesus aparece. Quanto mais você cresce e se autogerencia, mais Jesus aparece. Você muitas vezes insiste em ficar se comparando o tempo inteiro. Não tem como ele abençoar um personagem. Não tem como ele direcionar um personagem. Que tal você aceitar que ele te fez para ser único e exclusivo? Que assim, ele consegue te ajudar na sua melhor versão. Não se compare, porque ele te fez para que você revele a glória dele por onde você passar e em tudo aquilo que você fizer. Aceita, agradeça e glorifique. Ele quer ser você em todos os lugares. Combinado? Oh, olha só, minha gente, lá no meu Instagram, Elisângela Gomes, a Eli, a gente passa mais tempo juntos, tá bom? Elisângela Gomes, a Eli. Nascido em uma família simples, humilde financeiramente, mas rica em valores, André Menezes sempre teve uma trajetória intensa. E aos 12 anos, começou a empreender vendendo picolés e bananas na feira. Que gostoso, né, gente? Arriscou alguns empregos de carteira assinada. Abriu algumas empresas, quebrou outras, comprou novas empresas, vendeu algumas. E em 2014, após se tornar um empresário de sucesso e já ter vivenciado altos e baixos, André começou a compartilhar seu conhecimento com outros empresários. E com a pandemia, um novo desafio se apresentou. E foi preciso construir um modelo de negócio. Assim, em julho de 2020, foi inaugurada uma nova fase com novos produtos e entregas. A era Império Group. Vamos receber ele então, minha gente, com aquela calorosa salva de palmas? André Menezes!
2: Uou, meu Deus do céu, que coisa boa, hein? Ó, deixa eu já dizer que já valeu a pena ter vindo só por causa dessa mensagem, desse carinho, desse início, desse sentimento gostoso que tá aqui na rádio. Quero te dar os parabéns, Eli, por todo esse movimento, por essa consistência, por esse amor transbordando a partir desse canal maravilhoso que são as mídias, a rádio. E parabéns a todos os telespectadores que estão acompanhando de casa, do carro, do trabalho. Para você que parou esse tempinho aqui, para poder fazer a sua vida ficar mais valiosa, mais emocionante, numa época com tantas distrações, com tanta informação por aí, e a gente ter a capacidade, a coragem de parar e falar, não, esse é o meu momento agora, uhum. Esse é o meu desejo para hoje. Que cada um que está junto com a gente entenda que esse aqui é um momento de mudança, um momento de ser um pouco melhor, quem sabe o momento daquela resposta.
1: Ah, amém, André, olha... A casa é sua, nem preciso dizer, né?
2: Obrigado,
1: gente,
2: obrigado.
1: O André é um grande amigo, a Paty tem uma família linda, maravilhosa, no centro da vontade de Deus. Amém. E que honra, André, você separar sua agenda tão corrida aí, né? Com tantas tarefas, vocês já vão entender, gente. O tanto de coisa que André faz. E hoje ele vem aqui entregar, transbordar e ser Jesus aqui na Adore Mais também. Então, gratidão amém. Novamente. Amém. André, parece que todo empresário é meio parecido, né? Começa do nada, depois vai pro nada de novo, depois vai pro tudo, depois entende porque é, porque veio. E aí, você começa aos 12 anos vendendo banana e picolé. Como é que foi essa fase? Aliás, eu já quero saber de tudo, né? Antes de você responder essa, quem é o André? Na própria visão do André Menezes.
2: Uau! Algumas coisas antes da resposta aí, né? Primeiro que eu digo que empresário e empreendedor é tudo igual, só muda de endereço de produto, você tem toda a razão. É uma espécie meio maluca aí. E segundo que eu creio com todas as minhas forças que empreender só pode ser algo espiritual. Por dois motivos. Primeiro que quem que vai empreender num país como o nosso em sã consciência? Não pode
1: ninguém.
2: Ser uma pessoa normal.
1: Não.
2: E segundo, que eu digo o seguinte, que fé não é para quem quer, fé é para quem precisa.
1: Uou.
2: E para mim é impossível empreender num país como o nosso, com todos os desafios, sem ter a dose de fé, a dose do Criador, a dose da espiritualidade fluindo como verdade no dia a dia das nossas empresas. Então é para começar isso daí.
1: Puxa!
2: E Elis, quem eu sou... Eu, sinceramente, me enxergo muito mais simples e muito mais óbvio do que as pessoas me veem. Eu não sou o André, mentor de empresários do Instagram. Não, eu estou, aquilo ali faz parte do meu trabalho. Eu não sou o André que aparece nos, sei lá, 9 CNPJs diferentes.
1: Uhum.
2: Não, ali é o meu nome, são os meus dados que estão ali.
1: Uhum.
2: Eu acho que eu sou muito mais simples e talvez muito maior do que isso.
1: Uhum.
2: Eu sou o André brasileiro, que acredito no nosso país,
1: uhum.
2: como o país que Deus escolheu para que nós estivéssemos.
1: Uhum.
2: Eu sou o André que acredito que a melhor era para se viver no mundo é a era em que a gente vive,
1: uhum.
2: com todos os desafios e a chance de fazer alguma diferença. Eu sou o André, pai de família, que tenho a minha família como o maior empreendimento. Não tem nada que eu tenha construído na vida que seja mais valioso do que o meu casamento, do que os meus filhos. Eu sou o André que, ao mesmo tempo, me enfio um monte de desafio, tenho um monte de metas, um monte de projetos, mas que gosto de dar risada e brincar de forma simples com meu filho, com a minha filha, de dar risada junto com a minha esposa. Eu sou o André que gosto de ir na igreja aos domingos ou às semanas também, e me sentir ovelha,
1: uhum.
2: e poder rasgar o meu coração e sentir que Deus vai me tratar e eu saber que tem um monte de coisa para poder melhorar. Eu sou o André que acredito que a vida é um eterno aprendizado e que a gente está aqui por um motivo muito especial, pela escolha, pela graça de Deus que nos escolheu. E com todas essas coisas, a gente não tem o direito de ter uma vida mais ou menos. Não tem o direito de ter uma vida que não tem um sentido, que não tem um significado.
1: Uou.
2: Acho que eu falei um montão de coisas aqui, mas é um pouco do que é o André aos meus olhos.
1: Gente, já foi uma aula, não foi não? Você tomou nota? Muitas vezes, André, principalmente aquelas pessoas de sucesso. E o que é o sucesso, né? Você ter um objetivo e chegar nele.
2: Uhum.
1: Né? Uma mãe que tá ouvindo agora a gente, um Uber, talvez... O sonho dessa mãe era ser mãe. E ela atingiu o objetivo.
2: É
1: então, ela foi um sucesso. Sucesso nessa área. E aí vem os grandes lemas, né? Achando que a sua profissão é quem você é. Só que tem muito mais que isso, né, André?
2: As pessoas estão confundindo crachá com RG.
1: Oh.
2: Estão confundindo atividade com identidade.
1: Oh. Olha aí, minha gente. Papel e caneta. Papel e caneta.
2: A gente tem gastado muito mais tempo, muito mais energia, muito mais recursos em coisas que não são a gente de verdade. Nós somos muito mais do que... eu sou muito mais do que tem no meu currículo. Eu sou muito mais do que o que aparece por aí, não é? E eu penso que o sucesso, ele acontece quando não tem ninguém olhando. Porque uma empresa, ela não é construída numa live na internet. Um empreendimento, um sonho, não é construído num palco ou em uma hora aqui no programa da rádio. É construído nas outras horas onde não tem ninguém olhando. Onde a gente está tomando decisões, onde a gente está lidando com os nossos medos, onde a gente está lidando com as nossas inseguranças, onde a gente lida com a fé e, ao mesmo tempo, com a falta de fé de vez em quando.
1: Mas, André, quem tem milhões de seguidores que já... Quantos empresários você já ajudou nessa trajetória?
2: De forma presencial, nós treinamos mais de 30 mil.
1: Mais de 30 mil empresários. Mas não tem insegurança um mentor desse nível. Não tem medos.
2: É muito doido isso, né?

0: O medo. Medo é a falta de segurança, é o desconhecido e tudo mais. Só que o segredo da vida não é não ter medo. O segredo da vida é ter coragem, né? Coragem é você continuar avançando mesmo quando o medo tenta te paralisar, né? E a Bíblia diz que medo é um espírito, não é isso? Não vos tenho dado o espírito de medo, mas de paz, amor e moderação. Então, medo a gente vai ter. Sempre tive, tenho e certamente vou continuar tendo. A pergunta é: como é que eu ajo diante de tudo isso?
1: E parece que os extremos de novo, né? Porque o que você faz apesar do medo? Ele pode até vir. Então, olha, tem mais de 25 milhões de habitantes do estado de São Paulo ouvindo a gente, né? E que honra poder hoje ser, como eu disse no começo do programa, ser a sua companhia. E sim, você está na frequência certa, 102.1, se você quiser crescer. Se você quer ser uma pessoa próspera e abundante, o que que é a prosperidade? É crescer, crescimento. Se você quer ser melhor hoje do que você foi ontem, essa é a frequência para você. Você que está assistindo a gente aqui no YouTube, Adore Mais FM. Quer ver o que está acontecendo no nosso estúdio aqui na Avenida Paulista? Corre para lá. Adore Mais FM. E aí, quando o medo chega, parece que ele vem para parar tudo, para travar, né, André? Quem tá ouvindo a gente agora, que tá nesse momento, que tá assim: Senhor, eu não sei o que eu faço. Senhor, o medo, ele tá mais forte do que eu. Eu tô com medo de perder minha família. Eu tô com muito medo de perder o meu casamento, a minha empresa, os meus colaboradores. Qual é o seu conselho para eles hoje?
0: Eu penso que o medo, ele é o contrário da gratidão, é o contrário da fé. E a gente vai sentindo e processando as coisas na vida de acordo com aquilo que a gente é capaz de focar na maior parte do tempo. Então, sim, eu acabei de dizer, eu tenho medo de vez em quando. Só que eu decido estrategicamente e conscientemente o quanto eu vou dar de foco e de atenção para esse momento de medo. Então, beleza, a gente deu medo, fez um planejamento, não tenho todas as informações. Aconteceu algum desafio na vida, algum problema? Peraí, deu medo, mas peraí. Quanto tempo eu vou ficar processando esse medo, lidando com esse medo, dando moral para esse medo, dando espaço para esse medo? E o quanto tempo eu vou gastar olhando para o que tem depois do medo? Porque para mim a fé começa com aquilo que você enxerga depois que o medo, depois do medo. É além. Então, a minha pergunta sempre é: qual é a minha visão e qual é a visão de Deus para mim? Porque quando eu falo de visão, eu ensino sobre cultura empresarial e um elemento é a visão. O que é a visão de uma empresa, a visão de um empreendedor? É o sonho de Deus plantado no coração dele para que seja realizado em forma de um empreendimento, uma empresa, um produto e outras coisas. Então, quando eu estou com medo, eu deixo de olhar um pouquinho para a situação que está me gerando aquele medo e começo a olhar para aquilo que Deus enxerga para mim, para aquilo que eu enxergo em Deus, aquilo que eu tenho convicção. Então eu procuro investir mais tempo, mais energia e dar mais moral para aquilo que Deus acha de mim, do que para aquilo que eu acho diante de uma situação difícil. Porque ele a vida não é uma ciência exata. A vida não é um mar de rosas, a vida não é o que as novelas mostram ali. Não, aquilo ali é um pedaço, aquilo ali pode ser uma inspiração, ali pode ser alguma coisa, né? A vida acontece no dia a dia, nos bastidores, com gente de verdade, com desafios de verdade. E assim, só não tem desafio quem não é disposto a fazer nada. Só não tem medo quem está disposto a fazer o normal, né? É o que eu falo, a fé não é para qualquer um. A fé é para quem tem a capacidade de acreditar em coisas maiores do que o seu próprio potencial. A fé é só para quem tem disposição de acreditar em coisas maiores do que a situação atual, maior do que a história. A fé é para quem tem saudade do futuro, é para quem acredita mais em sonhos do que em histórias. E quando a gente se dispõe a fazer assim, o medo aparece de vez em quando.
1: André, e olha só, quando a gente olha para a Bíblia, né, para o manual do ser humano,
0: Sim.
1: quando ele foi para o pai, o que que ele disse? Que nós faríamos coisas
0: Maiores.
1: maiores.
0: Maiores.
1: Como é que você, que está ouvindo a gente agora aqui, se acha uma pessoa tão pequena que não entendeu que você vai fazer coisas maiores até mesmo do que você acha? Gente, André, eu acho que só essa chave a gente já dominaria o mundo, né?
0: O problema é que biografia não é destino. A grande questão é que a gente baseia a nossa identidade, a nossa vida e os nossos sonhos em uma história que a gente viveu na infância, numa história que a gente viveu até então. E aquela história não serve para nos definir.

0: ela serve para nos dar base. Se eu olhasse para a situação que eu vivi, você falou de onde eu vim, não é? Eu venho de uma família não tão bem estruturada. Minha mãe não era casada com meu pai, casada com meu pai. E aí eles acabaram ficando juntos e quando eu tinha 1 ano de idade, a gente mudou para um bairro chamado Jardim Salete, Taboão da Serra, numa casa. É
1: Taboão!
0: mesmo? Olha só, então, eu morei a minha infância e minha adolescência toda em Taboão da Serra, no bairro Jardim Salete, na periferia de Taboão da Serra. Minha mãe disse que não tinha porta na nossa casa quando a gente mudou.
1: Uou!
0: Minha mãe conta que algumas vezes já me deu água com açúcar na mamadeira, porque não tinha leite para eu poder tomar. E eu lembro ali na infância, na adolescência, algumas vezes cortando a água de casa, cortando a luz, que não tinham pago a conta. Meu pai e minha mãe brigando o tempo todo, nunca
1: Meu
0: tinha dinheiro
1: Deus.
0: para nada. Infelizmente, com 12 anos, a gente acabou perdendo meu pai. Foi onde eu precisei começar a trabalhar. Aí vem o picolé e a
1: Ah,
0: banana.
1: foi
0: Porque
1: aí.
0: com 12 anos de idade, você não faz um currículo e vai procurar um emprego.
1: Não dá, né?
0: Não tinha os sites de emprego na época.
1: Nossa.
0: Então, pô, com 12 anos, para não ficar na rua à toa e fazer alguma coisa pela minha mãe, eu quis buscar alguma coisa. E eu fui ser vendedor de picolés. E eu vendia picolé numa feira chamada Kizaimon Takeuchi, no Pirajussara, Taboão da Serra. E depois de um tempo,
1: Pirajussara.
0: enquanto vendia picolé, arrumei um emprego numa barraca de feira, de vender banana na feira. Então, assim começou.
1: Oh.
0: Agora, quando eu pego dessa história para trás, se eu for entender que essa história me define, eu estaria lá no Jardim Salete Taboão da Serra até hoje. E eu honro demais essa infância. Eu honro demais. Porque tudo que meus pais fizeram foi o melhor que eles podiam fazer com os recursos que eles tinham. E foi o suficiente para poder formar o caráter que eu tenho. A maior herança que o meu pai deixou para mim foi os traços de caráter que ficam na minha vida. E isso não tem preço.
1: Uou.
0: A maior herança que eu tenho da minha mãe, ela é viva e graças a Deus por isso, é o exemplo de empreendedorismo. Ser empreendedor para mim não é quem tem um CNPJ. Ser empreendedor para mim é aquela mãe que teve que trabalhar 14 horas por dia para poder colocar comida dentro de casa, criar os dois filhos e permitir que os dois não se desviassem. E hoje eu sou o que eu sou por causa do empreendedorismo da minha mãe, que nem tinha CNPJ. Quando eu olho para a minha história ela é maravilhosa. A minha história me deu base, a minha história me forjou. Só que o meu passado não me define. O meu passado
1: Uou!
0: foi necessário e suficiente para poder me trazer até aqui. O que me define não é uma história, o que me define é uma visão, o que me define é uma palavra, o que me define é uma profecia sobre o meu
1: Eita,
0: futuro.
1: Glória!
0: É isso que eu creio, Eli.
1: Gente do céu, que programa é esse? Você sabe, André, que quando você consegue reeditar, redefinir a sua vida. Eu acho que é aí que começa. Eu fico pensando, como é que Deus está vendo lá de cima? Esse meu filho aí é demais, não? Não adianta. Ele vai ter provação, ele nasceu nessa família e ele tá pegando tudo isso que não foi muito bom e decidindo olhar para o que foi bom.
0: É isso.
1: E se a gente pudesse voltar lá no tempo, pro André de 12 aninhos, 12. O que você falaria pro André lá de 12 anos?
0: É muito legal. Esses dias eu estava numa sessão ali com um terapeuta. A gente voltou isso daí, não é?
1: Voltou?
0: E assim, eu sempre fui muito convicto de que alguma coisa boa teria que acontecer. Sempre, assim. Mesmo antes de me converter, de conhecer oficialmente a Jesus, assim. Porque a realidade do presente era tão dolorida que para poder viver eu tinha que me projetar no futuro. Então eu sempre vivi um pouco mais no futuro do que no presente. E o que eu diria para aquele André de 12 anos de idade é: vai para cima, porque vai dar certo. Sabe? Eu diria exatamente isso.
1: Que maravilhoso! Acho que tem um mistério nos 12, né, gente? Você que conhece minha história, tá todo dia aqui comigo, lá no programa Negócio com Propósito. Eu comecei com 12 também,
0: Olha
1: vendendo
0: aí,
1: bolacha na
0: olha
1: rua.
0: aí. Que legal, tá vendo?
1: Mas diferente, só esse detalhe do pai e da mãe, meu pai tinha um espírito muito escasso. E aí, quando eu pedi um tênis para ele me disse: você já sabe se virar, e já me pôs para fora, para e tal. E eu lembrei de um missionário, André, que tinha passado lá na igreja, vendendo os pacotinhos de bolacha para poder ajudar em missões lá na África. Aí eu, na hora que ele me deu a pisa, né, de que eu tava com vergonha de ir com o tênis furado pra escola, eu lembrei disso. Falei, então já sei, eu vou fazer dinheiro sim. ainda vou ajudar. Missões? Ó, 12 anos, já começou meu negócio com propósito lá.
0: Começou um ministério e um negócio juntos.
1: Negócios juntos. Gente, o mistério do 12, né? Mistério dos 12 anos. Que lindo isso, que lindo isso. É... Tem muita gente ouvindo nós aqui. E aí o Anderson, ó. Anderson Marsupilano. Acho que eu falei certo seu nome. Estamos aqui na Marcenaria Rei Davi, na Zona Norte. Top, estamos ouvindo a rádio, Vila que
0: legal,
1: Medeiros.
0: Que legal.
1: Um beijo, querido. Um beijo, Anderson. Ó, se quiser mandar pergunta, corre pro canal do YouTube Adore Mais FM. Tem muita gente aqui. Um beijo no coração de todos vocês. Só o Anderson, gente, falou de onde está falando. Escreve aí de onde você está ouvindo a gente. Vamos lá para saber exatamente onde a nossa voz está chegando e onde o Espírito Santo de Deus está tendo liberdade.
0: É isso.
1: Né? É... Quando a gente fala em dinheiro, parece que o dinheiro ele sempre insiste em ser o senhor e não o escravo. Quando você começa a, André, a ver o dinheiro chegando, os recursos financeiros chegando, qual foi o primeiro sentimento que você teve? Você lembra?
0: Assim, quando eu tive... Às vezes a pessoa pergunta pra mim, né? André, qual foi a grande virada?
1: Virada.
0: Eu não tive uma grande virada. Eu tive várias pequenas viradas durante a trajetória da minha vida.
1: Uhum.
0: E algumas dessas viradas foram saltos financeiros,
1: certo,
0: saltos de prosperidade. É, agora é o seguinte, quando algumas coisas começam a dar muito certo, aquilo ali acaba colocando um pouco em xeque o seu caráter, seus valores e as suas convicções. Porque é o seguinte, é muito difícil você se envaidecer se você não faz nada relevante, nada grande na vida.
1: Uhum.
0: E ninguém está preparado para uma curva de crescimento exponencial e falar que tá... Não é. Nós não estamos preparados, muitas vezes, emocionalmente, espiritualmente, fisicamente. E no meio desse caminho, quando as coisas começaram a acontecer, em algum dado momento eu comecei a achar que eu estava sendo bom demais. A achar que eu estava inteligente demais. A achar que algumas das pessoas que estavam perto de mim não eram tão rápidas assim. E eu comecei a descobrir que eu estava me ensoberbecendo. Porque a humildade não é você não ser grande. A humildade é, enquanto você está crescendo, você se sentir maior do que os outros. Eu achar que eu sou melhor do que pessoa A ou do que pessoa B porque eu conquistei alguma coisa e ela não. E, na verdade, isso não muda. O que eu tenho ou o que tem na minha conta não define quem as pessoas são em torno de mim. Gente é gente e precisa ser tratado como gente. Então, o primeiro movimento, Li, sendo sincero para você, foi um pouquinho a mais de vaidade em algum dado momento disso. Só que Deus é maravilhoso, não é?
1: Sempre, o tempo
0: todo. Deus é maravilhoso. E aí, no meio desse caminho, a gente começa a tomar algumas pancadas. Né? A gente começa a tomar algumas pancadas. E num dado momento da vida, eu fiz uma retrospectiva de onde eu vinha e de tudo que eu fiz, de tudo que eu alcancei, e eu cheguei numa única conclusão. A minha competência não justifica o meu alcance. A minha competência, a minha inteligência não justificam meus resultados. Então eu trabalhei pra caramba, eu me dediquei, faço isso muito, estudo. Só que existe um sopro, existe uma semente, existe um detalhe que nós conhecemos como unção, que é um toque sobrenatural de Deus para um propósito. E quando eu olho e entendo que a minha competência não justifica o meu alcance, eu não tenho o direito de me sentir mais do que alguém só porque eu fiz alguma coisa. E quando eu olho para minha história, de onde eu vim, eu falo, meu Deus do céu, não seria capaz de ter feito tudo isso sozinho. Então, peraí, sou eu e Deus aqui numa parceria, e ele do meu lado, eu acabo ficando pequeno. Então, deixa eu ficar um pouquinho mais na minha, focar na visão, focar no chamado, focar no que tem que ser feito, e aí continuar prosperando de forma um pouco mais saudável. Então, um pouquinho disso.
1: Tem uma confusão que a gente vê alguns cristãos falando sobre ser simples e ser humilde. Gente, olha só que poderoso isso. Quando você fala em simplicidade, está se falando em estilo de vida. Ah, por exemplo, eu duvido que você não goste de um pãozinho francês.
0: Com certeza.
1: Ou você só come na padaria da França. A gente se encontrou, gente, lá do outro lado do mundo. Foi
0: verdade,
1: delicioso, né, André?
0: Verdade.
1: Um beijo, Paty, foi delícia. E mudou o seu gosto? Você gostar de um ovinho ou de um bifinho acebolado? Mudou isso? Simplicidade está no estilo de vida. E humildade está relacionada ao caráter.
0: É isso.
1: Eu já vi muitos, até líderes espirituais, dizendo assim: não, porque eu sou uma pessoa humilde. Peraí, só quer dizer simples que o senhor ainda mora numa casa assim, assim. Ah, entendi. Porque a única coisa que o mal quer, André, é nos confundir sobre quem nós somos em caráter.
0: E como a gente se sente diante disso? Porque a prosperidade não tem a ver com o quanto de dinheiro a gente tem no bolso ou com o tipo de pão que a gente está comendo. Tem a ver com como a gente se sente diante dos momentos que a gente vive. Uma vez perguntaram para mim na caixinha de pergunta do Instagram: André, você sempre foi feliz assim quando você era pobre? E eu falei: peraí, eu sempre fui feliz quando era pobre. Eu sou feliz quando eu tenho problema. Eu sou feliz quando eu tenho muito dinheiro. Eu sou feliz quando eu tenho pouco dinheiro. Eu sou feliz quando as coisas dão certo. Eu sou feliz quando as coisas não dão certo. Porque as circunstâncias não definem o meu grau de felicidade.
1: Pegou, pegou.
0: O quanto de dinheiro eu tenho no bolso não pode mandar no quão feliz ou não eu sou. Não estou dizendo que eu não vivo momentos de estresse, que eu não fico bravo, que eu não fico estressado, que eu não fico com medo. Isso tudo faz parte do dia a dia. Enquanto tiver um coração, nós temos. Mas isso não define. Eu sempre fui feliz. Eu sempre acreditei. Eu sempre fui comendo o pãozinho seco com manteiga ou comendo o croissant lá na esquina olhando para a Torre Eiffel. Então, assim, a felicidade é a mesma. Agora, é gostoso, é gratidão, você usufrui daqui. Deus fez isso pra gente, né? Deus fez isso pra gente. Agora, eu tô feliz porque eu tô comendo croissant na Torre Eiffel. Mas, pô, eu vou comer um pão com manteiga e um pingado com um amigo na padaria da esquina. Eu tô triste? Então, peraí, né? A Bíblia diz, né? Onde estão os seus tesouros, lá também estará o seu coração. Então, o coração é o que a gente sente diante disso. Né? Então, pô, simplicidade, humildade, prosperidade, tudo isso tem a ver com a gestão do como eu me sinto. Pô, se eu tô do lado de alguém que é muito rico e eu me sinto mal, tem alguma coisa errada. Se eu tô do lado que tem alguém que é muito pobre e eu tô me sentindo estranho, melhor, tá errado também. Então, é o que eu penso sobre prosperidade, sabe? Não tem a ver com quanto de dinheiro eu tenho no bolso. Tem a ver com quanto eu tô vivendo dentro de alguma coisa que eu acredito. E prosperar é aprender. E eu aprendo no meio dos desafios. Então, peraí, tá dando errado, mas eu tô aprendendo. Então, peraí, tá dando errado, mas eu tô prosperando. Tá dando errado, mas eu sei para onde eu tô indo. E eu sei que onde eu tô indo é um lugar mais legal do que agora que tá dando errado. Então, eu tô prosperando enquanto tá dando errado. Eu tô tomando decisões erradas, eu tô dando cabeçadas de vez em quando, mas todas as coisas cooperam para o bem daqueles que amam a Deus, mas daqueles que são chamados segundo um propósito e se submetem a esse propósito. Então, para mim, a prosperidade é isso, Eli. É viver. Em prol de coisas que não são condicionais, não são circunstanciais agora. Porque as circunstâncias vão oscilar, né? É vida de gente de verdade, né?
1: Uou, já é foi contos de fadas, né?
0: Tem gente que acredita, né? A mídia vende isso, as mídias sociais. Eu nunca acordei de manhã e fiz um story assim: gente, ó, tô fazendo esse story, mas eu nem queria. Ó, tô fazendo esse story, o dia tá péssimo. Hoje eu não vou falar maravilhoso dia, coisa nenhuma aqui, porque não tá.
1: Péssimo dia.
0: E eu vou chegar em casa, minha esposa tá brava comigo porque eu esqueci não sei o que lá. E na empresa eu dei uma mancada, fiz uma coisa que não devia e deu errado ali um projeto, eu tenho que arrumar, perdi dinheiro. Então, gente,
1: Não,
0: ó, tô
1: não vai
0: fazendo esse
1: ver.
0: story. Eu nunca fiz um stories desse. Porque é muito mais fácil, nós somos treinados para poder mostrar a parte boa da história, que é o que dá audiência. Mas a gente precisa parar. Porque nós vivemos papéis. Então, quando eu tô na empresa, eu tô vivendo ali um papel. Não significa que eu sou um personagem, mas eu tô vivendo ali um papel. Eu tô em casa, eu tô vendo outro papel. E eu preciso lidar bem com esses papéis para poder ter os resultados e gerar ali o que eu preciso quando eu tô com a minha esposa, quando eu tô com meus filhos, quando eu tô no trabalho. Só que às vezes, as pessoas começam a viver esses personagens aí e esquecem de viver a vida.
1: Real.
0: Né? A pessoa começa a viver uma máscara. E daqui a pouco ela começa a potencializar essa máscara. E daqui a pouco ela começa a deixar essa máscara bonita demais. E daqui a pouco ela começa a só mostrar essa máscara. E de repente chega uma hora que ela não sabe quem é ela e quem é a máscara que ela construiu para poder viver.
1: Tem um livro que eu gosto muito, é O Cavaleiro Preso na Armadura.
0: Ah, eu amo esse livro.
1: Ai, gente, acho que eu já, sei lá, acho que eu já li umas duas, três vezes. Você que gosta de ler e você que não gosta
0: E ele é
1: também.
0: super fininho.
1: É rapidinho, é uma leitura bem fácil. E ele explica um pouco, né? Um pouco sobre isso que você está falando. E, gente, André Menezes hoje aqui, no programa, no quadro Essa é Minha História, a Pérola de Belford Roxo, de Rio de Janeiro. Acho que ela está pelo aplicativo. Gente, André, o aplicativo da rádio já está sendo ouvido em mais de 20 países, você acredita?
0: Uau, que
1: Olha
0: legal.
1: O que Deus faz.
0: Acredito que as pessoas precisam, né?
1: Aham, um beijo, Pérola. Aí ela elogia você. Ó, nossa, André, quanta sabedoria. Glória a Deus pela
0: amém,
1: sua vida.
0: Amém.
1: Aleluia. Ó, André, gente, para você que chegou, ele, empresário da Imperium Group, já impactou mais de 500 mil empresários em 7 países. E aí agora eu vou perguntar para ele vai revelar. Vai. Quais são as maiores dores dos empresários? Conta pra gente.
0: Muito bom. Quando a gente fala de dores, né, a resposta óbvia é os impostos, o desafio de lidar com mão de obra, o concorrência e tudo isso. E isso tudo também é verdade. Mas o maior desafio de um empresário é ele virar a chave da mente dele, de funcionário para empresário. Porque olha só. Nós somos programados educacionalmente pela escola por um modelo educacional que forma operários funcionários. Os nossos professores da escola eram funcionários e não empresários. Aí, a maior parte de nós, papai e mamãe, eram funcionários. Emocionalmente, nós somos programados para ser funcionários, segundo essas referências. Aí, eu vou para a faculdade, agora eu vou ser um profissional. Só que o professor da faculdade que dá aula de administração de empresa nunca administrou a própria empresa na vida. Aí,
1: não é que é mesmo?
0: A faculdade forma você para ser um excelente funcionário, não para ser um empresário.
1: Verdade.
0: Aí, quando a gente olha para a cultura do nosso país, é uma cultura de funcionário. É uma cultura de operário. Quando você olha para as lideranças do nosso país, inclusive, talvez a liderança maior, nunca foi empresário. E aí nós somos programados a vida inteira para ser funcionário. De repente eu quero empreender, aparecer uma oportunidade, tem um produto legal, e eu abro um CNPJ. Só que o cara abre um CNPJ, mas a mente dele é de funcionário. A decisão é de funcionário, o comportamento é de funcionário, postura de funcionário. E você nunca vai prosperar como um funcionário enquanto você estiver preso dentro de uma mentalidade de... Você nunca vai prosperar como um empresário enquanto você estiver preso dentro de uma mentalidade de um funcionário. Então o maior desafio, a maior dor de um empresário é essa virada de chave. De deixar de ser uma pessoa que é um funcionário para poder virar um empresário.
1: André, mas como identificar isso?
0: De várias formas. De várias formas. Bom, primeiro, os nossos resultados são fruto das nossas decisões. Na qualidade da nossa vida é determinada pela qualidade das nossas decisões. Tudo que a gente vive hoje, de bom ou de ruim, é fruto das decisões que plantamos no passado.
1: Não tem jeito. Não tem
0: então,
1: como
0: a primeira coisa quais são as decisões? Quando um empresário toma uma decisão financeira, qual é a decisão de um empresário? Qual é uma decisão estratégica? Indo para um pouquinho mais... Um conceito um pouco mais corporativo, quando a gente olha para uma empresa, existe o operacional, o tático e o estratégico. Operacional é a base da empresa. O tático é o planejamento da empresa. E o estratégico é a cultura, é a visão da empresa. Né? Resumindo aqui. Então, um funcionário, ele atua na operação da empresa. O empresário, ele precisa atuar um pouco mais no estratégico, um pouco mais no tático da empresa. Então, quando eu começo um negócio pequenininho, eu sou a operação, tudo depende de mim, eu
1: tudo,
0: faço,
1: né?
0: Tudo. Eu sou o primeiro a chegar, o último a sair, e tá tudo bem no começo. O problema é que tem empresários que têm 10 anos, 15 anos de empresa e estão no operacional ainda.
1: Verdade.
0: Só que quando a sua empresa depende 100% de você para funcionar na operação, você não tem uma empresa, você tem um autoemprego. Você não é um empresário, você é um empresidiário. Porque você está preso dentro de um próprio modelo de negócios que você criou. E você passa a ser um risco para a sua empresa, porque se você parar, tudo para.
1: Tudo para.
0: E você passa a ser um gargalo, porque tudo para funcionar depende diretamente de você. E é impossível imaginar que nós, enquanto empresários, temos a capacidade e o conhecimento de fazer tudo o que precisa. Então, quando o empresário, como é que identifica isso? É só olhar a posição, as tarefas, o dia a dia e a rotina do empresário, quanto essa rotina está atrelada ao operacional. Se está atrelado ao operacional, ele é um pseudo-empresário. Ele tem um CNPJ, mas ele não é um empresário de fato. Assim, estar dentro de uma garagem não me faz um carro. Ter uma empresa não me faz um empresário.
1: Puxa, eita, quanta mentira que a gente ouve, hein?
0: É isso. Mas por quê? Culturalmente, educacionalmente, a gente aprende a ser funcionário.
1: Que conversa é essa, né? E até parece que... Gente do céu, quantas chaves precisam ser viradas hoje, né? E tá sendo virada, olha aqui. Exatamente isso me fez quebrar em 300 mil, vivendo as consequências de má administração E tô voltando aos poucos agora. Graças a Deus.
0: E agradeça, né?
1: Olha
0: Graças
1: isso.
0: a Deus mesmo porque quebrou. É, esses dias, há 2 anos atrás, eu fui lá, comprei uma participação em 2 empresas e tudo mais, e foi. Eu investi, pus dinheiro e coloquei um gestor tal e tudo mais, e acabou que não deu certo esse projeto. E eu perdi uns 2 milhões de reais. E aí eu, bravo, porque
1: Claro.
0: perdi 2 milhões, é dinheiro pra caramba, tal e tudo mais, e meu, mas por quê? Como é que nessa altura da vida eu não, cometi erros e tal e tudo mais? E um dia eu questionando a Deus, diante da minha imensa sabedoria, falei, Deus, por que que nessa altura do campeonato eu dei uma escorregada dessa e perdi esses 2 milhões? Ele falou: eu permiti você perder 2 milhões agora para que você não perca os 200 que eu vou dar nas suas mãos.
1: Uou!
0: Então,
1: Que poderoso isso.
0: entenda isso, não é? As crises que eu vivi na minha vida, os maiores desafios, e alguns eu achava que eu ia morrer lá atrás,
1: Não morreu, não?
0: estavam me forjando, estavam me fortalecendo e me
1: Que lindo
0: construindo.
1: isso.
0: Não é? Aquilo que a gente chama de
1: É.
0: problema, Deus está chamando de treinamento. Então agradeça os 300 mil reais, porque provavelmente Deus está te fazendo aprender em 300 mil para você não errar nos 30 milhões, talvez nos 300 milhões, ou quem sabe 3 bilhões.
1: Bom, se é para errar, erra logo,
0: Não
1: né?
0: é?
1: Erra
0: Erra
1: rápido.
0: rápido, erra logo, aprende rápido e vira a rota, né?
1: E vira rota. Meu Deus do céu, quanta aula hoje aqui, hein, gente? Pois é, 102.1 é o André Menezes que está aqui com a gente, um grande empresário que já ajudou aí mais de 500 mil empresários. Ele trouxe um livro?
0: Isso, eu trouxe aqui. Ano passado nós
1: Ah.
0: lançamos, eu peguei um pouco dessa história toda, e escrevi aqui o que eu acredito que é ser um empresário. E eu escrevi aqui os princípios da liberdade empresarial. E aí a gente trouxe a tese do empresidiário, e o nome do nosso livro é O Chega de Ser Empresidiário. Em 1 hora de lançamento ali, nós vendemos 5 mil exemplares.
1: Eita
0: E hoje,
1: glória!
0: literalmente, esse é um dos livros mais vendidos para empresários que existe do país. Não é uma autobiografia, é um livro de estratégia, é um livro de mentalidade, é um livro de ferramentas, é um livro de ação, é um livro mão na massa para quem quer deixar de ser empresidiário, o escravo da própria empresa, ou para quem quer empreender e já começar certo e poder viver um pouquinho dessa liberdade empresarial.
1: Uou, olha lá.
0: Fica
1: Chega
0: aqui a
1: de ser
0: dica.
1: empresidiário pela editora Buzz. Que lindo, incrível. Como crescer sua empresa sem sacrificar sua liberdade?
0: É isso.
1: Porque foi para a liberdade que Cristo nos libertou.
0: E a gente precisa entender o seguinte, né? Empreender para algumas pessoas pode ser querer ficar milionário, pode ser querer ter um pouco de autonomia, se libertar daquele emprego chato, daquilo que você não faz. Empreender para mim foi um instrumento para eu poder me libertar daquela história que eu vinha vivendo na vida. Então, empreender para mim é um instrumento de liberdade.
1: Eita
0: E é um
1: glória.
0: instrumento para você poder ter autonomia assumindo todos os riscos e construir alguma coisa. É um instrumento de liberdade para você poder ganhar uma grana a mais e não colocar teto na tua cabeça e poder escolher o padrão que você vai viver de vida conforme o valor que você gera. Empreender para mim é a chance de poder gerar um legado na minha família, construindo empreendedores dentro da minha própria casa. Então, empreender para mim é um instrumento de liberdade. Se empreender, ser empresário, não te proporciona liberdade em alguns níveis, tem alguma coisa muito errada
1: Muito
0: aí.
1: errado aí. André, que você acha sobre o empresário, o intra,
0: Sim.
1: né, o empresário interno e o empresário externo?
0: Sim.
1: Porque a gente sabe que nem todo mundo nasce com as mesmas habilidades,
0: É isso aí.
1: né? E aí, hoje a gente está focando no empreendedor. E aquelas pessoas, você sabe que uma vez eu fui dar uma palestra num evento assim, né, de empreendedorismo, e aí a moça, ela chorava, ela disse: Eli, mas veja, eu olha aqui o meu projeto, incrível, tipo uma startup de tecnologia, incrível o projeto dela. O que que eu faço com isso? Que eu não sei empreender. E aí na hora ali, falei: Espírito Santo, o que que eu respondo para ela? E naquele momento, André, eu disse para ela que ela estava tendo a chance de amar o próximo,
0: É
1: de
0: isso.
1: colocar o segundo mandamento em ação, né? Quando você se junta a alguém, né? Em sociedade, se junta a alguém que de repente não tem a mesma habilidade que você, mas pode ser somado, né? E quando a gente fala que bons líderes é o que revela a sua empresa, esses líderes, eles precisam ter habilidades de empreendedores também ou não?
0: É isso. Empreender é muito mais do que ter um CNPJ ou ter um produto. Empreender é a capacidade de você gerar valor a partir daquilo que você tem nas suas mãos.
1: Uhum.
0: A Bíblia diz que Davi lograva de bom êxito em todos os seus empreendimentos,
1: uhum,
0: porque o Espírito Santo estava com ele. Agora, será que Davi tinha um contrato social? Será que Davi tinha meia dúzia de funcionários? Será que Davi tinha um produto e vendia? Eu não lembro disso na Bíblia. Agora, que empreendimento é esse que estava ali?
1: Uhum.
0: Empreendimento é você gerar valor dentro de um propósito que você está vivendo.
1: Então,
0: sim, ter um CNPJ é empreender. Sim, ter funcionários é empreender. Sim, ter um produto ou um serviço é empreender. Sim, mas ter uma carreira corporativa é um empreendimento. Eu sou o supervisor funcionário de uma empresa. O meu cargo aqui nessa empresa é o meu empreendimento. Ter uma família é um empreendimento. Aliás, segundo o que eu creio, é um maior empreendimento. Né? A Patrícia tem uma frase que eu gosto muito, que não existe sucesso empresarial que justifique um fracasso no lar.
1: Imagina!
0: Existe. Então, a família é um empreendimento porque eu tenho que gerar valor para os meus filhos. Eu tenho que gerar valor através de conexão, através de amizade, através de modelo, através de exemplo, através da minha vida, através daquilo que eu estou fazendo. É um baita empreendimento. Então, ser um empreendedor não é ser um empresário. Empreendedor ser empreendedor não é uma opção, é uma obrigação daqueles que realmente querem ser relevantes. Porque a gente tem que tomar muito cuidado com o conceito sucesso ou fracasso. Por muitos anos da minha vida, eu tinha medo de ser pobre, de morrer pobre, e porque o dinheiro tinha o significado de sucesso para mim. E aí a gente vai ganhando dinheiro, vai aprendendo, vai amadurecendo e descobre o seguinte, que o dinheiro é só um indicador financeiro, impresso em papel, da quantidade de valor que você é capaz de gerar no mundo.
1: Meu Deus!
0: Então, quanto mais valor eu gero para mais pessoas, mais dinheiro eu tenho. É consequência. É consequência. É impossível você não crescer, ficar rico, milionário, se você está gerando valor para valer para as pessoas. Esse é um ponto.
1: Eita, Deus.
0: Agora, sucesso para mim não passou mais a ter dinheiro. Obrigado. Sucesso para mim passou a ter uma vida relevante.
1: Uhum.
0: Ser relevante nos ambientes e nos módulos que eu vivo na vida. Então, sucesso para mim não é ter uma mansão. Ter a mansão é legal. Mas sucesso para mim é ser relevante dentro da minha casa, dentro do meu lar, como marido, como pai, para os meus filhos. Sucesso para mim é ter uma empresa e essa empresa ser relevante, gerar valor para os meus colaboradores, pagar os impostos, gerar valor para a sociedade, ter um produto de qualidade, gerar valor para os meus clientes. Sucesso para mim é eu estou jogando tênis no domingo e é um papo agradável com os meus amigos, é um papo irreverente e alguma coisa que eu vou falar, o meu comportamento, a minha postura ou alguma história gerou valor para os meus amigos. Em cada um desses momentos, eu estou sendo empreendedor. Eu tô gerando valor. Então você que tá ouvindo a gente, você não precisa esperar nada para começar a empreender. Você tem tudo o que você precisa aí agora. Comece do que você tem agora. Esses dias perguntaram para mim, André, como é que faz para começar do zero? Eu falei, não sei. Nem um bebê começa do zero.
1: Não tem como.
0: Um bebê nasceu agora, recém-nascido. Ele começou a partir dos pais.
1: Uhum.
0: Começou a partir de uma família. Começou a partir de um milagre, que é o milagre da vida. Então, André, mas eu quebrei. Tô devendo. Ô, maravilha ainda. Você tá no melhor momento da tua vida. Você nunca foi tão sábio. Você nunca teve tão conhecimento. Você nunca foi tão experiente. O que você pode é não ter dinheiro agora. E tá tudo bem por isso também. Então, começa agora a empreender. A dona de casa empreende na sua família, com seus pais, com seu marido. Empreende vendendo alguma coisa, empreende no teu trabalho, no teu emprego. André, eu quero crescer na minha empresa. Seja o melhor empreendedor no cargo que você tem agora. E seja fiel nesse pouco. E o muito lhe será dado.
1: Ai, ai, ai. Viu, gente? Você achou que o André ia trazer aqui receitas mirabolantes, não é? Parece que, de novo, o Espírito Santo quer dizer para você que você pode ser a sua melhor versão. E que você pode começar agora. E que você pode tentar de novo. Porque o fracasso nada mais é de quem desistiu, quem parou no meio do caminho. Se você parou, se você tá estacionado aí, isso é fracasso. Não é essa coisa de, eu fiz e não deu certo. Glória a Deus que não deu certo. Quem sabe? Será que não é aí que ele quer te usar ainda? Para você não deixar outros chegarem nesse lugar. Ai, André, eu acho que eu ficaria aqui o dia inteiro falando, viu? Com você.
0: Podemos, eu tô tranquilo agora
1: tá
0: à tarde.
1: Tá tranquilo, né?
0: Tô tranquilo.
1: Tem muito programa bom aqui para você que está aqui no 102.1. Seja bem-vindo à família Dore Mais. Esse quadro, essa é minha história. A gente vem trazendo grandes nomes. Você já viu aqui, né? Grande. Por que grande? Grande em essência. Grande porque as pessoas que vêm aqui se parecem com ele. grande, porque entendeu o seu chamado, o seu propósito. E como você sabe, no nosso slogan da família Adore Mais, que nós conectamos pessoas e unimos propósitos. Se você está aqui, não se iluda, não é por acaso. Quem sabe é hoje, né? O dia da sua virada. Não espera os milhões chegar. Eles só serão consequência de tudo isso, gente. E esse livro do André, Chega de Ser Empresidiário. André, como que o pessoal faz para ter esse livro?
0: Ah, nas principais livrarias do país ele já está disponível. Na Amazon, na internet ali, bota no Google, Chega de Ser Empresidiário, André Menezes. Então você pode adquirir ali e é uma leitura de valores, é uma leitura de empreendedorismo, é uma leitura para quem quer melhorar a família, para quem quer ter mais liberdade,
1: show,
0: qualidade
1: demais
0: de vida. E para quem entende de fato que... Existe um propósito que é maior do que os próprios interesses.
1: E, produção, vai ter sorteio que vai ter desse livro? É isso, gente! Ó, lá no Instagram, Adore Mais FM. Se você quer esse livro aqui, tocou no seu coração, André. Olha como ele é generoso. Trouxe pra gente sortear pra você, sim.
0: É isso aí. É isso aí.
1: Então, lá, já aproveita e já segue, tá? Adore Mais FM, pra você saber tudo que acontece por aqui. E quem sabe é o seu dia de sorte pra ganhar esse livro, que eu já quero. Você vai me dar um, André?
0: Eu trouxe dois, um pra você e um pra gente poder sentir.
1: Que delícia! Aí, a Mary tá rindo, gente, porque é uma das coisas que eu mais amo. Ganhar é livro. Eu já quero acabar o programa pra ir ler o livro. Não. E que lindo isso, né, gente? Que lindo você saber o porquê que Deus permitiu algumas coisas. E Deus permitiu o André ser empresário para trazer não só como fazer grana, né? Como resolver problemas, mas sim como honrar a Deus a partir do empreendedorismo. E André, se a gente pudesse, olha só, quando essa musiquinha sobe, ó, é o Wellington querendo que eu acabe o programa, entendeu? É, peraí, Wellington, dá uma segurada,
0: segura.
1: Se você tivesse só mais um dia de vida, para quem você contaria? Ou melhor, você contaria para alguém?
0: Se eu tivesse mais algum dia de vida, se eu contaria para alguém?
1: É.
0: Ah, eu não sei se eu contaria. Eu ia viver intensamente exatamente tudo que eu faço. Se eu tivesse só mais um dia de vida, eu não, acho que nem mudaria a minha agenda.
1: Não?
0: É, esses dias perguntaram pra mim, André, se você não precisasse de dinheiro mais pra nada, dinheiro desapareceu do mundo, o que você faria? Eu falei, eu faria exatamente o que eu tô fazendo. Porque eu sou apaixonado pelo que eu faço, né? Empreender pra mim, ele é mais do que um trabalho, é uma missão. Uhum. O primeiro contrato que a gente assina quando abre uma empresa é um contrato social. Eu me comprometo em fazer a sociedade um pouquinho melhor através daquilo que eu faço.
1: Aleluia.
0: Empreender para mim é a minha família ser apaixonada pela cultura da minha empresa e a cultura da minha empresa ser apaixonada pela cultura da minha família. E eu poder viver os valores dentro da minha empresa que eu vivo na minha casa todos os dias. Empreender para mim é saber que a gente está gerando valor no nosso país através dos empregos que a gente está gerando e que a gente tem responsabilidade de fazer a diferença com as pessoas que trabalham junto com a gente. Empreender para mim é poder pagar os impostos e fazer alguma coisa diferente pelo nosso país, que nunca precisou tanto de empreendedores em todos os níveis, assim como a gente. Então, eu sou apaixonado pelo que eu faço, faria exatamente o que eu faço e talvez eu colocaria até um pouco mais de intensidade ali no último dia.
1: Que demais, né, gente? Eu já ouvi assim, eu me jogaria do prédio ali. Eu me... Olha, eu... Antes da gente... A gente tá caminhando pro final do nosso programa, posso ouvir milhões de pessoas falando, é isso aí. Mas tem um quadro aqui no nosso programa que é um bate-bola. Uhum. E eu vou dizer uma situação e você complementa com uma frase, uma palavra, a primeira coisa que vier na sua cabeça.
0: Maravilha.
1: Tá bom?
0: Vamos lá.
1: Todo empreendedor precisa...
0: ter um propósito.
1: Imperium Group é...
0: Uma plataforma de transformação social.
1: Meus alunos são...
0: São minha paixão. Sou apaixonado por esses empreendedores.
1: Dinheiro é...
0: um instrumento de amor.
1: Prosperidade é...
0: Caminhar dentro de um propósito que vale a pena.
1: Amar o que faz. Faz a diferença?
0: Amar o que faz é a diferença.
1: Um sonho que já realizou.
0: Viajar pelo mundo, ter minha família e... poder construir uma história digna de ser contada.
1: Deus é?
0: Ah, Deus é o início, Deus é o meio, Deus é o motivo, Deus é a razão, Deus está aqui, Deus fez
1: Aleluia.
0: tudo até aqui, continua fazendo. Ele é a razão, ele é o motivo, ele é tudo.
1: Uou, minha gente, esse foi o bate-bola aqui do nosso programa do Quadro Essa é Minha História com o André Menezes, ao vivo nos estúdios da família Adore Mais. André, como última pergunta do nosso programa, como é que você quer ser lembrado quando não estiver mais aqui?
0: Eu quero ser lembrado pelo caráter e pela reputação que meus filhos vão estar construindo. Eu quero que quando as pessoas vejam meus filhos vivendo nas suas famílias, com seus filhos, com seus trabalhos, eles lembrem que tem uma semente que eu coloquei ali. O meu maior legado não é o dinheiro que eu deixo ou os livros que eu escrevo, é a família que eu construo. Eu quero ser
1: Uou!
0: lembrado por essa família.
1: Uou! Já tá, né? O Vinícius tá aqui! Gente, pensa numa família linda! Olha, você que
0: E olha
1: quer.
0: como ele tá bonito hoje, hein?
1: Ele
0: Ó,
1: tá
0: colocou um
1: elegante,
0: terno
1: né?
0: pra vir no programa, ele.
1: Rapaz, o terno combinando com a armação do óculos tá um negócio! Quer conhecer a família linda do André Menezes? André Menezes. Como tá no Instagram?
0: Arroba André Menezes. Só assim.
1: Simples assim, com Z, né?
0: Menezes com Z.
1: André Menezes. André, Puxa vida, como é que acaba um programa desse, né, gente? Tão lindo, tão cheio de significado, tão cheio de propósito de Deus, tão cheio de relevância, de alto valor. E quais são as suas últimas palavras que você deixa aqui para a família Adore Mais e considerações finais?
0: Bom, eu acho que o programa, esse tempo de rádio, ele pode terminar aqui agora. Agora, o que aconteceu aqui não pode terminar nunca mais. Que tudo que rolou aqui nessa última hora que a gente teve juntos possa continuar gerando frutos na tua vida, na tua família, na tua casa.
1: Aleluia!
0: Escolhe de tudo que a gente falou aqui duas ou três coisas, ou pelo menos uma delas, para você fazer diferente a partir de agora. Porque a nossa vida não muda quando muda o calendário, Feliz Ano Novo. Nossa vida muda quando a gente faz alguma coisa diferente e nova. Então vamos mudar a nossa vida agora, já, a partir de então. E ele, se eu conseguir virar essa chave da história da minha vida, qualquer um consegue. A gente só precisa estar alinhado no propósito certo, com o pai certo, com o sócio certo e com as motivações certas. E melhorando um pouquinho de cada vez, a cada dia.
1: Aleluia! André, gratidão.
0: Toda minha, toda minha.
1: Obrigado porque
0: Parabéns.
1: você aceitou o nosso convite. Que Deus continue te abençoando,
0: Amém.
1: prosperando as suas empresas, os seus negócios, a sua família, a sua missão, o seu chamado. E que se prepare, que as bênçãos de Deus, elas só estão começando a te
0: Amém.
1: perseguir.
0: Amém. Eu creio nisso.
1: Aleluia! Gente, acabou o programa. Agora é sério. Mas ó, último recado para você. A gente contou hoje aqui, no quadro Essa é Minha História, a dele, do André Menezes, um grande empresário que já ajudou mais de 500 mil empresários em 7 países. E aí eu tenho uma notícia para você, a história mais linda é a sua. Porque só você sabe o preço que você pagou para chegar até aqui. Então agradeça a Deus, agradeça a Ele hoje, agora, pela sua história. E deixe ela cada dia mais incrível. Combinado, minha gente? Pois é, todos os dias aqui, então, no quadro Essa é Minha História, eu espero você. E lá no meu Instagram, Elisângela Gomes, a Eli, a gente fala um pouco mais de negócios com propósito, como é ser CEO da Adore Mais, como é que foi empreender durante 28 anos da minha vida. Então, eu espero você, Elisângela Gomes, a Eli. Se Jesus não voltar, a gente vai continuar aqui, conectando pessoas e unindo propósitos. Um beijo no seu coração. Tchau, gente!
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3: Oi, gente. Eu sou a Sara, moro em Itapevi, São Paulo. Sou da Igreja Fidelidade Cristã. Eu amo ouvir a rádio, edifica muito a minha vida. E eu gostaria de ouvir o louvor do Gabriel Guedes, Glória e Aleluia. Beijo, gente. Tô aqui ouvindo, hein?

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2: A velocidade só é boa quando você está no caminho certo. Do contrário, tudo que você faz é se perder mais rápido. Quando você tem os hábitos de sucesso certos, consegue ir rapidamente na direção certa, porque você já sabe o destino. Não adianta você ir com muita pressa. Se você não estiver direcionado, você só vai perder todo esse tempo nesse caminho, vai ter que voltar e fazer tudo de novo. Não é você fazer muito, é você fazer certo. E eu tenho uma dica para você. Aquele que te criou, ele tem todo o direcionamento. Se hoje é um dia que você tá aflito aí, com seu coração aflito, ansioso, eu te convido a parar um pouquinho e a sentir o que o Espírito Santo de Deus fala dentro do seu coração. Porque Ele é quem nos direciona, é quem nos consola, é quem nos dirige. Combinado?
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3: Eu sou Brenda, eu escuto a Adore Mais e gosto muito da programação. Eu gostaria de pedir Gabriela Rocha com a música Atos 2.

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2: Olá, Rádio Adore Mais. Eu me chamo Tamires, sou de São Paulo, da Igreja Adsa Brasil. E eu gostaria de pedir o hinos que olham para ti do F-Hope. Deus abençoe vocês. Obrigada.

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2: A mensagem de hoje é: as pessoas não se lembrarão do que você as disse, mas elas vão se lembrar de como você as fez se sentir. As pessoas não vão se lembrar do que você disse, mas como você as fez se sentir. Isso prova que o ser humano, ele é movido às emoções e aos sentimentos. Muitas vezes, um assunto você pode falar de diversas formas, se a intenção do seu coração é boa e de crescimento. Porque não é o que você está falando, é sim o que as pessoas estão entendendo. Então, seja intencional quando você for falar algo, para que você traga a sua mente com essa minha mensagem, com essa minha palavra, com essa minha fala, como que eu quero e o que eu quero que as pessoas sentem. Porque é sobre isso e é assim que elas vão se lembrar de você, combinado?
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Pai nosso que estás nos céus, santificado seja o teu nome. Venha a nós o teu reino e seja feita a tua vontade, assim na terra como nos céus. O pão nosso de cada dia nos dá hoje, perdoa as nossas dívidas,

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3: Sou Franciele, eu acompanho muito a programação de vocês e gostaria de ouvir Aline Barros. Ressuscita-me. Valeu, Adore Mais.

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3: Olá, eu sou o Rogério, sou de São Paulo, capital. Eu trabalho à noite, ouço muitos louvores e eu gostaria de pedir a alegria, sou feliz, de Raquel Novaes. Deus abençoe.

presença é cheia de alegria. Como é feliz o povo que anda na luz da presença do Senhor. O apóstolo Pedro vai nos dizer: mesmo não tendo visto, vocês o amam. E mesmo não o vendo agora, creem nele e exultam com alegria indizível e gloriosa. Não é qualquer alegria. Não é uma alegria passageira. É a alegria que nós podemos sentir quando nós recebemos a salvação do Senhor. É a alegria que nós sentimos quando nós desfrutamos de comunhão com Ele. Quando temos intimidade com Ele. É a alegria que flui dEle, porque Ele é a nossa.

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2: A mensagem de hoje é: se você pudesse voltar no tempo, para qual dia você voltaria? Se você pudesse voltar no tempo, para qual dia você voltaria? O que nos define são as nossas memórias. Sabia disso? Pois é. Todas as vezes quando você pensa em algo muito forte, você é levado para um momento bom ou um momento ruim? A minha sugestão hoje para você é: todas as vezes que você estiver à frente de um desafio, que tal ajudar a sua mente para te levar naquele momento incrível de uma conquista, de um milagre, o seu nascimento, a conquista de um emprego que você queria muito, um negócio, o nascimento de um filho? Que tal você, em momentos desafiadores da vida, voltar naquele dia que te deixa radiante? Porque sim, quando você não trabalha suas emoções para o bem, normalmente, se você tomar uma decisão com as emoções abaladas, as chances de você errar é muito maior. Então, leve a sua mente naquele tempo, naquele momento que foi incrível na sua vida. Combinado?
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2: Sou Franciele, eu acompanho muito a programação de vocês e gostaria de ouvir Aline Barros, Ressuscita-me. 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
3: Tudo bem? Sou o Rodrigo, da cidade de Garatá. Queria ouvir o louvor da Mídia Lima. Jó, toca pra nós aí.

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1: Isso mesmo, muito boa tarde para você que está me ouvindo aqui. Nessa tardinha aqui, chuvosa, meio friozinho em São Paulo, mas eu tenho certeza que o seu coração tá quente. Se você tá aqui com a gente, com a família do Arimais, o seu coração está pegando fogo. Sejam todos muito bem-vindos, você aqui do FM 102.1, do YouTube, do Facebook, do Instagram, do meu Instagram, Elisângela Gomes Aeli, do Instagram da rádio. Olha só, isso mesmo, esse programa a gente fala sobre negócios com propósito. E para você que não me conhece, eu sou a CEO aqui da família Adore Mais e há mais de 25 anos como executiva de negócios. Então, tem muito assunto para a gente falar, muito conhecimento, muita experiência no corporativo, sobre negócios. Olha só, é um assunto que envolve toda a família, aliás, todas as pessoas. A todo momento você está negociando uma ideia, um produto, um serviço, a todo momento, você querendo ou não, você está tentando convencer alguém de algo, não é mesmo? Você, mulher, em casa, com seu esposo, com seu marido, você, marido, quer decidir sobre o final de semana, você está ali com a sua esposa tentando convencê-la de algo. Então, a negociação, ela é muito importante na sua vida. Agora, quando você faz com propósito, com porquê estabelecido, com porquê clarificado, você, na dificuldade, não vai parar no meio do caminho. Se tiver difícil e o seu porquê estiver claro, você não vai parar, não é mesmo? Bom, e aqui, negócios com propósito, a gente fala e sobre o desenvolvimento da inteligência emocional, da inteligência espiritual, da inteligência financeira, para que você seja uma pessoa de alto valor, para que o seu negócio, para tudo aquilo que você for empreender, de fato, seja de alto valor. Só que para isso, você vai precisar desenvolver o autoconhecimento. Não tem como. E o autoconhecimento, nós não aprendemos na escola. O autoconhecimento não nos foi ensinado na faculdade, não na igreja, também não. Então, em poucos lugares você vai ter esse tipo de informação. Agora, é extremamente importante para que você tenha uma vida incrível aqui na Terra. Muitas vezes você está passando por alguns desafios que, de fato, você não precisaria passar se você tivesse o autoconhecimento. Muitas vezes a gente toma decisões porque nós não nos conhecemos. Às vezes você quer falar sim quando precisa falar não. Ou você fala não quando precisa ser falado um sim. E para isso, o autoconhecimento é que vai te dar toda essa base. Toda essa base. Não tem como. Você querendo ou não. Será que é por isso que a gente vê grandes empresários, pessoas de sucesso, pessoas que realizam o que elas de fato determinaram para realizar? Será que elas têm o autoconhecimento ativado? Olha só, minha gente, então vamos juntos aqui nessa nossa série Negócios com Propósito. E você que está nos ouvindo aqui no 102.1, você no YouTube, esse programa, essa série não vai ficar salva, mas tem um recadinho para vocês. 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Combinado? Olha, nos outros programas, a gente falou de vários assuntos incríveis, gente. Não sei se vocês lembram, mas ó, vou falar alguns aqui pra você. Os 7 pilares da identidade, os 7 elementos da essência feminina, as vantagens da autorresponsabilidade. Falamos também de qual é o seu porquê, como lidar com as inseguranças no mundo dos negócios. E hoje, o poder de usar a ferramenta certa. Você que está me assistindo aqui no Instagram, manda esse aviãozinho para todo mundo e chama para que a gente dê sequência nesse conteúdo e saiba que você pode ser uma ferramenta de Deus na vida de alguém também. Então, chama, manda para todo mundo que essa tarde já está sendo incrível. Afinal, você está me dando um pouquinho, um pedaço da sua atenção. Uma coisa que é extremamente importante se chama atenção e tempo. Porque o tempo, ele não volta. Então, para mim é uma honra ter você aqui comigo hoje, dando a sua atenção. Então, vamos juntos? Olha só, gente. O poder de usar as ferramentas certas. Hoje eu quero falar de 2 poderes. Apenas 2. O de ser consciente e de ser constante. Consciente e constante. E o que é ser consciente? É a capacidade de você tá ciente, tá desperto, em alerta para o que está acontecendo ao seu redor. Ao seu redor, você está consciente, você está esperto, em alerta para o que está acontecendo dentro de você, dentro de si mesmo. E isso envolve 4 percepções. É o ambiente, os pensamentos, os sentimentos e a capacidade de tomar decisões. Mas Eli, todo mundo é consciente? Não. A ciência, ela vem dizendo que muitas vezes decisões que tomamos tá no subconsciente. Só que são armazenamentos que você muitas vezes não gostaria que estivessem ali. Porque foi colocado através de crenças dos ambientes que você estava na sua infância, dos seus pais, de autoridades, que não estão te servindo mais, ou melhor, estão te impedindo de avançar muitas vezes. E aqui na Família Dore Mais, tem um outro programa que eu apresento também, que é no quadro Essa é Minha História, às 14 horas, todos os dias, onde eu trago convidados para uma entrevista. E eu falo muito sobre seja consciente. É exatamente isso, você estar em alerta, você saber o que está acontecendo, desperto ao que acontece com o que está fora de você, ali no ambiente, e o que está dentro, pensamentos, sentimentos e a capacidade de tomar decisão. Olha só, quando... Não sei se você já passou por esse desafio, eu já, gente. Meu Deus do céu. Você esquece a chave da sua casa. Ou você saiu, perdeu a chave. Perdeu a chave e você não consegue entrar. Qual que é a primeira coisa que você faz? Chama o chaveiro, né? No mínimo, você vai entrar ali no Google, procurar um chaveiro mais próximo, aqueles que vêm de moto, de preferência, para vir rápido, porque você não pode ficar do lado de fora, né? E o que acontece quando ele chega? Você já prestou atenção? Ele tira aquele molho de chave. Normalmente ali tem umas 12 chaves. E o que ele faz? Ele vai testando. Ele pega uma chave, coloca, tenta abrir, tira. Vai, pega outra, tira. Até ele conseguir abrir a porta. Olha só que interessante isso. Para ele poder, primeiro, chegar até a sua casa, houve um dispositivo onde ele foi acionado, ou telefone, ou WhatsApp, ou ele está em algum site, ou você já falou com ele algumas vezes. Segundo, ele tem experiência, ele já fez aquilo várias vezes, não é? Porque ele tem uma confiança, gente, ele chega, já pega, já vai, já tal. Simples, né? Aparentemente não é um trabalho simples. O que tinha antes? O que ele fez antes? Não é mesmo? A experiência e a repetição. Ele repetiu aquilo por diversas vezes. Então, ele já sabe que ele vai chegar na sua casa e com alguma daquelas chaves, ele vai conseguir abrir a porta. Será que ele tem dúvida disso? Não, né? E por que muitas vezes você no seu trabalho, você na sua vida, você fica com dúvida? Com dúvida se você está indo no caminho certo, se não. Será que você está usando a ferramenta certa para isso? Olha só. Vamos às percepções de uma pessoa consciente. Ambiente. Pois é. Quando alguém convida você para em algum lugar, quais perguntas ou quais critérios você tem no seu pensamento ali? Qual que é a primeira coisa que vem na sua mente? Uau! Vou falar de mim. Toda vez que eu recebo um convite para ir em algum lugar onde eu vou me expor a algum ambiente, eu primeiro pergunto, lá eu vou aprender algo ou eu vou ensinar? Primeira coisa. O que, que eu vou ouvir nesse lugar? Vai acrescentar ao meu crescimento? Ou não? Ou vai me influenciar para coisas que não têm a ver comigo? Quando, exemplo, quando você vai à igreja, esse ambiente, ele, no mínimo, ele te conecta a Deus. Porque ali as pessoas estão, o quê? Orando, cantando, falando da palavra. E é automático que você vai se conectar um pouco mais com Deus naquele ambiente, naquele lugar. Trabalhou muito a semana inteira. Puxa, acho que eu tô precisando ficar um pouco mais com a minha família. Se você não mora com seus parentes, você tá consciente que quando você vai lá, o que que esse ambiente te acrescenta? Você se sente mais amado? Você se sente acolhido? Você sente que esse ambiente, ele tá te causando muitas dúvidas? Ou você não está sendo bem aceito ali? Uma festa de aniversário. Você é convidado para ir. Você logo fala, ah, eu vou mesmo. Ah, não, eu já trabalhei muito. Essa semana eu vou na festa. Tá bom. Se você estiver consciente de que você quer ter um momento para relaxar, para curtir, para desfocar um pouco, show, mas esteja consciente, porque você pode todos os dias querer ir numa festa, mas peraí, você quer relaxar todo dia numa festa? O que que vai te implicar isso? Tempo? Você só vai se dedicar à festa? Olha só a importância, gente, de você estar consciente e avaliar os ambientes conscientemente que você está indo. Esse amigo que te chamou, ele é amigo mesmo? Ou ele quer a sua presença para validar a festa dela? Ou você quer ir nesse ambiente porque você precisa mostrar para as pessoas que você é sociável? Qual é o seu porquê? Está clarificado esses ambientes que você está indo? Esses ambientes que você tem frequentado? Tá claro para você ou você só está indo, fazendo sem pensar, fazendo sem comparar o que está te acrescentando ou não. Olha, essa primeira perspectiva aqui do que é ser consciente, dá pra gente ficar falando até amanhã, né, gente? Fala sério. Essa primeira percepção, não dá pra gente ficar falando? Olha, por exemplo, como eu falei no programa passado, foi muito incrível também, se você não ouviu, nossa, você perdeu, foi demais. Eu tava falando sobre o que eu aprendo quando eu vou para outros lugares. Eu amo fazer uma viagem, principalmente internacional. Qual que é o meu primeiro critério? Puxa vida, esse lugar eu já fui, o que que eu vou fazer lá?

consciente. Outros pesquisadores falam que é um pouquinho mais, outros menos, mas existem essa disputa entre o consciente e o inconsciente. E a gente já vai falar mais sobre isso. Agora, o que eu quero chamar sua atenção aqui hoje nesse programa é para que tudo aquilo que você vai fazer, para tudo aquilo que você estiver fazendo, tudo aquilo que você for fazer, esteja consciente do porquê. Muitas vezes a gente entra em problemas, em situações que a gente mesmo não gostaria. Mas por que que você entrou então? Por que que eu entrei? Pois é, porque eu não estava consciente. Simples assim. Eu não estava sendo intencional. Então, olha só que incrível. Quando você vê pessoas realizando seus sonhos, no mínimo, foi porque em todo momento ela estava sabendo o que ela estava fazendo. É claro que a dúvida, ela faz parte do ser humano no meio do caminho, é lógico, né? Ninguém é perfeito, minha gente. Aliás, aqui a família Adore Mais, a nossa preocupação e a nossa missão, a nossa intenção é para que a sua vida nunca mais seja a mesma. É para que a sua vida ela encontre Você encontra a sua melhor versão. E para que você se compare com você mesma apenas. Com você de ontem e com você de hoje. Olha, se você perguntassem para mim, Eli, você é a mesma pessoa de, vamos usar pouco tempo, 5 anos atrás? Gente, é claro que não. Não tem como. Eu desenvolvi muito mais. Agora, às vezes a gente quer comparar com o outro, com a vida e a estrutura familiar, a estrutura financeira, a estrutura de educação do outro. A gente quer comparar com a nossa, que muitas vezes a gente veio de uma família simples, que mal tinha dinheiro para comprar comida. Quanto mais dá uma educação boa para os seus filhos. E aí você cresce e quer comparar com essa outra família. Nossa, você tá no mínimo se autodestruindo. Se autodestruindo. Então, a partir de hoje, faz um combinado comigo, você só vai se comparar com você mesmo de antes, do ano passado. Puxa, o que que eu evoluí do ano passado para cá? Você querendo ou não, se você não estiver crescendo, você está desaprendendo, está morrendo, porque prosperidade é crescimento. Você precisa crescer, não é mesmo? Se você está num momento de frustração na sua vida, será que é porque você não aprendeu algo novo? É tão incrível quando você coloca uma meta e cumpre. Como que você se sente? Gente, eu fico radiante, vou falar. Olha, se quer me ver feliz, é eu dar um tiquezinho ali numa meta que eu estabeleci e eu cumpri. Exemplo disso, simples, academia. Eu nunca gostei de fazer exercício, gente. Eu gosto de falar. E não de fazer exercício. E você? Mas olha, disciplina. Tá, vamos lá. Por que que eu vou exercitar o meu corpo? Vamos ser conscientes com o exercício físico? Vamos junto comigo? Toda vez que você separa esse tempo, que seja 40 minutos, 30 minutos, você vai, pôs ali o tênis, a calça, a camisetinha. Por que que você está fazendo isso? Primeiro, para que o seu corpo se movimente. Nascemos para nos movimentarmos. Nosso corpo é uma máquina, se parar, enferruja. Sabe aquela pessoa, ai, tô com dor aqui, com dor ali, com dor acolá, o joelho, não sei o quê. Ela tá fazendo pouco exercício. Aceita que dói menos. Outra coisa, você trabalha a sua mente. Porque quando você faz um exercício no seu corpo físico, oxigena o seu cérebro. Você já viu aquela pessoa assim, ah, eu tô estressado, vou pra academia. Mas que isso? Você já ouviu isso? E eu ficava assim, quando eu nem tava nem aí para esse assunto, uns aninhos atrás, eu falava, mas por quê? Ficava com aquilo na cabeça. Ué, tá estressado, vai pra academia. É.
ela vai exercer.

0: está o corpo, que vai mandar oxigênio para o cérebro e vai causar o quê? Um relaxamento. Olha isso, gente. Então, até para ir para academia, você precisa estar consciente. Por quê? Senão você vai parar no meio do caminho, vai desistir. Amanhã, ai, tô cansado, não vou, mas peraí, eu tô enferrujando meu corpo? Não, vai começar a doer o meu joelho, eu preciso oxigenar meu cérebro, porque eu vou ter que tomar decisões, preciso oxigenar a minha mente. Então, olha a importância de você estar consciente em todo o tempo. Outra percepção para que você seja consciente. Pensamentos. Você pensa sobre o que você está pensando? Ih, Eli, agora você vai filosofar? Não. Às vezes, nós não somos críticos com os nossos pensamentos. Porque existem aqueles pensamentos conscientes e os pensamentos inconscientes. Não é mesmo? E quando você não pensa sobre o que você está pensando, é muito provável que você tome decisões que não eram para ser tomadas naquele momento. Exemplo de uma ação que você toma sendo pelo seu inconsciente. Dirigir um carro. Você que dirige há muito tempo, você não precisa mais, quando você pega um carro manual, bota a primeira, a segunda, a terceira, a marcha. É automático, não é? Ou um carro automático que você está dirigindo, só você acelerar e frear. Você precisa pensar para fazer isso? Não mais, né? Você já faz aquilo automaticamente. Muitas vezes você nem sabe como chegou até aquele lugar. Ai, gente, isso acontece comigo direto. Ele, como você veio? Ó, eu coloquei no Waze e vim. E no meio do caminho eu fiquei pensando várias coisas, inclusive. São coisas que nós fazemos inconscientemente. E o meu convite para você hoje aqui é que você faça coisas estando consciente. Esteja consciente. As chances de você errar, ela vai diminuir, gente. Tanto, mas tanto, e eu tenho certeza que você vai voltar aqui e vai me agradecer. Eli, eu ouvi um programa seu falando sobre ser consciente. E com certeza, os seus desafios, eles vão ser reduzidos. E você vai ter uma qualidade de vida muito, mas muito maior. Muito maior. Você que está aqui comigo todos os dias, sabe o quanto a família do Arimais quer te ajudar para que a sua vida avance e cresça. E um dos pilares é o autoconhecimento, é o seu próprio desenvolvimento. Então, não adianta você simplesmente achar que você buscando conhecimento técnico da sua profissão. É importante, Eli, você é jornalista. Um jornalista, ele precisa disso, disso e disso. É importante? É claro que é importante. Mas se você não tiver a motivação correta e saber o porquê você quer ser um jornalista e onde você vai chegar com isso e o porquê você quer ser isso, no meio do caminho, ai, você vai parar. Ou mais, você vai culpar alguém. Você vai dizer assim: ah, eu fiz isso porque um pastor da igreja mandou eu fazer. Só que já se passaram 2, 3, 4 anos. E lembra que eu disse, o tempo ele não volta, você não estoca tempo. Passou, já foi. E quando você aceita o chamado em ser um servo bom e fiel, será que você tem que viver deixando a vida levar você? Ou você vai dirigir, vai ser o comandante, vai ser o motorista desse carro chamado vida? Olha só, você que está chegando aqui agora no 102.1, você está no programa nessa série Negócios com Propósito que eu estou fazendo. E é uma honra ter você aqui comigo. A gente está transmitindo ao vivo no YouTube da Rádio Adore Mais FM e no meu Instagram, Elisângela Gomes, a Eli. É tão bom quando a gente fala com quem a gente conhece, não é? Parece que dá mais um alívio assim, mas a ciência explica isso também. Explica também. Quando você vê algo, a identificação é muito mais que a velocidade da luz, porque você ativa todos os sentidos. Então, você muitas vezes, quando vê alguém, você fala: "Nossa, senti algo tão bom naquela pessoa", mas é pelo que você viu. A comunicação é apenas 8% falado, o resto é comunicação não verbal. Então, se você é curioso, bora com a Eli lá no meu Instagram, Elisângela Gomes, a Eli. Tô transmitindo ao vivo esse programa lá no meu Instagram. E a gente tá falando, olha só, do poder de usar as ferramentas certas. E eu trouxe duas hoje aqui: o poder de ser consciente e ser constante. E a gente tá falando sobre quatro percepções que você precisa ter para ser uma pessoa consciente. Falei dos ambientes, falei dos pensamentos e agora dos sentimentos. Olha só, os sentimentos, eles são experiências emocionais que surgem como respostas a estímulos internos e externos. Os sentimentos mais comuns são alegria, tristeza, raiva, medo, amor, gratidão. E os sentimentos, eles influenciam você na tomada de decisão, tanto nas relações interpessoais quanto na qualidade de vida. Você já viu alguém tomando uma decisão muito importante, extremamente importante, só que ela está se sentindo triste? É muito provável que ela erre naquela decisão. Os grandes empresários, pesquisando um pouco sobre isso, olha só, no máximo, durante o dia, eles só tomam de duas a três decisões importantes no dia. Por quê? Emocionalmente, eles vão estar cansados. Então, quando você vê aquela pessoa tomando várias decisões um dia, durante o dia, uma, outra, sem parar, sem respirar, sem se autoavaliar, sem olhar para os seus sentimentos, sem focar nisso, sem estar consciente nos seus sentimentos, a chance dele errar, gente, é muito grande. E emoções são passageiras e as decisões são permanentes. Tem coisas que você decide que não vai voltar mais. Não tem como você voltar. Outras sim, mas a grande maioria não. Uma palavra que já saiu da sua boca, você tem como pegar ela de volta e engolir ela? Não, né? Não tem como. Falou, já foi. Quando você fala algo que você não estava consciente, você pode até tentar consertar. Mas já foi, ainda mais agora, né? Com essa história da internet, a pessoa fala uma frase, e aí vem os maldosos, os haters de plantão, e pega apenas aquela fala e acaba com a pessoa. Olha isso. Então, a importância de você estar consciente naquilo que você está falando. E principalmente naquilo que você está sentindo. Olha só, quantas vezes ou quanto tempo do seu dia você passa preocupado? Você já parou para pensar nisso? quanto tempo do seu dia você está alegre? Quanto tempo do seu dia você está grato, agradecendo a Deus? Quanto tempo? Quando você está consciente nos sentimentos, você passa a ser intencional até na sua relação com Deus. Nossa, já é 1 hora da tarde, 2, 3. Eu não fiz o meu devocional hoje, saí tão correndo. Tudo bem. Pare e fale com Ele. No dia seguinte, esteja consciente desse sentimento de gratidão. Porque nada na sua vida vai ampliar se você não estiver grato, vibrando nesse sentimento de gratidão. Por que que Deus te daria mais se você não está sendo grato nem com aquilo que você tem? Ou mais, você está reclamando o dia inteiro. Você não está consciente que você só reclama. O que que é reclamar? É trazer o que foi de ruim no passado para hoje. Você está reimplorando, repetindo aquilo, rechamando. Reclamar é clamar novamente. Está trazendo aquilo para hoje, de novo. E aí, quando você faz isso, aquele sentimento vem junto. Normalmente, a gente tem uma habilidade de fazer isso na maioria do nosso tempo. Por quê? Não estamos conscientes. Aí, é claro que vai surgir a depressão. Ou, é claro que você vai ficar ansioso. Ansiedade é síndrome do futuro. E depressão é o excesso à síndrome do passado. Olha isso. Mas se você estiver usando esse poder de estar consciente, olha, será que você vai crescer na sua vida, nas suas relações, na sua qualidade de vida ou não? Incrível isso, né, gente? E você sabia que é o sentimento? Olha, agora papel e caneta. É uma revelação bem forte essa agora. São seus sentimentos que criam a sua realidade? Exatamente isso. Você pensa, sente e age. E aí vem os resultados. Então, quanto mais você está se sentindo feliz, grato, alegre, mais situações você vai chamar, vai atrair, vai se conectar com isso. Tudo que acontece ao seu redor, tudo que acontece com você, segura essa. Eu sei que vai doer. Mas eu tenho certeza que é aquela dor, como no músculo da academia, pra ficar bom. É pra ficar bom e vai ficar bonito. E firme, rígido, resistente. Tudo que tá acontecendo na sua vida é nada mais, nada menos daquilo que você anda merecendo. É. Ai, Eli, essa doeu. Puxa, seja consciente. Mas, Eli, tem uma situação na minha vida. Eu perdi um parente. Eu tenho um filho que ele não tá sabendo lidar com a vida. Ele perdeu o emprego. Eu tô triste com isso. Eu não tô tendo como perdoar, perdi o emprego, ou... É claro que situações difíceis acontecem a todo momento, mas o que você deve fazer é ser consciente de quanto tempo você vai ficar nesse sentimento. Claro, é importante você acolher, inclusive quando você perde alguém, um ente querido, a ciência diz também que, no mínimo, você tem que ficar naquela dor por 70 dias, quando é uma perda, assim, muito forte, algo que você perde, que tem um impacto cabuloso, assim, um divórcio, perda de um filho, né? Morte. No mínimo 70 dias você precisa acolher essa dor. Não saia, não. Agora eu vou mudar esse sentimento. Acolhe. Só que ele tem que ter prazo. Ser consciente é isso, é você dar prazo para o que você tá sentindo. Então, tô com raiva. Pô, gente, todo dia eu tenho esse sentimento. Vou falar pra você, viu? Ai, ai, ai, ai, ai. Chega alguém ali e faz assim, ai, daquela, né? O dominante, ele tem no seu temperamento sentir raiva do nada. Eu não sei de onde é que veio isso, gente. Não é possível. Tá bom, pare e pensa, seja consciente. Ah, agora eu tô com raiva, ok, raiva, você não me pertence, eu te dou 10 minutos pra ir embora. E eu começo a agradecer. Olhar para as coisas incríveis que estão acontecendo no meu dia. E vai embora aquela raiva. Então, isso é você ser intencional. Quando você ativa esse poder dentro de você, ah, você começa a comandar tudo que está na sua vida. Isso mesmo. E eu não tenho dúvida que a liberdade para o Espírito Santo agir, você vai dar muito mais. Porque quando ele chegar te direcionando, você vai identificar na hora que é o Espírito Santo, porque você vai estar consciente. Sabe aqueles milagres que acontecem na sua vida que você não sabe como chegou? Você fala, gente, não é possível, eu fiz isso. Humanamente falando, não seria possível. Ó, ser consciente. Ah, foi Deus. Não tem como. Então, avalie os seus sentimentos a todo o momento. A todo momento. E priorize os sentimentos bons na maior parte do seu tempo. Tá triste? Identifica por quê. Dá prazo. Ouve uma música. Faz aquilo que você gosta. Para que esse sentimento vá embora e bata em retirada. Porque você só consegue falar de Jesus. Você só consegue ser um representante dele na Terra. Se você for alguém que gere amor, alguém que transmite amor. Tem como você amar alguém com raiva? Ah, doidura, né? Não tem como. Não tem como. Bom, tem fazer uma pausa aqui para a gente já ir para quarta percepção, caminhando para o final do nosso programa. Tá acabando, passou rápido, né, gente? Mas ó, um beijo para todo mundo que tá comigo aqui no Instagram. Elisângela Gomes, a Eli. Um beijo a todos vocês, Carla Damasceno, Pastor César Cavalcante. Um beijo, querido, saudade. Wesley, o Pedro, aí, Adami, beijo, lindona, beijo, sua linda. Você sabe bem, né? O que é beleza. Que gostoso. Se tiver pergunta boa, manda aqui, gente. Tenho. Ai, ai, ai, apertei errado. O um passo à frente, frutos do Espírito. Isso mesmo. Olha aí, da última perspectiva, né? Da última percepção, perdão. Percepção. Os frutos do Espírito. Amor, longanimidade, benignidade. Isso aí, garoto. Incrível. Bom, a quarta percepção, capacidade de tomar decisões. Ai, ai, ai. Mas ele, o que é isso? Ó, é você saber avaliar as informações sobre aquilo, considerar os prós e os contra, ter a compreensão da consequência daquela sua ação, calcular o impacto da sua decisão, é você avaliar os seus valores pessoais. Quais são os seus valores pessoais? Você, para tomar uma decisão incrível, você vai precisar checar os seus valores. Por exemplo, no meu caso, lealdade. Ai, gente, olha, tá aí o um negócio. A pessoa não foi leal com aquilo que a gente falou, combinou e tal. E olha, dificilmente a gente volta a se falar novamente. Mas cada um tem o seu valor. Então, isso é o que vai te dar capacidade para você tomar decisões mais assertivas. é você ter experiência naquilo. Chegou uma situação, tá, puxa, eu preciso tomar essa decisão. Peraí, eu tenho experiência nisso ou não? Ah, eu vou buscar um especialista nessa área. Não, eu não sou boa nisso. Aí entra a humildade, né, gente? Botar o eguinho do lado, achar que você sabe tudo, não sabemos tudo. E ir atrás de especialista naquele assunto, para que a sua decisão, ela seja mais assertiva. Você está tomando as decisões por pressão de alguém? Ou pressão de algo? Aprimorar a capacidade de tomar decisões envolve prática, autoconhecimento e, às vezes, como eu disse, conselhos de especialistas. Sim, em todas as áreas. E isso nada mais é que você usar a ferramenta certa, gente. Por exemplo, aparece aí uma formiga. Sabe aquelas formigonas, assim, que tem um bumbum grandão? Já aconteceu isso. Aquela formiga. Aí ela chega. O que você vai usar para matar ela? Um chinelo. Já tá bom, né? Você consegue. Pega o chinelo e pá. Uma havaiana de preferência. Você consegue, com essa ferramenta, matar aquela formiga para ela não picar você. Né? Tá no sofá e chegou. Tum. Agora, se chega um sapo. Um sapo, uma cobra, um chinelo. Resolve? Não, né? Então, qual ferramenta você está usando? Essa ferramenta é o suficiente para resolver esse problema? O segundo poder, segundo e último poder, hoje no nosso programa Negócios com Propósito. Seja constante. Ser constante é manter uma ação, é um comportamento regular na sua atitude, é você ser estável, sem grandes variações. É ser persistente, dedicado, ter um objetivo naquela tarefa. Definir uma tarefa, vai, faz. Mesmo diante de desafios, obstáculos, faça. Olha só, ninguém quer que você seja autêntico, não. Todo mundo tá muitas vezes usando várias máscaras. Sim, é necessário. Às vezes você... Pra... Em alguma situação, usar um tipo de máscara. É comum, quem fala que não tá usando é mentira. Agora, todo mundo vai te julgar, independente se você usar ou não. Por quê? Você vai estar sendo avaliado pelo filtro dela. Na verdade, o que essas pessoas querem apenas é a sua consistência. Elas querem que você falou que vai fazer, faça. Falou que não vai fazer, não faça. Lá em Coríntios, 1 Coríntios 15:58 fala assim: portanto, meus amados irmãos, sede firmes e constantes na obra do Senhor, sabendo que o vosso trabalho não é em vão. Então, lá em Coríntios se refere à palavra, a você falar, a você levar essa mensagem mais longe, porque ela não vai ser em vão. E aí eu acrescento por conta própria: seja constante, seja consciente, porque aquilo que você estiver fazendo não vai voltar vazio. Você vai ter o resultado disso. Então, seja um apaixonado por tornar as coisas melhores, e principalmente na sua vida. Porque não adianta você querer resolver a vida de outros, sendo que a sua está precisando de grandes ajustes, não é mesmo? Seja você um agente de transformação. Comece com a sua vida. Que tal? Estamos finalizando o nosso programa. Que bom que você esteve aqui comigo. Lá no meu Instagram, Elisângela Gomes, Aeli. Eu espero você. E esse programa, Negócios com Propósito, são todas as quintas-feiras, às 17 horas, às 5 horas da tarde. A gente fala assuntos incríveis aqui. 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Se inscreve. Isso, se inscreve colocando seu nome, o seu e-mail e o seu telefone. Se você quer ouvir novamente esse conteúdo desse programa aqui, Negócios com Propósito. Olha, seja tudo aquilo que Deus chamou você para ser, faça isso. E a gente, Família Dore Mais, vai continuar aqui, conectando pessoas e unindo propósitos. Um beijo no seu coração. Tchau, gente!
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Eu quero começar lendo um texto bíblico em Gênesis 40, a partir do versículo 14, diz assim: Mas lembra-te de mim quando estiver tudo bem contigo, e mostra bondade. Eu te peço que você me mencione diante de Faraó, para que ele me tire dessa prisão, pois na verdade eu fui roubado, e aqui também não fiz nada para que eles me pusessem nesta masmorra. Capítulo 41, versículo 1. E aconteceu que ao final de dois... Não estão acompanhando? Aqui é reunião de crente aqui? Quantos crentes nós temos? Amém. Então vamos acompanhar a Bíblia, amém? Capítulo 41, versículo 1. E aconteceu que ao final de dois... Afinal de dois anos, Faraó sonhou. Dois anos é muito ou pouco tempo? Depende. Depende. Dois anos é muito ou pouco tempo, dependendo de como você está nesses dois anos. Se você estiver com saúde, com dinheiro no bolso, teus filhos bem, você viajando pelo mundo, tudo certo, é pouco tempo. Dois anos vai passar sim. Tem uma mosca endemoniada vindo aqui. Senhor, mata essa mosca. Daí, pronto. Mas se você estiver na pior fase da tua vida, dois anos é muito tempo. Se for com uma doença, dois anos é muito tempo. Se for sem um real no bolso, dois anos é muito tempo. Se for administrando um problema no casamento, dois anos é muito tempo. Na verdade, o muito ou pouco dessa vida depende. Depende de tantos fatores. Eu sei que um homem chamado José estava preso, e ele deixa claro que estava injustamente, foi vendido sem causa, foi mandado para aquela masmorra de forma injusta, e ele usa um dom que ele tinha, que era de interpretar sonhos, para resolver um problema de dois homens. Nesse sonho que ele interpretou, um homem iria morrer e o outro iria voltar a servir à mesa de Faraó. Para prestar atenção. José está preso, mas não está preso em qualquer lugar. Ele está preso em um lugar onde pessoas que estavam presas ali também tinham um relacionamento com o homem mais poderoso do mundo. Porque não existe nada que acontece na tua vida que seja por acaso. Tudo tem um propósito. Você pode estar reclamando que está preso, mas as pessoas que vão soprar o teu nome nos ouvidos de quem precisa escutar, às vezes estão naquele lugar que você hoje está. Por isso Deus te deixa ali um tempo. Não é para você pagar teus pecados, é para você conhecer algumas pessoas. Você reclama porque quer. Você reclama porque não entende, porque não enxerga o futuro. Mas quem te colocou lá já te enxergou daqui a 10 anos, já viu quem você vai se tornar daqui a 5 anos. Ele confia no que vai acontecer na tua vida, porque ele que escreveu. Dois anos é muito tempo para quem está preso injustamente. Para pensar aí, você dois dias, a partir de hoje, preso aqui na delegacia injustamente. Só duas noites dormindo fora da tua cama, numa cela, por algo que você não fez. Só duas noites você já entra em desespero. Eu estou falando de dois anos, fora todos os outros anos em que ele estava preso, vendido, escravizado injustamente. Mas algo aconteceu. Ele usa o dom, interpreta o sonho de dois presos que estavam ali. O que ele sabia que ia morrer, porque na interpretação do sonho ele já sabia que ia morrer, ele nem deu muita atenção. Por outro, ele começa a implorar pela vida dele. Nós acabamos de ler, ele diz o seguinte: lembra-te de mim, eu não quero mais ficar aqui. Quando você sair daqui, fala para Faraó que eu estou preso injustamente aqui, fala que eu tenho um dom que pode ajudá-lo. Afinal de contas, quem não quer ter do seu lado uma pessoa que tem um dom que pode resolver teus problemas? Quem aqui está passando por algum problema? Financeiro, emocional, conjugal, espiritual, algum problema de relacionamento com alguém,
Três pessoas? Meu Deus, glória a Deus. Chapecó está em avivamento. Senhor, leva a tua igreja. Todos estão preparados em Chapecó. Deixa só os três que levantaram. Quem é que está passando por algum problema? Ah, que susto. Todos nós. Quem aqui gostaria de ter uma pessoa do teu lado que tem um dom de resolver qualquer problema? Todo mundo. Pergunta óbvia. Esse homem era José. Tinha o dom de resolver problemas, tinha o dom de interpretar coisas, tinha sabedoria divina, tinha um espírito de governo dentro dele. Ainda assim, ele foi esquecido 2 anos na prisão, a mais dos anos que já tinha pago na prisão. 2 anos antes, ele estava implorando, falando: me tira daqui, fala para Faraó que fui eu que interpretei esse sonho, lembra de mim quando saí daqui. E no capítulo 41, versículo 1 diz: passado 2 anos, 2 anos, Faraó teve um sonho. Faraó começa a contar o sonho das vacas gordas, das vacas magras. Versículo 5: e aconteceu que de manhã seu espírito se perturbou. Ele enviou e mandou chamar todos os magos do Egito e todos os homens sábios que haviam por lá. E Faraó lhes contou o seu sonho, mas ninguém pôde interpretá-los. Então falou o chefe dos mordomos a Faraó, dizendo: reconheço hoje as minhas falhas. Faraó está virado com seus servos e me colocou na prisão da casa do capitão da guarda, a mim e ao chefe dos padeiros. E nós sonhamos um sonho certa noite, eu e ele. Sonhamos de acordo com a interpretação do seu sonho. E havia lá conosco um jovem, um hebreu, servo do capitão da guarda. E nós lhe contamos. E ele nos interpretou nossos sonhos. E para cada homem, de acordo com o seu sonho, ele interpretou. E assim como ele interpretou para cada um de nós, foi feito. A mim ele restabeleceu o meu ofício e ao outro ele enforcou. Então Faraó enviou e mandou chamar José, e lhe trouxeram apressadamente da masmorra, o barbearam, mudaram suas vestes, e ele se apresentou a Faraó. 2 anos é muito tempo para quem está injustiçado. Mas a palavra que eu quero te ministrar hoje à noite chama-se tempo de conquista. Tempo de conquista. Quem acredita que está num tempo de conquistar? Isso é só uma frase motivacional, não tem efeito nenhum na tua vida, tá? Porque ninguém aqui sabe o tempo de conquistar nada. Tem tempo de conquistar, não dá! Conquistar o quê? Tá cheio de problema no casamento, não sabe lidar com o teu dinheiro, estoura cartão de crédito, vem na igreja quando quer. Aí o pastor grita: é tempo de conquistar, todo mundo celebra, vai conquistar nada. Porque para o tempo de conquistar chegar na tua vida, muita coisa precisa acontecer ao mesmo tempo. Essa é a verdade. Você está maduro para receber o que os céus têm para você, senão você perde. Você precisa estar humilde para administrar a grandeza que Deus traz junto com o dom que Ele te dá, senão você humilha as pessoas. Você precisa estar quebrantado diante do altar para não ser levantado e depois, pior, cair escandalizando. Então muita coisa tem que dar certo ao mesmo tempo para chegar o tempo de conquistar. Você imagina que José foi bem criado? Sabe de quem ele era filho? Ele era filho do homem que lutou com um anjo e venceu. Ele não era um bastardo qualquer. O pai dele lutou com Deus e prevaleceu, por isso teve o seu nome mudado de Jacó para Israel. Esse menino foi criado aos pés de um patriarca que tinha experiências com Deus. Ainda assim, aos seus 17 anos foi vendido injustamente ao Egito. Por 13 anos ficou preso. Os 2 últimos foram terríveis, porque ele tinha esperança de sair. Ele já estava mostrando que tinha um dom divino, mas esqueceram dele. A pergunta é: esqueceram de você ou ainda não era o tempo de acontecer? Porque a maioria das vezes você diz: Deus esqueceu de mim, fulano esqueceu de mim, ninguém me quer.
na verdade, ainda não é o tempo dessa conquista acontecer. Você imagina que eu tenho 4 filhos e cada um vem me pedir coisas absurdas todos os dias. Tem um que só vem me pedir doce todo dia. Pai, me dá doce. Não. Pai, me dá paçoca. Não. Pai, então me dá pirulito. Não. Pai, faz pipoca. Não. Pai, só tem um que só pede doce. Eu posso dar doce para ele todo dia? Não. Porque o pai não dá o que o filho quer. O pai dá o que o filho precisa. O outro mais velho, José, me pede carro. Sabe quantos ele tem? 10, vai fazer 11. Ele quer ter um carro de verdade. Eu posso dar? Eu seria um pai responsável? É contra a lei? Ele não tem nem altura para isso ainda. Mas ele fica vendo vídeo de YouTube e acha que pode dirigir. Filho, mas ainda não é tempo. Ele não está maduro. Ele não tem altura. A lei não permite. Tem muitas coisas que proíbem essa conquista na vida dele. Vai chegar! Mas ainda não é o tempo. Um dos maiores problemas do ser humano é esperar aquilo que ainda não é o tempo. Te namora antes do tempo. A gente começa o negócio antes do tempo. A gente começa ministério antes do tempo. A gente recebe uma palavra hoje, amanhã quer abrir uma igreja. A maioria das pessoas foram chamadas por Deus, passaram por décadas de processo. A gente recebe uma palavra hoje e a gente quer começar a fazer. Por isso se quebra no caminho. Bota a culpa em Deus, bota a culpa na igreja, bota a culpa no pai, bota a culpa no amigo que não ajudou, bota a culpa do influencer que não te repostou. Você bota a culpa em todo mundo. Enquanto cada um dará conta de si mesmo, diz a palavra. Então cada um responde pelo que fez. E José, que nunca murmurou, nunca colocou a culpa em ninguém, preso injustamente, não ficou acusando ninguém, não ficou arranjando desculpa, não ficou terceirizando seus problemas, ele implora para o chefe dos mordomos lembrar dele. E quando aquele chefe dos mordomos é solto por causa de uma interpretação de José, ele esquece José por 2 anos. 2 anos se passaram, o faraó, o homem mais poderoso do mundo na época, tem um sonho. Ninguém consegue resolver. Então aquele chefe dos mordomos lembra: tem um jovem lá na prisão que pode resolver esse problema. Deus não vai tirar do lugar que você está escondido enquanto não tem um problema acontecendo que você sabe resolver. Vou repetir. Deus não vai te tirar do lugar que você está escondido enquanto não está acontecendo um problema que você sabe resolver. Tem um monte de problema acontecendo no mundo, mas nem todos você sabe. Chega uma hora que casa o problema que surgiu com o que você sabe fazer. Aí Deus fala: chegou o tempo de conquista agora. Quando José interpretou aquele sonho, sabe qual é a vaga que sobrou no reino? O de padeiro. E se o chefe dos mordomos tivesse lembrado de José naquela época, ele ia apresentar para faraó. O faraó ia perdoá-lo e ia dar um cargo de padeiro, que era o cargo que estava livre na época. Deus falou: não te chamei para ser padeiro. Eu te chamei para que ninguém nesse Egito levante ou abaixe a mão sem a tua permissão. Espera mais 2 anos nesse lugar. Eu não esqueci de você. Eu te escondi por mais 2 anos. Eu criei mais habilidades. Eu dei mais resistência. Eu te enchi com mais dons. Porque quando chegar a hora, você não vai precisar só interpretar sonhos. Você vai ter que saber administrar em tempos de crise. Você vai ter que manter o controle emocional em tempos de abundância. Porque nos 7 anos de abundância, enquanto estava todo mundo no shopping comprando roupa de marca, nos 7 anos de abundância, você vai fazer a mesma coisa. Pega, vai para a praia, gasta o dinheiro, faz isso. José estava construindo celeiros. Isso não se aprende em faculdade. Isso se aprende na escola de Deus, que são as prisões da vida. Deus não esqueceu de você, Ele te escondeu. Porque as tuas habilidades ainda estão sendo forjadas para resolver o problema que está surgindo. E só você pode resolver. Presta atenção, Ele mandou chamar gente preparada. Chama os magos do Egito. Não resolveram. Chama os intérpretes, os sátrapas. Chama todo mundo que entende de mundo espiritual. Ninguém pode resolver. Mas tinha um que estava escondido, que podia resolver aquele problema. Enquanto a gente vive fugindo de problema, para você ter uma ideia, a gente faz campanha na igreja para fugir de problema. 7 dias, não sei o quê. Deus manda uma resistência para deixar a gente mais forte. A gente vai para a igreja fazer campanha para fugir do problema que Deus enviou para nos treinar. A gente está nesse nível. Nós estamos numa geração que
não quer ser treinada para o que está vindo. A gente está preferindo o conforto, a gente está preferindo a tranquilidade do que o cumprimento de uma missão. Se você quiser cumprir a tua missão, você vai ter que usar o dom que está em você. Se você quiser usar o dom que está em você, nem sempre você vai ter dias de liberdade. Às vezes vão ser dias escuros, mas de preparação. Porque quando surgir o problema que só você pode resolver, seu nome será mencionado em lugares que ninguém mais é mencionado. Não, isso aí só o fulano pode resolver. Essa situação só a Cicraninha pode resolver. Vão lembrar do teu nome, talvez não seja agora, talvez seja daqui a 2 anos. Mas só você vai poder resolver. Mandam barbear o menino, colocam roupa nele e apresentam ele diante de Faraó. José chega diante de Faraó e fala: Faraó, o teu sonho é muito simples de interpretar. Vão vir 7 anos de bonança sobre o Egito e 7 anos de muita fome. Aqui acabou o trabalho de José. O que Faraó pediu para José? Interpreta esse sonho. Ele interpretou.

administrar o Egito, juntar grãos durante a bonança, construir celeiros, que consiga visitar toda parte, todos os estados, todas as cidades do Egito, e comece a juntar para o tempo de fome. Então não faltará comida nessa terra. A Bíblia diz que Faraó dá um passo para trás, olha para José e fala: quem melhor do que você? Ele está falando com um homem que há 5 minutos atrás era um presidiário. Você tem que entender que 5 minutos é muito tempo para Deus virar sorte de alguém. 5 minutos é tempo demais para Deus fazer o que Ele quiser fazer na vida de alguém. 5 minutos atrás esse homem era um presidiário injustiçado. 5 minutos depois ele está escutando essas palavras do homem mais poderoso do mundo: quem é melhor do que você para governar toda essa terra? Tira o anel, coloca um anel do faraó no dedo de José, coloca um colar de ouro nele e fala: a partir de hoje, ninguém levanta ou abaixa a mão nessa terra do Egito sem a tua permissão, e somente quando eu estiver sentado no trono eu serei maior do que você. Isso quando acontece com José, ele tem 30 anos de idade, ele morre aos 110 anos de idade. José tem 80 anos governando, enriquecendo e cumprindo o seu propósito, e apenas 2 anos de espera. 2 anos é muito ou pouco? Depende. Porque se Deus me mostrar que eu vou reinar por 80 anos, 2 anos se torna pouco, ainda que eu esteja preso. Ou seja, não tente entender o sofrimento que você está passando, a guerra que você está passando, o aperto que você está passando, a prisão que você está passando com a mentalidade de hoje. Você vai precisar enxergar o futuro. Há uns anos atrás, meu filho José era pequeno ainda. Ele chegou para mim, 5 horas da manhã me acordou. Era uma época que eu viajava muito, então o sono para mim era uma coisa muito importante. Ele me acordou 5 horas da manhã e falou: pai, o que foi, filho? Ele: podemos conversar? Ele tinha 4 aninhos. Eu falei: 5 horas da manhã, você quer conversar? Ele subiu na cama, cruzou as pernas e falou: pai, estou muito preocupado. Eu falei: com o quê? O que pode preocupar uma criança de 4 anos? Ele falou: pai, quando eu crescer eu vou casar? Eu falei: meu filho, se o Wesley, que trabalha comigo até hoje, não casou, você acha que tá difícil para todo mundo? 4 anos de idade. Eu falei: filho, claro que você vai casar, só que não é hora ainda. Ele falou: pai, se eu casar, eu vou ter que morar em outra casa, né? Eu falei: tomara, né? Em nome de Jesus. E ele começou a chorar e falar: pai, mas se eu for morar em outra casa, quem vai cuidar de mim? Porque ele estava tentando ver o futuro com a mentalidade de 4 anos. Ele ainda precisava de alguém para dar banho, ainda precisava de alguém, vai comer. Então alguém precisa cuidar dele. Vou te dar um conselho: com Deus não funciona assim. Não tenta ver o que vai acontecer nos próximos anos da tua vida por causa da situação que você está hoje. Você vai ter que começar a pensar como Deus pensa, para entender que isso que você está passando vai acabar. Uma nova fase vai chegar, e aí chega o tempo de conquistar. Tempo de conquista não é um grito de guerra. Tempo de conquista não é motivacional. Tempo de conquista é tempo divino para todo aquele que é filho viver o seu propósito na terra, para que o nome dele seja glorificado e não o teu. Porque Deus não divide a glória dele com ninguém. Deus não divide a glória dele com ninguém. Faraó disse a José, versículo 44: eu sou o faraó, mas sem ti nenhum homem levantará sua mão ou pé em toda a terra do Egito. E José tinha 30 anos de idade quando esteve diante de Faraó, rei do Egito. E José saiu da presença de Faraó e imediatamente começou a viajar por toda a terra. Imagina você acordar presidiário e dormir governador. É assim que Deus trabalha com aqueles que sabem esperar. Quer ver? Abre a sua Bíblia em Gálatas. Olha que coisa tremenda esse versículo. Gálatas 6:9 diz assim:

não nos cansemos de fazer o bem. Gálatas 6:9. Não nos cansemos de fazer o bem, porque no tempo certo, repete comigo, tempo, não, mais alto, tempo certo, no tempo certo nós colheremos, se por acaso não desfalecermos. Vou repetir Gálatas 6:9. O apóstolo Paulo está dando um conselho precioso. É o seguinte, ó, não se cansa de fazer o bem. Está fazendo o que é certo, está sendo chamado de bobo? Continua fazendo o certo, mesmo que as pessoas chamem de bobo. Está servindo ao Senhor, mas aparentemente não está vendo resultados? Fique tranquilo, o nosso maior resultado não vai vir aqui na terra mesmo não. O apóstolo Paulo diz, miserável é o homem que espera somente nessa terra. Mas não se canse de fazer o bem que você está fazendo, porque no devido tempo, no tempo certo. O tempo, qual é o tempo certo? É quando um problema foi criado para uma ferramenta que só você tem resolver. Presta atenção no que eu estou te ministrando hoje. Qual é o tempo certo na tua vida? É quando um problema criado consegue ser solucionado por uma ferramenta que só você tem. Isso pode levar um tempo para você amadurecer, criar essa ferramenta, ter inteligência, autoridade espiritual suficiente para resolver um problema que surgiu. Mas o apóstolo Paulo complementa: não se canse de fazer o bem, que no devido certo, no devido tempo, você vai colher isso, se não desfalecer. Porque muita gente desfalece, desiste no meio do caminho, porque não aguenta esperar. Você está cansado? Quem aqui está cansado de várias coisas na vida? Cansado na vida financeira, cansado no emocional, cansado da briga familiar, cansado dos filhos que não obedecem. Quem está cansado de alguma coisa na vida? Deixa eu falar uma coisa, está cansado? Descansa, não desiste. Às vezes quando fica cansado, pensa em desistir. Está cansado, descansa. Mas não para, porque se você não desfalecer no devido tempo, só você vai ter a solução para um problema que foi criado. Se Deus tivesse me levantado um ano antes do período que Deus resolveu me levantar, eu não seria a pessoa que eu sou hoje. Porque Deus me levantou imediatamente após uma quebra. E se Ele tivesse me levantado um ano antes da quebra, talvez eu não teria quebrado. Não teria o testemunho que eu tenho hoje. Não teria a experiência que eu tenho hoje. Não saberia de vida emocional como eu sei hoje. Não teria visto Deus face a face como eu vi naquele período. Não confiaria no Jeová Jirê, que provê nos piores dias da vida como eu conheço hoje. Eu dou glória a Deus que Ele me fez esperar 34 anos sendo filho de pastor, sendo neto de pastor, sendo criado em igreja, frequentando o congresso, e ainda assim 34 anos esperando. Eu achava que Deus tinha esquecido de mim, mas Ele não tinha esquecido, Ele tinha me escondido. Porque se Ele tivesse adiantado, eu mesmo teria me autodestruído. Deus, por misericórdia, não adianta coisas na tua vida. Tem coisas que você está pedindo e Ele não deixa chegar, porque você não tem condições ainda de ter. Deixa eu te explicar como é que funciona Satanás. Ele fica o tempo todo tentando atrasar a tua vida. Ele tenta atrasar o teu casamento, tenta atrasar a tua vida financeira, tenta atrasar os teus relacionamentos, tuas amizades, teu ministério. Ele tem o tempo todo atrasar, atrasar, atrasar, atrasar. Quando ele percebe que você está tão alinhado com o teu propósito, que Deus tem um plano na tua vida e você está realmente firme nisso, ele muda a estratégia. Então ele para de tentar atrasar e começa a tentar adiantar. Jesus, 40 dias no deserto, o diabo o leva para um alto monte, mostra os reinos da terra e fala: Jesus, está vendo? Jesus, estou vendo. O que é isso? Os reinos da terra, tudo isso eu te darei, se prostrado me adorardes. Vou te fazer uma pergunta, a você que conhece só um pouco da Bíblia: quem é o dono de toda a tribo, de toda a língua, de toda a nação? Quem é o dono dos países desse mundo? Quem é o dono dos reinos dessa terra? Qual o nome dele? Fala bem alto. Hã? Jesus! Você tem dúvida? Ele comprou para si todos os povos, línguas e nações, e para o nosso Deus nos constituiu reis e sacerdotes, está escrito.
Quem é o dono de todas as nações da terra? Jesus. Mas onde que ele comprou as nações da terra? Na cruz. Sabe o que o diabo fez com Jesus? Tentou adiantar por meses. Vem cá, eu te dou tudo isso. Já seria de Jesus. Faltava meses para Jesus ir para a cruz. Faltava um ano para Jesus ir para a cruz. Faltava 3 anos para Jesus ir para a cruz. Faltava pouco. O diabo tentou adiantar, porque uma coisa poderosa fora do tempo se torna uma coisa perigosa. Então não pensa que você está esquecido. Você está escondido para criar as habilidades, os dons. Se você não tem um dom, Deus vai te dar nessa conferência, os próximos dias dessa conferência, vai derramar dons e ministérios sobre você. O Brasil não está precisando de mais perfumistas, está precisando de gente que tem dom e ministério. Gente que bota a mão na cabeça e o demônio sai correndo. Gente que prega e o ímpio se converte. Gente que tem qualidade e competência para pegar a palavra e explicar como ela é. Deus está chamando pessoas com dons e ministérios. E quando isso acontecer, chegou o tempo da sua conquista. Talvez sua conquista não seja um carro novo, talvez sua conquista não seja da casa própria, mas vai ser talvez de muitas almas rendidas, né, ao Senhor. Talvez vai ser de muita gente desistindo do suicídio, saindo da depressão. Talvez a tua colheita, talvez o tempo da tua conquista não seja o que pregaram pra gente tanto tempo. Às vezes o carro que você quer, o apartamento que você quer, o teu trabalho vai te dar. Deus não vai precisar nem se meter. Mas o que Ele tem para você nessa noite, nem olhos viram, nem ouvidos ouviram, e nem jamais entrou no coração do ser humano, o que Deus tem preparado para quem o ama. E quem o ama aqui diz amém.

0: Como Deus vira a sorte de José em 5 minutos? Analisando seu coração. Chega uma hora que Deus está convencido que José tem um coração habilitado para governar. Ele não fez faculdade, a faculdade do Cairo de administração. Ele não passou por nenhuma escola para administrar uma nação inteira, mas ele tinha um coração para isso. Eu sei que você precisa fazer muitos cursos, passar por muitos treinamentos, mas Deus não está procurando diplomas, Ele está procurando coração. Um coração disposto a obedecer, um coração que não quer voltar atrás, mas quer seguir adiante apesar das coisas. Um coração que o teme acima de todas as coisas. E o coração de José é provado, não é quando ele assume o governo não, é quando ele está dando comida para as pessoas e de repente ele reconhece os irmãos que o venderam. É aqui que a gente mostra quem é. A Bíblia diz, o coração do homem é provado pelos louvores que recebe. Quando a gente está mal, querido, a gente não está sendo provado não, tira isso da tua cabeça. Porque provado seria uma covardia. Se teu filho está doente, com diagnóstico de morte, todo mundo vai pedir para Deus. Todo mundo vai acreditar em qualquer coisa. Se você está passando fome, você vai querer a mesma coisa que todo mundo que está passando fome quer. Ou seja, quando nós estamos mal, não é aprovação não. É quando a gente está bem. A Bíblia diz que nós somos provados pelos louvores que recebemos. E a gente só recebe louvores quando está bem. José foi levantado, mas agora chega o tempo mais difícil. Não é o tempo da prisão que é o mais difícil. É o tempo de manter o coração em Deus, quando está recebendo louvores de uma nação inteira. Então Deus coloca as pessoas que mais fizeram mal a ele, na frente dele. E essas pessoas agora estão dependendo da comida que sai da mão de José. Para pensar agora a pessoa que mais te fez mal na vida. A pessoa que mais te feriu. A pessoa que trouxe o pior trauma da tua vida. E agora essa pessoa está dependendo para comer, está dependendo do que você faz. Vai chegar uma das partes da Bíblia que eu mais gosto e que eu, toda vez que eu leio, eu choro. José faz todo um teatro para colocar todos os seus irmãos dentro de uma sala. Seus irmãos estão apavorados. O que o governador do Egito quer com a gente? É engraçado que os irmãos de José estavam lá embaixo e não o reconheceram, mas José reconheceu seus irmãos. Quem foi ferido nunca esquece de quem feriu, mas quem feriu esquece as pessoas que ele feriu. Ele coloca todo mundo numa sala e a Bíblia diz que ele começou a tirar a roupa faraônica, aquela roupa egípcia. Ele começa a chorar e dizer: eu sou José, o irmão de vocês. E eles ficaram com cara de assustados. Ele falou assim: não fiquem assustados. E aqui ele vai dar o motivo pelo qual Deus fez o que fez em 5 minutos na vida de José, colocando apenas 5 minutos na frente de Faraó e virando a sorte dele para sempre. Ele falou: não fiquem assustados, porque hoje eu entendo que não foram vocês que me venderam para o Egito. Não, não, não. Deus que me enviou adiante de vós para que hoje eu fosse o sustento de toda a terra. Ele tinha senso de propósito a ponto de não deixar o seu coração ferido com algo que qualquer um de nós ficaríamos. Ele falou: não, isso foi um propósito divino para que hoje eu fosse o sustento da terra. E a Bíblia diz que José começou a chorar tão alto que toda a terra do Egito escutou sua voz. E eles se abraçam, se reconciliam. Você fala: como é que pode um homem desse perdoar pessoas que fizeram tão mal? Lembre-se que ele era filho do homem que lutou com o anjo. E esse homem que lutou com o anjo, Jacó, essa mesma cena tinha se repetido anos atrás, décadas atrás. A Bíblia diz que Jacó e Esaú, que era irmão de Jacó, eram inimigos mortais. E quando se encontram, resolvem se reconciliar. E a Bíblia do nada diz assim: e José estava perto dele. José era uma criança. E a Bíblia diz que Jacó se lança no pescoço de Esaú e começa a chorar pedindo perdão. E Esaú fala: não, eu que peço perdão. Não, então, e eles começam a chorar. Ou seja, aquilo que fazemos replica na mente dos nossos filhos padrões e modelos. Para José não foi tão difícil perdoar os irmãos, porque ele viu seu pai, que foi perseguido por Esaú, perdoar Esaú na frente deles. E a Bíblia diz que da mesma forma que Jacó se lançou no pescoço de Esaú, José se lançou no pescoço dos seus irmãos. Pais, cuidado com o que você faz na frente dos seus filhos. Para o bem ou para o mal, eles vão replicar quando crescerem. Esses dias eu comecei a cobrar minha filha Júlia. Filha, você não está lendo a Bíblia, você não está lendo o livro? O que está acontecendo? Minha filha é adolescente. Aí comecei, filha, você não está lendo o livro, eu te dei um livro para ler, você não leu. Mas, até um dia que eu cobrando tanto, ela falou assim, para que eu vou ler se você não lê? Me diz aqui, você que me conhece um pouquinho, quem é que acha que eu leio muito livro? Quem me conhece um pouquinho? Tem aluno do Café com Destino aqui? Algum aluno do Café com Destino? Três? Não, gente, se é aluno, dá um grito, se não é, tem. Tá bom, obrigado. Vocês estão... Estou preparando para você ainda, porque vou te falar, só Jesus está hoje aqui. É libertação, vou fazer uma oração de libertação no final. Traz um manto branco e uma ruda para mim, por favor. Aí ela falou para mim assim, você não lê? Peraí, gente, você que me acompanha, você acha que eu não leio? Eu falei, por que minha filha acha que eu não leio? Já sei. É que eu leio na biblioteca que eu tenho em casa, no escritóriozinho, quando ela está na escola. Comecei a mudar a estratégia. Botei uns livros na cabeceira da minha cama, que é onde ela vai à noite conversar comigo. E quando eu escuto os passos dela no corredor, já abro o livro e fico... Sabe o que eu entendi? Que não basta a gente ler, tem que fazer na frente do filho. Não ora com a porta trancada, não. Deixa teus filhos te ver ajoelhado na cama, clamando pelo Senhor de Israel. Deixa eles te verem rasgando o teu coração e mostrando que a tua confiança está no Deus de Israel. Deixa eles verem isso. Porque foi porque José viu o pai fazendo, ele conseguiu replicar num momento tão difícil. E por fim, José assume o trono e fica por muitos anos governando. E tudo que ele prometeu a Faraó, ele cumpriu. Administrou bem a terra, prosperou a terra. Deu uma descendência ao povo de Israel. E a única coisa que ele pediu, ele falou, eu vou morrer. Mas um dia tirem meus ossos daqui e levem para a terra de Israel. Eu vou morrer, mas esse aqui não é meu lugar. Tanto que um dos filhos dele, ele colocou um nome que significa prosperei na terra da minha aflição. Sabe quem é Deus? Deus é o Deus que te faz conquistar em qualquer terra. Na terra da abundância, na terra da aflição, na terra da escravidão, na terra prometida, no deserto, na beira do mar, em qualquer lugar, porque para Deus a geografia é o que menos importa. Se Ele está dentro do teu coração, é o que faz a diferença. E talvez você venha aqui numa conferência como essa, só para assistir umas pessoas que você quer conhecer. Mas eu te afirmo que não foi coincidência você vir. Nessa conferência Deus vai derramar dons e ministérios sobre vocês. Uns vão sair daqui tendo visões, outros vão sair daqui interpretando sonhos, outros vão sair daqui tendo sonhos. Prepara, porque Deus vai derramar espírito de profecia sobre muitos. Deus vai dar dom de discernimento de espírito para muitos. Prepara teu coração, porque Deus vai dar o dom da palavra. Deus vai levantar pregadores e pregadoras que vão abalar os quatro cantos desse país. Deus vai levantar pessoas na música. Deus vai levantar pessoas nas artes. Deus vai dar dons e ministérios, porque quando problemas surgirem, você vai resolvê-los. No tempo certo. Meu conselho final é: não deixe o inimigo adiantar nenhum tempo na tua vida. Talvez não seja tempo de você fazer o que quer fazer. Ou talvez seja esteja atrasado. Eu sei que numa conferência como essa, Deus vai te dar toda a direção que você precisa para saber o que fazer e o que não fazer. Já pensou? Você tem uma pessoa que te diz exatamente o que fazer e o que não fazer para nunca errar? Você tem. Chama-se Espírito Santo de Deus. Ele está em você. O Espírito Santo se move em você. Até com gemidos. Olha qual é o bom de entender as músicas de pequeno. Porque, né? Você já vai falando, vira pregação. Inexprimíveis. Você entende o valor que tem em você? Não é pela faculdade que fez. Não é por quem foram seus pais. Mas pela forma que o Espírito Santo te usa. Porque os pregadores que vão passar aqui nesse altar, você não quer saber qual é o meu diploma, você não quer saber quanto tem na minha conta, você não quer saber nada, você quer saber se Deus vai usar. O que realmente dá valor para o ser humano não é o que ele construiu na terra, mas é como o Espírito Santo fala através dele. O seu valor não será determinado pelo lugar que você nasceu, por quem foram os seus pais, pelos erros da sua família. Não é pelo tempo que você passou na prisão, vai ser pelo tempo que Deus vai te usar. Esse é o teu verdadeiro valor. Fica de pé, eu quero orar por você. Deixa eu te contar uma coisa que eu não conto muito em público. Uma pessoa muito importante do país uma vez me procurou e falou assim: Thiago, eu preciso conversar contigo. Uma pessoa realmente importante. Marcamos um café, uma reunião. Ele foi até mim e falou: olha, eu queria te conhecer pessoalmente. Eu falei: ah, que prazer. Ele falou: sabe por que eu queria conhecer você pessoalmente? Porque lá em casa fica uma agonia para te assistir, bota café com o destino de manhã, bota não sei o que, minha esposa, reúne filho, reúne as vizinhas. E eu fico te escutando e nada, tudo que você fala eu já sei, tudo que você fala é normal. Eu falei: isso, tudo que eu falo, normal. Eu fico tentando pegar uma revelação, não tem. Eu queria te ver pessoalmente para saber o que é isso. Eu falei: eu te explico. É que você não precisa ser anormal. Você só precisa ter uma habilidade de resolver um problema que a geração tinha. Se a geração precisa de cura emocional e você fala disso, Deus te levanta. Se a geração está precisando de um dom de profecia e você profetiza, Deus te levanta. Se teus vizinhos estão precisando de libertação porque estão carregados de demônios e você tem um dom da libertação e você tem autoridade sobre os demônios, Deus te levanta. Então não é pela tua capacidade, não é se você fala bem, não é quantos livros você leu, não é a faculdade que você passou, é se você sabe resolver o problema que a geração está tendo no momento. Se você sabe resolver esse problema, como José soube interpretar sonhos numa época em que ninguém interpretava, Deus vai levantar você. E vai confundir as pessoas, porque as pessoas, quando vem Deus levantando alguém, fica assim: o que ele tem de especial? Nada, porque Deus não precisa de ninguém especial para levantar. Ele só precisa de alguém disponível para cumprir o que ele vai mandar fazer. Eu estou disponível. Eu não sou mais preparado, mas eu estou livrinho para o que ele me pedir. Eu não sei se você é o mais preparado, mas se você estiver disponível, Deus vai te usar no limite da tua disponibilidade. Quem aqui está livre? Quem aqui está livre? Quem aqui está disponível? Ele vai te usar no limite da tua disponibilidade. Deixa eu te falar o Deus que você está servindo. E quem não serve, vou deixar para o David fazer esse apelo depois. Preparei tudo, é só fazer a rede no final. E você que não serve vai começar a servir hoje. Sabe o que você vai servir? Vou te explicar. Porque o Deus que nós servimos, e quem não serve vai começar a servir, é um Deus que olha para você acordando hoje de manhã como funcionário, como escravo, como servo, numa prisão, se sentindo injustiçada, se sentindo rejeitada, se sentindo abandonado, e no meio da tarde te coloca diante da pessoa mais importante para em 5 minutos te dar um trono que ninguém sentou ainda. O Deus que nós servimos é um Deus que não chega atrasado, é um Deus que deixa tudo preparado. Está demorando, você sente que está demorando por causa da situação que você está. Se você conseguisse ver um pouquinho mais na frente, você fala: nossa, o que está vindo na minha direção, isso aqui que eu estou passando não é nada. Sabe aquela expressão que as pessoas brincam em formato de meme? Se eu fui pobre nem me lembro. Sabe essa expressão? Tem muito na internet. É que a pessoa, quando ganha muito dinheiro, ela pode ter ficado 30 anos no aperto, um ano de riqueza, ela nem lembra que ela foi pobre, já anda. Mas é mais ou menos isso mesmo. Você não vai lembrar do tempo da prisão. 5 minutos depois de Deus te sentar no lugar que você já deveria estar sentado há muito tempo, toda a dor do passado vai ser apagada. Aqui, quem já passou por uma gravidez sabe, você passa 9 meses de aperto, dor, dorme de lado, vai no banheiro toda hora, o bebê mexe, e é isso, o exame, e aquele desconforto, a vida toda muda, e depois a pior dor chega, que é a do parto, e você passa por 9 meses de profundo incômodo, uma dor terrível, que é a dor do parto, que é muito parecida quando nós homens temos dor de cabeça, é uma coisa bem parecida assim, dor terrível. Mas quando o neném sai e o médico coloca nos braços, a mãe deleta o incômodo e as dores de 9 meses. Tanto que ela tem outros filhos depois. Porque quando Deus colocar a recompensa nos teus braços, você vai esquecer de toda a dor do teu processo. Eu declaro isso em nome de Jesus. E quem crê, aplauda ao Senhor. Que Deus te abençoe. Que Deus resplandeça o teu rosto sobre ti e te dê a paz. Eu desejo lá dos céus paz e prosperidade. Que Deus te abençoe. Pastor Lucas.
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1: Isso mesmo, muito boa tarde para você que está me ouvindo aqui. Nessa tardinha aqui, chuvosa, meio friozinho em São Paulo, mas eu tenho certeza que o seu coração tá quente. Se você tá aqui com a gente, com a família do Arimais, o seu coração está pegando fogo. Sejam todos muito bem-vindos, você aqui do FM 102.1, do YouTube, do Facebook, do Instagram, do meu Instagram, Elisângela Gomes Aili, do Instagram da rádio. Olha só, isso mesmo, esse programa a gente fala sobre negócios com propósito. E para você que não me conhece, eu sou CEO aqui da família Adore Mais e há mais de 25 anos como executiva de negócios. Então, tem muito assunto para a gente falar, muito conhecimento, muita experiência no corporativo sobre negócios. Olha só, é um assunto que envolve toda a família, aliás, todas as pessoas. A todo momento você está negociando uma ideia, um produto, um serviço, a todo momento, você querendo ou não, você está tentando convencer alguém de algo, não é mesmo? Você, mulher, em casa, com o seu esposo, com o seu marido, você, marido, quer decidir sobre o final de semana, você está ali com a sua esposa tentando convencê-la de algo. Então, a negociação, ela é muito importante na sua vida. Agora, quando você faz com propósito, com um porquê estabelecido, com um porquê clarificado, você, na dificuldade, não vai parar no meio do caminho. Se tiver difícil e o seu porquê estiver claro, você não vai parar, não é mesmo? Bom, e aqui, negócios com propósito, a gente fala e sobre o desenvolvimento da inteligência emocional, da inteligência espiritual, da inteligência financeira, para que você seja uma pessoa de alto valor, para que o seu negócio, para tudo aquilo que você for empreender, de fato, seja de alto valor. Só que para isso, você vai precisar desenvolver o autoconhecimento. Não tem como. E o autoconhecimento, nós não aprendemos na escola. O autoconhecimento não nos foi ensinado na faculdade, não na igreja, também não. Então, em poucos lugares você vai ter esse tipo de informação. Agora, é extremamente importante para que você tenha uma vida incrível aqui na Terra. Muitas vezes você está passando por alguns desafios que, de fato, você não precisaria passar se você tivesse o autoconhecimento. Muitas vezes a gente toma decisões porque nós não nos conhecemos. Às vezes você quer falar sim quando precisa falar não. Ou você fala não quando precisa ser falado um sim. E para isso, o autoconhecimento é que vai te dar toda essa base. Toda essa base. Não tem como. Você querendo ou não. Será que é por isso que a gente vê grandes empresários, pessoas de sucesso, pessoas que realizam o que elas querem, de fato, determinaram para realizar? Será que elas têm o autoconhecimento ativado? Olha só, minha gente. Então, vamos juntos aqui nessa nossa série Negócios com Propósito. E você que está nos ouvindo aqui no 102.1, você no YouTube, esse programa, essa série não vai ficar salva, mas tem um recadinho para vocês. 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Combinado? Olha, nos outros programas, a gente falou de vários assuntos incríveis, gente. Não sei se vocês lembram, mas ó, vou falar alguns aqui pra você. Os 7 pilares da identidade, os 7 elementos da essência feminina, as vantagens da autorresponsabilidade. Falamos também de qual é o seu porquê, como lidar com as inseguranças no mundo dos negócios. E hoje, o poder de usar a ferramenta certa. Você que está me assistindo aqui no Instagram, manda esse aviãozinho para todo mundo e chama para que a gente dê sequência nesse conteúdo e saiba que você pode ser uma ferramenta de Deus na vida de alguém também. Então, chama, manda para todo mundo que essa tarde já está sendo incrível. Afinal, você está me dando um pouquinho, um pedaço da sua atenção. Uma coisa que é extremamente importante se chama atenção e tempo. Porque o tempo, ele não volta. Então, para mim é uma honra ter você aqui comigo hoje, dando a sua atenção. Então, vamos juntos? Olha só, gente. O poder de usar as ferramentas certas. Hoje eu quero falar de dois poderes. Apenas dois. O de ser consciente e de ser constante. Consciente e constante. E o que é ser consciente? É a capacidade de você tá ciente, tá desperto, em alerta para o que está acontecendo ao seu redor. Ao seu redor, você está consciente, você está esperto, em alerta para o que está acontecendo dentro de você, dentro de si mesmo. E isso envolve 4 percepções. É o ambiente, os pensamentos, os sentimentos e a capacidade de tomar decisões. Mas Eli, todo mundo é consciente? Não. A ciência, ela vem dizendo que muitas vezes decisões que tomamos tá no subconsciente. Só que são armazenamentos que você muitas vezes não gostaria que estivessem ali. Porque foi colocado através de crenças dos ambientes que você estava na sua infância, dos seus pais, de autoridades, que não estão te servindo mais, ou melhor, estão te impedindo de avançar muitas vezes. E aqui na Família Dore Mais, tem um outro programa que eu apresento também, que é no quadro Essa é Minha História, às 14 horas, todos os dias, onde eu trago convidados para uma entrevista. E eu falo muito sobre seja consciente, seja consciente. É exatamente isso, você estar em alerta, você saber o que está acontecendo, desperto ao que acontece com o que está fora de você, ali no ambiente, e o que está dentro, pensamentos, sentimentos e a capacidade de tomar decisão. Olha só, quando... Não sei se você já passou por esse desafio, eu já, gente. Meu Deus do céu. Você esquece a chave da sua casa. Ou você saiu, perdeu a chave. Perdeu a chave e você não consegue entrar. Qual que é a primeira coisa que você faz? Chama o chaveiro, né? No mínimo, você vai entrar ali no Google, procurar um chaveiro mais próximo, aqueles que vêm de moto, de preferência, para vir rápido, porque você não pode ficar do lado de fora, né? E o que que acontece quando ele chega? Você já prestou atenção? Ele tira aquele molho de chave. Normalmente ali tem umas 12 chaves. E o que que ele faz? Ele vai testando. Ele pega uma chave, coloca, tenta abrir, tira. Vai, pega outra, tira. Até ele conseguir abrir a porta. Olha só que interessante isso. Para ele poder, primeiro, chegar até a sua casa, houve um dispositivo onde ele foi acionado, ou o telefone, ou o WhatsApp, ou ele está em algum site, ou você já falou com ele algumas vezes. Segundo, ele tem experiência, ele já fez aquilo várias vezes, não é? Porque ele tem uma confiança, gente, ele chega, já pega, já vai, já tal. Simples, né? Aparentemente não é um trabalho simples. O que tinha antes? O que ele fez antes? Não é mesmo? A experiência e a repetição. Ele repetiu aquilo por diversas vezes. Então, ele já sabe que ele vai chegar na sua casa e com alguma daquelas chaves, ele vai conseguir abrir a porta. Será que ele tem dúvida disso? Não, né? E por que muitas vezes você no seu trabalho, você na sua vida, você fica com dúvida? Com dúvida se você está indo no caminho certo, se não. Será que você está usando a ferramenta certa para isso? Olha só. Vamos às percepções de uma pessoa consciente. Ambiente. Pois é. Quando alguém convida você para em algum lugar, quais perguntas ou quais critérios você tem no seu pensamento ali? Qual que é a primeira coisa que vem na sua mente? Uau! Vou falar de mim. Toda vez que eu recebo um convite para ir em algum lugar onde eu vou me expor a algum ambiente, eu primeiro pergunto, lá eu vou aprender algo ou eu vou ensinar? Primeira coisa. O que que eu vou ouvir nesse lugar? Vai acrescentar ao meu crescimento ou não? Ou vai me influenciar para coisas que não têm a ver comigo? Quando você vai à igreja, esse ambiente, ele, no mínimo, ele te conecta a Deus. Porque ali as pessoas estão, o quê? Orando, cantando, falando da palavra. E é automático que você vai se conectar um pouco mais com Deus naquele ambiente, naquele lugar. Trabalhou muito a semana inteira. Puxa, acho que eu tô precisando ficar um pouco mais com a minha família. Se você não mora com os seus parentes, você tá consciente que quando você vai lá, o que que esse ambiente te acrescenta? Você se sente mais amado? Você se sente acolhido? Você sente que esse ambiente, ele tá te causando muitas dúvidas? Ou você não está sendo bem aceito ali? Uma festa de aniversário. Você é convidado para ir. Você logo fala, ah, eu vou mesmo. Ah, não, eu já trabalhei muito. Essa semana eu vou na festa. Tá bom,

conscientemente que você está indo. Esse amigo que te chamou, ele é amigo mesmo? Ou ele quer a sua presença para validar a festa dela? Ou você quer ir nesse ambiente porque você precisa mostrar para as pessoas que você é sociável? Qual é o seu porquê? Está clarificado? Esses ambientes que você está indo, esses ambientes que você tem frequentado, tá claro para você ou você só está indo, fazendo sem pensar, fazendo sem comparar o que tá te acrescentando ou não? Olha, essa primeira perspectiva aqui do que é ser consciente, dá pra gente ficar falando até amanhã, né, gente? Fala sério. Essa primeira percepção, não dá pra gente ficar falando? Olha, por exemplo, como eu falei no programa passado, foi muito incrível também. Se você não ouviu, nossa, você perdeu, foi demais. Eu tava falando sobre o que eu aprendo quando eu vou para outros lugares. Eu amo fazer uma viagem, principalmente internacional. Qual que é o meu primeiro critério? Puxa vida, esse lugar eu já fui, o que que eu vou fazer lá? E aí é automático, gente, é automático. Já vira assim, puxa, eu vou conhecer uma nova cultura. Eu vou conhecer os hábitos daquele lugar. Ou se eu estou indo para uma reunião, ah, nessa reunião eu vou fazer isso, isso e isso. Eu preciso ser direcional, você ser intencional. É só dessa forma que você se torna uma pessoa consciente. Existem pesquisas, né, que falam que apenas 5% a gente está ali no consciente. Outros pesquisadores falam que é um pouquinho mais, outros menos. Mas existem essa disputa entre o consciente e o inconsciente. E a gente já vai falar mais sobre isso. Agora, o que eu quero chamar a sua atenção aqui, hoje nesse programa, é para que tudo aquilo que você vai fazer, para tudo aquilo que você estiver fazendo, tudo aquilo que você for fazer, esteja consciente do porquê. Muitas vezes a gente entra em problemas, em situações que a gente mesmo não gostaria. Mas por que que você entrou então? Por que que eu entrei? Pois é, porque eu não estava consciente. Simples assim. Eu não estava sendo intencional. Então, olha só que incrível. Quando você vê pessoas realizando seus sonhos, no mínimo, foi porque em todo momento ela estava sabendo o que ela estava fazendo. É claro que a dúvida, ela faz parte do ser humano no meio do caminho, é lógico, né? Ninguém é perfeito, minha gente. Aliás, aqui a família Dore Mais, a nossa preocupação e a nossa missão, a nossa intenção é para que a sua vida nunca mais seja a mesma. É para que a sua vida, ela encontre, você encontre a sua melhor versão. E para que você se compare com você mesma apenas, com você de ontem e com você de hoje. Olha, se você perguntassem para mim, Eli, você é a mesma pessoa de, vamos há pouco tempo, 5 anos atrás? Gente, é claro que não. Não tem como. Eu desenvolvi muito mais. Agora, às vezes a gente quer comparar com o outro, com a vida e a estrutura familiar, a estrutura financeira, a estrutura de educação do outro. A gente quer comparar com a nossa, que muitas vezes a gente veio de uma família simples, que mal tinha dinheiro para comprar comida. Quanto mais dá uma educação boa para os seus filhos. E aí você cresce e quer comparar com essa outra família. Nossa, você está no mínimo se autodestruindo. Se autodestruindo. Então, a partir de hoje, faz um combinado comigo. Você só vai se comparar com você mesmo de antes, do ano passado. Puxa, o que que eu

0: evoluir do ano passado para cá. Você querendo ou não, se você não estiver crescendo, você está desaprendendo, está morrendo, porque prosperidade é crescimento. Você precisa crescer, não é mesmo? Se você está num momento de frustração na sua vida, será que é porque você não aprendeu algo novo? É tão incrível quando você coloca uma meta e cumpre. Como que você se sente? Gente, eu fico radiante. Vou falar. Olha, se quer me ver feliz, é eu dar um tiquezinho ali numa meta que eu estabeleci e eu cumpri. Exemplo disso, simples, academia. Eu nunca gostei de fazer exercício, gente. Eu gosto de falar e não de fazer exercício. E você? Mas olha, disciplina. Tá, vamos lá. Por que que eu vou exercitar o meu corpo? Vamos ser conscientes com o exercício físico? Vamos junto comigo? Toda vez que você separa esse tempo, que seja 40 minutos, 30 minutos, você vai, pôs ali o tênis, a calça, a camisetinha. Por que que você está fazendo isso? Primeiro, para que o seu corpo se movimente. Nascemos para nos movimentarmos. Nosso corpo é uma máquina, se parar, enferruja. Sabe aquela pessoa, ai, tô com dor aqui, com dor ali, com dor acolá, o joelho, não sei o quê. Ela tá fazendo pouco exercício. Aceita que dói menos. Outra coisa, você trabalha a sua mente. Porque quando você faz um exercício no seu corpo físico, oxigena o seu cérebro. Você já viu aquela pessoa assim, ah, eu tô estressado, vou pra academia. Mas que isso? Você já ouviu isso? E eu ficava assim, quando eu nem tava nem aí pra esse assunto, uns aninhos atrás, eu falava, mas por quê? Ficava com aquilo na cabeça. Ué, tá estressado, vai pra academia. É. Ela vai exercitar o corpo, que vai mandar oxigênio pro cérebro e vai causar o quê? Um relaxamento. Olha isso, gente. Então, até para ir para academia você precisa estar consciente. Por quê? Senão você vai parar no meio do caminho, vai desistir. Amanhã, ai, tô cansado, não vou, mas peraí, eu tô enferrujando meu corpo? Não, vai começar a doer o meu joelho, eu preciso oxigenar meu cérebro, porque eu vou ter que tomar decisões, preciso oxigenar a minha mente. Então, olha a importância de você estar consciente em todo o tempo. Outra percepção para que você seja consciente. Pensamentos. Você pensa sobre o que você está pensando? E Eli, agora você vai filosofar? Não. Às vezes, nós não somos críticos com os nossos pensamentos. Porque existem aqueles pensamentos conscientes e os pensamentos inconscientes. Não é mesmo? E quando você não pensa sobre o que você está pensando, é muito provável que você tome decisões que não eram para ser tomadas naquele momento. Exemplo de uma ação que você toma sendo pelo seu inconsciente. Dirigir um carro. Você que dirige há muito tempo, você não precisa mais. Quando você pega um carro manual, bota a primeira, a segunda, a terceira marcha. É automático, não é? Ou um carro automático que você está dirigindo, só você acelerar e frear. Você precisa pensar para fazer isso? Não mais, né? Você já faz aquilo automaticamente. Muitas vezes você nem sabe como chegou até aquele lugar. Ai, gente, isso acontece comigo direto. Ele, como você veio? Ó, eu coloquei no Waze e vim. E no meio do caminho eu fiquei pensando várias coisas. Inclusive. São coisas que nós fazemos inconscientemente. E o meu convite para você hoje aqui é que você faça coisas estando consciente. Esteja consciente. As chances de você errar, ela vai diminuir, gente. tanto, mas tanto, e eu tenho certeza que você vai voltar aqui e vai me agradecer. Eli, eu ouvi um programa seu falando sobre ser consciente. E com certeza, os seus desafios, eles vão ser reduzidos. E você vai ter uma qualidade de vida muito, mas muito maior. Muito maior. É, você que está aqui comigo todos os dias, sabe o quanto a família do Arimais quer te ajudar para que a sua vida avance e cresça. E um dos pilares é o autoconhecimento. É o seu próprio desenvolvimento. Então, não adianta você simplesmente achar que você buscando conhecimento técnico da sua profissão é importante, Eli, você é jornalista. Um jornalista, ele precisa disso, disso e disso. É importante? É claro que é importante. Mas se você não tiver a motivação correta e saber o porquê você quer ser um jornalista e onde você vai chegar com isso, e o porquê você quer ser isso, no meio do caminho, ai, você vai parar. Ou mais, você vai culpar alguém. Você vai dizer assim, ah, eu fiz isso porque um pastor da igreja mandou eu fazer. Só que já se passaram 2, 3, 4 anos. E lembra que eu disse, o tempo ele não volta, você não estoca tempo. Passou, já foi. E quando você aceita o chamado em ser um servo bom e fiel, será que você tem que viver deixando a vida levar você? Ou você vai dirigir, vai ser o comandante, vai ser o motorista desse carro chamado vida? Olha só, você que está chegando aqui agora no 102.1, você está no programa, nessa série Negócios com Propósito que eu estou fazendo. E é uma honra ter você aqui comigo. A gente está transmitindo ao vivo no YouTube da rádio Adore Mais FM e no meu Instagram, Elisângela Gomes, a Eli. É tão bom quando a gente fala com quem a gente conhece, não é? Parece que dá mais um alívio, assim. Mas a ciência explica isso também. Explica também. Quando você vê algo, a identificação é muito mais que a velocidade da luz, porque você ativa todos os sentidos. Então, você muitas vezes, quando vê alguém, você fala, nossa, senti algo tão bom naquela pessoa, mas é pelo que você viu. A comunicação é apenas 8% falado, o resto é comunicação não verbal. Então, se você é curioso, bora com a Eli, lá no meu Instagram, Elisângela Gomes, a Eli. Tô transmitindo ao vivo esse programa lá no meu Instagram. E a gente tá falando, olha só, do poder de usar as ferramentas certas. E eu trouxe duas hoje aqui. O poder de ser consciente e ser constante. E a gente está falando sobre 4 percepções que você precisa ter para ser uma pessoa consciente. Falei dos ambientes, falei dos pensamentos e agora dos sentimentos. Olha só, os sentimentos, eles são experiências emocionais que surgem como respostas a estímulos internos e externos. Os sentimentos mais comuns são alegria, tristeza, raiva, medo, amor, gratidão. E os sentimentos, eles influenciam você na tomada de decisão, tanto nas relações interpessoais, quanto na qualidade de vida. Você já viu alguém tomando uma decisão muito importante, extremamente importante, só que ela está se sentindo triste? É muito provável que ela erre naquela decisão. Os grandes empresários, pesquisando um pouco sobre isso, olha só, no máximo, durante o dia, eles só tomam de 2 a 3 decisões importantes no dia. Por quê? Emocionalmente, eles vão estar cansados. Então, quando você vê aquela pessoa tomando várias decisões um dia, durante o dia, uma outra, sem parar, sem respirar, sem se autoavaliar, sem olhar para os seus sentimentos, sem focar nisso, sem estar consciente nos seus sentimentos, a chance dele errar, gente, é muito grande. E emoções são passageiras e as decisões são permanentes. Tem coisas que você decide que não vai voltar mais. Não tem como você voltar. Outras sim, mas a grande maioria não. Uma palavra que já saiu da sua boca, você tem como pegar ela de volta e engolir ela? Não, né? Não tem como. Falou, já foi. Quando você fala algo que você não estava consciente, você pode até tentar consertar, mas já foi. Ainda mais agora, né? Com essa história da internet, a pessoa fala uma frase, e aí vem os maldosos, os haters de plantão, e pega apenas aquela fala e acaba com a pessoa. Olha isso. Então, a importância de você estar consciente naquilo que você está falando. E principalmente naquilo que você está sentindo. Olha só, quantas vezes ou quanto tempo do seu dia você passa preocupado? Você já parou para pensar nisso? Quanto tempo do seu dia você está alegre? Quanto tempo do seu dia você está grato, agradecendo a Deus? Quanto tempo? Quando você está consciente nos sentimentos, você passa a ser intencional até na sua relação com Deus. Nossa, já é 1 hora da tarde, 2, 3. Eu não fiz o meu devocional hoje, saí tão correndo. Tudo bem. Pare e fale com Ele. No dia seguinte, esteja consciente desse sentimento de gratidão, porque nada na sua vida vai ampliar se você não estiver grato, vibrando nesse sentimento de gratidão. Por que Deus te daria mais se você não está sendo grato nem com aquilo que você tem? Ou mais, você está reclamando o dia inteiro. Você não está consciente que você só reclama. O que é reclamar? É trazer o que foi de ruim no passado para hoje. Você está reimplorando, repetindo aquilo, rechamando. Reclamar é clamar novamente. Está trazendo aquilo para hoje, de novo. E aí, quando você faz isso, aquele sentimento vem junto. Normalmente, a gente tem uma habilidade de fazer isso na maioria do nosso tempo. Por quê? Não estamos consciente. Aí, é claro que vai surgir a depressão. Ou, é claro que você vai ficar ansioso. Ansiedade é síndrome do futuro. E depressão é o excesso à síndrome do passado. Olha isso. Mas se você estiver usando esse poder de estar consciente, olha, será que você vai crescer na sua vida, nas suas relações, na sua qualidade de vida ou não? Incrível isso, né, gente? E você sabia que é o sentimento. Olha, agora papel e caneta. É uma revelação bem forte essa agora. São seus sentimentos que criam a sua realidade? Exatamente isso. Você pensa, sente e age. E aí vem os resultados. Então, quanto mais você está se sentindo feliz, grato, alegre, mais situações você vai chamar, vai atrair, vai se conectar com isso. Tudo que acontece ao seu redor, tudo que acontece com você, segura essa. Eu sei que vai doer. Mas eu tenho certeza que é aquela dor, como no músculo da academia, pra ficar bom. É pra ficar bom e vai ficar bonito. E firme, rígido, resistente. Tudo que tá acontecendo na sua vida é nada mais, nada menos daquilo que você anda merecendo. É. Ai, ele, essa doeu. Puxa, seja consciente. Mas ele... tem uma situação na minha vida. Eu perdi um parente. Eu tenho um filho que ele não tá sabendo lidar com a vida. Ele perdeu o emprego. Eu tô triste com isso. Eu não tô tendo como perdoar. Perdi o emprego. Ou é claro que situações difíceis acontecem a todo momento. Mas o que você deve fazer é ser consciente de quanto tempo você vai ficar nesse sentimento. Claro, é importante você acolher. Inclusive, quando você perde alguém, um ente querido, a ciência diz também que, no mínimo, você tem que ficar naquela dor por 70 dias. Quando é uma perda, assim, muito forte, algo que você perde, que tem um impacto cabuloso, assim, um divórcio, perda de um filho, né, morte. No mínimo 70 dias você precisa acolher essa dor. Não sair, ah não, agora eu vou mudar esse sentimento. Acolhe, só que ele tem que ter prazo. Ser consciente é isso, é você dar prazo para o que você tá sentindo. Então, tô com raiva. Pô, gente, todo dia eu tenho esse sentimento. Vou falar pra você, viu? Ai, ai, ai, ai, ai. Chega alguém ali e faz assim, ai, daquela, né? O dominante, ele tem no seu temperamento sentir raiva do nada. Não sei de onde é que veio isso, gente. Não é possível. Tá bom, para e pensa, seja consciente. Ah, agora eu tô com raiva, ok, raiva, você não me pertence, eu te dou 10 minutos pra ir embora. E eu começo a agradecer. Olhar para as coisas incríveis que estão acontecendo no meu dia. E vai embora aquela raiva. Então, isso é você ser intencional. Quando você ativa esse poder dentro de você, você começa a comandar tudo que está na sua vida. Isso mesmo. E eu não tenho dúvida que a liberdade para o Espírito Santo agir, você vai dar muito mais. Porque quando ele chegar te direcionando, você vai identificar na hora que é o Espírito Santo, porque você vai estar consciente. Sabe aqueles milagres que acontecem na sua vida que você não sabe como chegou? Você fala, gente, não é possível, eu fiz isso, isso e isso, humanamente falando, não seria possível, ser consciente. Ah, foi Deus. Não tem como. Então, avalie os seus sentimentos a todo o momento, a todo momento, e priorize os sentimentos bons na maior parte do seu tempo. Tá triste? Identifica por quê, dá prazo, ouve uma música, faça aquilo que você gosta, para que esse sentimento vá embora e bata em retirada. Porque você só consegue falar de Jesus, você só consegue ser um representante dele na Terra, se você for alguém que gere amor. Alguém que transmite amor. Tem como você amar alguém com raiva? Ah, doidura, né? Não tem como. Não tem como. Bom, fazer uma pausa aqui pra gente já ir pra quarta percepção caminhando para o final do nosso programa. Tá acabando. Passou rápido, né, gente? Mas, ó, um beijo para todo mundo que tá comigo aqui no Instagram. Elisângela Gomes, a Eli. Um beijo a todos vocês. Carla, Damasceno, Pastor César Cavalcante. Um beijo, querido. Saudade. Wesley, o Pedro. Aí, Adame. Beijo, lindona. Beijo, sua linda. Você sabe bem, né? O que é beleza. Que gostoso. Se tiver pergunta boa, manda aqui, gente. Ai, apertei errado. O um passo à frente, frutos do Espírito. Isso mesmo. Olha aí. Da última perspectiva, né? Da última percepção, perdão. Percepção. Os frutos do Espírito. Amor, longanimidade, benignidade. Isso aí, garoto. Incrível. Bom, a quarta percepção, capacidade de tomar decisões. Ai, ai, ai. Mas ele, o que é isso? Ó, é você saber avaliar as informações sobre aquilo, considerar os prós e os contra, ter a compreensão da consequência daquela sua ação. Calcular o impacto da sua decisão. É você avaliar os seus valores pessoais. Quais são os seus valores pessoais? Você, para tomar uma decisão incrível, você vai precisar checar os seus valores. Por exemplo, no meu caso, lealdade. Ai, gente, olha, tá aí o negócio. A pessoa não foi leal com aquilo que a gente falou, combinou e tal. E olha, dificilmente a gente volta a se falar novamente. Mas cada um tem o seu valor. Então isso é o que vai te dar capacidade para você tomar decisões mais assertivas. É você ter experiência naquilo. Chegou uma situação. Tá, puxa, eu preciso tomar essa decisão. Peraí, eu tenho experiência nisso ou não? Ah, eu vou buscar um especialista nessa área. Não, eu não sou boa nisso. Aí entra a humildade, né, gente? Botar o eguinho do lado, achar que você sabe tudo, não sabemos tudo. E ir atrás de especialista naquele assunto. Para que a sua decisão, ela seja mais assertiva. Você está tomando as decisões por pressão de alguém? Ou pressão de algo? Aprimorar a capacidade de tomar decisões envolve prática, autoconhecimento e, às vezes, como eu disse, conselhos de especialistas. Sim, em todas as áreas. E isso nada mais é que você usar a ferramenta certa, gente. Por exemplo, aparece aí uma formiga. Sabe aquelas formigonas, assim, que tem um bumbum grandão? Já aconteceu isso. Aquela formiga. Aí ela chega. O que você vai usar para matar ela? Um chinelo. Já tá bom, né? Você consegue. Pega o chinelo e pá. Uma havaiana de preferência. Você consegue, com essa ferramenta, matar aquela formiga para ela não picar você. Né? Tá no sofá e chegou. Tum. Agora, se chega um sapo, uma cobra, um chinelo, resolve? Não, né? Então, qual ferramenta você está usando? Essa ferramenta é o suficiente para resolver esse problema? O segundo poder, segundo e último poder, hoje no nosso programa Negócios com Propósito. Seja constante. Ser constante é manter uma ação. É um comportamento regular na sua atitude. É você ser sem grandes variações. É ser persistente, dedicado, ter um objetivo naquela tarefa. Definir uma tarefa, vai, faz. Mesmo diante de desafios, obstáculos, faça. Olha só, ninguém quer que você seja autêntico, não. Todo mundo tá muitas vezes usando várias máscaras. Sim, é necessário. Às vezes você... Em alguma situação, usar um tipo de máscara. É comum, quem fala que não tá usando é mentira. Agora, todo mundo vai te julgar, independente se você usar ou não. Por quê? Você vai estar sendo avaliado pelo filtro dela. Na verdade, o que essas pessoas querem apenas é a sua consistência. Elas querem que você falou que vai fazer, faça. Falou que não vai fazer, não faça. Lá em Coríntios, 1 Coríntios 15:58 fala assim: portanto, meus amados irmãos, sede firmes e constantes na obra do Senhor, sabendo que o vosso trabalho não é em vão. Então, lá em Coríntios, se refere à palavra, a você falar, a você levar essa mensagem mais longe, porque ela não vai ser em vão. E aí eu acrescento por conta própria: seja constante, seja consciente, porque aquilo que você estiver fazendo não vai voltar vazio. Você vai ter o resultado disso. Então, seja um apaixonado por tornar as coisas melhores, e principalmente na sua vida. Porque não adianta você querer resolver a vida de outros, sendo que a sua está precisando de grandes ajustes. Não é mesmo? Seja você um agente de transformação. Comece com a sua vida. Que tal? Estamos finalizando o nosso programa. Que bom que você esteve aqui comigo. Lá no meu Instagram, Elisângela Gomes, Aeli. Eu espero você. E esse programa, Negócios com Propósito, são todas as quintas-feiras, às 17 horas, às 5 horas da tarde. A gente fala assuntos incríveis aqui. 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Se você quer ouvir novamente esse conteúdo desse programa aqui, Negócios com Propósito. Olha, seja tudo aquilo que Deus chamou você para ser, faça isso. E a gente, família Dore Mais, vai continuar aqui, conectando pessoas e unindo propósitos. Um beijo no seu coração. Tchau, gente!
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Gostaria que você abrisse a sua Bíblia no livro de Lucas, no capítulo 14. Lucas, capítulo 14. E nós vamos ler a partir do verso 25. Lucas 14, verso 25. Diz assim: grandes multidões acompanhavam Jesus. Em volta de Jesus tinha o quê? 10 pessoas? Não, o quê? Grandes multidões. Tá certo? Grandes multidões, guarda isso. Nós temos aqui agora uma grande multidão, nós temos aqui 4 mil lugares, então aqui tem mais de 3.500, 600 pessoas nesse momento. Grandes multidões, mas vamos continuar lendo o texto. Grandes multidões acompanhavam Jesus e ele voltando-se lhes disse: se alguém vem a mim e não me ama mais do que ama o seu pai, a sua mãe, a sua mulher, seus filhos, seus irmãos, as suas irmãs, e até a sua própria vida, não pode ser meu discípulo. E quem não tomar a sua cruz e vier após mim, não pode ser meu discípulo. Pois qual de vocês, pretendendo construir uma torre, não se assenta primeiro para calcular a despesa e verificar se tem os meios para concluir? Para não acontecer que, tendo lançado os alicerces, não podendo terminar a construção, todos os que a virem zombem dele, dizendo: este homem começou a construir e não pôde acabar. Ou qual é o rei que, indo para combater outro rei, não se assenta primeiro para calcular se com 10 mil homens poderá enfrentar o que vem contra ele com 20 mil? Caso contrário, estando o outro ainda longe, envia-lhe uma embaixada pedindo condições de paz. Assim, pois, qualquer um de vocês que não renuncia a tudo que tem, não pode ser meu discípulo. Queridos, Jesus tinha uma multidão ao redor dele. Aí ele vira para a galera e fala: gente, presta atenção aqui, nem todo mundo aqui é discípulo, aqui tem muito fã. Qual é a diferença do fã para o discípulo? O fã, ele olha o desempenho específico de alguém, o discípulo olha um todo. O fã, o que importa é o que você constrói, que ele admira. O discípulo, importa qual é a sua verdade de vida. O fã, ele se contenta em admirar os seus atos. O discípulo quer ter intimidade. Na igreja hoje está cheio de fã, mas não é novidade não, fora da igreja está cheio de fã também. Tem um monte de gente falando: Jesus é isso, Jesus é aquilo, o maior psicólogo, o maior pedagogo, o maior orientador, o maior influenciador, o maior professor do mundo, e um monte de gente cita Jesus em palestra. E aliás, tem um monte de influenciador que não quer igreja, não quer pastor, não quer convivência com os irmãos, não quer servir no ministério da igreja, mas ele quer falar de Jesus, e falar de Deus e ganhar dinheiro. Ele não quer dar dízimo, ele não quer dar oferta, ele não quer ter cheiro de crente na vida dele, participar de uma célula, conviver, ajudar a salvar uma família que está se perdendo, ajudar a salvar o filho de alguém que está afastado da igreja. Não, ele não quer isso, mas ele quer o quê? Ele quer falar bonito, cita a Bíblia, cita Jesus e ganha dinheiro. É fã, não é discípulo. Fala bonitão, mas é fã, não é discípulo. Nós precisamos entender que Jesus estava aqui dando uma posicionada na galera, falando aqui, ó, até a Madonna tem fã, eu quero discípulo. Jesus parecia estar vivendo no tempo presente, em que muita gente está na igreja, mas o seu linguajar é de ímpio. Tem gente que quer ter linguajar de ímpio, roupa de ímpio, conversa de ímpio, piada de ímpio, sexo de ímpio, tudo errado, fora do padrão de Deus, mas quer ser chamado de discípulo, quer ser chamado de servo de Deus. Não é. É por isso que o tema da mensagem hoje é: não basta aceitar Jesus, porque tem um monte de gente que fala: eu aceitei Jesus, ele é meu salvador, tá, mas Jesus não quer ser só salvador, ele quer ser Senhor. O que é ser Senhor da sua vida? É ele ajudar na decisão final, é ele orientar na decisão final da sua vida, em cada decisão, em cada área da sua vida, que você diga: o que Jesus faria em meu lugar?
O que Jesus pensa do que eu estou fazendo? O que Jesus pensa da minha decisão? O que Jesus pensa de mim como marido, como ovelha, como membro da igreja? O que Deus pensa de mim? Ele quer ser Senhor da sua vida. Tem um monte de gente achando que basta falar assim: olha, eu aceitei Jesus, isso aí a gente vai saber agora. Se ele não se tornar Senhor, você pensa que aceitou, mas você não aceitou. Porque se você o aceitar como Salvador, você vai caminhar para recebê-lo como Senhor. Ah, pastor, eu escutava muita música do mundo, agora só escuto música evangélica. Ah, pastor, na minha casa eu tenho uma Bíblia aberta no Salmo 91 na sala. Pastor, eu tenho um adesivo no meu carro, foi Deus que me deu. Se o carro fosse velho, tu não botava. Se o carro tivesse batido, tu não botava. E você acha o quê? Você acha que porque você fez um monte de coisa ligado ao Evangelho, que ele agora é Senhor da sua vida? Ei, Jesus não quer ser só Salvador, ele quer ser seu Senhor. Você precisa entender isso. No futebol, a gente vê isso claramente. Tem gente, meu amigo, que é Deus, aleluia, meu irmão, quando ele bota chuteiro, Satanás vem junto. Misericórdia. E dá cada burdoada nos outros. E chuta, e grita, e xinga palavrão, e ameaça de morte. É uma desgraça. E aí você fala: cara, é discípulo? Algumas pessoas falam: olha, Jesus é Senhor da minha vida, mas assim, mas por que você faz isso? Porque é religiosidade que não permite. Eu não estou preso à religião. Eu falei: mas o que você está fazendo está gerando escândalo para alguém, que se dane alguém, eu sou liberto. Mas está gerando vergonha para o evangelho. Ou você acha que alguém com um copo de uísque na mão, falando Jesus é a solução, tem credibilidade? Ou você acha que alguém sentado num barzinho com 5 garrafas de cerveja na mesa e tomando já seu 8º, 9º, 10º copo de cerveja, que está falando que Jesus transforma, e alguém acredita? O Senhor Jesus quer que você entenda que é muito fácil aceitar como Salvador, mas ele quer ser Senhor. Vou dar um exemplo muito prático. Imagina que você precisa de sangue, amém? Você está precisando de sangue, vai ter uma transfusão. Aí a pessoa que vai te dar o sangue é um criminoso. Tirar o sangue do criminoso, jogar em você, e você foi salvo. Ele é o que teu? Ele foi teu Salvador. O sangue dele te salvou, mas ele não é Senhor da sua vida. Você não é agora orientado por um criminoso só porque ele te deu um sangue para salvar a tua vida da morte. Teve um grupo chamado Anabatistas. Eles influenciaram muito o movimento dos batistas. E todo mundo que se convertia de verdade, todo mundo que deixava só a religiosidade para ter uma vida em Deus, o que, que eles faziam? Eles batizavam a pessoa, mas eles foram muito perseguidos. E aí as pessoas falavam assim: ah, vocês gostam de batismo? Então eles pegavam um tanque, pegava a cara dos anabatistas e enfiava dentro d'água. Quando estava quase morrendo, tirava. E aí, você renuncia esses princípios que você está vivendo? Se não renunciasse, eles enfiavam de novo e tiravam. Você renuncia? E quando a pessoa não renunciava, eles matavam a pessoa afogada, por amor a Jesus, por amor à fé cristã, por querer Cristo como Senhor, e não apenas como Salvador. Será que você entende o que eu estou te dizendo? Será que você entende que aquelas pessoas que foram pegas há alguns anos atrás pelo ISIS, e que foram colocadas numa gaiola de ferro, e que foi jogado gasolina ali, e eles foram queimados vivos só porque eles amavam Jesus? Será que você consegue entender que eles queriam Jesus como Senhor, e que nada tirava eles do foco de buscar Jesus, e morreram por conta de sua fé? Você entende que você precisa ter mais do que Jesus como Salvador, precisa tê-lo como Senhor? Quem manda na sua vida hoje? Quem dirige a sua vida hoje?
Quem te diz o que fazer, o que não fazer, com quem andar, com quem não andar? Quem hoje diz como reagir às provocações que a vida te faz? Quem hoje é a direção da sua história? Ele é o Senhor da sua vida, Ele é o Senhor do seu tempo, Ele é o Senhor do seu dinheiro, Ele é o Senhor dos seus talentos, Ele é o Senhor dos seus dons, Ele é o Senhor da sua vida. Pastor, já estou até em dúvida, então me fala, quem tem Jesus como Senhor? O texto responde. Primeiro, tem Jesus como Senhor a pessoa que abre mão da própria vontade pela vontade de Deus. No versículo 26, nós lemos: se alguém vem a mim e não me ama mais do que ama o pai, a mãe, a mulher, os filhos, os irmãos, as irmãs, e até a própria vida, não pode ser meu discípulo. Para você ser discípulo de Jesus, você tem que amar a Jesus mais do que qualquer pessoa, e até do que a sua própria vida. Tem gente que quer Jesus, que quer as bênçãos, que quer os milagres, que quer prosperar, mas não quer abrir mão das suas vontades, não quer abrir mão dos seus desejos. Ah, pastor, receber a Cristo não é abrir mão das minhas vontades, eu quero Cristo. Por favor, quem estiver em pé, senta, por favor. Eu quero receber a Cristo, mas tem coisas que eu não dou conta, é meu desejo, é minha vontade. Eu não acho que eu tenho que abrir mão disso por Jesus. Ei, querido, deixa eu te explicar uma coisa: receber a Cristo não é receber alguém para fazer a sua vontade, é desistir de viver pela própria vontade. Quem quer agradar a si mesmo não vai agradar a Deus. Qualquer um pode vir à igreja, mas a fé cristã é um lugar onde pessoas que não se aceitam como são, vêm até aqui. Pastor, mas eu continuo fazendo as coisas erradas, no pecado, eu posso vir? Pode vir. Pastor, mas eu acho que a minha sexualidade tem que ser assim, assado. Pode vir. Pastor, mas eu acho que eu posso fazer os negócios errados que eu faço. Pode vir. Você pode vir, mas você tem que saber o seguinte, que você não é parte do reino de Deus ainda. Você está vindo ao culto, bem-vindo. Que bom que você está aqui. Mas para você ser parte do reino de Deus, você tem que entender que quem quer buscar o Senhor, não tem que viver segundo os seus propósitos, seus desejos, tem que viver segundo a vontade de Deus. Ah, pastor, eu quero que o Senhor me aceite como eu sou. Quem vem para Jesus, entendeu que não quer mais ser como era. Nós temos que ter uma mudança. Tem religião aí para quem quer ser como sempre foi. Tem religião, você pode ir lá, você pode continuar fazendo as coisas que você quer fazer errado, pecar do jeito que você quiser pecar, dar vazão à sua carne, vão até te aplaudir, parabéns, só não vão te aproximar de Deus e nem vão te dar a vida eterna, mas vão te dar uma sensação de que você tem pertencimento a uma religião. Só que religião não salva. Quem morreu na cruz por você foi o Senhor Jesus, e se você não se vincular a Ele, você não vai ter a vida eterna. Você precisa entender que Jesus tem princípios que estão na sua palavra. A pessoa quer bênção no casamento, mas não quer viver os princípios para o casamento. A pessoa quer viver vitórias financeiras, mas não quer viver os princípios do Senhor na utilização do dinheiro. Tem muito pai que quer que os filhos sejam abençoados, mas não querem servir a Cristo diante dos seus filhos. Até onde vai o seu amor por Jesus? Entre o seu lazer e Jesus, entre o seu emprego e Jesus, entre sua carne e Jesus, com que lado você fica? O cara falou para mim: pastor, mulher eu não dou conta, pastor, eu vivo minha vida direitinho, mas agora de mulher eu não aguento, é o meu fraco. Falei: é o teu fraco, vai te levar para o inferno, meu amigo, é o teu fraco. Ei, entenda uma coisa: nós criamos crenças quando nós afirmamos uma coisa como sendo definitiva. Vou explicar melhor. Quando eu digo assim: é o meu fraco, é o meu fraco, você nunca vai transformar isso numa área de fortaleza sua. Quando você fala assim: ah, isso eu não resisto, isso eu não resisto, isso eu não resisto, quando você fala isso, você nunca vai resistir, porque você criou uma crença.
Agora, quando você diz assim, eu sou santo, eu sou remido, eu sou lavado no sangue de Jesus, o Senhor tem expectativas na minha vida, eu vou viver essas expectativas, o Senhor Jesus quer mudar a minha história, eu já mudei, eu sou mais que vencedor. Quando você começa a afirmar para a sua mente, para o seu coração, os conceitos da palavra de Deus, isso começa a dominar você. Mas tem muita gente que fica afirmando a fraqueza, afirmando o pecado. Isso eu não consigo. Pronto, não vai conseguir mesmo, porque você fez uma crença. Agora você diz assim, a minha vida é para o louvor da glória de Deus, a minha vida é para a bênção do reino de Deus, Deus vai me levar a coisas grandiosas, Deus tem um propósito na minha vida, eu vou cumpri-lo totalmente. Quando eu estabeleço novas crenças, eu começo a dizer para o meu coração, para a minha vida, tudo ao meu redor começa a conspirar para essa nova crença na minha vida. Muitos veneram um relacionamento, veneram um hobby, dão horas e horas da sua semana para alguma coisa que gostam, mas essas pessoas não querem ouvir Jesus, saber de Jesus, qual a expectativa dele. Jesus veio pelas vidas, pagou o preço pelas vidas. Nosso papel é mostrar Jesus pelo nosso testemunho, pelo nosso amor pelas pessoas. Nós temos que ter uma postura firme. Nós temos que falar, olha aqui, ó, eu sei de quem eu sou do Senhor Jesus, e eu vou viver a vontade dele. Vão perguntar, mas vem cá, mas só pode sexo no casamento? Vão dizer, só pode no casamento. Nossa, mas que quadrado, então eu sou quadradão. Vão perguntar, mas vem cá, você

mas por quê? Ficava com aquilo na cabeça. Ué, tá estressado, vai pra academia. É. Ela vai exercitar o corpo, que vai mandar oxigênio pro cérebro e vai causar o quê? Um relaxamento. Olha isso, gente. Então, até para ir para academia você precisa estar consciente. Por quê? Senão você vai parar no meio do caminho, vai desistir. Amanhã, ai, tô cansado, não vou, mas peraí, eu tô enferrujando meu corpo? Não, vai começar a doer o meu joelho, eu preciso oxigenar meu cérebro, porque eu vou ter que tomar decisões, preciso oxigenar a minha mente. Então, olha a importância de você estar consciente em todo o tempo. Outra percepção para que você seja consciente: pensamentos. Você pensa sobre o que você está pensando? E Eli, agora você vai filosofar? Não. Às vezes, nós não somos críticos com os nossos pensamentos, porque existem aqueles pensamentos conscientes e os pensamentos inconscientes, não é mesmo? E quando você não pensa sobre o que você está pensando, é muito provável que você tome decisões que não eram para ser tomadas naquele momento. Exemplo de uma ação que você toma sendo pelo seu inconsciente. Dirigir um carro. Você que dirige há muito tempo, você não precisa mais. Quando você pega um carro manual, bota a primeira, a segunda, a terceira marcha. É automático, não é? Ou um carro automático que você está dirigindo, só você acelerar e frear. Você precisa pensar para fazer isso? Não mais, né? Você já faz aquilo automaticamente. Muitas vezes você nem sabe como chegou até aquele lugar. Ai, gente, isso acontece comigo direto. Ele, como você vê? Ó, eu coloquei no Waze e vim. E no meio do caminho eu fiquei pensando várias coisas, inclusive. São coisas que nós fazemos inconscientemente. E o meu convite para você hoje aqui é que você faça coisas estando consciente. Esteja consciente. As chances de você errar, ela vai diminuir, gente. Tanto, mais tanto, e eu tenho certeza que você vai voltar aqui e vai me agradecer. Eli, eu ouvi um programa seu falando sobre ser consciente. E com certeza, os seus desafios, eles vão ser reduzidos. E você vai ter uma qualidade de vida muito, mas muito maior. Muito maior. É você que tá aqui comigo todos os dias, sabe o quanto a família do Animais quer te ajudar para que a sua vida avance e cresça. E um dos pilares é o autoconhecimento. É o seu próprio desenvolvimento. Então, não adianta você simplesmente achar que você buscando conhecimento técnico da sua profissão é importante, Eli, você é jornalista. Um jornalista, ele precisa disso, disso, disso. É importante, é claro que é importante. Mas se você não tiver a motivação correta e saber o porquê você quer ser um jornalista e onde você vai chegar com isso, e o porquê você quer ser isso? No meio do caminho, ai, você vai parar. Ou mais, você vai culpar alguém. Você vai dizer assim: ah, eu fiz isso porque um pastor da igreja mandou eu fazer. Só que já se passaram 2, 3, 4 anos. E lembra que eu disse: o tempo ele não volta, você não estoca tempo. Passou, já foi. Quando você aceita o chamado em ser um servo bom e fiel, será que você tem que viver deixando a vida levar você? Ou você vai dirigir, vai ser o comandante, vai ser o motorista?

0: desse carro chamado vida. Olha só, você que está chegando aqui agora no 102.1, você está no programa, nessa série Negócios com Propósito que eu estou fazendo. E é uma honra ter você aqui comigo. A gente está transmitindo ao vivo no YouTube da rádio Adore Mais FM e no meu Instagram, Elisângela Gomes, a Eli. É tão bom quando a gente fala com quem a gente conhece, não é? Parece que dá mais um alívio, assim. Mas a ciência explica isso também. Explica também. Quando você vê algo, a identificação é muito mais que a velocidade da luz, porque você ativa todos os sentidos. Então, você muitas vezes, quando vê alguém, você fala, nossa, senti algo tão bom naquela pessoa, mas é pelo que você viu. A comunicação é apenas 8% falado, o resto é comunicação não verbal. Então, se você é curioso, bora com a Eli, lá no meu Instagram, Elisângela Gomes, a Eli. Tô transmitindo ao vivo esse programa lá no meu Instagram. E a gente tá falando, olha só, do poder de usar as ferramentas certas. E eu trouxe duas hoje aqui. O poder de ser consciente e ser constante. E a gente tá falando sobre quatro percepções que você precisa ter para ser uma pessoa consciente. Falei dos ambientes, falei dos pensamentos e agora dos sentimentos. Olha só, os sentimentos, eles são experiências emocionais que surgem como respostas a estímulos internos e externos. Os sentimentos mais comuns são alegria, tristeza, raiva, medo, amor, gratidão. E os sentimentos, eles influenciam você na tomada de decisão, tanto nas relações interpessoais quanto na qualidade de vida. Você já viu alguém tomando uma decisão muito importante, extremamente importante, só que ela está se sentindo triste? É muito provável que ela erre naquela decisão. Os grandes empresários, pesquisando um pouco sobre isso, olha só, no máximo, durante o dia, eles só tomam de 2 a 3 decisões importantes no dia. Por quê? Emocionalmente, eles vão estar cansados. Então, quando você vê aquela pessoa tomando várias decisões um dia, durante o dia, uma, outra, sem parar, sem respirar, sem se autoavaliar, sem olhar para os seus sentimentos, sem focar nisso, sem estar consciente nos seus sentimentos, a chance dele errar, gente, é muito grande. E emoções são passageiras e as decisões são permanentes. Tem coisas que você decide que não vai voltar mais. Não tem como você voltar. Outras sim, mas a grande maioria não. Uma palavra que já saiu da sua boca, você tem como pegar ela de volta e engolir ela? Não, né? Não tem como. Falou, já foi. Quando você fala algo que você não estava consciente, você pode até tentar consertar. Mas já foi, ainda mais agora, né? Com essa história da internet, a pessoa fala uma frase, e aí vem os maldosos, os haters de plantão, e pega apenas aquela fala e acaba com a pessoa. Olha isso. Então, a importância de você estar consciente naquilo que você está falando, e principalmente naquilo que você está sentindo. Olha só, quantas vezes ou quanto tempo do seu dia você passa preocupado culpado. Você já parou para pensar nisso? Quanto tempo do seu dia você está alegre? Quanto tempo do seu dia você está grato, agradecendo a Deus? Quanto tempo? Quando você está consciente nos sentimentos, você passa a ser intencional até na sua relação com Deus. Nossa, já é 1 hora da tarde, 2, 3. Eu não fiz o meu devocional hoje, saí tão correndo. Tudo bem. Pare e fale com Ele. No dia seguinte, esteja consciente desse sentimento de gratidão. Porque nada na sua vida vai ampliar se você não estiver grato, vibrando nesse sentimento de gratidão. Por que que Deus te daria mais se você não está sendo grato nem com aquilo que você tem? Ou mais, você está reclamando o dia inteiro. Você não está consciente que você só reclama. O que que é reclamar? É trazer o que foi de ruim no passado para hoje. Você está reimplorando, repetindo aquilo, rechamando. Reclamar é clamar novamente. Está trazendo aquilo para hoje, de novo. E é quando você faz isso, aquele sentimento vem junto. Normalmente a gente tem uma habilidade de fazer isso na maioria do nosso tempo. Porque não estamos conscientes. Aí, é claro que vai surgir a depressão. Ou, é claro que você vai ficar ansioso. Ansiedade é síndrome do futuro. E depressão é o excesso à síndrome do passado. Olha isso. Mas se você estiver usando esse poder de estar consciente, olha, será que você vai crescer na sua vida, nas suas relações, na sua qualidade de vida ou não? Incrível isso, né, gente? E você sabia que é o sentimento? Olha, agora papel e caneta. É uma revelação bem forte essa agora. São seus sentimentos que criam a sua realidade? Exatamente isso. Você pensa, sente e age. E aí vem os resultados. Então, quanto mais você está se sentindo feliz, grato, alegre, mais situações você vai chamar, vai atrair, vai se conectar com isso. Tudo que acontece ao seu redor, tudo que acontece com você, segura essa. Eu sei que vai doer. Mas eu tenho certeza que é aquela dor como no músculo da academia, pra ficar bom. É pra ficar bom e vai ficar bonito. E firme, rígido, resistente. Tudo que tá acontecendo na sua vida é nada mais, nada menos daquilo que você anda merecendo. É. Ai, Eli, essa doeu. Puxa, seja consciente. Mas Eli, tem uma situação na minha vida. Eu perdi um parente. Eu tenho um filho que ele não tá sabendo lidar com a vida. Ele perdeu o emprego. Eu tô triste com isso. Eu não tô tendo como perdoar. Perdi o emprego. Ou é claro que situações difíceis acontecem a todo momento. Mas o que você deve fazer é ser consciente de quanto tempo você vai ficar nesse sentimento. Claro, é importante você acolher. Inclusive, quando você perde alguém, um ente querido, a ciência diz também que, no mínimo, você tem que ficar naquela dor por 70 dias. Quando é uma uma perda, assim, muito forte, algo que você perde, que tem um impacto cabuloso, assim, um divórcio, perda de um filho, né, morte. No mínimo 70 dias você precisa acolher essa dor. Não sair, ah, não, agora eu vou mudar esse sentimento. Acolhe, só que ele tem que ter prazo. Ser consciente é isso, é você dar prazo para o que você tá sentindo. Então, tô com raiva. Pô, gente, todo dia eu tenho esse sentimento. Vou falar pra você, viu? Ai, ai, ai, ai, ai. Chega alguém ali e faz assim, ai, daquela, né? O dominante, ele tem no seu temperamento sentir raiva do nada. Eu sei de onde é que veio isso, gente. Não é possível. Tá bom, pare e pensa, seja consciente. Ah, agora eu tô com raiva, ok, raiva, você não me pertence, eu te dou 10 minutos pra ir embora. E eu começo a agradecer. Olhar para as coisas incríveis que estão acontecendo no meu dia. E vai embora aquela raiva. Então, isso é você ser intencional. Quando você ativa esse poder dentro de você, você começa a comandar tudo que está na sua vida. Isso mesmo. E eu não tenho dúvida que a liberdade para o Espírito Santo agir, você vai dar muito mais. Porque quando ele chegar te direcionando, você vai identificar na hora que é o Espírito Santo, porque você vai estar consciente. Sabe aqueles milagres que acontecem na sua vida que você não sabe como chegou? Você fala, gente, não é possível, eu fiz isso, isso e isso, humanamente falando, não seria possível, ser consciente. Ah, foi Deus. Não tem como. Então, avalie os seus sentimentos a todo o momento. A todo momento. E priorize os sentimentos bons na maior parte do seu tempo. Tá triste? Identifica por quê. Dá prazo. Ouve uma música. Faça aquilo que você gosta. Para que esse sentimento vá embora e bata em retirada. Porque você só consegue falar de Jesus. Você só consegue ser um representante dele na Terra. Se você for alguém que gere amor. Alguém que transmite amor. Tem como você amar alguém com raiva? Ah, doidura, né? Não tem como. Não tem como. Bom, fazer uma pausa aqui pra gente já ir pra quarta percepção. Caminhando pro final do nosso programa. Tá acabando. Passou rápido, né, gente? Mas, um beijo pra todo mundo que tá comigo aqui no Instagram. Elisângela Gomes, a Eli. Um beijo a todos vocês, Carla, Damasceno, Pastor César Cavalcante, um beijo, querido, saudade, Wesley, o Pedro, aí, Adami, beijo, lindona, beijo, sua linda, você sabe bem, né, o que é beleza, que gostoso, se tiver pergunta boa, manda aqui, gente, apertei errado. O um passo à frente, frutos do Espírito. Isso mesmo. Olha aí. Da última perspectiva, né? Da última percepção, perdão. Percepção. Os frutos do Espírito. Amor, longanimidade, benignidade. Isso aí, garoto. Incrível. Bom, a quarta percepção. Capacidade de tomar decisões. Ai, ai, ai. Mas Eli, o que é isso? É você saber avaliar as informações sobre aquilo, considerar os prós e os contra, ter a compreensão da consequência daquela sua ação, calcular o impacto da sua decisão, você avaliar os seus valores pessoais. Quais são os seus valores pessoais? Você, para tomar uma decisão incrível, você vai precisar checar os seus valores. Por exemplo, no meu caso, lealdade. Ai, gente, tá aí o negócio. A pessoa não foi leal com aquilo que a gente falou, combinou e tal. E olha, dificilmente a gente volta a se falar novamente. Mas cada um tem o seu valor. Então isso É o que vai te dar capacidade para você tomar decisões mais assertivas. É você ter experiência naquilo. Chegou uma situação. Tá, puxa, eu preciso tomar essa decisão. Peraí, eu tenho experiência nisso ou não? Ah, eu vou buscar um especialista nessa área. Não, eu não sou boa nisso. Aí entra a humildade, né, gente? Botar o eguinho do lado, achar que você sabe tudo, não sabemos tudo. E ir atrás de especialista naquele assunto. Para que a sua decisão, ela seja mais assertiva. Você tá tomando as decisões por pressão de alguém? Ou pressão de algo? Aprimorar a capacidade de tomar decisões envolve prática, autoconhecimento e, às vezes, como eu disse, conselhos de especialistas. Sim, em todas as áreas. E isso nada mais é que você usar a ferramenta certa, gente. Por exemplo, aparece aí uma formiga. Sabe aquelas formigonas, assim, que tem um bumbum grandão? Já aconteceu isso. Aquela formiga. Aí ela chega. O que você vai usar para matar ela? Um chinelo. Já tá bom, né? Você consegue. Pega o chinelo e pá. Uma havaiana de preferência. Você consegue, com essa ferramenta, matar aquela formiga para ela não picar você. Né? Tá no sofá e chegou. Tum. Agora, se chega um sapo, uma cobra, um chinelo, resolve? Não, né? Então, qual ferramenta você está usando? Essa ferramenta é o suficiente para resolver esse problema? O segundo poder, segundo e último poder, hoje no nosso programa Negócios com Propósito. Seja constante. Ser constante é manter uma ação. É um comportamento regular na sua atitude. É você ser estável, sem grandes variações. É ser persistente, dedicado, ter um objetivo naquela tarefa. Definiu uma tarefa, vai, faz. Mesmo diante de desafios, obstáculos, faça. Olha só, ninguém quer que você seja autêntico, não. Todo mundo tá muitas vezes usando várias máscaras. Sim, é necessário. Às vezes você... em alguma situação, usar um tipo de máscara. É comum, quem fala que não tá usando é mentira. Agora, todo mundo vai te julgar, independente se você usar ou não. Por quê? Você vai estar sendo avaliado pelo filtro dela. Na verdade, o que essas pessoas querem apenas é a sua consistência. Elas querem que você falou que vai fazer, faça. Falou que não vai fazer, não faça. Lá em Coríntios, 1 Coríntios 15:58 fala assim: portanto, meus amados irmãos, sede firmes e constantes na obra do Senhor, sabendo que o vosso trabalho não é em vão. Então, lá em Coríntios se refere à palavra, a você falar, a você levar essa mensagem mais longe, porque ela não vai ser em vão. E aí eu acrescento por conta própria: seja constante, seja consciente, porque aquilo que você estiver fazendo não vai voltar vazio. Você vai ter o resultado disso. Então, seja um apaixonado por tornar as coisas melhores, e principalmente na sua vida. Porque não adianta você querer resolver a vida de outros, sendo que a sua está precisando de grandes ajustes, não é mesmo? Seja você um agente de transformação. Comece com a sua vida, que tal? Estamos finalizando o nosso programa. Que bom que você esteve aqui comigo. Lá no meu Instagram, Elisângela Gomes, a Eli. Eu espero você. E esse programa, Negócios com Propósito, são todas as quintas-feiras, às 17 horas, às 5 horas da tarde. A gente fala assuntos incríveis aqui. E se você quer ouvir novamente esse programa, deixe-me saber. institutoadoremais.com.br. Corre lá, faz ali a sua pesquisa. Se inscreve, isso, se inscreve colocando seu nome, o seu e-mail e o seu telefone. Se você quer ouvir novamente esse conteúdo desse programa aqui, Negócios com Propósito. Olha, seja tudo aquilo que Deus chamou você para ser, faça isso. E a gente, Família Dore Mais, vai continuar aqui, conectando pessoas e unindo propósitos. Um beijo no seu coração. Tchau, gente!
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5: Olá, família Dore Mais, meu nome é Kleber Campos, sou da cidade de São Paulo. Eu gosto muito do programa de vocês, já ouço há algum tempo. Eu gosto muito da programação Negócios com Propósitos da Elisângela Gomes, que inclusive é o nome da minha irmã. Olha que maravilha. E eu quero aqui, neste momento, então, pedir uma música para vocês do grupo Link 4, Tempo de Deus. E que Deus abençoe esta programação maravilhosa de vocês.

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0: o Senhor Jesus vem.
1: Nós cumprimentamos a igreja e todos aqueles que nos dão a honra de participar deste culto nesta noite com a paz do Senhor Jesus. Este é o culto direcionado à família, realizado pela Igreja Cristã Maranata todas as sextas-feiras. Iniciamos com uma invocação de clamor. Você que participa conosco deste culto pela primeira vez e desejar, poderá nos acompanhar nesta oração. Senhor Deus, nós clamamos pelo poder que há no sangue de Jesus e apresentamos diante do Teu altar as nossas vidas. Pedimos o perdão pelos nossos pecados, pedimos, Senhor, renova a comunhão e visita-nos, Senhor, fale aos nossos corações. Nós oramos em nome de Jesus. Amém. Nós estaremos louvando o nome do Senhor.

Aleluias. Bendito seja o nome do Senhor. Nós convidamos a todos aqueles que participam conosco deste culto a abrir a palavra do Senhor, cujo texto que será objeto da meditação nesta noite está no primeiro livro de Samuel, no capítulo 17, versículo 58. Assim diz a palavra do Senhor. E disse-lhe Saul: De quem és filho, mancebo? E disse Davi: Filho de teu servo Jessé, belemita, louvado seja o nome do Senhor. Existe um plano de Deus para a salvação do homem, e podemos afirmar que a salvação ela é profética. Neste plano profético da salvação do homem, abarca a família que ele integra. Vamos observar que o plano de Deus é focado na família. Quando o Senhor anunciou a Noé o dilúvio e orientou que construísse uma arca para a preservação dele e de sua família, toda a promessa feita pelo Senhor a Abraão, quando orientou que saísse da sua terra para uma terra que haveria de mostrar, terra que emana leite e mel, a promessa central estava na família. Farei de sua descendência incontável como a areia do mar e estrelas do céu. Na tomada de Jericó, a família de Raabe foi preservada. Podemos dizer que há uma ordenança da parte de Deus quanto à transmissão da herança de salvação dentro dos nossos lares, como podemos depreender de que está escrito em Deuteronômio, capítulo 6, versículos 6 a 9. E estas palavras que hoje te ordeno estarão no teu coração, e as intimarás a teus filhos, e delas falarás assentado em tua casa, e andando pelo caminho, e deitando e levantando-te. Também as atarás por sinal na tua mão, e te serão por testeiras entre os teus olhos, e as escreverás nos umbrais de tua casa e nas tuas portas. O contexto da palavra lida registra que naqueles dias Israel estava sendo afrontado por um homem guerreiro de nome Golias, filisteu de Gade. A palavra descreve que todos os homens de Israel, vendo aquele guerreiro filisteu, fugiam de diante dele e temiam grandemente. Davi, atendendo a uma solicitação de seu pai Jessé, foi até o acampamento do exército de Israel para visitar seus irmãos, para saber como estavam, porque os irmãos de Davi integravam o exército de Israel. E, sensibilizado com o constrangimento que estava vivendo o exército de Israel em face da afronta daquele guerreiro filisteu, voluntariamente prontificou em aceitar o desafio proposto por Golias. Levado até Saul, que era o rei, este buscou demover o jovem Davi daquele propósito, se utilizando de argumentos persuasivos, dizendo: Você ainda é moço. E ele, referindo-se a Golias, ele é homem de guerra desde a sua mocidade. Mas Davi, contrapondo os argumentos de Saul, expôs: O teu servo apacentava ovelhas, e ele era pastor de ovelhas e apacentava a ovelha do seu pai, e esteve diante da afronta de um leão e um urso. E ele relata que tomou as ovelhas, que intentava tomar as ovelhas do rebanho. E ele, Davi, saía após aquelas feras, né? E livrou da boca delas. E levantando-se
contra o leão e o urso, os feriu e os matou. Assim ele disse, disse Davi nos seus argumentos para convencer Saul, assim será, né? Da mesma forma que o Senhor foi com ele na luta, na defesa das ovelhas, diante do leão e do urso, assim também o Senhor será com ele diante do incircunciso filisteu. E portanto, porquanto, dizia Davi a Saul, porquanto afrontou o exército do Deus vivo. E Davi ainda disse que o Deus vivo o livraria daquele filisteu, louvado seja o nome do Senhor. Assim, diante da determinação, testemunho, voluntariedade de Davi, despertou em Saul saber quem eram os pais de Davi, pois a eles era conferido o mérito das qualificações que identificava na vida de Davi. Efetivamente, Davi, bem como a esposa, mãe de Davi, Jessé, portanto, e sua esposa, que era mãe de Davi, não instruiu a lutar contra leão, que fala da carne, ou urso, razão, e muito menos lutar contra o gigante Golias, que tipifica o Deus destes séculos. Mas com testemunho, mas falando assentado em sua casa, ambiente de comunhão, andando pelo caminho, vivendo o Evangelho eterno, colocando em prática a doutrina, no deitar, no levantar, instruir Davi como viver como servo do Senhor. Daí o discernimento de Davi, quando rejeitou as vestes oferecidas por Saul, porque não podia trocar as suas vestes de salvação, não tinha como caminhar sem santificação. Hoje é um culto da família. E nós prezamos no sentido de transmitir uma herança para os nossos filhos. E nós transmitimos essa herança colocando em prática aquilo que o Senhor tem orientado. Exemplo, hoje é um culto de família. E certamente os pais estão reunidos com seus filhos para assistir esse culto. Você está instruindo como Jessé instruía Davi, do valor que é viver as orientações do Senhor. Você estará instruindo o seu filho como servo quando você reúne para responder às perguntas relacionadas à escola bíblica dominical. Você está instruindo seu filho quando você o leva para a igreja para participar dos cultos, participar das escolas bíblicas dominicais. E, portanto, o seu filho estará sendo preparado para se defender, para prevalecer diante dos argumentos propostos por esse mundo, diante das afrontas que certamente virão sobre ele. E no momento das afrontas, ele saberá como usar os recursos da graça. Da mesma forma que Davi se utilizou de um dos seixos e lançou sobre Golias, o seu filho, instruído a ser servo do Senhor, ele se utilizará dos recursos da graça para vencer as afrontas que certamente virão sobre ele. E mais importante, aquilo que você ensina vai ficar gravado no coração dele, vai ficar gravado na mente. E mesmo que em algum momento ele venha se posicionar, ele venha desviar do caminho, em um determinado momento, ele vai relembrar de que na casa dele, na casa do seu pai, tinha fartura de pão. Ele vai lembrar que da palavra do Senhor, que era o norte,
que a palavra do Senhor era trazia conforto. Ele vai lembrar do ambiente de comunhão. E como filho pródigo, ele vai voltar. Fique certo, meu irmão, minha irmã. Aquilo que você está instruindo o seu filho, ele está guardando no coração. E mesmo distante um dia, ele vai lembrar desta herança. E quando for perguntado de quem é filho, ele vai com orgulho dizer que é filho de um servo de Deus. Da mesma forma que Davi, de forma muito orgulhosa, se reportou ao pai, dizendo: eu sou filho de Jessé, o servo do Deus vivo. Louvado seja o nome do Senhor. Portanto, a herança, ela está sendo transmitida. Os recursos o Senhor tem colocado à nossa disposição como pais para transmitir esta herança. Louvado seja o nome do Senhor. Nós teremos, após o louvor, no período do louvor, em seguida, um período de oração. São 5 minutos. E você vai estar colocando a sua família, você vai estar colocando a sua vida, pedindo ao Senhor as condições necessárias para que você possa estar transmitindo esta herança de salvação dentro da sua casa. Amém? Louvado seja o nome do Senhor.

Bendito seja o nome do Senhor. Temos a certeza que operações de maravilhas foram realizadas neste período de oração, porque a palavra diz que a oração dos justos pode muito nos seus efeitos. Nós estamos encaminhando já para o final deste culto, mas ainda há uma experiência que o Senhor quer conferir à sua vida. Através da palavra, da consulta à palavra, você vai estar retirando todos os marcadores contidos na sua Bíblia e vai orar ao Senhor. Haverá um louvor, em seguida você vai orar ao Senhor e você vai pedir ao Senhor uma palavra. Estamos certos que o Senhor te responderá, o Senhor falará, porque a palavra é viva. Bendito seja o nome do Senhor.

tem uma instabilidade que você não sabe qual é a nova que vai surgir. Essa mente rígida, que não tem elasticidade, não tem flexibilidade, ela não tem ampliação, é um odre velho. E o odre velho, ele se tornou duro, rígido. Ele não tem mais nada para oferecer. Agora você precisa do quê? De um odre novo. Porque o odre novo, quando é colocado o vinho novo, ele vai sofrer uma pressão. É por isso que algumas pessoas estão sofrendo pressão agora. Mas algumas não estão dando a resposta certa. Ai, meu Deus! Mãe, você não queria tudo novo na sua vida? É óbvio, um odre novo recebe vinho novo. E agora, então, tem a fermentação. Então, tem uma pressão. Ele está dilatando. Está expandindo. Então, está empurrando. Tem uma pressão. Isso é normal. O crescimento causa uma pressão. O progresso traz uma pressão. Isso acontece. Quinta-feira, eu fiz uma reunião de última hora com o pessoal, porque o Senhor me trouxe de volta, eu sentia, Deus me deu aquele impulso que eu precisava falar com a parte interna. Lá vai eu. Interrompi ali tudo. Vou lá. E fui mostrando. A coisa básica, que eu repito o tempo todo. Os líderes se antecipam. Ó, visão. Ó, visão geral. Eu dou uma olhada aqui. Visão geral. Agora, ó, a visão de foco. Porque eu olhei de forma geral e enxerguei. Opa! Se aquilo lá não arrumar, vai estourar. Ó, foquei naquilo lá, porque eu enxerguei o problema. O que, que eu faço? Antes que isso estoure, eu vou o quê? Me antecipar, eu já vou resolver isso aqui. Que a minha vida é falar com esse povo. Antecipa, líderes se antecipam. Os fracassados apenas reagem. Eles esperam estourar, arrebentar com tudo, para agora, ah, eu preciso fazer algo com a minha vida. Porque você não acudiu antes. Estava dando sinais que isso ia arrebentar. Tem coisa que está na cara que a qualquer momento vai arrebentar. Por que você não age logo? Então a pessoa vive o quê? Reagindo. É como ela vive. E aí pergunta, por que ela está exausta, ela está cansada, ah, minha vida não vai, tanta coisa dando errado. Não é, talvez não é que está dando errado. É que Deus mostrou para você, vai lá. Escuta, dá uma olhada. Agora, ó, enxergou o problema? Foca, vai lá e resolve. Para de deixar um negócio estourar para depois você sair correndo atrás do prejuízo. Mas isso você já ouviu. Né? Que os líderes governam, os líderes se antecipam, quem governa não vai estar à margem. Ele toma a dianteira. Então, uma mentalidade rígida, ela está travada num lugar, numa linha de pensamento, e ela mostra que ela não tem condições nenhuma de ser expandida, porque ela está dura. Então, botar vinho novo lá é perder, vai perder. Porque ela não pensa no que ela está pensando. Ela não tem. A verdade é que ela não tem visão de vitória. Ela tem uma visão.

0: onde que já foi comprovada de que está errada, que deu errado, ela já teve fracassos por conta daquela visão, daquelas atitudes, daquele comportamento, ela está lá de novo. Ela está na mesma, indo para a mesma direção. E Deus está falando com a pessoa, não vai. Então, olha só, pensar parece fácil, mas é uma das coisas mais difíceis que tem. As pessoas confundem atividade mental com pensar, que são duas coisas diferentes. Porque, preste atenção, se eu te perguntar, se você se meteu num determinado problema pelo menos uma vez na vida, talvez seja melhor do que nós, você só se meteu uma vez em encrenca, se você tivesse pensado, você teria feito? Se você tivesse pensado, você teria feito? Você consegue trazer a memória aqui agora de algo que você fez e que você hoje tem consciência que, se você tivesse pensado, você não teria feito de jeito nenhum? Está vendo tanto que pensar é importante? Você não pensou, por isso que você foi lá e fez. Tem coisa que você comprou que, se você tivesse pensado, você teria comprado? Agora foi menos, não foi tanto movimento, foi Então, isso significa que muitos continuam comprando sem pensar. E levando o que não precisam e fazendo dívidas que não precisam. Então, assim, existem... Eu poderia fazer 1 milhão de perguntas para você. Por exemplo, você talvez ouviu o conselho de alguém e não deu certo. Se você tivesse pensado exatamente o que aquele conselho significava, você teria dado ouvidos? Alguém aqui já ouviu um conselho que você mais tarde viu que aquilo foi a maior estupidez do mundo? Então, se você tivesse pensado, se você tivesse ligado ali os pontos, não, isso aqui é estúpido, não vou fazer isso aqui, não. Mas você não pensou, você foi e simplesmente fez. Então, o que acontece é que muitos continuam em ponto morto, no piloto automático, não pensam, simplesmente vão fazendo. Estão botando para fora aquela programação que deu errado para o pai, para o avô, para a família, já deu errado, muitas decisões deram errado lá atrás. E a pessoa continua repetindo o comportamento, agindo da mesma forma e está caminhando para uma derrota. Essa pessoa está pensando? Está? Não, ela não está. Ela está numa programação onde ela simplesmente é levada. Né? É a história de quem dirige. Você pode ficar anos sem dirigir. Você entra no carro, você sai. Por quê? Porque tem uma programação lá. Você pode dar uma engasgada na hora, se ele for mecânico ainda, ou não sei, você faz tempo que não dirige um mecânico e tal. Pode acontecer, mas você vai dirigir. Você já dirigiu uma vez, você vai dirigir. Não importa quanto tempo você fica sem dirigir, você pega, você sai. É igual andar de bicicleta. Uma vez que você aprende, você pode subir na primeira, dar uma balançadinha, daqui a pouco você está, vai embora. Você aprendeu a andar de bicicleta, você nunca mais esquece. Eu nunca vi uma pessoa esquecer de andar de bicicleta. Anos depois, ficou anos sem andar, voltou a andar. Por quê? É uma programação. Só que isso é bom, mas tem programações que são péssimas. A forma como talvez seus pais lidavam com as coisas, lidavam no casamento, e agora você foi programado para reagir.
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0: Da mesma forma, age e reage da mesma forma. E o que está acontecendo? Você está afundando com a sua vida, você não está feliz e está causando transtornos. Porque a maneira como você conduz a sua vida é dentro de uma programação falida. Então, agora você precisa o quê? Trazer a consciência. O quê? Trazer a consciência. O quê? Trazer a consciência. O quê? Trazer a consciência. Ó, ter clareza. Clareza. Eu estou vendo tudo agora. Eu estou me vendo. Eu estou vendo a minha vida. E isso não funciona. Você vai esquecer em alguns momentos, porque você está programado, vai. Mas aí você agora tem consciência, você se reposiciona cada vez mais rápido até aquilo se tornar você. Porque o que muitos julgam, ah, eu sou assim. Não é que você foi assim, você foi programado para ser assim. Paulo fala disso, tanto fala que ele fala, ó, você precisa de uma renovação mental, mude o modo de pensar, captura o pensamento errado e alinha e leva em obediência a Cristo. Ó, capturei, opa, capturei, esse pensamento está errado. Eu vou levá-lo à obediência a Cristo. Se eu pensar do mesmo jeito que eu sempre pensei, eu vou agir do mesmo jeito que eu sempre agi. Eu vou ter os mesmos resultados que eu sempre tive. E eu vou ficar reclamando que a minha vida não vai. Que por que que Deus não faz na minha vida? E Deus está dizendo, como assim? Como assim? É óbvio que eu faço. Mas eu li várias escrituras para você, para mostrar que tem coisas que você precisa. Você precisa crer e fazer, alinhar, como preparar o cavalo. Então, você aprende a arriar um cavalo, o que não é tão simples como parece. Arriar um cavalo. Então, você vai ter que entender daquilo, aprender. Né? A pessoa acha que é só jogar um negócio. Não. Tem um processo ali para não machucar o animal, também para você não rodar aquele arreio, rodar com você sem parar na barriga do cavalo. Então, tem todo um... Você aprende, você faz. Agora, Deus vai fazer o que você não pode fazer. Você sabia que a palavra sobrenatural não está na Bíblia? Você não encontra sobrenatural na Bíblia. A palavra sobrenatural. Porque Deus não difere uma coisa de outra. Ele espera que você entenda que com a bênção dele, com a mentalidade de Cristo, você pode construir uma grande vida. E aquilo que você não pode fazer, ele vai fazer. Quer dizer, nós somos guiados totalmente por Deus, pela mentalidade de Deus, pela visão do reino. Quando você sai disso aqui e você sobe, você não quer nunca mais descer. Nunca mais você quer aquela cabeça. Você nem tolera mais. E falando em tolerar, você só tem o que você tolera. Se você ainda está vivendo um tipo de vida que você não gosta, porque você ainda tolera esse estilo de vida, esses comportamentos, essa forma de pensar. E agora eu preciso... Faça várias perguntas para você. Puxa, se eu tivesse pensado, eu não teria feito. Se eu tivesse pensado ao modo de Deus, da maneira correta, eu não teria feito isso aqui. Eu não teria me envolvido nesse relacionamento, eu não teria dado início àquele negócio. Eu vi que aquilo não estava, já começou errado. Eu não teria me envolvido naquela amizade lá. Eu não teria comprado aquilo. Nunca, não. Para que fui comprar aquilo lá? Eu fui tentar resolver um problema emocional tentando comer, comprar, me envolver num relacionamento. E eu peguei foi problemas. Porque eu tenho que lançar em Deus. Pensar. Ora, Jefté o Gileadita era um homem poderoso e valente. Quais eram as qualidades de Jefté que a Bíblia fala aqui? Ó. Ele era valente, ele era valoroso, ele era um guerreiro. O que o nome Jefté significa? Ele abrirá, ele libertará. Aquele que abre e aquele que liberta. Então, esse nome, você vê que ele veio, foi dado a ele, profético, é um nome profético. Esse homem vai ser um homem que vai abrir, ele vai trazer abertura para situações fechadas e ele vai trazer libertação. Através de Deus, obviamente. Através de Deus, é o que significa o nome dele, né? Deus vai abrir, Deus vai libertar, quer dizer, então toda vez que falavam Jefté, estavam liberando mensagens proféticas, que através de Deus, o que estava fechado ia ser aberto, o que estava travado, escravizado, ia ser liberto. Então, ele era filho, ora, Jefté, o Gileadita era um homem poderoso e valente. E ele era filho de uma prostituta. E Gileade gerou Jefté. A mulher de Gileade deu-lhe à luz filhos. Os filhos da sua mulher cresceram. E eles expulsaram Jefté e lhe disseram, tu não herdarás a casa do nosso pai, pois tu és filho de uma mulher estranha. Então, olha a história de Jefté. É uma história nada fácil. Olha a marca, que a Bíblia não esconde nada. Então, você vê que a própria palavra de Deus não esconde... A mãe dele era prostituta, o pai se deitou com uma prostituta e ele foi gerado, e obviamente que ele não foi um filho desejado. Essa prostituta engravidou, ninguém planejou, Gileade não planejou, a prostituta não planejou. Tanto que a Bíblia está deixando claro, isso aqui foi algo que aconteceu. Inesperado para todo mundo. Muito bem. O Jefté foi criado nesse contexto de orfandade, de vergonha. E aí, pelo que nós percebemos, esse pai trouxe o Jefté. Aí a mulher dele dá à luz a filhos. Os filhos crescem, olham para o Jefté e falam, não, você não vai herdar nada aqui. Nós não queremos nada com você, Jefté. Você é filho de uma mulher estranha. Você é um corpo estranho aqui. Então, era muita humilhação. Agora, olha só, a Bíblia fala das qualidades dele. Que ele era um valente, um poderoso, um homem poderoso, um homem poderoso, não é a Cleo que está falando, a Bíblia lá, ó, ele era um homem poderoso e valente. E a Bíblia continua. Então ele era um homem poderoso e valente, e ele era filho de uma prostituta, e Gileade gerou Jefté. Então o fato dele ser filho de uma prostituta não o travou. Se por uma determinação, uma revolta inicial, eu não sei, a Bíblia não dá esse detalhe. Mas a verdade é que ele, a despeito de como ele foi gerado, não foi filho desejado, foi gerado em condições terríveis, provavelmente num prostíbulo, mas ele era um homem poderoso. Ele se tornou um homem poderoso e ele era valente. Tanto que esse homem se tornou o número um da nação. O número um. Debaixo dessa humilhação, dessas condições terríveis, dessas ofensas, muita rejeição, muito desprezo, vergonha. Para Jefté se tornar um homem poderoso e valente, ele ficou pensando no passado dele, na forma como ele foi gerado, dia e noite, lambendo feridas, se remoendo. Não, ele buscou uma força, pode ser até, sim, que isso o motivou, mas de uma maneira boa. A despeito da minha mãe, das minhas condições aqui, de como eu fui gerado, de como as pessoas estão me vendo por conta da minha mãe, por conta da forma que eu fui gerado, eu decido que eu vou ser um homem poderoso. Eu decido que eu vou ser um valente. Então, ele colocou a força. Então, aqui você vê um homem que ele focou em algo. Ele não se jogou nas frustrações, porque ele tinha muita coisa para frustrar. A mãe, né, que é uma figura sagrada, né? A mãe, né, gera um filho, ela gera filhos, né? É uma extensão do Senhor. A mãe dele, ele sabia que a mãe dele, ele não foi projetado, planejado, nada. Aquilo escapou. E a mãe dele estava ganhando dinheiro para aquilo. E simplesmente ele escapou ali e foi gerado. Aí o pai dele pega esse menino. Aí a esposa desse homem não fala como que ele foi criado, mas mostra que ele botou a cabeça dele no lugar certo. Ele decidiu que ele não ia ser um fracasso, que ele não ia ser uma derrota. Os irmãos humilham, desprezam, mas ele tem algo bem claro dentro dele. Eu não desço ao nível de vocês. Então Jefté fugiu dos irmãos e habitou na terra de Tobi. E ali estavam reunidos com Jefté homens vãos e eles saíram com ele. Olha só, ele vai embora, ele não quer mais ficar ali. E aí alguns homens na linha de Davi se unem a ele. E é interessante isso, porque esses homens se tornaram um exército forte através de Jefté. O que mostra, então, que Jefté tinha um poder de influenciar, de impactar. As pessoas que se uniram a ele não eram pessoas prontas, mas pessoas que, pelo jeito, queriam subir o nível. E ele trabalhou essas pessoas. Aí, o que nós vamos ver aqui? Ó? E sucedeu que, com o passar do tempo, os filhos de Amon perpetraram guerra contra Israel. E assim foi que quando os filhos de Amon perpetraram guerra contra Israel, os anciãos, os mais velhos de Gileade, foram retirar Jefté da terra de Tob.
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0: Eles entenderam que sem Jefté era impossível vencer essa guerra contra Amon. Vai olhando as condições de Jefté e no que ele decidiu se tornar. O foco dele, o lugar que ele decidiu ocupar. Pois os homens mais velhos, os anciãos, se levantaram e disseram, só tem um jeito. Ou a gente busca Jefté ou nós estamos perdidos. Olha como Deus faz. Mas por que que eles só enxergaram um homem para liderá-los? Porque esse homem não se especializou em vitimismo, em lamber feridas, mas em ser alguém de alto nível. Ele ocupou esse lugar onde o passado dele, a família, as condições em que foi gerado, não tiveram esse poder, esse impacto sobre ele. Ele focou a relação dele com Deus em se tornar um homem poderoso. Quando o problema vem, isso para mim é muito forte. Só tem um homem que pode liderar esse povo? Só uma pessoa que pode liderar? E eles disseram a Jefté, Vem e sê o nosso capitão, para que possamos lutar contra os filhos de Amon. E Jefté disse aos anciãos de Gileade, não me odiastes e não me expulsastes da casa do meu pai? E por que agora vindes até mim? Agora, quando estais em aflição? E os anciãos de Gileade disseram a Jefté, por isso, voltamo-nos para ti agora. É por isso mesmo, você tem razão, porque nós estamos em aflição e só tem você. Você vê que esse homem trabalhou de tal maneira que ele se tornou uma pessoa de valor. Não era o que ele vestia, não era o que ele tinha, era quem ele era. Porque ele era o filho da prostituta, o filho bastardo de Gileade, que foi expulso de casa para não receber herança nenhuma. Mas isso não mudou sua identidade. Ele continuava sendo o homem poderoso e valente, um poderoso valente. Um homem poderoso, um guerreiro. E eles falam, por isso mesmo, nós estamos em aflição. Por isso voltamos-nos para ti, para que possais ir conosco e lutar contra os filhos de Amon e ser o nosso cabeça sobre os habitantes de Gileade. E Jefté disse aos anciãos de Gileade, se vós me trouxestes de volta para casa para lutar contra os filhos de Amon e o Senhor os entregar diante de mim, serei o vosso cabeça? Quer dizer, eu vou ser o líder de vocês, eu vou ser o juiz de vocês, que era como eles tratavam naquela época, e os anciãos de Gileade disseram a Jefté, o Senhor seja testemunha entre nós, se não procedermos de acordo com as tuas palavras. Então Jefté foi com os anciãos de Gileade, e o povo fez dele o cabeça e o capitão sobre eles. Porque Gileade, o Jefté, ele quis mais do que ser o juiz. Ele viu que ele podia ocupar uma posição completa, não só juiz, mas o capitão, o comandante de todo o exército. Então, ele foi feito cabeça e capitão sobre eles. E Jefté declarou todas as suas palavras diante do Senhor em Mispá. Mispá é o quê? Lugar alto. Todas as palavras foram declaradas num lugar alto. Mispá é o lugar mais alto. Por que ele declarou diante do Senhor? Porque isso tinha importância. Quando uma vez que a palavra era liberada, era declarada e assumido ali um compromisso, ninguém podia voltar atrás. Havia tanto temor e tanta reverência que ninguém ia passar por cima. E o anjo do Senhor lhe apareceu e lhe disse: o Senhor está contigo, homem poderoso e valente. Olha como o anjo do Senhor falou com ele: está contigo, homem poderoso e valente. O próprio céu o tratou como homem poderoso e valente, porque ele construiu não só uma história na terra com as pessoas, como no céu. Você vê que ele era visto como um homem poderoso na terra e era visto no céu também. Ele vinha agradando o céu. E Deus permitiu essa situação para levantar o Jefté. E todo mundo teve que reconhecer que ele era o meio pelo qual Deus daria vitória à nação. Ele seria aquele que ia abrir caminho, que ia trazer libertação. Sabe o que eu vejo? Jefté não desceu ao nível dos irmãos, não desceu ao nível de ninguém. E para voltar, ele não aceitou menos. Ele quis a posição de cabeça e de capitão. Para voltar, ele não voltou de qualquer maneira. Ele voltou com um acordo muito bem traçado, muito bem estabelecido. Ele não voltou de qualquer jeito. Ele fez com que aquele povo declarasse diante do Senhor o que estava sendo feito e que ia ser cumprido, que era uma aliança que estava sendo feita. E ele não aceitou voltar só para ser uma coisa. Eu quero ser cabeça e capitão. E ele voltou para ser cabeça e capitão. E quando você abre, você entende que isso é um modo de pensar. É aquela pessoa que ela constrói uma história e ela agora, ela não aceita menos. Ela não deixa que alguém coloque nela a visão daquela pessoa. Ele não deixou que colocassem nele a visão do sem valor, do bastardo, do filho da prostituta. Não. Não, eu sei quem eu sou, eu acredito nisso. E você vê que ele segurou. Então volta e você vai ser nossa cabeça. Cabeça e capitão. Eu volto, mas eu vou ocupar o lugar de cabeça, você o juiz e você o capitão, aquele que vai dirigir, que vai coordenar toda essa nação, todo esse povo. Eu vou estar à frente do exército de Israel. Eu vou decidir o que tem que ser feito. Você vê que ele estava seguro e ele não abriu mão. Como uma pessoa chega nesse nível? Quando ela sabe quem ela é. Ela sabe o que ela construiu. Ela entende que ela não tem que aceitar menos ou que alguém imponha sobre ela uma visão com base em acontecimentos que foram difíceis, mas que ele superou. Mas tinha gente que ainda o tratava como bastardo, filho da prostituta. Mas ele não se via dessa forma. Ele se via como um homem poderoso e um valente, que foi o que ele trabalhou a vida dele. Ele trabalhou para ser. Ele não ficou parado no tempo. É, eu sou o filho da prostituta, né? O que me sobrou? Eu sou filho da prostituta, eu sou filho bastardo, é, meus irmãos me odeiam, é, ninguém quer nada comigo, é, nem a herança, olha só, não vou ter nem direito à herança. Não, você vê que nada disso foi peso. Ele focou naquilo que ele acreditava, em se tornar um homem poderoso, de maneira que se tornou inquestionável. Ninguém questionava que a saída para eles era Jefté. Você está vendo o que é visão? Ele podia ter focado na forma como ele foi gerado. E ficado lá, ó, com muita gente. Tem gente que parou no abuso que sofreu, no desprezo que sofreu, na perda que sofreu, no abandono que sofreu. Ele parou lá. Nunca mais saiu. Até hoje, você fala com ele, ele vai trazer as mesmas coisas. E ele vai culpar os resultados dele, é porque me deu um desconto, não é mesmo? Olha onde eu fui criado, olhem as condições, olhem que condições eu fui criado. Imagina se Jefté tivesse procedido dessa forma. Ele teria sido um coitado perdido, sem história. E ele construiu uma grande história. Porque a despeito do pai, a despeito da mãe, a despeito dos irmãos, eu sei o que eu quero para a minha vida. Porque só uma pessoa que tem uma visão maior, uma visão de futuro, porque ele não se tornou um homem poderoso da noite para o dia. Ele não se tornou um guerreiro, o guerreiro número um da nação da noite para o dia. Ninguém se torna uma pessoa dessa da noite para o dia. Isso mostra que desde pequeno ele vinha focando a coisa certa. Desde pequeno. Ele decidiu mirar algo, ele teve uma visão para a vida dele. Em quem ele se inspirou? No Josué, vou me inspirar no Josué. Vou me inspirar em gente que fez história. Ele focou. E ele foi construindo uma história. Construindo. Será que ele não foi atacado por emoções, por sentimentos? Foi. Mas ele continuou focado. Ele tinha o quê? Uma visão. Eu vou me tornar o número um. Eu vou ser um grande guerreiro. E ele chegou num nível onde ele se tornou um poderoso, um homem poderoso, a Bíblia chama. Não só na terra, no céu também, porque o anjo chamou assim. E o texto começa dizendo que ele era um homem poderoso. Os anciãos de Gileade estão deixando claro que ele era a saída para aquele problema. O anjo aparece para ele e deixa claro e diz: o Senhor está contigo, homem poderoso e valente. Então, se isso não mexe com você, não há o que fazer. Isso aqui é gente focada. É gente que escolheu um caminho para a vida. Que focou algo e perseguiu todos os dias da vida. Ele não ficou parado lá. Talvez ele nasceu no prostíbulo. Eu não sei. Onde é que a mãe dele deu à luz? Na casa do Jefté, eu não acredito que foi. Então, provavelmente, ela deu à luz no prostíbulo. Mas ele creu em Deus. Ele decidiu crer. que ele podia, a despeito de tudo aquilo.
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0: Ser um homem de grande valor, onde ele ia construir uma história de valor. Ele ia ser reconhecido como alguém de valor. E ele focou. Dia e noite. Porque ninguém chega nesse lugar fazendo algo esporádico, de vez em quando, ou chega. Isso aqui é uma vida disciplinada, é uma vida contínua, é alguém que tem uma visão para a vida. Eu não vou ser, passar a minha vida como um coitado, como um ninguém, como o filho da prostituta, o filho bastardo de Gileade. Eu vou construir minha própria história. E construiu. E construiu com a terra e com o céu. Aqui não tem o que dizer. O texto não tem o que explicar. Só você ler. Uma pessoa que pensa um pouquinho, lê o texto, ele entendeu. Meu Deus. O texto começa dizendo. Quer dizer, todo mundo via ele assim. Os anciãos viram ele assim. Os homens sem futuro foram nele porque viram nele um futuro. O anjo aparece para ele e diz, o Senhor está com você. Homem poderoso e valente. O céu o chamou de homem poderoso e valente. E aí você conhece a história. Ele foi e ele lutou uma negociação e foi muito sábio, contou. Você vê que ele entendia, ele conhecia a história da nação. Se você ler o texto, ele discorre clara, com clareza, a história da nação para o rei de Amon. Ele deixa claro, não, nós não tomamos nada. Eu não vou abrir mão, o nosso Deus nos deu. Foi quando, inclusive, aquela passagem que eu gosto tanto, foi Jepté que falou para ele, ó, quando o seu Deus Camos te dá alguma coisa, você não pega? Por que, que eu não vou pegar o que Deus está nos dando? Mas não teve acordo. Aí ele ainda fala para o rei de Amon, você está cometendo uma bobagem me lutar contra mim. Porque dentro dele, apesar de ser uma guerra muito difícil, que ele precisava de Deus, ele estava convicto, Deus não vai me desamparar. Aí a Bíblia fala que o Espírito do Senhor veio sobre ele, ele faz um voto, você sabe que ele tem vitória, ele conquista, ele sai melhor, a nação, eles saíram bem melhor daquilo, porque além dele vencer o inimigo, ele ainda conquista várias cidades que estavam em posse do inimigo, enfim. Enfim, ele está aqui registrado no livro de Juízes, o lugar que ele ocupou, a posição que ele ocupou. Um sujeito que, se não fosse Deus, ele acreditar em algo maior, talvez tivesse aceitado algo menor para a vida dele. Mas ele não aceitou. Ele não aceitou menos. Ele quis o lugar de cabeça e capitão, porque ele trabalhou por isso. Então, Deus está aqui, ó, nos levando a romper com o padrão e nos elevando. Ó. Chega. Chega. Ele não poderia dizer, cabeça e capitão, esse é o lugar que eu quero. Eu vou ser cabeça dessa nação e o capitão dessa nação. Se ele não tivesse construído uma história. Você vê que o que eu vejo é que Jefté, ele tinha esse alvo de um dia chegar nesse lugar. Porque ele passou a vida dele se preparando para esse momento. Quando chegou o momento, ele foi a pessoa. Aí lembra dos irmãos, você não vai herdar nada. Ele lá precisou de herança alguma. Ele volta para ser o cabeça daquele povo, o capitão daquele exército. Ele volta para ocupar um lugar muito superior, uma posição muito superior. Que aquilo tudo ficou no passado. Imagina quem olhou para ele como menor. Imagina se ele tivesse passado a vida olhando para ele como uma pessoa menor e se nivelado por baixo e aceitado menos. Que eu vejo muita gente fazendo. A pessoa não acredita no que Deus tem com ela e ela aceita menos. Ela aceita menos do que a palavra está prometendo. A palavra de Deus está prometendo. Tem promessas, está ali, está, ó, é para você. Mas ela não acredita. Ela aceita menos. Eu amo muito o Deuteronômio 28. E apesar da gente ler Deuteronômio 28 sempre, parece que algumas pessoas ainda têm tanta dificuldade que não entra. E acontecerá que se ouvires diligente a voz do Senhor teu Deus para guardar e cumprir todos os seus mandamentos que te ordeno neste dia, que o Senhor teu Deus te exaltará acima de todas as nações da terra. E todas estas bênçãos virão e te alcançarão, se ouvires a voz do Senhor teu Deus. Bendito serás tu na cidade, bendito serás tu no campo. Quer dizer, não importa o lugar. Não importa. Não importa a geografia. Não importa se você está na cidade ou está no campo. Se a bênção do Senhor estiver com você, não tem limitação geográfica. É a bênção. É para você. Deus quer você no campo. Deus quer você na cidade. Não importa. Bendito será o fruto do teu corpo e o fruto da tua terra. Quer dizer, bendito os filhos, bendito o que você planta, o fruto dos teus animais e o crescimento das tuas vacas e os rebanhos das suas ovelhas. Não importa com que você lida, seus filhos são abençoados, sua lavoura é abençoada, seu rebanho é abençoado. Obviamente que o texto fala do contexto deles, né? Que era agricultura, pecuária. E ele está dizendo, não importa com o que você lida, você vai ser abençoado, vai ter crescimento. O crescimento, suas vacas vão crescer. Os rebanhos das tuas ovelhas. Bendito será o teu cesto e o teu armazém. Não importa o ramo de atividade. A bênção do Senhor estará lá. Você vai ser bendito. Bendito serás quando entrares e bendito serás quando saíres. Você vê que não tem limitação temporal, não importa o tempo, se quando entra, quando sai, se o tempo é de crise, se não é, não importa. Por quê? Porque ele plantou a pessoa junto às águas. Salmo 1, Jeremias 17. Ele plantou. E você ali vai prosperar. Vai prosperar altamente. O Senhor fará com que os inimigos que se levantarem contra ti sejam feridos perante a tua face. Eles sairão contra ti por um caminho e fugirão diante de ti por sete caminhos. Não importa, você não tem que se preocupar com os inimigos, porque ele vem por um caminho, mas ele foge por sete. O sete na palavra de Deus é plenitude, é perfeição. Quer dizer, Deus faz de uma maneira que não sobra, não fica sinal daquilo. O Senhor ordenará, Ele dá uma ordem que a bênção esteja contigo nos teus celeiros. E em tudo que puseres a tua mão. Já parou para pensar se todo cristão declarasse essas escrituras todos os dias? Ou frequentemente, né? Não, você lê, a pessoa é amém, é maravilhoso. Mas você não acredita nisso? E te abençoará na terra que o Senhor Deus deu, que o Senhor teu Deus te der. Se Deus deu a você um território, Deus deu a você uma terra, é para ser abençoado. Não sou eu que estou dizendo. O Senhor te estabelecerá como um povo santo, quer dizer, separado para si mesmo. Você é estabelecido. Como te jurou, se guardares os mandamentos do Senhor teu Deus e andares os seus caminhos. Você só tem que andar alinhado com Ele. E todos os povos da terra verão que és chamado pelo nome do Senhor, terão medo de ti. Todo mundo vê. Aquela pessoa é abençoada. Gente, isso é inegável. Todo mundo vê aquela pessoa abençoada. Não mexe com ela. Eu já ouvi isso tantas vezes. Olha, é uma pessoa abençoada. Não adianta mexer. Vai. Ela não vai perder. Deus é com ela. A bênção do Senhor está com ela. Por quê? Porque você está alinhado com Deus. O Senhor te tornará abundante em bens. Abundante em bens. Você está vendo que ele fala de uma prosperidade? Não é uma riqueza vazia. É uma riqueza completa. Que não está baseada só em conquista de coisas, mas é sucesso na família, sobre os inimigos, na vida, na saúde. O Senhor te tornará abundante em bens, no fruto do teu ventre, e no fruto dos teus animais, e no fruto da tua terra, na terra que o Senhor jurou aos teus pais que te daria. Quer dizer, você vai ter fruto de tudo quanto é lado, tudo vai frutificar. Incrível! Incrível! O Senhor te abrirá, o Senhor te abrirá o seu bom tesouro, abundância de bens. Os céus, para dar chuva, bênçãos, até a tua terra, no seu tempo, e para abençoar toda a obra das tuas mãos. Toda. Toda. Toda a obra das tuas mãos. Tudo que você fizer. E emprestarás a muitas nações. E tu não pedirás nada emprestado.
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0: E é maravilhoso isso, viu? Porque você teve um tempo que devíamos. Aí saímos daquilo. Aí você entra num tempo por você honrar a Deus, a sua palavra, os seus princípios. Você agora tem para emprestar, você tem mais do que o suficiente, mais do que o suficiente. Só que aí você vai ainda para um nível mais alto, porque a sua generosidade cresce tanto que agora você não empresta mais, você dá. Você sabia disso? O generoso prospera, diz a Bíblia, de tal maneira que ele não consegue mais viver sem dar alívio aos outros, porque quem dá alívio aos outros recebe alívio. O que, que acontece? Ele chega num ponto onde emprestar já é coisa do passado para ele. Agora ele dá. Ele tem para dar. Por quê? Porque em boa medida, dai e servos a dada, em boa medida, recalcada, sacudida, abundante, derramada, transbordante, derramada. Começa a transbordar. E isso em tudo. Você agora tem bons conselhos para dar, boas direções, você tem ajuda. Você sabe aliviar, você já sabe o que fazer. Algo chega para você, você sabe o que fazer. Tem coisa que você simplesmente, lá dentro, o Espírito já fala com você. O que você tem que fazer? Você vai e faz. Você não precisa de muitos movimentos, você já sabe o porquê que Deus levantou você, porquê que Ele trouxe você a esse lugar. Então você ocupa esse lugar. Então o Senhor te abrirá o seu bom tesouro, abundância de bens, os céus para dar chuvas, a tua terra no seu tempo, e para abençoar toda a obra das suas mãos. E emprestarás a muitas nações, e tu não pedirás nada. O que está escrito? E tu não? Vamos de novo, e tu não? Você está vendo qual é o padrão? Você está vendo qual é o padrão. O padrão não é viver devendo, não é viver pedindo emprestado. O padrão é esse. Então, como que você sai desse lugar para esse lugar? O primeiro versículo. Você crê, você se alinha. Por um tempo, você vai ter que pagar um preço que você nunca quis pagar. E aí você começa a colher os resultados. O problema de muita gente é que nunca pagou o preço que deveria pagar, que vale a pena pagar e que vai trazer para esse lugar. É esse texto, ele está dando para você uma visão de vida. Então, você obedece a Deus, tudo que Ele está falando. O que, que eu tenho que fazer? É isso? Vou fazer. E aí você sai desse lugar, que é difícil, para esse lugar de abundância. Para esse lugar maravilhoso, que é onde você empresta, agora você já não empresta, mas você dá, você não pede emprestado para ninguém. Você tem certeza. Você acredita no Deus que é dono do ouro e da prata que vai te suprir. Você acredita no Deus que foi lá com Isaac, que foi lá com Abraão, que foi lá com Jacó, que chegou com um cajado e saiu com duas caravanas. Você acredita. Você fala, por que seria diferente comigo? Não. O que eu tenho que fazer? Isso aqui eu vou fazer. Preço todo mundo paga, eu vou pagar o preço certo. porque eu quero viver isso aqui. Gente, eu estou falando de

0: E eu vendia picolé numa feira chamada Kizaimon Takeuchi, no Pirajussara, Taboão da Serra. E depois de um tempo,
1: Pirajussara.
0: enquanto vendia picolé, arrumei um emprego numa barraca de feira, de vender banana na feira. Então assim começou.
1: Oh.
0: Agora, quando eu pego dessa história para trás, se eu for entender que essa história me define, eu estaria lá no Jardim Salete Taboão da Serra até hoje. E eu honro demais essa infância. Eu honro demais, porque tudo que meus pais fizeram foi o melhor que eles podiam fazer com os recursos que eles tinham e foi o suficiente para poder formar o caráter que eu tenho. A maior herança que o meu pai deixou para mim foi os traços de caráter que ficam na minha vida e isso não tem preço.
1: Uou.
0: A maior herança que eu tenho da minha mãe, ela é viva e graças a Deus por isso, é o exemplo de empreendedorismo. Ser empreendedor para mim não é quem tem um CNPJ. Ser empreendedor para mim é aquela mãe que teve que trabalhar 14 horas por dia para poder colocar comida dentro de casa, criar os dois filhos e permitir que os dois não se desviassem. E hoje eu sou o que eu sou por causa do empreendedorismo da minha mãe, que nem tinha CNPJ. Quando eu olho para minha história, a minha história ela é maravilhosa. A minha história me deu base, a minha história me forjou. Só que o meu passado não me define. O meu passado
1: Uou!
0: foi necessário e suficiente para poder me trazer até aqui. O que me define não é uma história, o que me define é uma visão, o que me define é uma palavra, o que me define é uma profecia sobre o meu
1: Eita,
0: futuro.
1: Glória!
0: É isso que eu creio, Eli.
1: Gente do céu, que programa é esse? Você sabe, André, que quando você consegue reeditar, redefinir a sua vida. Eu acho que é aí que começa. Eu fico pensando, como é que Deus está vendo lá de cima? Esse meu filho aí é demais, não? E, não adianta. Ele vai ter provação, ele nasceu nessa família e ele tá pegando tudo isso que não foi muito bom e decidindo olhar para o que foi bom.
0: É isso.
1: E se a gente pudesse voltar lá no tempo, pro André de 12 aninhos, 12. O que que você falaria pro André lá de 12 anos?
0: É muito legal. Esses dias eu estava numa sessão ali com um terapeuta. A gente voltou isso daí, não é?
1: Voltou?
0: E assim, eu sempre fui muito convicto de que alguma coisa boa teria que acontecer. Sempre, assim. Mesmo antes de me converter, de conhecer oficialmente a Jesus, assim. Porque a realidade do presente era tão dolorida que para poder viver eu tinha que me projetar no futuro. Então eu sempre vivi um pouco mais no futuro do que no presente. E o que eu diria para aquele André de 12 anos de idade é: vai para cima, porque vai dar certo. Sabe? Eu diria exatamente isso.
1: Que maravilhoso! Acho que tem um mistério nos 12, né, gente? Você que conhece minha história, tá todo dia aqui comigo, lá no programa Negócio com Propósito. Eu comecei com 12 também,
0: Olha
1: vendendo
0: aí,
1: bolacha
0: olha
1: na rua.
0: aí. Que legal, tá vendo?
1: Mas diferente, só esse detalhe do pai e da mãe, meu pai tinha um espírito muito escasso. E aí, quando eu pedi um tênis para ele me disse: você já sabe se virar, e já me pôs para fora pra... e tal. E eu lembrei de um missionário, André, que tinha passado lá na igreja, vendendo os pacotinhos de bolacha para poder ajudar em missões lá na África. Aí eu, na hora que ele me deu a pisa, né, de que eu tava com vergonha de ir com o tênis furado pra escola, eu lembrei disso. Falei, então já sei, eu vou fazer dinheiro sim. E ainda vou ajudar. Missões? Ó, 12 anos, já começou meu
0: Olha
1: negócio
0: aí,
1: com um
0: olha aí. Já
1: propósito lá.
0: começou um ministério e um negócio juntos.
1: Negócios juntos. Gente, o mistério do 12, né? Mistério dos 12 anos. Que lindo isso, que lindo isso. Tem muita gente ouvindo. Nós aqui, e aí o Anderson, ó. Anderson Marsupilano. Acho que eu falei certo seu nome. Estamos aqui na Marcenaria Rei Davi, na Zona Norte. Top, estamos ouvindo a rádio,
0: Que
1: Vila
0: legal, que
1: Medeiros.
0: legal.
1: Um beijo, querido. Um beijo, Anderson. Ó, se quiser mandar pergunta, corre pro canal do YouTube Adore Mais FM. Tem muita gente aqui. Um beijo no coração de todos vocês. Só o Anderson, gente, falou de onde está falando. Escreve aí de onde você está ouvindo a gente. Vamos lá para saber exatamente onde a nossa voz está chegando e onde o Espírito Santo de Deus está tendo liberdade.
0: É isso.
1: Né? Quando a gente fala em dinheiro, parece que o dinheiro ele sempre insiste em ser o senhor e não o escravo. Quando você começa a, André, a ver o dinheiro chegando,

0: Recursos financeiros chegando. Qual foi o primeiro sentimento que você teve? Você lembra?
1: Assim, quando eu tive. Às vezes a pessoa pergunta para mim, né, André, qual foi a grande virada?
0: Virada.
1: Eu não tive uma grande virada. Eu tive várias pequenas viradas durante a trajetória da minha vida. E algumas dessas viradas foram saltos financeiros, saltos
0: Certo.
1: de prosperidade. Agora é o seguinte: quando algumas coisas começam a dar muito certo, aquilo ali acaba colocando um pouco em xeque o seu caráter, seus valores e as suas convicções. Porque é o seguinte, é muito difícil você se envaidecer se você não faz nada relevante, nada grande na vida. E ninguém está preparado para uma curva de crescimento exponencial e falar que tá... Não, não é. Nós não estamos preparados muitas vezes emocionalmente, espiritualmente, fisicamente. E no meio desse caminho, quando as coisas começaram a acontecer, em algum dado momento eu comecei a achar que eu estava sendo bom demais, a achar que eu estava inteligente demais, achar que algumas das pessoas que estavam perto de mim não eram tão rápidas assim. E eu comecei a descobrir que eu estava me ensoberbecendo. Porque a humildade não é você não ser grande. A humildade é, enquanto você está crescendo, você se sentir maior do que os outros. É eu achar que eu sou melhor do que pessoa A ou do que pessoa B porque eu conquistei alguma coisa e ela não. E na verdade isso não muda. O que eu tenho ou o que tem na minha conta não define quem as pessoas são em torno de mim. Gente é gente e precisa ser tratado como gente. Então, o primeiro movimento ali, sendo sincero para você, foi um pouquinho a mais de vaidade em algum dado momento disso. Só que Deus é maravilhoso, não é?
0: Sempre, o
1: Deus é
0: tempo todo.
1: maravilhoso. E aí, no meio desse caminho, a gente começa a tomar algumas pancadas, né? A gente começa a tomar algumas pancadas. E num dado momento da vida, eu fiz uma retrospectiva de onde eu vinha. E de tudo que eu fiz, de tudo que eu alcancei, eu cheguei numa única conclusão. A minha competência não justifica o meu alcance. A minha competência, a minha inteligência não justificam meus resultados. Então eu trabalhei pra caramba, eu me dediquei, faço isso muito, estudo. Só que existe um sopro, existe uma semente, existe um detalhe que nós conhecemos como unção, que é um toque sobrenatural de Deus para um propósito. E quando eu olho e entendo que a minha competência não justifica o meu alcance, eu não tenho o direito de me sentir mais do que alguém só porque eu fiz alguma coisa. E quando eu olho para minha história, de onde eu vim, eu falo: meu Deus do céu, não seria capaz de ter feito tudo isso sozinho. Então, peraí, sou eu e Deus aqui numa parceria, e ele do meu lado, eu acabo ficando pequeno. Então, deixa eu ficar um pouquinho mais na minha, focar na visão, focar no chamado, focar no que tem que ser feito, e aí continuar prosperando de forma um pouco mais saudável. Então, um
0: Uou.
1: pouquinho disso.
0: Tem uma confusão que a gente vê alguns cristãos falando sobre ser simples e ser humilde. Gente, olha só que poderoso isso. Quando você fala em simplicidade, está se falando em estilo de vida. Ah, por exemplo, eu duvido que você não goste de um pãozinho francês.
1: Com
0: Ou você
1: certeza.
0: só come na padaria da França. A gente se encontrou, gente, lá do outro lado do mundo.
1: É
0: Foi delicioso,
1: verdade,
0: né,
1: é
0: André?
1: verdade.
0: Um beijo, Paty, foi delícia. E mudou o seu gosto? Você gostar de um ovinho ou de um bifinho acebolado? Mudou isso? Simplicidade está no estilo de vida e humildade está relacionada ao caráter.
1: É isso.
0: Eu já vi muitos, até líderes espirituais, dizendo assim: não, porque eu sou uma pessoa humilde. Peraí, só quer dizer simples, que o senhor ainda mora numa casa assim, assim. Ah, entendi. Porque a única coisa que o mal quer, André, é nos confundir
1: É.
0: sobre quem nós somos em caráter.
1: E como a gente se sente diante disso? Porque a prosperidade não tem a ver com o quanto de dinheiro a gente tem no bolso ou com o tipo de pão que a gente está comendo. Tem a ver com como a gente se sente diante dos momentos que a gente vive. Uma vez perguntaram para mim na caixinha de pergunta do Instagram: André, você sempre foi feliz assim quando você era pobre? E eu falei: peraí, eu sempre fui feliz quando eu era pobre. Eu sou feliz quando eu tenho problema. Eu sou feliz quando eu tenho muito dinheiro. Eu sou feliz quando eu tenho pouco dinheiro. Eu sou feliz quando as coisas dão certo. Eu sou feliz quando as coisas não dão certo. Porque as circunstâncias não definem o meu grau de felicidade. O quanto de dinheiro eu tenho no bolso não pode mandar no quão feliz ou não eu sou. Não estou dizendo que eu não vivo momentos de estresse, que eu não fico bravo, que eu não fico estressado, que eu não fico com medo. Isso tudo faz parte do dia a dia. Enquanto tiver um coração, nós temos. Mas isso não define. Eu sempre fui feliz. Eu sempre acreditei, eu sempre fui comendo o pãozinho seco com manteiga ou comendo o croissant lá na esquina olhando pra Torre Eiffel. Então, assim, a felicidade é a mesma. Agora, é gostoso, é gratidão, você usufrui. Deus fez isso pra gente.
0: Uhum.
1: Né? Deus fez isso pra gente. Agora, eu tô feliz porque eu tô comendo croissant na Torre Eiffel. Mas, pô, eu vou comer um pão com manteiga e um pingado com um amigo na padaria da esquina. Eu tô triste? Então, peraí, né? A Bíblia diz, né? Onde estão os seus tesouros, lá também estará o seu coração.
0: Uou.
1: Então, o coração é o que a gente sente diante disso. Né? Então, pô, simplicidade, humildade, prosperidade, tudo isso tem a ver com a gestão do como eu me sinto. Pô, se eu tô do lado de alguém que é muito rico e eu me sinto mal, tem alguma coisa errada. Se eu tô do lado que tem alguém que é muito pobre e eu tô me sentindo estranho, melhor, tá errado também. Então, é o que eu penso sobre prosperidade, sabe? Não tem a ver com quanto de dinheiro eu tenho no bolso. Tem a ver com quanto eu estou vivendo dentro de alguma coisa que eu acredito. E prosperar é aprender. Uhum. E eu aprendo no meio dos desafios. Então, peraí, tá dando errado, mas eu tô aprendendo. Então, peraí, tá dando errado, mas eu tô prosperando.
0: Uou.
1: Tá dando errado, mas eu sei pra onde eu tô indo.
0: Uhum.
1: E eu sei que onde eu tô indo é um lugar mais legal do que agora que tá dando errado. Então, eu tô prosperando enquanto tá dando errado. Eu tô tomando decisões erradas, eu tô dando cabeçada de vez em quando, mas todas as coisas cooperam para o bem daqueles que amam a Deus, mas daqueles que são chamados segundo um propósito e se submetem a esse propósito. Então, pra mim, a prosperidade é isso, Eli.
0: Uhum.
1: É viver em prol de coisas que não são condicionais, não são circunstanciais agora.
0: Uhum.
1: Porque as circunstâncias vão oscilar, né? É vida de gente de verdade, né?
0: Uou! Já foi contos de fadas, né?
1: Tem gente que acredita, né? A mídia vende isso, as mídias sociais. Eu nunca acordei de manhã e fiz um story assim, gente, ó, tô fazendo esse story, mas eu nem queria.
0: Não.
1: Ó, tô fazendo esse story, o dia tá péssimo. Hoje eu não vou falar maravilhoso dia, coisa nenhuma aqui, porque não tá.
0: Péssimo dia.
1: E eu vou chegar em casa, minha esposa tá brava comigo porque eu esqueci de não sei o que lá. E na empresa, eu dei uma mancada, fiz uma coisa que não devia e deu errado ali um projeto, eu tenho que arrumar, perdi dinheiro. Então, gente,
0: não,
1: ó, tô fazendo esse story. Eu nunca fiz um stories desse. Porque é muito mais fácil, nós somos treinados pra poder mostrar a parte boa da história.
0: Aham.
1: Que é o que dá audiência. Mas a gente precisa parar, porque nós vivemos papéis. Então, quando eu tô na empresa, eu tô vivendo ali um papel. Não significa que eu sou um personagem, mas eu tô vivendo ali um papel. Eu tô em casa, eu tô vivendo um outro papel. E eu preciso lidar bem com esses papéis para poder ter os resultados e gerar ali o que eu preciso quando eu tô com minha esposa, quando eu tô com meus filhos, quando eu tô no trabalho. Só que, às vezes, as pessoas começam a viver esses personagens aí e esquecem de viver a vida.
0: Real.
1: Né? A pessoa começa a viver uma máscara. E daqui a pouco ela começa a potencializar essa máscara. E daqui a pouco ela começa a deixar essa máscara bonita demais. E daqui a pouco ela começa a só mostrar essa máscara. E de repente chega uma hora que ela não sabe quem é ela. E quem é a máscara que ela construiu para poder viver.
0: É. Tem um livro que eu gosto muito. É O Cavaleiro Preso na Armadura.
1: Ah, eu amo esse livro.
0: Ai, gente, acho que eu já li, sei lá, acho que eu já li umas 2, 3 vezes. Você que gosta de ler. E você que não gosta também.
1: Ele é super fininho.
0: É rapidinho, é uma leitura bem fácil. E ele explica um pouco, né? Um pouco sobre isso que você está falando. E, gente, André Menezes hoje aqui, no programa, no quadro Essa é Minha História, a Pérola de Belford Roxo, de Rio de Janeiro. Acho que ela está pelo aplicativo. Gente, André, o aplicativo da rádio já está sendo ouvido em mais de 20 países, você acredita?
1: Uau, que legal.
0: Olha aqui que Deus faz.
1: Acredito que as pessoas precisam, né?
0: Aham, um beijo, Pérola. Aí ela elogia você, ó. Nossa, André, quanta sabedoria. Glória a Deus pela
1: amém,
0: sua vida.
1: Amém.
0: Aleluia. Ó, André, gente, para você que chegou, ele, empresário da Imperium Group, já impactou mais de 500 mil empresários em 7 países. E aí agora eu vou perguntar para ele vai revelar. Vai. Quais são as maiores dores dos empresários? Conta pra gente.
1: Muito bom. Quando a gente fala de dores, né, a resposta óbvia é os impostos, o desafio de lidar com mão de obra, o concorrência e tudo isso. E isso tudo também é verdade. Mas o maior desafio de um empresário é ele virar a chave da mente dele de funcionário para empresário. Porque olha só, nós somos programados educacionalmente pela escola por um modelo educacional que forma operários funcionários. Os nossos professores da escola eram funcionários e não empresários. Aí a maior parte de nós, papai e mamãe, eram funcionários. Emocionalmente nós somos programados para ser funcionários segundo essas referências. Aí eu vou para a faculdade, agora eu vou ser um profissional. Só que o professor da faculdade que dá aula de administração de empresa nunca administrou a própria empresa na vida. Aí
0: não é que é mesmo?
1: A faculdade forma você para ser um excelente funcionário, não para ser um empresário.
0: Verdade.
1: Aí quando a gente olha para a cultura do nosso país, é uma cultura de funcionário, é uma cultura de operário. Quando você olha para as lideranças do nosso país, inclusive, talvez a liderança maior, nunca foi empresário. E aí nós somos programados a vida inteira para ser funcionário. De repente eu quero empreender, aparecer uma oportunidade, tem um produto legal, e eu abro um CNPJ. Só que o cara abre um CNPJ, mas a mente dele é de funcionário. A decisão é de funcionário, o comportamento de funcionário, postura de funcionário. E você nunca vai prosperar como um funcionário enquanto você estiver preso dentro de uma mentalidade de... Você nunca vai prosperar como um empresário enquanto você estiver preso dentro de uma mentalidade de um funcionário. Então o maior desafio, a maior dor de um empresário é essa virada de chave. De deixar de ser uma pessoa que é um funcionário para poder virar um empresário.
0: André, mas como identificar isso?
1: De várias formas. De várias formas. Bom, primeiro, os nossos resultados são fruto das nossas decisões. Na qualidade da nossa vida, é determinado pela qualidade das nossas decisões. Tudo que a gente vive hoje, de bom ou de ruim, é fruto das decisões que plantamos no passado.
0: É, não tem jeito. Não tem
1: então,
0: como
1: a primeira coisa é, quais são as decisões? Quando um empresário toma uma decisão financeira, qual é a decisão de um empresário? Qual é uma decisão estratégica? Indo para um pouquinho mais... Um conceito um pouco mais corporativo, quando a gente olha para uma empresa, existe o operacional, o tático e o estratégico. Operacional é a base da empresa. O tático é o planejamento da empresa. E o estratégico é a cultura, é a visão da empresa. Uhum. Né? Resumindo aqui. Então, um funcionário, ele atua na operação da empresa. O empresário, ele precisa atuar um pouco mais no estratégico, um pouco mais no tático da empresa. Então, quando eu começo um negócio pequenininho, eu sou a operação, tudo depende de mim, eu faço tudo. Eu sou o primeiro a chegar, o último a sair, e tá tudo bem no começo. O problema é que tem empresários que têm 10 anos, 15 anos de empresa e estão no operacional ainda.
0: Verdade.
1: Só que quando a sua empresa depende 100% de você para funcionar na operação, você não tem uma empresa, você tem um autoemprego. Você não é um empresário, você é um empresidiário. Porque você está preso dentro de um próprio modelo de negócios que você criou. E você passa a ser um risco para a tua empresa, porque se você parar, tudo para.
0: Tudo para.
1: E você passa a ser um gargalo, porque tudo para funcionar depende diretamente de você. E é impossível imaginar que nós, enquanto empresários, temos a capacidade e o conhecimento de fazer tudo o que precisa. Então, quando o empresário... Como é que identifica isso? É só olhar a posição, as tarefas, o dia a dia e a rotina do empresário, quanto essa rotina está atrelada ao operacional. Se está atrelado ao operacional, ele é um pseudo-empresário. Ele tem um CNPJ, mas ele não é um empresário de fato. Assim, estar dentro de uma garagem não me faz um carro. Ter uma empresa não me faz um empresário.
0: Puxa, eita, quanta mentira que a gente ouve, hein?
1: É isso. Mas por quê? Culturalmente, educacionalmente, a gente aprende a ser funcionário.
0: Que conversa é essa, né? E até parece que... Gente do céu, quantas chaves precisam ser viradas hoje, né? E tá sendo virada, olha aqui. Exatamente isso me fez quebrar em 300 mil, vivendo as consequências de má administração e tô voltando aos poucos agora, graças a Deus.
1: E agradeça, né? Olha graças isso. A Deus mesmo, porque quebrou. Esses dias, eu há 2 anos atrás, eu fui lá, comprei uma participação em 2 empresas e tudo mais, e foi. Eu investi, pus dinheiro e coloquei um gestor e tal e tudo mais. E acabou que não deu certo esse projeto. E eu perdi uns 2 milhões de reais. E aí eu, bravo,
0: claro,
1: porque perdi 2 milhões, é dinheiro pra caramba, tal e tudo mais. E mas por quê? Como é que nessa altura da vida eu cometi erros e tal e tudo mais? E um dia eu questionando a Deus, diante da minha imensa sabedoria, falei, Deus... Por que que nessa altura do campeonato eu dei uma escorregada dessa e perdi esses 2 milhões? Ele falou, eu permiti você perder 2 milhões agora para que você não perca os 200 que eu vou dar nas suas mãos.
0: Uou!
1: Então, entenda isso, não é? As crises que eu vivi na minha vida, os maiores desafios e alguns eu achava que eu ia morrer lá atrás.
0: Não morreu, não?
1: Estavam me forjando, estavam me fortalecendo e me construindo. Que isso. Não é? Aquilo que a gente chama de problema, Deus está chamando de treinamento. Então agradeça os 300 mil reais, porque provavelmente Deus está te fazendo aprender em 300 mil para você não errar nos 30 milhões, talvez nos 300 milhões ou quem sabe 3 bilhões.
0: Bom, se é para errar, erra logo, né? É. Erra rápido.
1: Erra rápido, erra logo, aprende rápido e vira a rota, né?
0: E vira a rota. Meu Deus do céu, quanta aula hoje aqui, hein, gente? Pois é, 102.1 é o André Menezes que está aqui com a gente, um grande empresário que já ajudou aí mais de 500 mil empresários. Ele trouxe um livro?
1: Isso, eu trouxe aqui. Ano passado, nós lançamos, eu peguei um pouco dessa história toda e escrevi aqui o que eu acredito que é ser um empresário. E eu escrevi aqui os princípios da liberdade empresarial. E aí a gente trouxe a tese do empresidiário. E o nome do nosso livro é o Chega de Ser Empresidiário. Em uma hora de lançamento ali, nós vendemos 5 mil exemplares.
0: Eita glória!
1: E hoje, literalmente, esse é um dos livros mais vendidos para empresários que existe do país. Não é uma autobiografia, é um livro de estratégia, é um livro de mentalidade, é um livro de ferramentas, é um livro de ação, é um livro mão na massa para quem quer deixar de ser empresidiário, o escravo da própria empresa, ou para quem quer empreender e já começar certo. E poder viver um pouquinho dessa liberdade empresarial.
0: Uou! Olha lá! Chega de ser empresidiário. Pela editora Buzz. Que lindo! Incrível! Como crescer sua empresa sem sacrificar sua liberdade?
1: É isso.
0: Porque foi para a liberdade que Cristo nos libertou.
1: E a gente precisa entender o seguinte, né? Empreender para algumas pessoas pode ser querer ficar milionário. Pode ser querer ter um pouco de autonomia, se libertar daquele emprego chato, daquilo que você não faz. Empreender para mim foi um instrumento para eu poder me libertar daquela história que eu vinha vivendo na vida. Então, empreender, para mim, é um instrumento de liberdade.
0: Eita,
1: e é um instrumento para você poder ter autonomia assumindo todos os riscos e construir alguma coisa. É um instrumento de liberdade para você poder ganhar uma grana a mais e não colocar teto na tua cabeça e poder escolher o padrão que você vai viver de vida conforme o valor que você gera. Empreender, para mim, é a chance de poder gerar um legado na minha família construindo empreendedores dentro da minha própria casa. Então, empreender, para mim, é um instrumento de liberdade. Se empreender, ser empresário, não te proporciona liberdade em alguns níveis, tem alguma coisa muito errada
0: muito
1: aí.
0: Muito errada aí. André, que você acha sobre o empresário, o intra?
1: Sim.
0: Né, o empresário interno e o empresário externo?
1: Sim.
0: Porque a gente sabe que nem todo mundo nasce com as mesmas habilidades.
1: É isso aí.
0: Né? E aí, hoje a gente tá focando no empreendedor e aquelas pessoas... Você sabe que uma vez eu fui dar uma palestra num evento, assim, né? De empreendedorismo. E aí a moça, ela chorava, ela disse... Eli, mas veja, olha aqui o meu projeto. Incrível, tipo uma startup de tecnologia. Incrível o projeto dela. O que eu faço com isso? Que eu não sei empreender. E aí, na hora ali, eu falei, Espírito Santo... O que, que eu respondo para ela? E naquele momento, André, eu disse para ela que ela estava tendo a chance de amar o próximo, de colocar o segundo mandamento em ação, né? Quando você se junta a alguém, né? Em sociedade, se junta a alguém que de repente não tem a mesma habilidade que você, mas pode ser somado, né? E quando a gente fala que bons líderes é o que revela a sua empresa, esses líderes, eles precisam ter habilidades de empreendedores também ou não?
1: É isso. Empreender é muito mais do que ter um CNPJ ou ter um produto. Empreender é a capacidade de você gerar valor a partir daquilo que você tem nas suas mãos. A Bíblia diz que Davi lograva de bom êxito em todos os seus empreendimentos, porque o Espírito Santo estava com ele. Agora, será que Davi tinha um contrato social? Será que Davi tinha meia dúzia de funcionários? Será que Davi tinha um produto e vendia? Eu não lembro disso na Bíblia. Agora, que empreendimento é esse que estava ali? Empreendimento é você gerar valor dentro de um propósito que você está vivendo. Então, sim, ter um CNPJ é empreender? Sim. Ter funcionários é empreender? Sim. Ter um produto ou um serviço é empreender? Sim. Mas ter uma carreira corporativa é um empreendimento. Eu sou o supervisor funcionário de uma empresa. O meu cargo aqui nessa empresa é o meu empreendimento. Ter uma família é um empreendimento. Aliás, segundo o que eu creio, é o maior empreendimento. Né? A Patrícia tem uma frase que eu gosto muito, que não existe sucesso empresarial que justifique um fracasso no lar.
0: Imagina. Existe.
1: Então, a família é um empreendimento, porque eu tenho que gerar valor para os meus filhos. Eu tenho que gerar valor através de conexão, através de amizade, através de modelo, através de exemplo, através da minha vida, através daquilo que eu estou fazendo. É um baita empreendimento. Então, ser um empreendedor não é ser um empresário. Empreendedor ser empreendedor não é uma opção. É uma obrigação daqueles que realmente querem ser relevantes. Porque a gente tem que tomar muito cuidado com o conceito sucesso ou fracasso. Por muitos anos da minha vida, eu tinha medo de ser pobre, de morrer pobre, e porque o dinheiro tinha o significado de sucesso para mim. E aí a gente vai ganhando dinheiro, vai aprendendo, vai amadurecendo, e descobre o seguinte, que o dinheiro é só um indicador financeiro, impresso em papel, da quantidade de valor que você é capaz de gerar no mundo.
0: Meu Deus!
1: Então, quanto mais valor eu gero para mais pessoas, mais dinheiro eu tenho. É consequência. É consequência. É impossível você não crescer, ficar rico, milionário, se você está gerando valor para valer para as pessoas. Esse é um ponto.
0: Eita, Deus.
1: Agora, sucesso para mim não passou mais a ter dinheiro. Obrigado. Sucesso para mim passou a ter uma vida relevante.
0: Uhum.
1: Ser relevante nos ambientes e nos módulos que eu vivo na vida. Então, sucesso para mim não é ter uma mansão. Ter a mansão é legal. Mas sucesso para mim é ser relevante dentro da minha casa, dentro do meu lar, como marido, como pai, para os meus filhos. Sucesso para mim é ter uma empresa e essa empresa ser relevante, gerar valor para os meus colaboradores, pagar os impostos, gerar valor para a sociedade, ter um produto de qualidade, gerar valor para os meus clientes. Sucesso para mim é eu estou jogando tênis no domingo e é um papo agradável com os meus amigos, é um papo irreverente e alguma coisa que eu vou falar, o meu comportamento, a minha postura ou alguma história gerou valor para os meus amigos. Em cada um desses momentos, eu estou sendo empreendedor. Eu tô gerando valor. Então você que tá ouvindo a gente, você não precisa esperar nada para começar a empreender. Você tem tudo o que você precisa aí agora. Comece do que você tem agora. Esses dias perguntaram para mim, André, como é que faz para começar do zero? Eu falei, não sei. Nem um bebê começa do zero.
0: Não tem como.
1: Um bebê nasceu agora, recém-nascido. Ele começou a partir dos pais.
0: Uhum.
1: Começou a partir de uma família. Começou a partir de um milagre, que é o milagre da vida. Então, André, mas eu quebrei, tô devendo. Ô, maravilha ainda, você tá no melhor momento da tua vida. Você nunca foi tão sábio, você nunca teve tão conhecimento, você nunca foi tão experiente. O que você pode é não ter dinheiro agora. E tá tudo bem por isso também. Então, começa agora a empreender. A dona de casa empreende na sua família, com seus pais, com seu marido, empreende vendendo alguma coisa, empreende no teu trabalho, no teu emprego. André, eu quero crescer na minha empresa. Seja o melhor empreendedor no cargo que você tem agora e seja fiel nesse pouco e o muito lhe será dado.
0: Ai, ai, ai, viu, gente? Você achou que o André ia trazer aqui receitas mirabolantes, não é? Parece que, de novo, o Espírito Santo quer dizer para você que você pode ser a sua melhor versão. E que você pode começar agora. E que você pode tentar de novo. Porque o fracasso nada mais é de quem desistiu, quem parou no meio do caminho. Se você parou, se você tá estacionado aí, isso é fracasso. Não é essa coisa de, eu fiz e não deu certo. Glória a Deus que não deu certo. Quem sabe? Será que não é aí que ele quer te usar ainda?
1: Isso.
0: Pra você não deixar outros chegarem nesse lugar. Ai, André, eu acho que eu ficaria aqui o dia inteiro falando, viu? Com você.
1: Podemos, eu tô tranquilo agora
0: tá
1: à tarde.
0: Tá tranquilo, né?
1: Tô tranquilo.
0: Tem muito programa bom aqui pra você que está aqui no 102.1. Seja bem-vindo à família Adore Mais. Esse quadro, essa é minha história. A gente vem trazendo grandes nomes. Você já viu aqui, né? Grande. Por que grande? Grande em essência. Grande porque as pessoas que vêm aqui se parecem com ele. Grande porque entendeu o seu chamado, o seu propósito. E como você sabe, no nosso slogan da família Adore Mais, que nós conectamos pessoas e unimos propósitos. Se você está aqui, não se iluda, não é por acaso. Quem sabe é hoje, né? O dia da sua virada. Não espera os milhões chegar. Eles só serão consequência de tudo isso, gente. E esse livro do André, Chega de Ser Empresidiário. André, como que o pessoal faz para ter esse livro?
1: Ah, nas principais livrarias do país ele já está disponível. Na Amazon, na internet ali, bota no Google, Chega de Ser Empresidiário, André Menezes. Então você pode adquirir ali e é uma leitura de valores, é uma leitura de empreendedorismo, é uma leitura para quem quer melhorar a família, para quem quer ter mais liberdade,
0: show,
1: qualidade
0: demais
1: de vida. E para quem entende de fato que existe um propósito que são que é maior do que os próprios interesses.
0: E produção, vai ter é sorteio que vai ter desse livro? É isso, gente. Ó, lá no Instagram, Adore Mais FM. Se você quer esse livro aqui, tocou no seu coração, André. Olha como ele é generoso. Trouxe pra gente sortear pra você, sim.
1: É isso aí. É isso aí.
0: Então, lá, já aproveita e já segue, tá? Adore Mais FM, pra você saber tudo que acontece por aqui. E quem sabe é o seu dia de sorte pra ganhar esse livro, que eu já quero. Você vai me dar um, André?
1: Eu trouxe dois, um pra você e um pra gente poder sortear.
0: Que delícia! Aí, a Mary tá rindo, gente. Porque é uma das coisas que eu mais amo. Ganhar é livro. Eu já quero acabar o programa pra ir ler o livro. Não. E que lindo isso, né, gente? Que lindo você saber o porquê que Deus permitiu algumas coisas. E Deus permitiu o André ser empresário pra trazer não só como fazer grana, né? Como resolver problemas, mas sim como honrar a Deus a partir do empreendedorismo. E André, se a gente pudesse, olha só, quando essa musiquinha sobe, ó, é o Wellington querendo que eu acabe o programa, entendeu? É, peraí, Wellington, dá uma segurada,
1: aí,
0: segura. Se você tivesse só mais um dia de vida, pra quem você contaria? Ou melhor, você contaria pra alguém?
1: Se eu tivesse mais algum dia de vida, se eu contaria pra alguém?
0: É.
1: Ah, eu não sei se eu contaria. Eu ia viver intensamente exatamente tudo que eu faço. Se eu tivesse só mais um dia de vida, eu não, acho que eu nem mudaria a minha agenda.
0: Não?
1: É, esses dias perguntaram pra mim, André, se você não precisasse de dinheiro mais pra nada, dinheiro desapareceu do mundo, o que você faria? Eu faria exatamente o que eu tô fazendo. Porque eu sou apaixonado pelo que eu faço, né? Empreender pra mim, ele é mais do que um trabalho, é uma missão. Uhum. O primeiro contrato que a gente assina quando abre uma empresa é um contrato social. Eu me comprometo em fazer a sociedade um pouquinho melhor através daquilo que eu faço.
0: Aleluia.
1: Empreender pra mim é a minha família ser apaixonada pela cultura da minha empresa e a cultura da minha empresa ser apaixonada pela cultura da minha família. E eu poder viver os valores dentro da minha empresa que eu vivo na minha casa todos os dias. Empreender para mim é saber que a gente está gerando valor no nosso país através dos empregos que a gente está gerando e que a gente tem responsabilidade de fazer a diferença com as pessoas que trabalham junto com a gente. Empreender para mim é poder pagar os impostos e fazer alguma coisa diferente pelo nosso país, que nunca precisou tanto de empreendedores em todos os níveis, assim como a gente. Então, eu sou apaixonado pelo que eu faço, faria exatamente o que eu faço e talvez eu colocaria até um pouco mais de intensidade ali no último dia.
0: Que demais, né, gente? Eu já ouvi assim, eu me jogaria do prédio ali. Olha, antes da gente, a gente tá caminhando pro final do nosso programa. Posso ouvir milhões de pessoas falando, é isso aí. Mas tem um quadro aqui no nosso programa que é um bate-bola. Uhum. E eu vou dizer uma situação e você complementa com uma frase, uma palavra. A primeira coisa que vier na sua cabeça.
1: Maravilha.
0: Tá bom?
1: Vamos lá.
0: Todo empreendedor precisa...
1: ter um propósito.
0: Imperium Group é...
1: uma plataforma de transformação social.
0: Meus alunos são...
1: são minha paixão. Eu sou apaixonado por esses empreendedores.
0: Dinheiro é...
1: um instrumento de amor.
0: Prosperidade é...
1: caminhar dentro de um propósito que vale a pena.
0: Amar o que faz. Faz a diferença?
1: Amar o que faz é a diferença.
0: Um sonho que já realizou.
1: Viajar pelo mundo, ter minha família e poder construir uma história digna de ser contada.
0: Deus é?
1: Deus é o início, Deus é o meio, Deus é o motivo, Deus é a razão, Deus está aqui, Deus fez tudo até aqui, continua fazendo. Ele é a razão, ele é o motivo, ele é tudo.
0: Uou, minha gente, esse foi o Bate-Bola aqui do nosso programa do quadro Essa é Minha História com o André Menezes, ao vivo nos estúdios da família Adore Mais. André, como última pergunta do nosso programa, como é que você quer ser lembrado quando não estiver mais aqui?
1: Eu quero ser lembrado pelo caráter e pela reputação que meus filhos vão estar construindo. Eu quero que quando as pessoas vejam meus filhos vivendo nas suas famílias, com seus filhos, com seus trabalhos, eles lembrem que tem uma semente que eu coloquei ali. O meu maior legado não é o dinheiro que eu deixo ou os livros que eu escrevo. É a família que eu construo. Eu quero ser lembrado por essa família.
0: Uou, já tá, né? O Vinícius tá aqui. Gente, pensa numa família linda. Olha, você que
1: quer... E olha como ele tá bonito hoje,
0: ele
1: hein?
0: Ele tá elegante,
1: um terno,
0: né?
1: Pra vir no programa. Ele...
0: Rapaz, o terno combinando com a armação do óculos tá um negócio. Quer conhecer a família linda do André Menezes? André Menezes... Como tá no Instagram?
1: @ André Menezes. Só assim.
0: Simples assim, com Z, né?
1: Com
0: André
1: Z.
0: Menezes. André, puxa vida, como é que acaba um programa desse, né, gente? Tão lindo, tão cheio de significado, tão cheio de propósito de Deus, tão cheio de relevância, de alto valor. E quais são as suas últimas palavras que você deixa aqui para a família Dore Mais e considerações finais?
1: Bom, eu acho que o programa, esse tempo de rádio, ele pode terminar aqui agora. Agora, o que aconteceu aqui não pode terminar nunca mais. Que tudo que rolou aqui nessa última hora que a gente teve juntos possa continuar gerando frutos na tua vida, na tua família, na tua casa.
0: Aleluia!
1: Escolhe de tudo que a gente falou aqui duas ou três coisas, ou pelo menos uma delas, para você fazer diferente a partir de agora. Porque a nossa vida não muda quando muda o calendário, Feliz Ano Novo. Nossa vida muda quando a gente faz alguma coisa diferente e nova. Então vamos mudar a nossa vida agora, já, a partir de então. E ele, se eu conseguir virar essa chave da história da minha vida, qualquer um consegue. A gente só precisa estar alinhado no propósito certo, com o pai certo, com o sócio certo e com as motivações certas. E melhorando um pouquinho de cada vez, a cada dia.
0: Aleluia! André, gratidão.
1: Toda
0: obrigado
1: minha, toda
0: porque você aceitou o nosso convite. Que Deus continue te abençoando,
1: Amém.
0: Prosperando as suas empresas, os seus negócios, a sua família, a sua missão, o seu chamado. E que se prepare, que as bênçãos de Deus, elas só estão começando
1: Amém.
0: A te perseguir.
1: Amém. Eu creio nisso.
0: Aleluia. Gente, acabou o programa. Agora é sério. Mas, ó, último recado pra você. A gente contou hoje aqui, no quadro Essa é Minha História, a dele, do André Menezes, um grande empresário que já ajudou mais de 500 mil empresários em 7 países. E aí eu tenho uma notícia pra você. A história mais linda é a sua. Porque só você sabe o preço que você pagou pra chegar até aqui. Então agradeça a Deus, agradeça a Ele hoje, agora, pela sua história. E deixe ela cada dia mais incrível. Combinado, minha gente? Pois é, todos os dias aqui, então, no quadro Essa é Minha História, eu espero você. E lá no meu Instagram, Elisângela Gomes, a Eli, a gente fala um pouco mais de negócios com propósito, como é ser CEO da Dore Mais, como é que foi empreender durante 28 anos da minha vida. Então, espero você, Elisângela Gomes, a Eli. Se Jesus não voltar, a gente vai continuar aqui, conectando pessoas e unindo propósitos. Um beijo no seu coração. Tchau, gente!
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3: Fala, pessoal da Adore Mais, tudo bem? Meu nome é Jara Oliveira, sou daqui de Barueri e queria pedir um louvor. Estou te preparando, Jessera Guiar. E passando para mandar um beijo para vocês, desejar um ótimo dia, uma boa semana, que Deus abençoe todos nós. Estou ligadinha, antenada aí na rádio de vocês. Grande beijo.

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2: A mensagem de hoje é: aprender a olhar e ouvir o outro só pode acontecer quando o indivíduo cultiva o hábito de aprender a olhar e ouvir a si mesmo. De novo, aprender a olhar e ouvir o outro só pode acontecer quando o indivíduo cultiva o hábito de aprender e olhar a si mesmo. Olha só a importância de você ter intimidade com Deus. Muitas vezes ele fala dentro do seu coração, mas se você não tiver com a sua escuta ativa para se ouvir, para ouvir o Espírito Santo que habita dentro de você, como que você vai ouvir o outro, ajudar o outro, incentivar o outro, direcionar o outro? Fica pouco provável isso. Então, pare tudo, ainda essa tarde, e se conecta com aquele que te fez. Encontre um espaço aí no seu dia e se conecta com ele, porque ele tem grandes coisas para falar dentro do seu coração ainda hoje. E eu tenho certeza que os desafios que você possa estar enfrentando vai ser clarificado e você vai chegar onde você tanto sonha.
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2: Paz do Senhor, meu nome é Itamar. Eu gostaria de ouvir o louvor do Marcelo Aguiar. Me dá poder de feio.

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2: Olá, Rádio Adore Mais FM, meu nome é Rebeca, sou da região de Santana e eu amo acompanhar a programação de vocês antes de ir pro trabalho, para começar aquele dia bem abençoado. E eu gostaria de pedir a música Quem é Esse, da Juliane Souza. Muito obrigada e um dia abençoado a todos.

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2: E a mensagem de hoje é: só vemos o que a consciência está preparada para enxergar. Só vemos o que a consciência está preparada para enxergar. Você já reparou que em várias pessoas com o mesmo problema, elas tomam decisões e soluções diferentes? Pois é, por que disso, Eli? Porque cada uma tem a sua mentalidade, a sua construção mental, as suas crenças, o ambiente em que foi inserida. Porque a nossa mente, ela é feita de vários compartimentos programados. Pois é, eu e você fomos programados pelos ambientes, as pessoas que nós nos relacionamos, os nossos pais. Então, você só vai ver o que a sua consciência tiver programada. Se você anda vendo coisas que você não gostaria, se a maior parte do seu dia você está triste, está com dúvida, inseguro, com medo, parado, travado, é o momento de você olhar diferente. E sim, quando você encontrar paz no seu coração, você vai enfrentar todas as guerras com mais facilidade. Chegou o dia de você pensar sobre isso. Às vezes fugir é o melhor caminho, mas ele não é o caminho que vai te levar ao seu destino. Então, cai para dentro desse problema, olha para dentro de você e encontre a paz. Chama o Espírito Santo para entrar no seu quarto. Se você não está conseguindo enxergar com seus olhos naturais, que tal olhar com seus olhos espirituais? Mas para isso você vai precisar de ajuda dele. Combinado?
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0: E ele não se escondeu disso, porque se ajoelhar era a batalha dele de todo dia. É a minha batalha, a sua batalha. Pedir a Deus e ele mude o mundo, o nosso mundo, a nossa história, o nosso coração. Eu e você precisamos nos ajoelhar para que nós encontremos vitória, transformação, para que a gente possa de verdade experimentar algo novo, uma nova batalha, porque a gente está agora andando com Deus e porque ele está agindo na nossa história. Senhor, quando a gente fica de joelho, parece que é estranho. Que a tua vitória venha sobre gente humilde, Pai. Gente que não tem, que não pode, que não é. A gente não quer esconder a nossa história, Senhor. Não quer esconder o Senhor da nossa história. A gente quer se humilhar para que a tua história, teu agir venha sobre nós, Pai. Em nome de Jesus, toma quem somos nas tuas mãos, para a tua glória. Amém. E você tem uma nova experiência se ajoelhando na presença de Deus de coração. Meu nome é Eli Moreira, pastor Eli Moreira, e eu quero te convidar a ter uma experiência de oração conosco diariamente.
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6: Maria Lúcia Moraes, Franco da Rocha, e minha música preferida é Sonda-me, Aline Barros.

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8: Adore Mais FM, quem está falando aqui é Josias, Recreio São Jorge, Guarulhos. Gostaria de estar ouvindo a música de Luiz de Carvalho, Rosa Vermelha. Ofereço para minha esposa Daiane, para o meu filho Renato e meu filho Luiz e todos os ouvintes. Deus abençoe.

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1: Isso mesmo, muito boa tarde para você que está me ouvindo aqui. Nessa tardinha aqui, chuvosa, meio friozinho em São Paulo, mas eu tenho certeza que o seu coração tá quente. Se você tá aqui com a gente, com a família do Arimais, o seu coração está pegando fogo. Sejam todos muito bem-vindos, você aqui do FM 102.1, do YouTube, do Facebook, do Instagram, do meu Instagram, Elisângela Gomes Aili, do Instagram da rádio. Olha só, isso mesmo, esse programa a gente fala sobre negócios com propósito. E para você que não me conhece, eu sou CEO aqui da família Adore Mais e há mais de 25 anos como executiva de negócios. Então, tem muito assunto para a gente falar, muito conhecimento, muita experiência no corporativo sobre negócios. Olha só, é um assunto que envolve toda a família, aliás, todas as pessoas. A todo momento você está negociando uma ideia, um produto, um serviço, a todo momento, você querendo ou não, você está tentando convencer alguém de algo, não é mesmo? Você, mulher, em casa, com o seu esposo, com o seu marido, você, marido, quer decidir sobre o final de semana, você está ali com a sua esposa tentando convencê-la de algo. Então, a negociação, ela é muito importante na sua vida. Agora, quando você faz com propósito, com porquê estabelecido, com porquê clarificado, você, na dificuldade, não vai parar no meio do caminho. Se tiver difícil e o seu porquê estiver claro, você não vai parar, não é mesmo? Bom, e aqui, negócios com propósito, a gente fala e sobre o desenvolvimento da inteligência emocional, da inteligência espiritual, da inteligência financeira, para que você seja uma pessoa de alto valor, para que o seu negócio, para tudo aquilo que você for empreender, de fato, seja de alto valor. Só que para isso, você vai precisar desenvolver o autoconhecimento. Não tem como. E o autoconhecimento, nós não aprendemos na escola. O autoconhecimento não nos foi ensinado na faculdade, não na igreja, também não. Então, em poucos lugares você vai ter esse tipo de informação. Agora, é extremamente importante para que você tenha uma vida incrível aqui na Terra. Muitas vezes você está passando por alguns desafios que, de fato, você não precisaria passar se você tivesse o autoconhecimento. Muitas vezes a gente toma decisões porque nós não nos conhecemos. Às vezes você quer falar sim quando precisa falar não. Ou você fala não quando precisa ser falado um sim. E para isso, o autoconhecimento é que vai te dar toda essa base. Toda essa base. Não tem como. Você querendo ou não. Será que é por isso que a gente vê grandes empresários, pessoas de sucesso, pessoas que realizam o que elas de fato determinaram para realizar? Será que elas têm o autoconhecimento ativado? Olha só, minha gente, então vamos juntos aqui nessa nossa série Negócios com Propósito. E você que está nos ouvindo aqui no 102.1, você no YouTube, esse programa, essa série não vai ficar salva, mas tem um recadinho para vocês. 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Combinado? Olha, nos outros programas, a gente falou de vários assuntos incríveis, gente. Não sei se vocês lembram, mas ó, vou falar alguns aqui pra você. Os 7 pilares da identidade, os 7 elementos da essência feminina, as vantagens da autorresponsabilidade. Falamos também de qual é o seu porquê, como lidar com as inseguranças no mundo dos negócios. E hoje, o poder de usar a ferramenta certa. Você que está me assistindo aqui no Instagram, manda esse aviãozinho para todo mundo e chama para que a gente dê sequência nesse conteúdo e saiba que você pode ser uma ferramenta de Deus na vida de alguém também. Então, chama, manda para todo mundo. Que essa tarde já está sendo incrível, afinal, você está me dando um pouquinho, um pedaço da sua atenção. Uma coisa que é extremamente importante, se chama atenção e tempo, porque o tempo ele não volta. Então, para mim é uma honra ter você aqui comigo hoje, dando a sua atenção. Então, vamos juntos? Olha só, gente. O poder de usar as ferramentas certas. Hoje eu quero falar de dois poderes. Apenas dois. O de ser consciente e de ser constante. Consciente e constante. E o que é ser consciente? É a capacidade de você tá ciente, tá desperto, em alerta para o que está acontecendo ao seu redor. Ao seu redor, você está consciente, você está esperto, em alerta para o que está acontecendo dentro de você, dentro de si mesmo. E isso envolve 4 percepções. É o ambiente, os pensamentos, os sentimentos e a capacidade de tomar decisões. Mas Eli, todo mundo é consciente? Não. A ciência, ela vem dizendo que muitas vezes decisões que tomamos tá no subconsciente. Só que são armazenamentos que você muitas vezes não gostaria que estivessem ali. Porque foi colocado através de crenças dos ambientes que você estava na sua infância, dos seus pais, de autoridades, que não estão te servindo mais, ou melhor, estão te impedindo de avançar muitas vezes. E aqui na Família Adore Mais, tem um outro programa que eu apresento também, que é no quadro Essa é Minha História, às 14 horas, todos os dias, onde eu trago convidados para uma entrevista. E eu falo muito sobre seja consciente, seja consciente. É exatamente isso, você estar em alerta, você saber o que está acontecendo, desperto ao que acontece com o que está fora de você, ali no ambiente, e o que está dentro, pensamentos, sentimentos e a capacidade de tomar decisão. Olha só, quando, não sei se você já passou por esse desafio, eu já, gente, meu Deus do céu, você esquece a chave da sua casa, ou você saiu, perdeu a chave, perdeu a chave e você não consegue entrar, qual que é a primeira coisa que você faz? Chama o chaveiro, né? No mínimo, você vai entrar ali no Google, procurar um chaveiro mais próximo, aqueles que vêm de moto, de preferência, para vir rápido, porque você não pode ficar do lado de fora, né? E o que acontece quando ele chega? Você já prestou atenção? Ele tira aquele molho de chave. Normalmente ali tem umas 12 chaves. E o que ele faz? Ele vai testando. Ele pega uma chave, coloca, tenta abrir, tira. Vai, pega outra, tira. Até ele conseguir abrir a porta. Olha só que interessante isso. Para ele poder, primeiro, chegar até a sua casa, houve um dispositivo onde ele foi acionado, ou telefone, ou WhatsApp, ou ele está em algum site, ou você já falou com ele algumas vezes. Segundo, ele tem experiência, ele já fez aquilo várias vezes, não é? Porque ele tem uma confiança, gente, ele chega, já pega, já vai, já tal. Simples, né? Aparentemente não é um trabalho simples. O que tinha antes? O que ele fez antes? Não é mesmo? A experiência e a repetição. Ele repetiu aquilo por diversas vezes. Então, ele já sabe que ele vai chegar na sua casa e com alguma daquelas chaves, ele vai conseguir abrir a porta. Será que ele tem dúvida disso? Não, né? E por que que muitas vezes você no seu trabalho, você na sua vida, você fica com dúvida? Com dúvida se você está indo no caminho certo, se não. Será que você está usando a ferramenta certa para isso? Olha só. Vamos às percepções de uma pessoa consciente. Ambiente. Pois é. Quando alguém convida você para em algum lugar, quais perguntas ou quais critérios você tem no seu pensamento ali? Qual que é a primeira coisa que vem na sua mente? Uau! Vou falar de mim. Toda vez que eu recebo um convite para ir em algum lugar onde eu vou me expor a algum ambiente, eu primeiro pergunto, lá eu vou aprender algo ou eu vou ensinar? Primeira coisa. O que que eu vou ouvir nesse lugar? Vai acrescentar ao meu crescimento? Ou não? Ou vai me influenciar para coisas que não têm a ver comigo? Quando você vai à igreja, esse ambiente, ele, no mínimo, ele te conecta a Deus. Porque ali as pessoas estão, o quê? Orando, cantando, falando da palavra. E é automático que você vai se conectar um pouco mais com Deus naquele ambiente, naquele lugar. Trabalhou muito a semana inteira. Puxa, acho que eu tô precisando ficar um pouco mais com a minha família. Se você não mora com seus parentes, você tá consciente que quando você vai lá, o que que esse ambiente te acrescenta? Você se sente mais amado? Você se sente acolhido? Você sente que esse ambiente, ele tá te causando muitas dúvidas? Ou você não tá sendo bem aceito ali? Uma festa de aniversário, você é convidado para ir, você logo fala, ah, eu vou mesmo. Ah, não, eu já trabalhei muito, essa semana eu vou na festa. Tá bom. Se você estiver consciente de que você quer ter um momento para relaxar, para curtir, para desfocar um pouco, show, mas esteja consciente, porque você pode todos os dias querer ir numa festa. Mas peraí, você quer relaxar todo dia numa festa? O que que vai te implicar isso? Tempo? Você só vai se dedicar à festa? Olha só a importância, gente, de você estar consciente e avaliar os ambientes conscientemente que você está indo. Esse amigo que te chamou, ele é amigo mesmo? Ou ele quer a sua presença para validar a festa dela? Ou você quer ir nesse ambiente porque você precisa mostrar para as pessoas que você é sociável. Qual é o seu porquê? Está clarificado esses ambientes que você está indo? Esses ambientes que você tem frequentado? Está claro para você? Ou você só está indo, fazendo sem pensar, fazendo sem comparar o que está te acrescentando ou não. Olha, essa primeira perspectiva aqui do que é ser consciente, dá pra gente ficar falando até amanhã, né, gente? Fala sério. Essa primeira percepção, não dá pra gente ficar falando? Olha, por exemplo, como eu falei no programa passado, foi muito incrível também, se você não ouviu, nossa, você perdeu, foi demais. Eu tava falando sobre o que eu aprendo quando eu vou para outros lugares. Eu amo fazer uma viagem, principalmente internacional. Qual que é o meu primeiro critério? Puxa vida, esse lugar eu já fui, o que que eu vou fazer lá? E aí é automático, gente, é automático. Já vira assim, puxa, eu vou conhecer uma nova cultura. Eu vou conhecer os hábitos daquele lugar. Ou se eu estou indo para uma reunião, nessa reunião eu vou fazer isso, isso e isso. Eu preciso ser direcional, você ser intencional. É só dessa forma que você se torna uma pessoa consciente. Existem pesquisas, né, que falam que apenas 5% a gente está ali no consciente. Outros pesquisadores falam que é um pouquinho mais, outros menos. Mas existem essa disputa entre o consciente e o inconsciente. E a gente já vai falar mais sobre isso. Agora, o que eu quero chamar sua atenção aqui hoje nesse programa é para que tudo aquilo que você vai fazer, para tudo aquilo que você estiver fazendo, tudo aquilo que você for fazer, esteja consciente do porquê. Muitas vezes a gente entra em problemas, em situações que a gente mesmo não gostaria. Mas por que que você entrou então? Por que que eu entrei? Pois é, porque eu não estava consciente. Simples assim. Eu não estava sendo intencional. Então, olha só que incrível. Quando você vê pessoas realizando seus sonhos, no mínimo, foi porque em todo momento ela estava sabendo o que ela estava fazendo. É claro que a dúvida, ela faz parte do ser humano no meio do caminho, é lógico, né? Ninguém é perfeito, minha gente. Aliás, aqui a família Adore Mais, a nossa preocupação e a nossa missão, a nossa intenção é para que a sua vida nunca mais seja a mesma. É para que a sua vida, ela encontre, você encontre a sua melhor versão. E para que você se compare com você mesma apenas, com você de ontem e com você de hoje. Olha, se você perguntassem para mim, Eli, você é a mesma pessoa de, vamos há pouco tempo, 5 anos atrás? Gente, é claro que não. Não tem como. Eu desenvolvi muito mais. Agora, às vezes a gente quer comparar com o outro, com a vida e a estrutura familiar, a estrutura financeira, a estrutura de educação do outro. A gente quer comparar com a nossa, que muitas vezes a gente veio de uma família simples, que mal tinha dinheiro para comprar comida. Quanto mais dá uma educação boa para os seus filhos. E aí você cresce e quer comparar com essa outra família. Nossa, você está no mínimo se autodestruindo. Se autodestruindo. Então, a partir de hoje, faz um combinado comigo. Você só vai se comparar com você mesmo de antes, do ano passado. Puxa, o que que eu evoluí do ano passado para cá? Você querendo ou não, se você não estiver crescendo, você está desaprendendo, está morrendo, porque prosperidade é crescimento. Você precisa crescer. Não é mesmo? Se você está num momento de frustração na sua vida, será que é porque você não aprendeu algo novo? É tão incrível quando você coloca uma meta e cumpre. Como que você se sente? Gente, eu fico radiante. Vou falar. Olha, se quer me ver feliz, é eu dar um tiquezinho ali numa meta que eu estabeleci e eu cumpri. Exemplo disso, simples, academia. Eu nunca gostei de fazer exercício, gente. Eu gosto de falar. E não de fazer exercício. E você? Mas olha, disciplina. Tá, vamos lá. Por que que eu vou exercitar o meu corpo? Vamos ser consciente com o exercício físico? Vamos junto comigo? Toda vez que você separa esse tempo, que seja 40 minutos, 30 minutos, você vai, pôs ali o tênis, a calça, a camisetinha. Por que que você está fazendo isso? Primeiro, para que o seu corpo se movimente. Nascemos para nos movimentarmos. Nosso corpo é uma máquina, se parar, enferruja. Sabe aquela pessoa, ai, tô com dor aqui, com dor ali, com dor acolá, o joelho, não sei o quê. Ela tá fazendo pouco exercício. Aceita que dói menos. Outra coisa, você trabalha a sua mente. Porque quando você faz um exercício no seu corpo físico, oxigena o seu cérebro. Você já viu aquela pessoa assim, ah, eu tô estressado, vou pra academia. Mas que isso? Você já ouviu isso? E eu ficava assim, quando eu nem tava nem aí pra esse assunto, uns aninhos atrás, eu falava, mas por quê? Ficava com aquilo na cabeça. Ué, tá estressado, vai pra academia. É. Ela vai exercitar o corpo, que vai mandar oxigênio pro cérebro e vai causar o quê? Um relaxamento. Olha isso, gente. Então, até para ir para academia, você precisa estar consciente. Por quê? Senão você vai parar no meio do caminho, vai desistir. Amanhã, ai, tô cansado, não vou, mas peraí, eu tô enferrujando meu corpo? Não, vai começar a doer o meu joelho, eu preciso oxigenar meu cérebro, porque eu vou ter que tomar decisões, preciso oxigenar a minha mente. Então, olha a importância de você estar consciente em todo o tempo. Outra percepção para que você seja

eram para ser tomadas naquele momento. Exemplo de uma ação que você toma sendo pelo seu inconsciente. Dirigir um carro. Você que dirige há muito tempo, você não precisa mais, quando você pega um carro manual, bota a primeira, a segunda, a terceira marcha, é automático, não é? Ou um carro automático que você está dirigindo, só você acelerar e frear. Você precisa pensar para fazer isso? Não mais, né? Você já faz aquilo automaticamente. Muitas vezes você nem sabe como chegou até aquele lugar. Ai, gente, isso acontece comigo direto. Ele, como você vê, ó, eu coloquei no Waze e vim. E no meio do caminho eu fiquei pensando várias coisas, inclusive. São coisas que nós fazemos inconscientemente. E o meu convite para você hoje aqui é que você faça coisas estando consciente. Esteja consciente. As chances de você errar, ela vai diminuir, gente. Tanto, mas tanto, e eu tenho certeza que você vai voltar aqui e vai me agradecer. Eli, eu ouvi um programa seu falando sobre ser consciente. E com certeza, os seus desafios, eles vão ser reduzidos. E você vai ter uma qualidade de vida muito, mas muito maior. Muito maior. É, você que está aqui comigo todos os dias, sabe o quanto a família Adore Mais quer te ajudar para que a sua vida avance e cresça. E um dos pilares é o autoconhecimento, é o seu próprio desenvolvimento. Então, não adianta você simplesmente achar que você buscando conhecimento técnico da sua profissão. É importante, Eli, você é jornalista. Um jornalista, ele precisa disso, disso e disso. É importante, é claro que é importante. Mas se você não tiver a motivação correta e saber o porquê você quer ser um jornalista e onde você vai chegar com isso e o porquê você quer ser isso, no meio do caminho, ai, você vai parar. Ou mais, você vai culpar alguém. Você vai dizer assim, ah, eu fiz isso porque um pastor da igreja mandou eu fazer. Só que já se passaram 2, 3, 4 anos. E lembra que eu disse, o tempo ele não volta, você não estoca tempo. Passou, já foi. E quando você aceita o chamado em ser um servo bom e fiel, será que você tem que viver deixando a vida levar você? Ou você vai dirigir, vai ser o comandante, vai ser o motorista desse carro chamado vida? Olha só, você que está chegando aqui agora no 102.1, você está no programa, nessa série Negócios com Propósito que eu estou fazendo. E é uma honra ter você aqui comigo. A gente está transmitindo ao vivo no YouTube da rádio Adore Mais FM e no meu Instagram, Elisângela Gomes, a Eli. É tão bom quando a gente fala com quem a gente conhece, não é? Parece que dá mais um alívio, assim. Mas a ciência explica isso também. Explica também. Quando você vê algo, a identificação é muito mais que a velocidade da luz, porque você ativa todos os sentidos. Então, você muitas vezes, quando vê alguém, você fala, nossa, senti algo tão bom naquela pessoa, mas é pelo que você viu. A comunicação é apenas 8% falado, o resto é comunicação não verbal. Então, se você é curioso, bora com a Eli, lá no meu Instagram, Elisângela Gomes, a Eli. Tô transmitindo ao vivo esse programa, lá no meu Instagram. E a gente tá falando, olha só, do poder de usar as ferramentas certas. E eu trouxe duas hoje aqui. O poder de ser consciente e ser constante. E a gente está falando sobre 4 percepções que você precisa ter para ser uma pessoa consciente. Falei dos ambientes, falei dos pensamentos e agora

0: dos sentimentos. Olha só, os sentimentos, eles são experiências emocionais que surgem como respostas a estímulos internos e externos. Os sentimentos mais comuns são alegria, tristeza, raiva, medo, amor, gratidão. E os sentimentos, eles influenciam você na tomada de decisão, tanto nas relações interpessoais quanto na qualidade de vida. Você já viu alguém tomando uma decisão muito importante, extremamente importante, só que ela está se sentindo triste? É muito provável que ela erre naquela decisão. Os grandes empresários, pesquisando um pouco sobre isso, olha só, no máximo, durante o dia, eles só tomam de 2 a 3 decisões importantes no dia. Por quê? Emocionalmente, eles vão estar cansados. Então, quando você vê aquela pessoa tomando várias decisões um dia, durante o dia, uma, outra, sem parar, sem respirar, sem se autoavaliar, sem olhar para os seus sentimentos, sem focar nisso, sem estar consciente nos seus sentimentos, a chance dele errar, gente, é muito grande. E emoções são passageiras e as decisões são permanentes. Tem coisas que você decide que não vai voltar mais. Não tem como você voltar. Outras sim, mas a grande maioria não. Uma palavra que já saiu da sua boca, você tem como pegar ela de volta e engolir ela? Não, né? Não tem como. Falou, já foi. Quando você fala algo que você não estava consciente, você pode até tentar consertar, mas já foi. Ainda mais agora, né? Com essa história da internet, a pessoa fala uma frase, e aí vem os maldosos, os haters de plantão, e pega apenas aquela fala e acaba com a pessoa. Olha isso. Então, a importância de você estar consciente naquilo que você está falando. E principalmente naquilo que você está sentindo. Olha só, quantas vezes ou quanto tempo do seu dia você passa preocupado? Você já parou para pensar nisso? Quanto tempo do seu dia você está alegre? Quanto tempo do seu dia você está grato, agradecendo a Deus? Quanto tempo? Quando você está consciente nos sentimentos, você passa a ser intencional até na sua relação com Deus. Nossa, já é 1 hora da tarde, 2, 3. Eu não fiz o meu devocional hoje, saí tão correndo. Tudo bem. Pare e fale com Ele. No dia seguinte, esteja consciente desse sentimento de gratidão, porque nada na sua vida vai ampliar se você não estiver grato, vibrando nesse sentimento de gratidão. Por que Deus te daria mais se você não está sendo grato nem com aquilo que você tem? Ou mais, você está reclamando o dia inteiro. Você não está consciente que você só reclama. O que é reclamar? É trazer o que foi de ruim no passado para hoje. Você está reimplorando, repetindo aquilo, rechamando Reclamar é clamar novamente. Está trazendo aquilo para hoje, de novo. E aí, quando você faz isso, aquele sentimento vem junto. Normalmente, a gente tem uma habilidade de fazer isso na maioria do nosso tempo. Por quê? Não estamos conscientes. Aí, é claro que vai surgir a depressão. Ou, é claro que você vai ficar ansioso. Ansiedade é síndrome do futuro. E depressão é o excesso à síndrome do passado. Olha isso. Mas se você estiver usando esse poder de estar consciente, olha, será que você vai crescer na sua vida, nas suas relações, na sua qualidade de vida ou não? Incrível isso, né, gente? E você sabia que é o sentimento? Olha, agora papel e caneta. É uma revelação bem forte essa agora. São seus sentimentos que criam a sua realidade? Exatamente isso. Você pensa, sente e age. E aí vem os resultados. Então, quanto mais você está se sentindo feliz, grato, alegre, mais situações você vai chamar, vai atrair, vai se conectar com isso. Tudo que acontece ao seu redor, tudo que acontece com você, segura essa. Eu sei que vai doer. Mas eu tenho certeza que é aquela dor, como no músculo da academia, pra ficar bom. É pra ficar bom e pra ficar bonito. E firme, rígido, resistente. Tudo que tá acontecendo na sua vida é nada mais, nada menos daquilo que você anda merecendo. É. Ai, Eli, essa doeu. Puxa, seja consciente. Mas Eli, tem uma situação na minha vida. Eu perdi um parente. Eu tenho um filho que ele não tá sabendo lidar com a vida. Ele perdeu o emprego. Eu tô triste com isso. Eu não tô tendo como perdoar. Perdi o emprego. Ou é claro que situações difíceis acontecem a todo momento. Mas o que você deve fazer é ser consciente de quanto tempo você vai ficar nesse sentimento. Claro, é importante você acolher. Inclusive, quando você perde alguém, um ente querido, a ciência diz também que, no mínimo, você tem que ficar naquela dor por 70 dias. Quando é uma perda, assim, muito forte, algo que você perde, que tem um impacto cabuloso, assim, um divórcio, perda de um filho, né, morte. No mínimo 70 dias, você precisa acolher essa dor. Não sair, ah não, agora eu vou mudar esse sentimento. Acolhe, só que ele tem que ter prazo. Ser consciente é isso, é você dar prazo para o que você tá sentindo. Então, tô com raiva. Pô, gente, todo dia eu tenho esse sentimento. Vou falar pra você, viu? Ai, ai, ai, ai, ai. Chega alguém ali e faz assim, ai, daquela, né? O dominante, ele tem no seu temperamento sentir raiva do nada. Eu não sei de onde é que veio isso, gente. É possível. Tá bom, pare e pensa, seja consciente. Ah, agora eu tô com raiva, ok, raiva, você não me pertence, eu te dou 10 minutos pra ir embora. E eu começo a agradecer. Olhar para as coisas incríveis que estão acontecendo no meu dia. E vai embora aquela raiva. Então, isso é você ser intencional. Quando você ativa esse poder dentro de você, você começa a comandar tudo que está na sua vida. Isso mesmo. E eu não tenho dúvida que a liberdade para o Espírito Santo agir, você vai dar muito mais. Porque quando ele chegar te direcionando, você vai identificar na hora que é o Espírito Santo, porque você vai estar consciente. Sabe aqueles milagres que acontecem na sua vida que você não sabe como chegou? Você fala, gente, não é possível, eu fiz isso, isso e isso. Humanamente falando, não seria possível, ó, ser consciente. Ah, foi Deus. Não tem como. Então, avalie os seus sentimentos a todo o momento. A todo momento. E priorize os sentimentos bons na maior parte do seu tempo. Tá triste? Identifica por quê. Dá prazo. Ouve uma música. Faça aquilo que você gosta. Para que esse sentimento vá embora e bata em retirada. Porque você só consegue falar de Jesus. Você só consegue ser um representante dele na Terra. Se você for alguém que gere amor. Alguém que transmite amor. Tem como você amar alguém com raiva? Ah, doidura, né? Não tem como. Não tem como. Bom, tem fazer uma pausa aqui para a gente já ir para a quarta percepção. Caminhando para o final do nosso programa. Tá acabando. Passou rápido, né, gente? Mas, ó, um beijo para todo mundo que está comigo aqui no Instagram. Elisângela Gomes, a Eli. Um beijo a todos vocês, Carla, Damasceno, Pastor César Cavalcante, um beijo, querido, saudade, Wesley, o Pedro, aí, Adami, beijo, lindona, beijo, sua linda, você sabe bem, né, o que é beleza, que gostoso, se tiver pergunta boa, manda aqui, gente, apertei errado. O um passo à frente, frutos do Espírito. Isso mesmo. Olha aí. Da última perspectiva, né? Da última percepção, perdão. Percepção. Os frutos do Espírito. Amor, longanimidade, benignidade. Isso aí, garoto. Incrível. Bom, a quarta percepção. Capacidade de tomar decisões. Ai, ai, ai. Mas ele, o que é isso? Ó, é você saber avaliar as informações sobre aquilo, considerar os prós e os contra, ter a compreensão da consequência daquela sua ação, calcular o impacto da sua decisão, você avaliar os seus valores pessoais. Quais são os seus valores pessoais? Você, para tomar uma decisão incrível, você vai precisar checar os seus valores. Por exemplo, no meu caso, lealdade. Ai, gente, olha, tá aí o negócio. A pessoa não foi leal com aquilo que a gente falou, combinou e tal. E olha, dificilmente a gente volta a se falar novamente. Mas cada um tem o seu valor. Então isso é o que vai te dar capacidade para você tomar decisões mais assertivas. Você ter experiência naquilo. Chegou uma situação. Tá, puxa, eu preciso tomar essa decisão. Peraí, eu tenho experiência nisso ou não? Ah, eu vou buscar um especialista nessa área. Não, eu não sou boa nisso. Aí entra a humildade, né, gente? Botar o eguinho do lado, achar que você sabe tudo, não sabemos tudo. E ir atrás de especialista naquele assunto, para que a sua decisão ela seja mais assertiva. Você está tomando as decisões por pressão de alguém? Ou pressão de algo? Aprimorar a capacidade de tomar decisões envolve prática, autoconhecimento e, às vezes, como eu disse, conselhos de especialistas. Sim, em todas as áreas. Isso nada mais é que você usar a ferramenta certa, gente. Por exemplo, aparece aí uma formiga. Sabe aquelas formigonas, assim, que tem um bumbum grandão? Já aconteceu isso. Aquela formiga. Aí ela chega. O que, que você vai usar para matar ela? Um chinelo. Já tá bom, né? Você consegue. Pega o chinelo e pá. Uma havaiana, de preferência. Você consegue. Com essa ferramenta, aquela formiga para ela não picar você, né? Tá no sofá e chegou, tum. Agora, se chega um sapo, Um sapo, uma cobra, um chinelo, resolve? Não, né? Então, qual ferramenta você está usando? Essa ferramenta é o suficiente para resolver esse problema? O segundo poder, segundo e último poder, hoje no nosso programa Negócios com Propósito. Seja constante! Ser constante é manter uma ação, é um comportamento regular na sua atitude, é você ser estável, sem grandes variações. É ser persistente, dedicado, ter um objetivo naquela tarefa. Definir uma tarefa, vai e faz. Mesmo diante de desafios, obstáculos, faça. Olha só, ninguém quer que você seja autêntico, não. Todo mundo tá muitas vezes usando várias máscaras. Sim, é necessário. Às vezes você... em alguma situação, usar um tipo de máscara. É comum, quem fala que não tá usando é mentira. Agora, todo mundo vai te julgar, independente se você usar ou não. Por quê? Você vai estar sendo avaliado pelo filtro dela. Na verdade, o que essas pessoas querem apenas é a sua consistência. Elas querem que você falou que vai fazer, faça. Falou que não vai fazer, não faça. Lá em Coríntios, 1 Coríntios 15:58 fala assim: portanto, meus amados irmãos, sede firmes e constantes na obra do Senhor, sabendo que o vosso trabalho não é em vão. Então, lá em Coríntios se refere à palavra, a você falar, a você levar essa mensagem mais longe, porque ela não vai ser em vão. E aí eu acrescento por conta própria: seja constante, seja consciente, porque aquilo que você estiver fazendo não vai voltar vazio. Você vai ter o resultado disso. Então, seja um apaixonado por tornar as coisas melhores, e principalmente na sua vida. Porque não adianta você querer resolver a vida de outros, sendo que a sua está precisando de grandes ajustes, não é mesmo? Seja você um agente de transformação. Comece com a sua vida, que tal? Estamos finalizando o nosso programa. Que bom que você esteve aqui comigo, lá no meu Instagram, Elisângela Gomes, a Eli. Eu espero você. E esse programa, Negócios com Propósito, são todas as quintas-feiras, às 17 horas, às 5 horas da tarde. A gente fala assuntos incríveis aqui. 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Corre lá, faz ali a sua pesquisa. Se inscreve, isso. Se inscreve colocando seu nome, o seu e-mail e o seu telefone. Se você quer ouvir novamente esse conteúdo desse programa aqui, Negócios com Propósito. Olha, seja tudo aquilo que Deus chamou você para ser, faça isso. E a gente, família Dore Mais, vai continuar aqui, conectando pessoas e unindo propósitos. Um beijo no seu coração. Tchau, gente!
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1: À medida que nós crescemos nessa comunhão, tudo na nossa vida prospera. Absolutamente tudo. Jesus é o modelo da perfeição. E quando nós compreendemos que é perseguindo a imagem, o padrão de Cristo, que a nossa vida vai prosperar em todos os aspectos, é o que eu sempre falo, isso é uma visão, isso é perspectiva. A perspectiva certa faz a mentalidade certa. Eu até estava anotando, lembrando de um provérbio que diz assim, ó: dê-me um pensamento e eu te darei um ato. Dê-me um ato e eu te darei um hábito. Dê-me um hábito e eu te darei seu caráter. Fale-me de seu caráter e eu lhe mostrarei o seu destino. E tudo começa no coração. Absolutamente tudo. O que tiver no nosso coração é que vai guiar a nossa vida. O nosso destino começa no coração. Aliás, eu penso que esse é um bom conselho. Esse é um conselho que quem ama dá. Guarda o seu coração. Se enche de Cristo. Tenha Ele no centro. Tudo que você fizer, faça com a sua mente totalmente voltada para Ele. Eu penso que você pode mandar esse versículo para alguém hoje. Penso que você pode enviar essa primeira parte do culto da manhã. Pode cortar e enviar, você pode mandar esse versículo. Eu acredito que tem pessoas que precisam, que você conhece, que precisam ser lembradas desta palavra. Esta mensagem pode salvar uma vida. Pode salvar um parente, pode salvar um amigo que está prestes a dar um passo estúpido ou está se envenenando. Todas as pessoas que eu conheci, que se envenenaram, que se encheram de lixo, arruinaram com seu destino. Quando alguém vem e bate, mas eu estou ferido. Quer saber? Se você não parar e buscar cura, você pode arruinar com anos da sua vida. E quem tiver ao redor, você vai levar junto. Porque o problema de escolhas é que elas não afetam só a vida de uma pessoa, elas afetam a vida de quem está ao redor. E olha que tem histórias. Podemos falar de Jonas, podemos falar de Saul, podemos falar de tantos reis na Bíblia que afundaram com a nação. Nós podemos falar, tem tantos exemplos de pessoas amarguradas que não pararam para ir tratar, que afundaram com a vida. E o problema está no coração. De verdade, percebo no Espírito que não só alguns, como foi na Pá da Manhã, alguns precisam prestar atenção no que essa Escritura está dizendo, como também precisam enviar. Eu penso que muita gente precisa ouvir. Muita gente precisa ser lembrada que se não guardar, não proteger, não cuidar do que deixa entrar no coração, vai destruir com a vida. Pode destruir com o casamento. E eu vou dizer uma coisa para você. A solução é mais fácil você restaurar um casamento do que partir para uma separação. Não estou dizendo que seja mais fácil de mais fácil. Deve ter seus, obviamente, os desafios. Mas o trauma que causa uma separação, principalmente quando se tem filhos, o trauma que isso vai causar pode ser até irreversível. Os danos são muito altos. O preço é muito alto. E se tem uma coisa que crente de verdade não pode ser, é egoísta. Um crente de verdade, ele entrega a vida dele para algo maior. Ele entrega para Deus e ele vai viver para os propósitos de Deus. E aquilo que é a vontade de Deus é o que ele vai se ater, ele vai abraçar para a vida dele. A vontade de Deus. E ele vai pagar o preço que ele tem que pagar. E essas são as pessoas admiráveis e as pessoas que você olha lá na frente e vê uma vida bem construída. É possível recomeçar muitas coisas. E eu incentivo as pessoas que tomaram rumos errados a recomeçarem. Obviamente, porque isso é bíblico. Mas nós precisamos parar e ver quando nós já fizemos escolhas estúpidas demais. Falamos bobagens. Estamos sempre tendo o mesmo comportamento. Nós vamos parar. Que carência é essa que nunca cura? Que ferida é essa que nunca fecha? Que dor é essa que não cessa? Que insegurança é essa que nunca é resolvida? Como eu posso viver uma vida carregando algo e não parar para lidar com isso, sendo que isso está me corroendo? Ei, eu estou na lida há muitos anos. Eu sempre falo, eu não sou muito velha, mas eu conheço muita coisa por ter lidado com muitas pessoas. A parte interna é um aprendizado diário. Lidar com muitas pessoas, com todo tipo de pessoa, com todo tipo de personalidade, passado, mentalidades. Atendi muitas pessoas e eu vi gente afundar com a vida, porque nunca parou para cuidar do coração. Gente insegura, gente amarga, gente complexada. Gente dominada por vitimismo. gente com a síndrome da perseguição, da injustiça. Gente que, na verdade, achava que estava ouvindo a Deus, mas não estava, que estava andando com Deus, mas não estava, porque é sempre aquela história, não, mas Deus sabe daqui, Deus sabe do meu coração, Deus sabe disso, Deus sabe daquilo. E a verdade é, se você não conhece a verdade, você não sabe dizer o que é mentira. Se você não conhece Deus, você não sabe dizer como é que Deus pensa. E você cria um Deus imaginário, você cria um Deus parecido com você. Não é à toa que Deus tem batido nisso. Eu já tive que parar e falar para pessoas que disseram, Deus falou isso comigo. Bom, você está dizendo que Deus falou. Mas conhecendo as Escrituras, não é o perfil de Deus. E dito e feito. Mais tarde ficou provado que Deus não tinha falado. Ela achou que era Deus, mas não era Deus. Por quê? Porque não parou para conhecer a Deus. E se você acredita em mentiras, você vai escolher por mentiras? Vai decidir a sua vida com base em mentiras? Escondi tua palavra no meu coração para não pecar contra ti? A palavra tem que ser escondida no coração. Eu preciso levar a sério a palavra. Eu preciso mudar o meu foco. Se o meu foco está na direção errada, eu tenho que alinhar o meu foco. O foco é Deus. Busque a Deus, a sua vida muda. Foca a Deus, a sua vida muda. Espera de Deus. As nossas vitórias vão vir das mãos de Deus. Deus pode usar pessoas, é óbvio que Ele vai usar pessoas, Ele usa pessoas, mas vem das mãos de Deus. É Deus quem cura, é Deus quem liberta, é Deus quem vai fazer por nós. É incrível o que Deus faz na vida de uma pessoa que se humilha de verdade. É só fazer a conta. Deixa eu falar uma coisa. É só fazer a conta. Pegue uma pessoa orgulhosa, arrogante, soberba, invejosa, crítica. E veja o que vai dar. É só fazer a conta. Você não precisa ser um gênio. Você não precisa ser um profeta. Você não precisa ter revelações, discernimento daquilo. Você já tem o discernimento pela palavra. Veja um orgulhoso. Veja uma pessoa com olhar altivo. Veja uma pessoa arrogante. Veja uma pessoa crítica. Veja um murmurador. Vai abrindo. Imagina se juntar tudo isso ainda. Uma pessoa fofoqueira. Mas pega um orgulhoso. Pessoa orgulhosa. Faz a conta. Você já sabe quanto isso dá. Onde isso vai dar. O que vai acontecer. É muito simples. Quando você percebe um orgulho surgir, uma intenção errada, um comportamento interno errado, você tem que imediatamente, por conhecer a verdade, você já corrige aquilo. Porque você, tendo conhecimento da verdade, você sabe onde aquilo vai levar. Vai terminar mal. Sempre termina mal. Não é uma possibilidade. Comigo vai ser diferente. Não, não, não, não, não, não, não. Sempre termina mal. Sempre vai terminar mal. Sempre terminou mal. Sempre vai terminar mal.
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1: Tente construir alguma coisa, pisando em alguém, tentando tirar de alguém, derrubando alguém. Você vai atrair tanta derrota. Então, se eu não curar, e eu só curo em Deus, o que é que vai acontecer? Meu coração tem que estar curado, tem que estar limpo. Vai sair de alguma maneira. E quando isso sair, vai arruinar com a minha vida. O Senhor insiste no altar escondido, dentro do... no altar escondido. E hoje eu falo do altar escondido dentro do Jordão e um memorial fora do Jordão. Deixa eu ler. Quando toda a nação terminou de atravessar o Jordão, o Senhor disse a Josué, escolha 12 homens dentre o povo, um de cada tribo. E mande que apanhem 12 tribos do meio do Jordão, do lugar onde os sacerdotes ficaram parados. Então, ó, e mande que apanhem 12 pedras. Do lugar em que os sacerdotes ficaram parados, levem-nas com vocês para o local onde forem passar a noite. Josué convocou os 12 homens que escolhera dentre os israelitas, um de cada tribo. Ele disse, passem adiante da arca do Senhor, o seu Deus, até o meio do Jordão. Ponha cada um de vocês uma pedra nos ombros, conforme o número das tribos dos israelitas. Elas servirão de sinal para vocês no futuro. Quando seus filhos perguntarem o que significam essas pedras, respondam que as águas do Jordão foram interrompidas diante da arca da aliança do Senhor. Quando a arca atravessou o Jordão, as águas foram interrompidas. Essas pedras serão um memorial perpétuo para o povo de Israel. Os israelitas fizeram como Josué lhes havia ordenado, apanharam 12 pedras do meio do Jordão, conforme o número das tribos de Israel, como o Senhor tinha ordenado a Josué, e as levaram ao acampamento onde as deixaram. Josué ergueu também 12 pedras no meio do Jordão, no local onde os sacerdotes que carregavam a arca da aliança tinham ficado. E elas estão lá até hoje. E em Gilgal, Josué ergueu as 12 pedras tiradas do Jordão. Então, ele ergueu um altar dentro do Jordão, que não pode ser visto. E ele ergueu um altar, fazendo um memorial fora. Então, é o altar escondido dentro do Jordão, e um memorial fora do Jordão. Esse altar é só para aqueles que pisaram o leito seco do Jordão. Depois que as águas voltaram a percorrer o leito do rio, ninguém mais podia ver aquele altar senão Deus. E o Jordão, nós falamos ainda, já falamos sobre isso, representa o batismo. Então, o altar do Jordão é um dos principais marcos de Deus na vida de uma pessoa. Esse batismo de arrependimento, que é a travessia do Jordão, simboliza o batismo. Também foi celebrado por 2 altares. Um escondido no leito do Jordão e outro fora do Jordão, com pedras tiradas do leito do rio. O altar escondido fala da experiência íntima, da mudança de coração e mentalidade, a que o próprio Deus testemunhou, que aconteceu conosco. O altar público, por sua vez, é o testemunho que damos do que Deus fez. Como ele realizou o milagre da mudança em nossas vidas. É simplesmente o fruto de uma experiência pessoal e íntima com Deus. Toda travessia na vida, toda mudança espiritual, de endereço e mentalidade, é marcada por estes dois altares. O interno e o externo. Tudo começa com o testemunho que Deus dá acerca de nós. E se completa com o testemunho que damos acerca dele. Porque pelo que acontece dentro, é o testemunho que Deus dá a nosso respeito. Esse aí está comigo. Só que ele é quem está vendo. E o fora é o testemunho que damos de Deus na nossa vida. Então você vê que Deus dá testemunho a nosso respeito e nós damos testemunho de Deus aqui fora. O Senhor volta a falar dos dois altares. Um dentro e outro fora. Um no fundo do Jordão, que após a travessia só Deus podia ver. E outro fora, que todos podiam ver. Por causa do que foi feito no fundo do Jordão, aquelas águas foram, elas pararam e aquele altar foi levantado ali. E pedras foram tiradas dali e feito um memorial fora. Quando as águas retornaram, ninguém mais podia ver. Não era possível ver. Mas Deus podia ver. O milagre aconteceu dentro. Por isso, era possível ver fora. Porque as pedras foram tiradas de lá de dentro. Então, preste atenção. Um altar foi levantado lá. E pedras foram tiradas também de lá. E com essas pedras, um memorial foi feito fora. Mas as pedras foram tiradas lá. Lá de dentro. Ou seja, o que eu construo aqui fora é tirado daqui. Como é que eu pretendo, como que eu vou conseguir construir algo significativo, durável, permanente, poderoso aqui fora, se não for tirado daqui? Tudo que eu estou construindo é tirado daqui. Se você não gosta dos seus resultados, você tem que mudar aqui. Você está olhando aqui para fora, mas é aqui dentro. A forma como você conduz a vida está vindo daqui. Enquanto eu não levanto um altar aqui,

construído lá dentro. Tinha um altar construído fora, para mostrar para as pessoas que a pessoa era espiritual. Mas lá dentro tinha um altar para Deus. Tinha intenções e motivações erradas, que levaram a atitudes erradas, a um comportamento errado e um resultado errado. Gente, é matemático. Você já sabe onde vai dar. Não é, eu acho engraçado quando a pessoa vai lá, faz um monte de escolhas erradas, depois ela vem e diz, pede um atendimento. Então, não sei, olha o que eu estou passando. Ué, você esperava o quê? É que não foi comigo, porque dependendo da história, eu diria, ah, tá, você esperava o quê? E se você continuar levando da mesma maneira, você espera o quê? E se você continuar levando da mesma maneira, você espera o quê? Eu procuro a infelicidade e depois pergunto por que eu estou infeliz. Eu me meto numa situação da pior maneira e depois eu pergunto, por quê? Eu não sei, sabe? E se você continuar fazendo as mesmas escolhas, da mesma forma, constrói um altar fora para convencer os outros que você é espiritual, que você é de Deus, que você é só pessoa convertida. Convertida? O altar que construímos aqui faz Deus dar testemunho de nós. E Deus não tem podido dar testemunho de muitas pessoas. Você quer que Deus testemunhe a seu respeito? Como que Deus vai testemunhar a seu respeito e se manifestar na sua vida se não há um altar a Ele construído no seu coração? O seu coração não pertence a Ele. Algumas pessoas casaram por sexo. Algumas pessoas buscam a Deus por dinheiro. Sim, sim, quando você vem para Deus, venha pelos motivos. Eu só vim para Jesus porque eu tinha um filho doente. Mas depois seus motivos mudam. Compreendeu? Eu, normal? Um novo convertido? E ele tem resposta? Mas vai falar com uma pessoa que já está há um bom tempo. Ela está ouvindo. Ela sabe o que fazer. Ei, vá lá no berçário. O que um bebê do berçário pode fazer? Os que estão da classe dos 6, 7 já não podem. Porque isso não cabe. Como que Deus vai dar testemunho se o altar que eu construo dentro é o altar que faz Deus dar testemunho a meu respeito? Sabe o que é Deus dar testemunho a meu respeito? Ele me exaltar, me honrar, confirmar a obra das minhas mãos, me dar a graça que eu preciso, usar pessoas, me recomendar. E o testemunho que eu, o altar que eu construo fora, é o testemunho que eu dou de Deus. Eu estou mostrando às pessoas, esse é o meu Deus. E eu vivo nesse padrão por causa desse Deus. Esse é o meu estilo de vida por conta desse Deus. Eu não faço isso, não faço aquilo por conta desse Deus. Isso não cabe na minha vida por conta desse Deus. Eu sirvo esse Deus. Então, a gente chegou a ouvir a palavra. E é aí que você entende coisas que você não estava entendendo. Jamais teríamos aquele memorial fora se não fossem as pedras tiradas do fundo do Jordão. Jamais teremos esse memorial fora que dá testemunho do que Deus tem feito na minha vida.

0: se não forem as pedras tiradas do fundo do Jordão, se não for um coração, um altar que é construído aqui dentro. E então daqui eu consigo tirar e construir aqui fora. Quem está entendendo?
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0: O mesmo acontece conosco. O que acontece dentro, nós vemos fora. Tiramos de dentro, do fundo do nosso coração, para construirmos fora. A verdade, as intenções e motivações corretas, a santidade, a integridade de caráter determinarão os resultados fora. E, ó, eu não sabia. Eu trabalhei nessa palavra antes e hoje, para abrir, foi hoje, 8:30. 8:30, eu mandei para que colocassem no intervalo essa palavra de Provérbios 4:23. E o que está aqui nessa palavra? Acima de tudo, guarde o seu coração, pois dele depende toda a sua vida. Entendeu? Ou seja, o Senhor me deu para abertura, o Senhor já tinha me dado antes. Por quê? Porque é o que a gente precisa. Ou seja, tem coisas, tem problemas que serão resolvidos, que já poderiam ter sido resolvidos, e não foram por conta do coração. Tem coisas que estão travadas por conta do coração. Tem coisas que ainda não chegaram por conta do altar do coração, que não foi levantado, um coração inteiro, com motivações e intenções corretas. O Senhor está deixando tão claro, resolva isso aqui, e você vai resolver todo o resto aqui. Quando Golias desafiava o exército de Israel, o rei Saul, apesar de ter sido um guerreiro, de vestir uma armadura impressionante, acovardou-se. Nessa guerra de armaduras, o que conta não é o que aparentamos ser. Não é o que aparentamos para as pessoas. Vou repetir. Nessa guerra de armaduras, não, o que conta não é o que aparentamos ser para as pessoas. Mas quem realmente somos diante de Deus. Apesar de toda a ostentação, Saul não podia. Estava tomado de covardia. Não tinha mais autoridade, já não tinha mais. Nem a cobertura de Samuel para guiar e proteger a nação. A unção de Deus tinha sido retirada. O Espírito Santo insiste nesse assunto. Isso porque a vida de alguns não está avançando por falta do altar interno, o altar íntimo, o altar do coração. O Senhor quer corações purificados, numa condição diferente. Corações purificados, santos, com intenções e motivações corretas. Sem essa mudança de coração, não é possível avançar. Não é possível avançar mais. Levante os dois altares. E algumas pessoas já viram, já comprovaram que Deus pode fazer. Deus pode, não culpe nada. O problema não está em nada que está aí fora. O problema está aí dentro. Se você resolver isso aí, você vai ver jorrar na sua vida. Eu sempre digo, sabe, chega um momento da vida, eu não sei você, mas eu sou bem assim. Eu quero saber o que resolve, me dá isso aí, eu vou fazer. Eu quero resolver. Eu falo assim com Deus, Senhor, o que é? Eu quero saber e eu vou dar. Eu vou dar, ué. Eu não tenho essa coisa, sabe, esse negócio de ah, vai devagarzinho. Não, não, comigo isso funciona. Comigo agora, eu entendi um negócio, não, eu quero saber, eu quero fazer, eu vou fazer. Acabou, vou resolver isso aqui. Porque eu conheço a Bíblia o suficiente para saber que não vai. Não vai. Deus não tem pressa, quem tem pressa sou eu. Vai falar, mas como não tem pressa? Deus quer fazer, mas Ele quer salvar a nossa alma. Então, tá bom. Não deu? Aguarda. Ele está mandando a palavra, Ele continua mandando. É o terceiro jejum que eu falo de altar interno. Na abertura. O terceiro. Dois dos 52 dias, um na sexta, um na terça e agora no domingo. Se isso não está dizendo nada para ninguém, vou terminar aqui de joelhos. Porque isso diz tudo. Você não precisa ouvir mais nada. Aí eu não sei se sabe. É o terceiro jejum que Deus fala de dois altares. O altar interno e o altar externo. Que eu só vou construir aqui fora de acordo com o que está aqui dentro. Porque o que eu construí aqui fora, sem ter tirado, se eu não levantei um altar ao Senhor aqui, tudo que eu construí aqui vai falir, vai cair. Tem engano? Eu convenci todo mundo, mas eu não convenci a Deus. É tão fácil enganar pessoas quanto impossível enganar a Deus. E é essa vida que eu quero? Enxugar gelo? Perder meu tempo? Ei, hoje está frio. Quem não está doido para ir para casa, botar uma meia no pé, entrar no seu edredom, comer, quando está frio, o estômago vai lá nas costas, começa a roncar, parece ter um crocodilo. Você fica sonolento, parece que fica até meio deprimido, mas não é. É que fica aquele tempo, cadê o sol, não sei o quê, que o sol traz alegria. E aí fica aquele tempo nublado, e aí, sei lá, acho que eu não estou bem. Você está muito bem. Resolve esse problema e acabou seu problema. Dá a Deus. Então, o que eu quero dizer? Você vem para participar da ceia, você vem, ficou para o jejum e tal, e sai lá. Vai para a vida e não faz o que tem que fazer. Isso é estúpido. Isso é se enganar. Aí eu fui para o culto, participei de um culto. Mas o meu coração não está nele. Aí as coisas começam a não funcionar, a não dar certo, não vai dar. Eu sempre falo, Deus tem um grande plano para você? Deus tem um projeto com você? Com certeza tem. Talvez já falou, você sabe, você tem uma palavra de Deus. Mas aí, você está achando que isso é automático? Ou que isso é incondicional? Não é automático e nem incondicional. Vai ser provocado pela fé, e é condicional. Está condicionada a fé.

0: levante os dois altares. Amém. Amém, amém.
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1: Nós cumprimentamos a todos com a paz do Senhor Jesus. Este é um culto da Igreja Cristã Maranata, é um culto da família. E nós vamos dar início a este culto fazendo uma oração ao Senhor. Nós convidamos a todos a fechar os nossos olhos para orarmos ao Senhor. Senhor Deus, nós clamamos pelo poder que há no sangue de Jesus sobre as nossas vidas. Pedimos que o Senhor nos conceda uma bênção de comunhão com Teu Espírito Santo. Que o Senhor venha falar conosco durante todo este culto, visitando assim as nossas vidas. Nós clamamos em nome do Senhor Jesus. Amém. Nós vamos, nesta hora, adorar ao Senhor com louvor.

Glória a Jesus, louvado seja o nome do Senhor. Este é um momento especial para nós, para as nossas famílias, quando nós vamos entoar um louvor com as nossas crianças, intermediários e adolescentes.

Glórias a Deus, louvado seja o nome do Senhor. Meus queridos, neste momento nós vamos ler a palavra do Senhor que está no livro de Salmos, capítulo 32, versos 7 e 8. O texto também será projetado. Nos diz assim a palavra do Senhor: Tu és o lugar em que me escondo. Tu me preservas da angústia. Tu me cinges de alegres cantos de livramento. Instruir-te-ei. Ensinar-te-ei o caminho que deves seguir, guiar-te-ei com os meus olhos. Louvado seja o nome do Senhor. Meus queridos, nós estamos vivendo momentos difíceis, dias de grandes lutas, de tribulações, de preocupações, e muitas vezes o homem ele não tem tido tempo para muitas coisas, especialmente para buscar ao Senhor, para se dedicar como ele gostaria. Muitas vezes lhes falta uma experiência nova com o Senhor. E até mesmo juntamente com a sua família. Porque a família, ela é um projeto de Deus. Deus tem nos dado esta bênção de podermos ensinar os nossos filhos, de poder falarmos com ele do amor do Senhor. E o salmista, ele diz a respeito de um lugar especial. Tu és o lugar em que me escondo. O Senhor é esse refúgio para as nossas vidas. O Senhor é aquele que guarda a nossa vida, que nos sustenta a cada dia. E no Salmo 91, o Senhor nos diz, né? Aquele que habita no esconderijo do Altíssimo, à sombra do Onipotente descansará. Nós estamos seguros, a nossa família ela está segura quando ela se refugia no Senhor, quando nós transmitimos essa herança espiritual para os nossos filhos, quando nós falamos do amor de Jesus para com as nossas vidas, do projeto de salvação que envolve os nossos corações, em meio a tantas lutas, em meio a tantas tribulações que temos vivido, o Senhor tem nos socorrido. Nós podemos nos refugiar nele. Ele tem sido o nosso socorro. Ele tem sido aquele que tem nos abraçado e que tem nos sustentado a cada dia. Ele nos cinge de alegres cantos de livramento. Em meio às lutas, às provas, nós podemos louvar ao Senhor, porque o seu amor nos envolve. O seu amor tem nos envolvido a cada dia, tem sustentado, tem alimentado a nossa alma, tem alimentado os nossos filhos, a nossa família, porque o amor de Deus, ele é vivo, ele é eficaz. Jesus morreu na cruz para nos dar a salvação, e esta salvação, ela é operada todos os dias no nosso coração. A cada instante, nós conhecemos segredos novos do Senhor. Nós estamos vivendo grandes bênçãos na presença do Senhor, porque o seu Espírito Santo está se revelando aos nossos corações. E ele continua dizendo: Instruir-te-ei, ensinar-te-ei o caminho que deve seguir. No Evangelho de João, o Senhor Jesus diz: Eu sou o caminho, a verdade e a vida. Ninguém vem ao Pai a não ser por mim. Ou seja, Deus tem nos dado hoje uma oportunidade de conhecer o caminho, de viver este caminho, não só de ouvir dizer, mas nós temos uma experiência viva com Deus que se revela ao nosso coração pelo Espírito Santo do Senhor. A cada instante, o Senhor tem revelado algo maravilhoso ao nosso coração. Ele tem nos mostrado que a volta de Jesus se aproxima e a igreja está se preparando. E podemos, assim, estar anunciando este grande amor, preparando os nossos queridos, falando deste amor, mostrando aquilo que Deus está realizando, porque Deus tem uma grande obra para realizar no nosso coração. E ele nos diz assim, né, que ele nos guia com os teus olhos. Os olhos do Senhor estão postos sobre as nossas vidas para nos dar socorro, para nos dar livramento. Louvado seja o nome do Senhor. Esse Deus maravilhoso tem dado esta oportunidade ao seu coração, e também a sua família, para que todos nós possamos alcançar a bênção da salvação. Nós precisamos abrir o nosso coração. Não importa as lutas, as provas, as tribulações que têm vindo, as coisas que muitas vezes surgem para nos impedir de ter uma experiência com Deus. Mas hoje, Ele tem se revelado ao nosso coração. Ele é o novo e vivo caminho que nos conduz à salvação. Louvado seja o nome do Senhor. Nesse instante, nós vamos ter um momento de oração. Nós vamos ter 5 minutos de oração. Fale com o Senhor. Coloque diante dele a sua necessidade.
Deus tem uma bênção para a sua vida.

Glória a Jesus. Louvado seja o nome do Senhor. Meus queridos, este momento é um momento especial para as nossas vidas. Você vai orar ao Senhor. Você vai pedir ao Senhor uma bênção para o seu coração. Antes, eu convido a você que tem a sua Bíblia a tirar todos os marcadores, tudo aquilo que está marcando a sua Bíblia. Você vai orar ao Senhor, clamar ao Senhor para que Ele possa falar ao seu coração. Depois você vai abrir a sua Bíblia. Você vai colocar o seu dedo num dos versículos, e o Senhor quer falar ao seu coração. Deus tem mais uma bênção para a sua vida nesta noite. Louvado seja o nome do Senhor.

Aleluia. Nós vamos nesse instante orar, encerrando o nosso culto. Senhor Deus, nós queremos bendizer ao Teu nome por esta noite, na Tua presença, por estarmos reunidos com a nossa família, podermos adorar e bendizer ao Senhor, que o Senhor já tem falado ao nosso coração. Recebe assim o nosso culto, nós clamamos em nome do Senhor Jesus. E que a graça do nosso Senhor e Salvador Jesus Cristo, o amor de Deus, as doces e eternas consolações do Espírito Santo do Senhor, repouse sobre todo o Teu povo, até a volta do Teu Filho amado Jesus. Amém. Louvado seja o nome do Senhor. Meus queridos, nós temos o primeiro QR Code para você que está no exterior. Se você deseja entrar em contato com a igreja que está em Maranata, você pode acessá-lo, você será assim atendido. Nós temos um outro QR Code para você que está aqui no Brasil e deseja compartilhar conosco a sua experiência. Você pode então acessar este QR Code. E se você desejar uma oração, uma assistência, nós temos um 0800 para que você possa entrar em contato conosco. É o 0800-707-3076. Que o Senhor assim nos abençoe. O nosso culto está encerrado. A paz do Senhor.

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1: Oi, Guga.
2: Oi, Elo.
1: Você acompanha os vídeos da Igreja Cristã Maranata no YouTube?
2: Sim, não perco um.
1: Que bom. E dá o seu like em todos eles, né?
2: Quando me lembro, sim. Isso é mesmo importante?
1: Muito importante. Sabia que ao dar o seu like no vídeo, você ajuda a divulgá-lo e fazer com que outras pessoas o assistam também?
2: Como assim, Elo?
1: Dar like, que é esse sinal de joinha, é uma forma de dizer que você gostou do vídeo. Ao receber muitos likes, o YouTube entende que o nosso vídeo vai interessar a mais pessoas e mais pessoas vão conhecer as mensagens, louvores e outros conteúdos que estão no canal. Os compartilhamentos ajudam a impulsionar o conteúdo e alcançar milhares de vidas.
2: Puxa, vou dar o like sempre a partir de agora.
1: É isso aí, Guga. E vocês, meus irmãos, costumam dar like nos vídeos da nossa igreja? Faça isso e ajude a espalhar os conteúdos da Igreja Cristã Maranata e edificar muitas pessoas.
2: E aí, quem ainda não se inscreveu, se inscreva no canal e ative o sininho para receber todas as notificações. Assim, o YouTube pode notificar você sempre que tiver um vídeo novo.
1: É isso aí, Guguinha. E se você quiser enviar um culto ou um louvor para um familiar ou amigo, é só clicar no botão compartilhar e depois em copiar o link e ele já fica pronto para você colar no WhatsApp. Simples e fácil. Mas, Guguinha, se eu quiser rever uma aula das crianças ou ainda ajudar meu vovô a assistir a EBD da semana, como eu faço?
2: Elô, é muito simples. Quando você acessa o canal, você vai em playlist, lá está organizado. Pelos dias da semana, EBDs, programa anunciando o Evangelho Eterno, aula das classes e até os louvores de crianças e da igreja.
1: Guguinha, eu não sabia disso. Que legal! Agora fica muito mais fácil encontrar.
2: E você ainda pode usar a busca e digitar o que você quer procurar, Elo. A gente não perde nada.
1: Irmãos, para contribuir com o crescimento e a expansão do canal da Igreja Cristã Maranata, faça cada um a sua parte. Evite criar canais abertos e postar conteúdos em suas contas particulares.
2: Muito bem, Elo. Se cada um contribuir, nossa comunidade no YouTube vai ficar cada dia maior e mais forte, para a honra e glória do Senhor.
1: Amém, Guga. A paz do Senhor Jesus, irmãos. Até a próxima.
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2: Vamos refletir um pouquinho? Vencedores não são pessoas que nunca falham. São pessoas que nunca desistem. Vencedores não são aquelas pessoas que nunca falham, e sim aquelas pessoas que nunca desistem. É isso mesmo. Você tem no seu coração aí, em alguma área, o fracasso? Pois é, simplesmente foi porque você parou no meio do caminho. Então, hoje é o dia de você ativar ainda mais a sua fé, segurar firme na mão dele e enfrentar esse desafio que provavelmente você esteja enfrentando, porque lá na palavra diz que nós teríamos aflições, né? É um dia ou outro? Não, todos os dias. Então, o meu convite para você é que você pensa em ser um vencedor. Vencedor, como eu disse, não é aquele que falhou, porque falhas todos nós temos. Não foi encontrado um justo sequer. Então, continue. Ande mais uma milha. Tiver cansado, entra lá no seu quarto, fecha a tua porta e conversa com ele, mas não pare. Combinado?
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5: Você já sentiu que você fez uma oração e que ela não saiu do lugar? Quando você terminou a oração, parece que você orou para você mesmo. Eu costumo chamar essa oração de oração teto. Bate e cai na sua cabeça. Você já sentiu isso? Que você está orando e não está acontecendo nada? O livro de Tiago, no capítulo 4, versículo 3, diz o seguinte: vocês não têm nada porque vocês não pedem. Vocês pedem e não recebem porque pedem mal. Como assim pedir mal? Então tem pedir bem e pedir mal. Pedir mal é escolher coisas que são ruins, escolher coisas que não fazem sentido, que vão

0: destruir sua vida. Deus não vai atender esse tipo de oração. Tem coisa maluca, tem gente que está falando coisa que é contra o próprio Deus, que é o bem. Tem gente que quer orar para fazer o mal para os outros. Que oração louca é essa? E você vai fazer uma oração para destruir sua história e você quer obrigar Deus a concordar com você? E aí o texto diz que Deus não responde mesmo. Porque a direção está totalmente errada, mas não é a direção da sua oração, é o seu coração. Você precisa se ligar ao bem e se desligar do mal. Onde é que você se desviou, sabe, para se tornar uma pessoa que está na escuridão? Deus precisa me iluminar você todo dia. Senão a gente começa a querer fazer coisas que são ruins, autodestrutivas. Às vezes a sua alimentação está destruindo você. Às vezes seu dia a dia, as suas escolhas estão destruindo você. E você culpa o mundo por isso. Mas não precisa ser assim. Você pode escolher o bem e você pode ser atendido. Vamos por esse caminho? Vamos orar. Senhor, muitas das nossas escolhas, elas são o mal mesmo, sabe? Não tem nada do bem. Elas são escolhas que vão destruir a gente, destruir quem está perto da gente. E a gente tem uma opção legal, que a gente acha que isso é muito, muito legal, muito cool, muito divertido, muito importante. E é irrelevante, destrutivo e perdido. No nome de Jesus, Senhor, a gente quer o bem. A gente quer que o Senhor faça o bem em nós e através de nós. Em nome de Jesus. Amém. Que a sua oração seja do bem. E que o bem se espalhe através de você. Meu nome é Eli Moreira, pastor Eli Moreira. Compartilhe essa mensagem com outras pessoas. Esperança para nós, o bem.
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2: Oi, Adore Mais, tudo bem? Meu nome é Fernanda, eu sou da Igreja Pura Fé. Eu quero pedir um louvor a Ele. Esse louvor, ele marcou demais o meu ano e creio que marcou de muita gente também. Obrigada!

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1: Isso mesmo, muito boa tarde para você que está me ouvindo aqui. Nessa tardinha aqui, chuvosa, meio friozinho em São Paulo, mas eu tenho certeza que o seu coração tá quente. Se você tá aqui com a gente, com a família do Arimais, o seu coração está pegando fogo. Sejam todos muito bem-vindos, você aqui do FM 102.1, do YouTube, do Facebook, do Instagram, do meu Instagram, Elisângela Gomes Aeli, do Instagram da rádio. Olha só, isso mesmo, esse programa a gente fala sobre negócios com propósito. E para você que não me conhece, eu sou CEO aqui da família Dori Mais e há mais de 25 anos como executiva de negócios. Então, tem muito assunto pra gente falar, muito conhecimento, muita experiência no corporativo sobre negócios. Olha só, é um assunto que envolve toda a família, aliás, todas as pessoas. A todo momento você está negociando uma ideia, um produto, um serviço, a todo momento, você querendo ou não, você está tentando convencer alguém de algo, não é mesmo? Você, mulher, em casa, com seu esposo, com seu marido, você, marido, quer decidir sobre o final de semana, você está ali com a sua esposa tentando convencê-la de algo. Então, a negociação, ela é muito importante na sua vida. Agora, quando você faz com propósito, com porquê estabelecido, com porquê clarificado, você, na dificuldade, não vai parar no meio do caminho. Se tiver difícil e o seu porquê estiver claro, você não vai parar, não é mesmo? Bom, e aqui, negócios com propósito, a gente fala e sobre o desenvolvimento da inteligência emocional, da inteligência espiritual, da inteligência financeira, para que você seja uma pessoa de alto valor, para que o seu negócio, para tudo aquilo que você for empreender, de fato, seja de alto valor. Só que para isso, você vai precisar desenvolver o autoconhecimento. Não tem como. E o autoconhecimento, nós não aprendemos na escola. O autoconhecimento não nos foi ensinado na faculdade, não na igreja, também não. Então, em poucos lugares você vai ter esse tipo de informação. Agora, é extremamente importante para que você tenha uma vida incrível aqui na Terra. Muitas vezes você está passando por alguns desafios que, de fato, você não precisaria passar se você tivesse o autoconhecimento. Muitas vezes a gente toma decisões porque nós não nos conhecemos. Às vezes você quer falar sim quando precisa falar não. Ou você fala não quando precisa ser falado um sim. E para isso, o autoconhecimento é que vai te dar toda essa base. Toda essa base. Não tem

como. Você querendo ou não determinar o alto. Olha só, minha gente, então vamos juntos aqui nessa nossa série Negócios com Propósito. E você que está nos ouvindo aqui no 102.1, você no YouTube, esse programa, essa série não vai ficar salva. 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Combinado? Olha, nos outros programas, a gente falou de vários assuntos incríveis, gente. Não sei se vocês lembram, mas ó, vou falar alguns aqui pra você. Os 7 pilares da identidade, os 7 elementos da essência feminina, as vantagens da autorresponsabilidade. Falamos também de qual é o seu porquê, como lidar com as inseguranças no mundo dos negócios. E hoje, o poder de usar a ferramenta certa. Você que está me assistindo aqui no Instagram, manda esse aviãozinho para todo mundo e chama para que a gente dê sequência nesse conteúdo e saiba que você pode ser uma ferramenta de Deus na vida de alguém também. Então, chama, manda para todo mundo que essa tarde já está sendo incrível. Afinal, você está me dando um pouquinho, um pedaço da sua atenção. Uma coisa que é extremamente importante se chama atenção e tempo, porque o tempo ele não volta. Então, para mim é uma honra ter você aqui comigo hoje, dando a sua atenção. Então, vamos juntos? Olha só, gente. O poder de usar as ferramentas certas. Hoje eu quero falar de dois poderes. Apenas dois. O de ser consciente e de ser constante. Consciente e constante. E o que é ser consciente? É a capacidade de você tá ciente, tá desperto, em alerta para o que está acontecendo ao seu redor. Ao seu redor, você está consciente, você está esperto, em alerta para o que está acontecendo dentro de você, dentro de si mesmo. E isso envolve quatro percepções. É o ambiente, os pensamentos, os sentimentos e a capacidade de tomar decisões. Mas Eli, todo mundo é consciente? Não. A ciência, ela vem dizendo que muitas vezes decisões que tomamos tá no subconsciente. Só que são armazenamentos que você muitas vezes não gostaria que estivessem ali. Porque foi colocado através de crenças dos ambientes que você estava na sua infância, dos seus pais, de autoridades, que não estão te servindo mais, ou melhor, estão te impedindo de avançar muitas vezes. E aqui na família Adore Mais, tem um outro programa que eu apresento também, que é no quadro Essa é Minha História, às 14 horas, todos os dias, onde eu trago convidados para uma entrevista. E eu falo muito sobre seja consciente, seja consciente. É exatamente isso, você estar em alerta, você saber o que está acontecendo, desperto ao que acontece com o que está fora de você, ali no ambiente, e o que está dentro, pensamentos, sentimentos e a capacidade de tomar decisão. Olha só, quando, não sei se você já passou por esse desafio, eu já, gente, meu Deus do céu. Você esquece a chave da sua casa. Ou você saiu, perdeu a chave.

a chave e você não consegue entrar. Qual que é a primeira coisa que você faz? Chama o chaveiro, né? No mínimo, você vai entrar ali no Google, procurar um chaveiro mais próximo, aqueles que vêm de moto, de preferência, para vir rápido, porque você não pode ficar do lado de fora, né? E o que que acontece quando ele chega? Você já prestou atenção? Ele tira aquele molho de chave. Normalmente ali tem umas 12 chaves. E o que que ele faz? Ele vai testando. Ele pega uma chave, coloca, tenta abrir, tira. Vai, pega outra, tira. Até ele conseguir abrir a porta. Olha só que interessante isso. Para ele poder, primeiro, chegar até a sua casa, houve um dispositivo onde ele foi acionado. Ou o telefone, ou o WhatsApp, ou ele está em algum site, ou você já falou com ele algumas vezes. Segundo, ele tem experiência. Ele já fez aquilo várias vezes, não é? Porque ele tem uma confiança. Gente, ele chega, já pega, já vai, já tal. Simples, né? Aparentemente não é um trabalho simples. O que tinha antes? O que ele fez antes? Não é mesmo? A experiência e a repetição. Ele repetiu aquilo por diversas vezes. Então, ele já sabe que ele vai chegar na sua casa e com alguma daquelas chaves, ele vai conseguir abrir a porta. Será que ele tem dúvida disso? Não, né? E por que que muitas vezes você no seu trabalho, você na sua vida, você fica com dúvida? Com dúvida se você está indo no caminho certo, se não. Será que você está usando a ferramenta certa para isso? Olha só. Vamos às percepções de uma pessoa consciente. Ambiente. Pois é. Quando alguém convida você para em algum lugar, quais perguntas ou quais critérios você tem no seu pensamento ali? Qual que é a primeira coisa que vem na sua mente? Uau! Vou falar de mim. Toda vez que eu recebo um convite para ir em algum lugar onde eu vou me expor a algum ambiente, eu primeiro pergunto, lá eu vou aprender algo ou eu vou ensinar? Primeira coisa. O que que eu vou ouvir nesse lugar? Vai acrescentar ao meu crescimento ou não? Ou vai me influenciar para coisas que não têm a ver comigo? Quando você vai à igreja, esse ambiente, ele, no mínimo, ele te conecta a Deus. Porque ali as pessoas estão, o quê? Orando, cantando, falando da palavra. E é automático que você vai se conectar um pouco mais com Deus naquele ambiente, naquele lugar. Trabalhou muito a semana inteira. Puxa, acho que eu tô precisando ficar um pouco mais com a minha família. Se você não mora com seus parentes, você tá consciente que quando você vai lá, o que que esse ambiente te acrescenta? Você se sente mais amado? Você se sente acolhido? Você sente que esse ambiente, ele tá te causando muitas dúvidas? Ou você não tá sendo bem aceito ali? Uma festa de aniversário, você é convidado para ir, você logo fala, ah, eu vou mesmo. Ah, não, eu já trabalhei muito, essa semana eu vou na festa. Tá bom. Se você estiver consciente de que você quer ter um momento para relaxar, para curtir, para desfocar um pouco, show, mas esteja consciente, porque você pode todos os dias querer ir numa festa. Mas peraí, você quer relaxar todo dia numa festa?
O que, que vai te implicar isso? Tempo? Você só vai se dedicar à festa? Olha só a importância, gente, de você estar consciente e avaliar os ambientes conscientemente que você está indo. Esse amigo que te chamou, ele é amigo mesmo? Ou ele quer a sua presença para validar a festa dela? Ou você quer ir nesse ambiente porque você precisa mostrar para as pessoas que você é sociável? Qual é o seu porquê? Está clarificado esses ambientes que você está indo? Esses ambientes que você tem frequentado? Tá claro para você ou você só está indo, fazendo sem pensar, fazendo sem comparar o que está te acrescentando ou não? Olha, essa primeira perspectiva aqui do que é ser consciente, dá pra gente ficar falando até amanhã, né, gente? Fala sério. Essa primeira percepção, não dá pra gente ficar falando? Olha, por exemplo, como eu falei no programa passado, foi muito incrível também, se você não ouviu, nossa, você perdeu, foi demais. Eu tava falando sobre o que eu aprendo quando eu vou para outros lugares. Eu amo fazer uma viagem, principalmente internacional. Qual que é o meu primeiro critério? Puxa vida, esse lugar eu já fui. O que que eu vou fazer lá? E aí é automático, gente, é automático. Já vira assim, puxa, eu vou conhecer uma nova cultura. Eu vou conhecer os hábitos daquele lugar. Ou se eu estou indo para uma reunião, nessa reunião eu vou fazer isso, isso e isso. Eu preciso ser direcional, você ser intencional. É só dessa forma que você se torna uma pessoa consciente. Existem pesquisas, né, que falam que apenas 5% a gente está ali no consciente. Outros pesquisadores falam que é um pouquinho mais, outros menos. Mas existem essa disputa entre o consciente e o inconsciente. E a gente já vai falar mais sobre isso. Agora, o que eu quero chamar a sua atenção aqui hoje nesse programa é para que tudo aquilo que você vai fazer, para tudo aquilo que você estiver fazendo, tudo aquilo que você for fazer, esteja consciente do porquê. Muitas vezes a gente entra em problemas, em situações que a gente mesmo não gostaria. Mas por que que você entrou então? Por que que eu entrei? Pois é, porque eu não estava consciente. Simples assim. Eu não estava sendo intencional. Então, olha só que incrível, quando você vê pessoas realizando seus sonhos, no mínimo, foi porque em todo momento ela estava sabendo o que ela estava fazendo. É claro que a dúvida, ela faz parte do ser humano no meio do caminho, é lógico. Né? Ninguém é perfeito, minha gente. Aliás, aqui a família Dore Mais, a nossa preocupação e a nossa missão, a nossa intenção é para que a sua vida nunca mais seja a mesma. É para que a sua vida, ela encontre, você encontre a sua melhor versão. E para que você se compare com você mesma apenas. Com você de ontem e com você de hoje. Olha, se você perguntassem para mim, Eli, você é a mesma pessoa de, vamos há pouco tempo, 5 anos atrás? Gente, é claro que não. Não tem como. Eu desenvolvi muito mais. Agora, às vezes a gente quer comparar com o outro, com a vida e a estrutura familiar, a estrutura financeira, a estrutura de educação do outro, a gente quer comparar com a nossa, que muitas vezes a gente veio de uma família simples, que mal tinha dinheiro para comprar comida. Quanto mais dá uma educação boa para os seus filhos. E aí você cresce e quer comparar com essa outra família. Nossa, você está no mínimo se autodestruindo.
Então, a partir de hoje, faz um combinado comigo, você só vai se comparar com você mesmo de antes, do ano passado. Puxa, o que que eu evoluí do ano passado para cá? Você querendo ou não, se você não estiver crescendo, você está desaprendendo, está morrendo, porque prosperidade é crescimento. Você precisa crescer, não é mesmo? Se você está num momento de frustração na sua vida, será que é porque você não aprendeu algo novo? É tão incrível quando você coloca uma meta e cumpre. Como que você se sente? Gente, eu fico radiante. Vou falar. Olha, se quer me ver feliz, é eu dar um tiquezinho ali numa meta que eu estabeleci e eu cumpri. Exemplo disso, simples, academia. Eu nunca gostei de fazer exercício, gente. Eu gosto de falar e não de fazer exercício. E você? Mas olha, disciplina. Tá, vamos lá. Por que que eu vou exercitar o meu corpo? Vamos ser conscientes com o exercício físico? Vamos junto comigo? Toda vez que você separa esse tempo, que seja 40 minutos, 30 minutos, você vai, pôs ali o tênis, a calça, a camisetinha. Por que que você está fazendo isso? Primeiro, para que o seu corpo se movimente. Nascemos para nos movimentarmos. Nosso corpo é uma máquina, se parar, enferruja. Sabe aquela pessoa, ai, tô com dor aqui, com dor ali, com dor acolá, o joelho, não sei o quê. Ela tá fazendo pouco exercício. Aceita que dói menos. Outra coisa, você trabalha a sua mente. Porque quando você faz um exercício no seu corpo físico, oxigena o seu cérebro. Você já viu aquela pessoa assim, ah, eu tô estressado, vou pra academia. Mas que isso? Você já ouviu isso? E eu ficava assim, quando eu nem tava nem aí para esse assunto, uns aninhos atrás, eu falava, mas por quê? Ficava com aquilo na cabeça. Ué, tá estressado, vai pra academia. É! Ela vai exercitar o corpo, que vai mandar oxigênio pro cérebro e vai causar o quê? Um relaxamento. Olha isso, gente. Então, até pra ir pra academia você precisa estar consciente. Por quê? Senão você vai parar no meio do caminho, vai desistir. Amanhã, ai, tô cansado, não vou, mas peraí, eu tô enferrujando meu corpo? Não, vai começar a doer o meu joelho, eu preciso oxigenar meu cérebro, porque eu vou ter que tomar decisões, preciso oxigenar a minha mente. Então, olha a importância de você estar consciente em todo o tempo. Outra percepção. Para que você seja consciente. Pensamentos. Você pensa sobre o que você está pensando? Ih, Eli, agora você vai filosofar? Não! Às vezes, nós não somos críticos com os nossos pensamentos. Porque existem aqueles pensamentos conscientes e os pensamentos inconscientes. Não é mesmo? E quando você não pensa sobre o que você está pensando, é muito provável que você tome decisões que não eram para ser tomadas naquele momento. Exemplo de uma ação que você toma sendo pelo seu inconsciente. Dirigir um carro. Você que dirige há muito tempo, você não precisa mais. Quando você pega um carro manual, bota a primeira, a segunda, a terceira marcha. É automático, não é? Ou um carro automático que você está dirigindo, só você acelerar e frear. Você precisa pensar para fazer isso? Não mais, né? Você já faz aquilo automaticamente. Muitas vezes você nem sabe como chegou até aquele lugar. Ai, gente, isso acontece comigo direto. Ele, como você vê, ó, eu coloquei no Waze e vim. E no meio do caminho eu fiquei pensando várias coisas, inclusive. São coisas que nós fazemos inconscientemente. E o meu convite para você hoje aqui. São coisas que nós fazemos inconscientemente. E
E o meu convite para você hoje aqui,

muito maior. É você que está aqui comigo todos os dias, sabe o quanto a família do Animais quer te ajudar para que a sua vida avance e cresça. E um dos pilares é o autoconhecimento. É o seu próprio desenvolvimento. Então, não adianta você simplesmente achar que você buscando conhecimento técnico da sua profissão é importante, ali, você é jornalista. Um jornalista, ele precisa disso, disso, disso. É importante, é claro que é importante. Mas se você não tiver a motivação correta e saber o porquê você quer ser um jornalista e onde você vai chegar com isso e o porquê você quer ser isso, no meio do caminho, ai, você vai parar. Ou mais, você vai culpar alguém. Você vai dizer assim: ah, eu fiz isso porque um pastor da igreja mandou eu fazer. Só que já se passaram 2, 3, 4 anos. E lembra que eu disse: o tempo ele não volta, você não estoca tempo. Passou, já foi. E quando você aceita o chamado em ser um servo bom e fiel, será que você tem que viver deixando a vida levar você? Ou você vai dirigir, vai ser o comandante, vai ser o motorista desse carro chamado vida. Olha só, você que está chegando aqui agora no 102.1, você está no programa nessa série Negócios com Propósito que eu estou fazendo. E é uma honra ter você aqui comigo. A gente está transmitindo ao vivo no YouTube da Rádio Adore Mais FM e no meu Instagram, Elisângela Gomes, a Eli. É tão bom quando a gente fala com quem a gente conhece, não é? Parece que dá mais um alívio, assim. Mas a ciência explica isso também. Explica também. Quando você vê algo, a identificação é muito mais que a velocidade da luz, porque você ativa todos os sentidos. Então, você muitas vezes, quando vê alguém, você fala: nossa, senti algo tão bom naquela pessoa, mas é pelo que você viu. A comunicação é apenas 8% falado, o resto é comunicação não verbal. Então, se você é curioso, bora com a Eli lá no meu Instagram, Elisângela Gomes, a Eli. Tô transmitindo ao vivo esse programa lá no meu Instagram. E a gente tá falando, olha só, do poder de usar as ferramentas certas. E eu trouxe duas hoje aqui: o poder de ser consciente e ser constante. E a gente está falando sobre quatro percepções que você precisa ter para ser uma pessoa consciente. Falei dos ambientes, falei dos pensamentos e agora dos sentimentos. Olha só, os sentimentos, eles são experiências emocionais que surgem como respostas a estímulos internos e externos. Os sentimentos mais comuns são alegria, tristeza, raiva, medo, amor, gratidão. E os sentimentos, eles influenciam você na tomada de decisão, tanto nas relações interpessoais quanto na qualidade de vida. Você já viu alguém tomando uma decisão muito importante, extremamente importante, só que ela está se sentindo triste? É muito provável que ela erre naquela decisão. Os grandes empresários, pesquisando um pouco sobre isso, olha só, no máximo, durante o dia, eles só tomam de 2 a 3 decisões importantes no dia. Por quê? Emocionalmente, eles vão estar cansados. Então, quando você

0: ver aquela pessoa tomando várias decisões um dia, durante o dia, uma, outra, sem parar, sem respirar, sem se autoavaliar, sem olhar para os seus sentimentos, sem focar nisso, sem estar consciente nos seus sentimentos, a chance dele errar, gente, é muito grande. E emoções são passageiras e as decisões são permanentes. Tem coisas que você decide que não vai voltar mais. Não tem como você voltar. Outras sim, mas a grande maioria não. Uma palavra que já saiu da sua boca, você tem como pegar ela de volta e engolir ela? Não, né? Não tem como. Falou, já foi. Quando você fala algo que você não estava consciente, você pode até tentar consertar, mas já foi. Ainda mais agora, né? Com essa história da internet, a pessoa fala uma frase, e aí vem os maldosos, os haters de plantão, e pega apenas aquela fala e acaba com a pessoa. Olha isso. Então, a importância de você estar consciente naquilo que você está falando. E principalmente naquilo que você está sentindo. Olha só, quantas vezes ou quanto tempo do seu dia você passa preocupado. Você já parou para pensar nisso? Quanto tempo do seu dia você está alegre? Quanto tempo do seu dia você está grato, agradecendo a Deus? Quanto tempo? Quando você está consciente nos sentimentos, você passa a ser intencional até na sua relação com Deus. Nossa, já é 1 hora da tarde, 2, 3. Eu não fiz o meu devocional hoje, saí tão correndo. Tudo bem. Pare e fale com ele. No dia seguinte, esteja consciente desse sentimento de gratidão, porque nada na sua vida vai ampliar se você não estiver grato, vibrando nesse sentimento de gratidão. Por que que Deus te daria mais se você não está sendo grato nem com aquilo que você tem? Ou mais, você está reclamando o dia inteiro. Você não está consciente que se você só reclama, que é reclamar? É trazer o que foi de ruim no passado para hoje. Você está reimplorando, repetindo aquilo, rechamando. Reclamar é clamar novamente. Está trazendo aquilo para hoje, de novo. E é quando você faz isso, aquele sentimento vem junto. Normalmente a gente tem uma habilidade de fazer isso na maioria do nosso tempo. Por quê? Não estamos consciente. Aí é claro que vai surgir a depressão. Ou é claro que você vai ficar ansioso. Ansiedade é síndrome do futuro. E depressão é o excesso à síndrome do passado. Olha isso. Mas se você estiver usando esse poder de estar consciente. Olha, será que você vai crescer na sua vida, nas suas relações, na sua qualidade de vida ou não? Incrível isso, né, gente? E você sabia que é o sentimento? Olha, agora papel e caneta. É uma revelação bem forte essa agora. São seus sentimentos que criam a sua realidade? Exatamente isso. Você pensa, sente e age. E aí vem os resultados. Então, Quanto mais você tá se sentindo feliz, grato, alegre, mais situações você vai chamar, vai atrair, vai se conectar com isso. Tudo que acontece ao seu redor, tudo que acontece com você, segura essa. Eu sei que vai doer. Mas eu tenho certeza que é aquela dor como no músculo da academia, pra ficar bom. É pra ficar bom e pra ficar bonito. E firme, rígido, resistente. Tudo que tá acontecendo na sua vida é nada mais, nada menos daquilo que você anda merecendo. É. Ai, Eli, essa doeu. Puxa, seja consciente. Mas, Eli, tem uma situação na minha vida. Eu perdi um parente. Eu tenho um filho que ele não tá sabendo lidar com a vida. Ele perdeu o emprego. Eu tô triste com isso. Eu não tô tendo como perdoar. Perdi o emprego. Ou é claro que situações difíceis acontecem a todo momento. Mas o que você deve fazer é ser consciente de quanto tempo você vai ficar nesse sentimento. Claro, é importante você acolher. Inclusive, quando você perde alguém, um ente querido, a ciência diz também que, no mínimo, você tem que ficar naquela dor por 70 dias. Quando é uma perda, assim, muito forte, algo que você perde, que tem um impacto cabuloso, assim, um divórcio, perda de um filho, né, morte. No mínimo, 70 dias, você precisa acolher essa dor. Não sair, ah não, agora eu vou mudar esse sentimento. Acolhe, só que ele tem que ter prazo. Ser consciente é isso, é você dar prazo para o que você tá sentindo. Então, tô com raiva. Pô, gente, todo dia eu tenho esse sentimento. Vou falar pra você, viu? Ai, ai, ai, ai, ai. Chega alguém ali e faz assim, ai, daquela, né, o dominante, ele tem no seu temperamento sentir raiva do nada. Eu não sei de onde é que veio isso, gente. Não é possível. Tá bom, pare e pensa, seja consciente. Ah, agora eu tô com raiva, ok, raiva, você não me pertence, eu te dou 10 minutos pra ir embora. E eu começo a agradecer. Olhar para as coisas incríveis que estão acontecendo no meu dia. E vai embora aquela raiva. Então, isso é você ser intencional. Quando você ativa esse poder dentro de você, você começa a comandar tudo que está na sua vida. Isso mesmo. E eu não tenho dúvida que a liberdade para o Espírito Santo agir, você vai dar muito mais. Porque quando ele chegar te direcionando, você vai identificar na hora que é o Espírito Santo, porque você vai estar consciente. Sabe aqueles milagres que acontecem na sua vida que você não sabe como chegou? Você fala, gente, não é possível, eu fiz isso, isso e isso, humanamente falando não seria possível, ser consciente. Foi Deus. Não tem como. Então, avalie os seus sentimentos a todo o momento, a todo momento, e priorize os sentimentos bons na maior parte do seu tempo. Tá triste? Identifica por quê, dá prazo, ouve uma música, faz aquilo que você gosta, para que esse sentimento vá embora e bata em retirada. Porque você só consegue falar de Jesus, você só consegue ser um representante dele na Terra, se você for alguém que gere amor. Alguém que transmite amor. Tem como você amar alguém com raiva? Doidura, né? Não tem como. Não tem como. Bom, fazer uma pausa aqui pra gente já ir pra quarta percepção. Caminhando pro final do nosso programa. Tá acabando. Passou rápido, né, gente? Mas, um beijo pra todo mundo que tá comigo aqui no Instagram. Elisângela Gomes, a Eli. Um beijo a todos vocês, Carla, Damasceno, Pastor César Cavalcante, um beijo, querido, saudade. Wesley, o Pedro, aí, Adame, Beijo, lindona. Beijo, sua linda. Você sabe bem, né? O que é beleza. Que gostoso. Se tiver pergunta boa, manda aqui, gente. Tenho... Ai, apertei errado. O Um Passo à Frente, Frutos do Espírito. Isso mesmo. Olha aí. Da última perspectiva, né? Da última percepção, perdão. Percepção. Os frutos do Espírito. Amor, longanimidade, benignidade. Isso aí, garoto. Incrível. Bom, a quarta percepção. Capacidade de tomar decisões. Ai, ai, ai. Mas Eli, o que é isso? Ó, é você saber avaliar as informações sobre aquilo, considerar os prós e os contra, ter a compreensão da consequência daquela sua ação, calcular o impacto da sua decisão, você avaliar os seus valores pessoais. Quais são os seus valores pessoais? Você, para tomar uma decisão incrível, você vai precisar checar os seus valores. Por exemplo, no meu caso, lealdade. Ai, gente, olha, tá aí o negócio. A pessoa não foi leal com aquilo que a gente falou, combinou e tal. E olha, dificilmente a gente volta a se falar novamente. Mas cada um tem o seu valor. Então isso é o que vai te dar capacidade para você tomar decisões mais assertivas. É você ter experiência naquilo. Chegou uma situação. Tá, puxa, eu preciso tomar essa decisão. Peraí, eu tenho experiência nisso ou não? Ah, eu vou buscar um especialista nessa área. Não, eu não sou boa nisso. Aí entra a humildade, né, gente? Botar o eguinho do lado, achar que você sabe tudo, não sabemos tudo. E ir atrás de especialista naquele assunto. Para que a sua decisão, ela seja mais assertiva. Você está tomando as decisões por pressão de alguém? Ou pressão de algo? Aprimorar a capacidade de tomar decisões envolve prática, autoconhecimento e, às vezes, como eu disse, conselhos de especialistas. Sim, em todas as áreas. Isso nada mais é que você usar a ferramenta certa, gente. Por exemplo, aparece aí uma formiga. Sabe aquelas formigonas, assim, que tem um bumbum grandão? Já aconteceu isso. Aquela formiga. Aí ela chega. O que você vai usar para matar ela? O chinelo. Já tá bom, né? Você consegue. Pega o chinelo e pá. Uma havaiana, de preferência. Você consegue, com essa ferramenta, matar aquela formiga para ela não picar você. Né? Tá no sofá e chegou. Tum. Agora, se chega um sapo, uma cobra, um chinelo, resolve? Não, né? Então, qual ferramenta você está usando? Essa ferramenta é o suficiente para resolver esse problema? O segundo poder, segundo e último poder, hoje no nosso programa Negócios com Propósito. Seja constante. Ser constante é manter uma ação. É um comportamento regular na sua atitude. É você ser estável, sem grandes variações. É ser persistente, dedicado, ter um objetivo naquela tarefa. Definir uma tarefa, vai, faz. Mesmo diante de desafios, obstáculos, faça. Olha só. Ninguém quer que você seja autêntico, não. Todo mundo tá muitas vezes usando várias máscaras. Sim, é necessário. Às vezes você... em alguma situação, usar um tipo de máscara. É comum, quem fala que não tá usando é mentira. Agora, todo mundo vai te julgar, independente se você usar ou não. Por quê? Você vai estar sendo avaliado pelo filtro dela. Na verdade, o que essas pessoas querem apenas é a sua consistência. Elas querem que você falou que vai fazer, faça. Falou que não vai fazer, não faça. lá em Coríntios. 1 Coríntios 15:58 fala assim: "Portanto, meus amados irmãos, sede firmes e constantes na obra do Senhor, sabendo que o vosso trabalho não é em vão." Então, lá em Coríntios se refere à palavra, a você falar, a você levar essa mensagem mais longe, porque ela não vai ser em vão. E aí eu acrescento por conta própria: seja constante, seja consciente, porque aquilo que você estiver fazendo não vai voltar vazio. Você vai ter o resultado disso. Então, seja um apaixonado por tornar as coisas melhores, e principalmente na sua vida. Porque não adianta você querer resolver a vida de outros, sendo que a sua está precisando de grandes ajustes. Não é mesmo? Seja você um agente de transformação. Comece com a sua vida. Que tal? Estamos finalizando o nosso programa. Que bom que você esteve aqui comigo. Lá no meu Instagram, Elisângela Gomes, a Eli. Eu espero você. E esse programa, Negócios com Propósito, são todas as quintas-feiras, às 17 horas, às 5 horas da tarde. A gente fala assuntos incríveis aqui. 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Se você quer ouvir novamente esse conteúdo desse programa aqui, Negócios com Propósito. Olha, seja tudo aquilo que Deus chamou você para ser, faça isso. E a gente, família Dore Mais, vai continuar aqui, conectando pessoas e unindo propósitos. Um beijo no seu coração. Tchau, gente!
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6: 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Me chamo Letícia, sou de São Paulo e gostaria de pedir o louvor à boa parte da Nívia Soares. Deus abençoe. Beijo.